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1 hora 12 minutos e vamos agora para o destaque do dia. Vamos falar de São Maximiliano Kolbe, que foi um padre franciscano polonês da Ordem dos Frades Menores Convertuais, venerado como mártir da caridade. Fundou a milícia da Imaculada e entregou a sua própria vida no campo de concentração para salvar um pai de família, sendo canonizado pelo Papa João Paulo II em 1982. Nascido Raimundo Kolbe, na Polónia, entrou para o seminário franciscano aos 13 anos. Teve uma visão mútua de pureza e martírio, representada por duas coroas, branca e vermelha, escolhendo ambas. Fundou em 1917 uma Associação Mariana de Evangelização para aproximar as almas de Deus por meio da consagração a Nossa Senhora. Criou o grandioso complexo na Polónia e missões no Japão, utilizando fortemente os meios de comunicação social e a imprensa da época para catequese. Durante a Segunda Guerra Mundial, acolheu refugiados e judeus no mosteiro, o que resultou na sua prisão pela Gestapo nazista. Após a fuga de um prisioneiro, o comandante ordenou que 10 homens morressem de fome na cela de castigo. Vendo o desespero de um prisioneiro que chorava pela família, Kolbe ofereceu-se voluntariamente para morrer no seu lugar. Na cela da fome, liderava os prisioneiros em preces e cânticos, até falecerem no dia 14 de agosto de 1941, executado com uma injeção de ácido carbólico, após resistir dias sem água e comida. A Igreja Católica celebra sua memória litúrgica num dia como hoje, 14 de agosto. O pensamento do dia. A justiça requer que todos tenham que comer, mas também exige a participação de todos na produção. Esta frase pertence a Elias Canetti, que viveu entre 1905 e 1994. Escritor de origem búlgara, Nobel da Literatura. O calendário assinala hoje, 14 de agosto, é o 226º dia do ano. Faltam 139 dias para o termo de 2026.

0: 20 minutos, é dia novo, edição de sexta-feira, a última edição da semana. Para hoje vamos conversar com os nossos ouvintes sobre a importância do bom humor nos relacionamentos. Vamos olhar o bom humor como linguagem de afeto, aquela ferramenta simples, mas poderosa, que desarma conflitos, aproxima corações e dá leveza ao dia a dia do casal, da família e dos amigos. Vamos refletir sobre como o bom humor não é sinónimo de banalizar os problemas, mas sim de os enfrentar com sabedoria. Portanto, vamos contar com as vossas opiniões. Para isso, devem ligar para o 925-3880-00, envie a sua mensagem de texto para o 930-922-3305 ou no WhatsApp 937-45-9135 e deixe também a sua opinião. Teremos ainda nesta edição a rubrica Volta ao Mundo. Vamos viajar e conhecer a história e cultura dos povos da ilha de Taiwan. Temos muitos assuntos nesta madrugada. Vamos falar também para os automobilistas e não só. Para isso trazemos a contribuição do nosso representante da Direção de Viação e Trânsito. Vamos também viajar para o Kwanza Sul e também para o Ambo, para falarmos também deste tema que vamos abordar aqui com os nossos ouvintes. Teremos a rubrica que fala sobre saúde, portanto, madrugada saudável. Hoje vamos falar sobre a saúde reprodutiva. Quem vai estar aqui para dar mais consistência a este assunto é o naturopata e nutricionista Domingos Sacolimbe. Estará a conversar com a Madalena Rocha sobre este mesmo assunto. Como dissemos, vamos ter educação para a estrada, portanto a educação para a estrada começa em casa e salvar vidas. Hoje o superintendente João de Sousa vai estar aqui com as tuas breves orientações. Na rubrica O Verde Novo, vamos falar sobre a literatura angolana que volta a ganhar destaque além fronteiras. Estes são os assuntos que temos para hoje. Temos também muito boa música, a música que selecionamos para si. Então, é só você ficar connosco aí deste lado. Somos Dia Novo, a edição é de sexta-feira. Já sabe, a partir deste instante pode ligar para nós para conversarmos sobre este importantíssimo tema que trazemos para hoje. Saiba que o humor fortalece laços, reduz o stress e cria memórias.
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0: podemos conversar no 925-3880-00. Vamos olhar para o bom humor como linguagem de afeto, aquela ferramenta simples, mas poderosa, que desarma conflitos, aproxima corações e dá leveza ao dia-a-dia do casal, da família e dos amigos. Vamos refletir sobre como o bom humor não é sinónimo de banalizar os problemas, mas sim de os enfrentar com sabedoria e ternura. Já temos o primeiro ouvinte em linha. Bom dia, o seu nome?
1: Bom dia, Rádio Nacional. Bom dia, ouvintes angolanos da escuta da Nacional de Angola.
0: Seu nome e de onde nos fala?
1: Bem, Mário Lucundo, estou no ambiente marinho de Benguela.
0: Ok. João, muito frio por aí? Ou nem por isso?
1: Na verdade, o agasalho fala mais alto. Quem está mesmo a descansar, quer dizer, tem que cobrir-se com mais rigor possível.
0: Muito bem.
1: O frio.
0: Que já está no fim. João.
1: Alô?
0: Sim.
1: Pronto. Alô?
0: Sim, pode falar.
1: Sim, é a pergunta que não foi perceptível.
0: Eu dizia que o frio já está no fim.
1: Sim, já está no fim, há menos de 48 horas oficialmente. Termina a época do frio. E ainda assim está teimoso, permita-lá o termo, está teimoso.
0: Está teimoso.
1: Parece que vai se alastrar.
0: Acho que vai arrastar-se ainda por mais alguns dias. Muito bem, hoje estamos a falar da importância do bom humor nos relacionamentos. Para si, o bom humor pode de facto salvar um relacionamento em crise ou é apenas um paliativo momentâneo?
1: Na verdade, o bom humor é uma técnica, uma via pela qual consegue-se manter a presença neste mundo. Ou seja, vicissitudes que a vida nos apresenta, problemas que a vida nos apresenta, não fosse o bom humor, ou seja, soltar um sorriso, falar com mansidão, como se diz, não é? Com mansidão. Seria impossível resistir à capacidade de causar má disposição, de querer travar os outros com atitudes negativas. Por exemplo, estou expectante numa determinada atividade, tanto no desporto como no lar. Isto vai dar certo e de repente há um impasse. Então eu às vezes respondo com um sorriso, faz bem, para procurar formas de transpor tal dificuldade que se apresenta na minha vida.
0: E para si, o bom humor ensina-se?
1: Há coisas que são originais da nossa figura, do nosso ente, né? A nossa presença como pessoas, a nossa existência já traz conosco. Há coisas que aprende-se. Ou seja, existe dom, existe atos adquiridos. Então, eu vou mais ter o dom. O ser humano tem a capacidade de por si só.

0: reproduzir bom humor. É o lado mais positivo, ou seja, percentualmente, é o lado mais elevado que o ser humano tem. Fazer o bem. Fazer o bem está ligado também ao bom humor. Estar bem e fazer bem. O bem. Então, podemos, nasce conosco, como também quem não descobre este o bom humor em si, pode sim aprender, ou seja, tem que aceitar a ser ensinado a praticar, a pugnar pelo bom humor. É sorrir, sorrir faz bem.
1: Faz bem. E como é que os pais podem transmitir aos filhos a importância de levar a vida com mais leveza? Sim, eu perguntei como é que os pais podem transmitir aos filhos a importância de levar a vida com mais leveza. Porque deve começar mesmo ainda de pequeno.
0: Prontos, primeiro aceitar. Existe a globalização, falar isso para os pesquisadores. Existe a globalização, existem as TICs, tecnologias de informação, mas acima de tudo está a nossa cultura. E o bom humor não está só na globalização, através dos textos dramáticos, ou seja, teatro, novelas, nós estamos na dramatização. Não só está no trabalho de dramaturgos, mas está também no trabalho dos nossos ancestrais. E falando da ancestralidade, estamos a falar da nossa cultura. Quem aceita a nossa cultura, aceita aprender e enfrentar dificuldades usando o bom humor. Eu tenho estado a dizer, quem foge à sua essência, quem foge à sua cultura, duvida da sua própria existência.
1: Muito bem, João, foi bom ter conversado consigo. Obrigada pela sua participação neste importante tema. Eu vou desejar-lhe continuação de boa madrugada, mas antes deixo o seu abraço.
0: Ok. Eu começo mesmo pelo meu instrutor, especialista em telecomunicações, Tobias Lucondo, o meu pai, Afonso Lucondo, Zinho Afonso Lucondo, e a benemérita minha mãe, Teresa Vassuta, a todos os marinheiros espalhados por Angola. Bom dia, dia novo.
1: Bom
0: até
1: dia.
0: Já.
1: Bom dia, até já. Continua conosco, continua a ouvir a Rádio Nacional. Uma hora 37 minutos, estamos a conversar com os nossos ouvintes. Hoje estamos a falar da importância do bom humor nos relacionamentos. Não precisa ser apenas nos relacionamentos de casais, também o relacionamento com outras pessoas, com colegas, com amigos. Como é que deve ser a nossa postura neste tema?

0: Uma hora 38 minutos, estamos a olhar para o bom humor como linguagem de afeto, aquela ferramenta simples mas poderosa que desarma conflitos, aproxima corações e dá leveza ao dia a dia do casal, da família e dos amigos. Mais um ouvinte em linha. Bom dia, o seu nome?
1: Ora viva, bom dia Rádio Nacional de Angola, bom dia minha jornalista O Mundo, bom dia Angola.
0: Antes de darmos continuidade à nossa conversa, eu vou pedir para baixar o volume do seu rádio, pode ser? Alô? Alô?
1: Já diminui, já diminui.
0: Ok, o seu nome, de onde nos fala?
1: Olha, eu estou na província da Uela, município da Matala. Quem fala é o Pai Cinzento.
0: Pai Cinzento, saudações. O seu rádio continua com volume alto. Assim dificultando a nossa conversa.
1: Mas já diminui a rádio, já estou distante da rádio.
0: Ah, bem, muito bem.
2: Muito bem.
0: Mas eu continuo a ouvir o rádio. Desliga mesmo, pode ser?
1: Sim, já.
0: Então hoje estamos... Hoje estamos a falar do bom humor.
2: Para si, o bom humor
0: pode salvar um relacionamento em crise ou é apenas um paliativo momentâneo?
1: Olha, minha caríssima jornalista, falando deste tema, é bem-vinda, porque, na verdade, é o amor, quem ama, é amor paciente, é preciso com muita cautela, é aquilo que já mencionou nosso colega, o Mário Conde, né? Que diz que o amor é tudo, e o amor vem muita coisa, então, o amor vem a beleza, vem o sorriso, vem a alegria. Então, tudo soma-se, tudo com respeito, é a base de tudo.
0: É mesmo. A ciência confirma o que o coração já sabe. O amor fortalece laços, reduz o stress e cria memórias. Mas será que ainda vivemos uns com os outros? Ou deixamos que a crise e as preocupações calem o riso dentro de casa?
1: Olha, são muitos, minha garota jornalista. Se nós vamos entrar, na verdade, na lógica, o amor não se ensina, aprende-se e sente-se. E se nós estudarmos muito bem neste assunto, encontramos que há pessoas que não amam e não vão se amando. E se nós vamos encontrar aquela pessoa que vive 20 anos, 30 anos, é porque ali houve muita paciência, houve muita coragem de respeitar um ao outro. E quando ninguém respeita um ao outro, aí nós vamos encontrar o amor. E porque o amor traz muita coisa, o amor conquista. É aquilo que nós vamos encontrar aqui. Onde vamos encontrar que esta calma casa que tem grande sorriso, até as crianças também tornam aquelas pessoas de aprender que o pai e a mãe fazem. Então, o respeito começa mesmo ali, é onde nasce o amor. Então, o amor é tudo, minha garcima jornalista, se conforme que as nossas mamães, os nossos papais que nos ensinaram, que o amor é sofridora, o amor educa, o amor é muita coisa na vida, no dia a dia.
0: Muito bem. Pai Cinzento, obrigado pela sua participação. Deixe o seu abraço.
1: Então, um abraço exatamente vai para o Erasmo Nunes de Luanda, ainda vai o MM, o presidente dos ouvintes da Rádio Viana, vai o repórter Mangos no Casa Norte, ainda Francisco Jamona, o Antônio Langa na província do Namibe, o Tio Isaí, o Venâncio Isaí, a partir da província do Cunene, ainda o Isaías Venâncio, a partir do Namibe, o Antônio Langa, ainda não vou esquecer. O suco a coitia, mano, versando a papel, ainda não esquecer o João Chilongosi, o Fernando Tomé, David Fernando, Ernesto Tibola, o Lucas Jobe, ainda Zeca Bonito, ainda de Novo Pedro, ainda Lumba Evento, a todos os jornalistas desta rádio estão sintonizados, aqueles meus amigos todos do Dia Novo, especialmente os jornalistas da Rádio 2000 na Matala, o Grupo RNA na Matala, a São Fernando Jamba, ainda Manali de Amendola, Ngumba de Souza, Verônica Pinto, para ti, bom dia. Estamos juntos, recebemos abraços do país isento, Matala a banda, ainda sempre, estamos sempre com frio, grande frio nessa região. Estamos juntos, minha casa jornalista, bom regresso à casa, toda a tua família, bom fim de semana.
0: Obrigada,
2: Obrigada.
0: igualmente para si, continua na sintonia da Rádio Nacional. Uma hora e 45 minutos, continuamos a falar sobre a importância do bom humor nos relacionamentos. Não estamos a falar só de relacionamentos entre casais, o relacionamento mesmo entre nós, entre as pessoas, entre pais e filhos, entre os nossos amigos, os nossos colegas de trabalho, enfim. E continuamos, o 925 está à sua inteira disposição para a nossa conversa. E enquanto não temos ouvinte em linha, vamos ouvir um tema musical.
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Nova Lopes, a Balumuca. Daqui o comandante Chochi, diretamente do torre dos controlos das paródias. Vamos já começar com o ritmo aí, é isso mesmo.

0: das 2 horas, à altura em que vamos ter notícias. Vamos atender mais um ouvinte. Ouvinte, bom dia, o seu nome?
1: Alô, sim, boa noite, bom dia.
0: Bom dia, o seu nome, de onde nos fala?
1: Daqui fala Fiodorovich José Moshi André, fala a partir da província de Benguela, município do Lobito, zona 5, Elavão.
0: Muito bem, hoje estamos a falar do bom humor, que pode de facto salvar um relacionamento em crise. Para si, é apenas um paliativo momentâneo ou salva mesmo o relacionamento, o bom humor?
1: Por mim, eu digo, a minha parte mesmo, muda, realmente, porque eu já passei por isso no passado. Para ter mesmo isso foi difícil, ainda até agora estou na luta mesmo. Muda. Se a gente não tiver esse bom humor, estraga tudo. E eu mesmo também estou mesmo atrás da minha ex-namorada ou namorada. Estamos sempre na luta. Tem que haver mesmo isso.
0: É necessário bom humor.
1: Bom humor. Se não houver bom humor, as coisas não correm bem.
0: E como é como cultivar o bom humor no dia a dia, mesmo em alturas de dificuldades financeiras e também do estresse?
1: No meu caso, eu aprendo cada vez mais, cada dia. Cada dia eu aprendo com novas pessoas, novas amizades. Realmente, isso me ajuda a mudar, se bem que alguns não ajudam. Muda.
0: Convívio. Muito bem. André, obrigada pela sua opinião. Deixo o seu abraço.
1: Realmente, eu abraço. Primeiramente, deixo a Deus Todo-Poderoso, a minha mãe, Raquel Nassoma, Cacinda Moxia André, a meu pai, Rei José Gabriel André, a minha tia Maria, a partir de Luanda, Maria Matia, todo o pessoal, família Matia André, no Kwanza Sul, Porto Ambuí, Luanda, aqui em Benguela, mando para a família Diniz Moaxi André, ao Quando Cubango, também tem lá a família Diniz Moaxia, Alice Cacinda, ao Luigi, ao meu tio Cafemba, a família Diniz Moaxia, também lá no Luigi, a todos os ouvintes da Rádio Nacional, realmente, e todo o povo de Angola, Lobito e África, estão todos cumprimentados. Para quem conhece Fiodorovich José Moaxi André, bom dia.
0: Bom dia, André. Continuo na sintonia da Rádio Nacional de Angola. Somos o programa Dia Novo. Estamos já na última edição da semana. É sexta-feira. Sexta-feira é o dia perfeito para celebrar as conquistas da semana e sonhar com as realizações do amanhã. A felicidade está em cada momento. Aproveite a sua sexta-feira com sabedoria. Vamos à música?
1: Eu sou agradeço.
0: Sim. Vamos à música e daqui a pouco vamos ter notícias na Rádio Nacional.

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5: São 2 horas em Angola, notícias na Rádio Nacional. Polícia Nacional com estratégia definida para o asseguramento do pleito eleitoral.
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5: A Polícia Nacional já tem o plano de treinamento dos seus efetivos para o asseguramento das eleições de 2027. O documento foi apresentado hoje em Luanda aos responsáveis centrais e provinciais da corporação durante a reunião extraordinária do Conselho Superior da Polícia Nacional. O comandante-geral da Polícia Nacional, Francisco Ribas, que descreveu o plano, realçou a responsabilidade institucional da Polícia Nacional no asseguramento e cobertura das eleições gerais em Angola.
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8: É nossa responsabilidade institucional assegurar que este ato democrático decorra num ambiente de plena estabilidade e segurança, salvaguardando a integridade dos atores políticos e, acima de tudo, dos cidadãos a quem temos o nobre dever de servir e assegurar. Neste sentido, torna-se prioritário operacionalizar com o máximo rigor o já homologado plano de treinamento das forças para o asseguramento eleitoral.
5: Ouvimos o comandante-geral da Polícia Nacional, Francisco Ribas, que apresentou durante a reunião do Conselho Superior da Corporação o plano de treinamento dos efetivos para o asseguramento das eleições de 2027.
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5: A seleção de artes marciais mista viaja sábado para Abu Dhabi, Emirados Árabes Unidos, para disputar de 3 a 23 deste mês o Mundial da categoria. Angola tem como objetivo conquistar o título depois de ter terminado a segunda posição na edição anterior com 6 medalhas. E da atualidade internacional, a epidemia do vírus Ebola na República Democrática do Congo alastrou-se a uma sexta província, Bazuele, depois de ter sido registada uma morte, afirmou hoje o diretor-geral dos CDC África Kinshasa. O responsável dos Centros de Controlo e Prevenção de Doenças da África, Jean Kaseya, referiu que a pessoa infectada tinha viajado de Isiro, na província de Otuele, para Buta, a capital de Bazuele, onde morreu. As notícias regressam no seu rádio às 3 horas.
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5: São 2 horas 3 minutos.
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5: Duas horas 10 minutos, é o dia novo na sua edição de sexta-feira. Um bom dia para si e que hoje seja um dia de espalhar amor, esperança e olhar para quem você ama e dizer que essa situação difícil vai passar. E vamos à música. Daqui a pouco vamos ter a nossa rubrica de informação e cidadania.
14: Alô, alô, alô, alô, alô, alô, Paulo Lopes, Balubuca, daqui o comandante Chochi, diretamente do Torre dos Controlos das Paródias. Vamos já começar com o ritmo aí, é isso mesmo.

minutos e no âmbito do projeto Meu Bilhete, Minha Identidade, a Rádio Nacional de Angola está a emitir o espaço Informação e Cidadania. É já a seguir.

0: Saudações. Cá estamos para mais uma edição do Espaço Informação e Cidadania, integrado no projeto de universalização do bilhete de identidade, promovido pelo Ministério da Justiça e dos Direitos Humanos de Angola, sob o lema Meu Bilhete, Minha Identidade.
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0: Mais de 3 mil cidadãos afluíram ao primeiro dia da campanha de emissão e entrega massiva do bilhete de identidade, promovida pela Rádio Uambo, em parceria com a Delegação Provincial da Justiça e dos Direitos Humanos. Mais dados com o repórter Francelino Pedro.
2: Cidadãos afluíram ao primeiro dia da campanha de emissão e entrega massiva do bilhete de identidade, promovida pela Rádio AMBA em parceria com a Delegação Provincial da Justiça e dos Direitos Humanos. Durante a campanha realizada no pátio da Rádio AMBA, 218 cidadãos receberam os seus bilhetes de identidade, enquanto 149 trataram pela primeira vez deste documento de identificação. O porta-voz da campanha pela Delegação Provincial da Justiça e dos Direitos Humanos, José Daniel, considera satisfatórios os resultados alcançados no primeiro dia e perspectiva maior afluência nas próximas edições.
3: Em relação à entrega dos BIs,
4: 218,
3: também é positivo, atendendo o lançamento do programa, um dia experimental. Eu acredito que nos próximos sábados estaremos a ver os números a crescer.
2: José Daniel apontou igualmente alguns constrangimentos registados durante o processo, com destaque para a emissão da segunda via do bilhete de identidade. Segundo o responsável, a situação foi ultrapassada mediante a entrega da roupa.
3: Restamos alguns constrangimentos por conta da comunicação da AGT. Não conseguimos ter sucesso na emissão das segundas vias. Entretanto, queremos acautelar este constrangimento para que não volte a acontecer na próxima edição.
2: Os beneficiários da campanha manifestaram satisfação pela iniciativa, considerando que a mesma facilitou o acesso ao processo de emissão e entrega do bilhete de identidade.
5: Ricardo Paciência José Ponda. Estou grato por conseguir receber. O apelo que os trabalhos continuem assim e não nos abandonem, não nos esquece. Significa que o país está a melhorar.
6: Eugênio Menezes Cambamba. Nós estamos a aproveitar essa oportunidade. Trouxemos as crianças para fazer a renovação dos bilhetes.
2: A diretora da Rádio AMBA, Ivone de Lourdes, enalteceu a parceria com a Delegação Provincial da Justiça e dos Direitos Humanos, destacando o impacto da iniciativa na aproximação dos serviços aos cidadãos. Ivone de Lourdes explica que a campanha pretende promover o exercício da cidadania e facilitar o acesso dos cidadãos ao bilhete de identidade numa altura em que decorre o processo de prova de vida, tendo em vista as eleições gerais de 2027.
7: Pensamos que vamos continuar, porque cidadania ativa e aproveitar esta oportunidade que decorre o processo de atualização do registro eleitoral. Não queremos que ninguém fique de fora.
2: A primeira edição da campanha de emissão e entrega massiva do bilhete de identidade decorreu no pátio da Rádio AMBA, onde cidadãos provenientes de diferentes pontos da província tiveram a oportunidade de tratar e levantar o documento de identificação. Rádio Nacional de Angola no AMBA, Edson Benga e Francelino Pedro.
0: Rádio AMBA promove campanha de emissão e entrega massiva do bilhete de identidade a mais de 3 mil cidadãos. O governador da província do Zaire, Triano Mendes, considera que o bilhete de identidade é mais do que um documento, é a chave ao acesso aos serviços de educação e saúde, garantindo maior inclusão e mais oportunidades.
8: Eu sou Adriano Mendes de Carvalho, governador da província do Zaire. 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
0: E a governadora da Lunda Norte, Filomena Misa, afirma que o desenvolvimento da província começa com cidadãos identificados e organizados.
4: Eu sou a Filomena Misa, governadora da província da Lunda Norte. Tenho bilhete de identidade porque o desenvolvimento da nossa província começa com cidadãos devidamente identificados e organizados. O bilhete de identidade facilita o acesso aos serviços públicos, às oportunidades e fortalece o exercício pleno da cidadania. 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Obrigada.
0: Governadora Provincial da Lunda Norte, Filomena Misa.
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0: Por hoje é tudo. Receba um forte abraço de Elizabeth Smith na coordenação e produção, de João Pedro na realização, sonorização e montagem de José Luís Faria e na apresentação, a Fadilha Custódia.
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9: 2:25 é sexta-feira. Pronúncio de mais um fim de semana que almejamos bom para todos. Depois da informação e cidadania, vamos à música.

0: conversamos hoje e para perceber como o bom humor vive no dia-a-dia das pessoas, a nossa equipa foi à rua. Vamos agora viajar até à província do Kwanza Sul, onde a nossa colega Diosmara José conversou com vários casais e famílias. Eles contaram como uma piada na hora certa, um olhar cúmplice ou uma gargalhada partilhada já salvou o dia. Fica connosco a seguir a reportagem especial da Diosmara José.
1: Saudações! Marcámos a nossa presença para falar sobre um tema bastante importante: a importância do bom humor nos relacionamentos. Sabemos que o bom humor é como se fosse um tempero secreto de qualquer relação. A vida já traz desafios sérios o suficiente, então ter alguém com quem possa dar algumas risadas, até nos momentos mais intensos, faz toda a diferença. O bom humor não é só fazer piadas o tempo todo. É sobre ter leveza, é sobre transformar um momento difícil em um momento mais leve. Aqui no Sumba, por exemplo, o casal de longa data, Evaltina e Danilo Rodrigues, falam sobre como o riso os ajudou a ultrapassar fases difíceis.
2: Sorrir dá leveza à alma. Ver a pessoa amada sorrir, para mim, é das melhores sensações que existe. Quando estou em risos com o meu parceiro, é como se as nossas forças se recarregassem e nos tornamos fortes para resolvermos qualquer problema. Quando estamos a sorrir, nos sentimos mais à vontade para contarmos os nossos problemas e mais compreensíveis para dar-lhes soluções.
3: Na verdade, os momentos difíceis levam-nos a viver na frequência baixa. E nós sabemos que a frequência baixa só nos faz atrair coisas negativas. Também faz estar distante da prosperidade. Isso em termos de todos os sentidos. Então, ou seja, fazer com que a minha parceira possa sorrir, ser um dos motivos do sorriso dela é uma das sensações muito, mas muito maravilhosa.
1: E o humorista Maior JM fez saber que o poder do riso é como um instrumento de união.
4: Falar do poder do riso, né, como arte e instrumento na união do relacionamento amoroso, é mais ou menos que dizer que o riso é um superpoder dos relacionamentos, porque une, descontrai, cria conexão, cria intimidade, reduz o estresse, melhora a comunicação, mostra a vulnerabilidade, cria memórias, melhora ter um casal, rir junto de uma besteira que fizeram. Então são as interligações que o riso vem a oferecer e acredito que o riso é a melhor forma do casal estar aí a descontrair para que o lar ainda prevaleça para sempre.
1: E o educador de inteligência emocional no Arão avança quais são as práticas de como usar o bom humor sem ferir.
5: A base para usar o humor no relacionamento sem ferir é a ética e as boas maneiras. Que a partir da ética e das boas maneiras já se sabe que não podemos fazer aos outros aquilo que não gostamos que nos façam. E não podes falar, por exemplo, o que se orienta, não podes falar do valor de por exemplo, no valor de pai para quem não tem pai, ao lado de quem não tem pai, falou do valor de mãe ao lado de quem não tem mãe. Então, antes de brincarmos, de fazermos humor com alguém no relacionamento, primeiro temos que ter a certeza que conhecemos a história dessa pessoa, e porque mesmo do jeito profissional, o humor ou as artes, elas não se distanciam da ética e da estética. As artes são sempre feitas com base na ética e na estética. A estética é a beleza, né? É a beleza do que nós vamos fazer, da piada que vamos contar. E a ética, já sabemos, né? É se preocupar com o bem-estar do outro, né? Nós não fazemos, ninguém faz arte, ninguém deve contar uma piada no sentido, no aspecto humorístico, para fazer chorar, mas é para fazer rir. Então, o primeiro passo é conhecer a pessoa, sua história, e ali vamos ver então qual é a piada que interessa contar.
1: Finalmente, o padre da Diocese do Sumba, João Abel, aborda o bom humor à luz dos valores cristãos e da convivência.
6: O humor vem para despertar esta certeza de viver com alegria, de viver com entusiasmo. Já na visão cristã, o humor está ligado também à amizade. Na nossa vida, enquanto cristãos, estamos assim entrelinhados com os irmãos, com Deus, com o próximo, nesta amizade profunda, mas nela também está contida esta experiência do

0: amor também uma experiência não só de fé, mas também do anúncio do Evangelho, uma experiência da missão, torna possível aquilo que as pessoas não têm através do riso, através do humor. Porque o humor está presente na nossa vida enquanto cristãos, mas também a partir da própria Sagrada Escritura, nós já podemos sublinhar esta presença, este aspecto do humor.
1: Manter o bom humor é um exercício diário de não se levar tão a sério. É sobre valorizar os momentos de descontração e entender que a alegria é um pilar essencial para que o relacionamento se mantenha saudável e vibrante ao longo do tempo. Rádio Nacional de Angola, no Kwanza Sul, com Diosmara José. Saudações!

0: Ouvimos a partir do Kwanza Sul, de Osmara José, que colheu opiniões de algumas pessoas sobre o tema que estamos a abordar, a importância do bom humor nos relacionamentos. Vamos a mais uma música, logo depois vamos contar histórias que nos lembram que amar também é rir. Então, vamos à música, já voltamos.
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0: E a nossa viagem continua. Agora seguimos para a província do Ambo. Lá a nossa colega Maria Babiquila esteve com famílias e casais que partilharam connosco como o bom humor tem sido ferramenta essencial nos seus relacionamentos, no trabalho e na comunidade. Diana Babiquila, é contigo.
1: Partilhar momentos de descontração parece uma atitude simples, mas pode ter um papel importante na forma como as pessoas se relacionam. Entre famílias, amigos, casais ou colegas de trabalho, o bom humor pode ajudar a criar proximidade, aliviar tensões e tornar a convivência mais agradável. Num cotidiano marcado por preocupações, responsabilidades e diferentes desafios, reservar espaço para o sorriso pode ser uma forma de tornar as relações mais leves. É o caso do jovem Santos Júnior, que partilhou a sua experiência, destacando situações em que o bom humor contribuiu para melhorar a convivência e superar momentos de tensão nas relações.
2: Sim, houve sim algumas vezes, sim. Estávamos brigados e nessa briga eu levei muito na desportiva, ela estava tão chateada, até quase chorando, mas eu fiquei a rir, porque eu não estava vendo nexo no assunto de que seria um assunto para destruir alguma coisa que a gente já construiu. Eu fiquei a rir e apenas abracei ela. E eu lhe disse, fica calma, fica tranquila, isso não tem nada a ver, são coisas apenas que acontecem. Estava assim meio resiliente, mas depois ela deu conta que eu não estava me importando muito com o assunto. Tive que tomar esse posicionamento. A importância que essa atitude tem é de, fora de apaziguar a relação, evita certos outros conflitos e também dá sanidade mental no casal.
1: E o humorista Chamo Nene considera que o riso aproxima as pessoas e pode ser uma forma saudável de enfrentar momentos difíceis, desde que utilizado sem ofender, humilhar ou desvalorizar o próximo.
3: Como humorista, nos meus eventos de humor têm aparecido vários casais e o meu tipo de atuação, eu lanço as piadas baseando-me no dia a dia. E para mim, o mais satisfatório não é lançar a melhor piada ou a piada que mais faz rir, mas sim fazer com que um casal, que eles riem da situação da vida, ou seja, das situações da vida. Principalmente quando eu conto uma piada que lhes faz lembrar um problema que eles viveram. E eles começam a rir daquele problema. Isso lhes aproxima muito mais. Porque o bom humor que é uma espécie de linguagem secreta. Do tipo, eu lanço uma piada, eles se olham e começam a rir. Quer dizer que aquela piada lhes identifica. Eles lhes faz lembrar de alguma coisa. Aí os dois se conectam no mesmo mundo. A diferença é muito importante entre rir com a pessoa e rir da pessoa, ou seja, rir com parceiro, isso sim, une, e rir do parceiro. Se você rir com parceiro, é uma ponte, e rir do parceiro deixa de ser uma ponte e torna-se numa arma, porque você mata o parceiro. Rir do parceiro é como se estivesse a humilhar o parceiro. É bom rir junto.
1: De acordo com o psicólogo Arlindo Jorge, o bom humor pode contribuir para o bem-estar e regulação emocional e facilitar a comunicação entre as pessoas e transmitir uma sensação de conforto e afeto.
4: Do ponto de vista psicológico, o bom humor funciona como um importante regulador emocional dentro da relação. O casal que consegue partilhar momentos de alegria e de descontração tem a maior probabilidade de desenvolver intimidade emocional, pois o riso cria uma sensação de segurança, aceitação e ligação afetiva. Vejamos que o humor saudável ajuda a diminuir o estresse, a ansiedade. Quando duas pessoas riem juntos, isso fortalece a sensação de que estamos todos juntos no mesmo lado, aumentando a cooperação e a empatia. Além disso, o bom humor contribui para a autoestima do casal, pois transmite mensagem positiva, o tipo de mensagem como gosto de estar contigo e podemos enfrentar dificuldades juntos. Isso ajuda bastante numa relação. Um bom humor não é apenas uma forma de diversão, mas sim uma ferramenta emocional que fortalece a comunicação, a amizade dentro de um casal.
1: Apesar dos diferentes pontos de vista, os entrevistados convergem na ideia de que saber sorrir brincar de forma saudável e manter uma atitude positiva pode contribuir para relações mais equilibradas, sendo fundamental que o humor seja acompanhado pelo respeito e pela consideração pelo próximo. A partir do Ambo, recebam abraços de Álvaro Jamba e Diana Babiquila.
0: Estivemos então no Ambo. Obrigada, Diana. Depoimentos que mostram que o riso não tem código postal. Ele habita onde há vontade de cuidar do outro. E se há uma mensagem que fica deste dia novo, é esta: o bom humor é um ato de cuidado para as famílias. É o tempero que evita que pequenas desavenças se tornem grandes feridas. É rir das atrapalhadas, é não levar tudo tão a sério. Para os casados, é lembrar que a cumplicidade também se constrói com brincadeira. É escolher rir juntos em vez de lutar um contra o outro. Para os filhos, para a igreja, para as empresas e para a sociedade, o bom humor humaniza, cria ambientes mais saudáveis, mais produtivos e mais fraternos. No mundo de tantas pressões, rir é desistir, é escolher a vida. Que possamos levar este tema para além do programa, que as nossas casas sejam lugares onde o riso é oração e o bom humor é compromisso. 2:47, dia novo, uma oportunidade, uma nova história para viver. Bom dia!

2:52 e para concluirmos hoje o nosso tema em abordagem, saiba que o bom humor é um ingrediente essencial para a construção de relacionamentos saudáveis e duradouros. Rir juntos não só alivia tensões, mas também fortalece a conexão emocional entre os parceiros. O humor cria um ambiente leve e acolhedor, onde ambos se sentem à vontade para ser quem realmente são. Ele promove a intimidade emocional e facilita a comunicação, tornando os desafios diários mais fáceis de enfrentar juntos. Para incorporar o humor no relacionamento, é importante rir das pequenas coisas do quotidiano, contar piadas internas e brincadeiras privadas, assistir a comédias juntos, encarar os desafios com bom humor e usar o mesmo como uma estratégia de autopreservação para enfrentar situações difíceis. São 2:53. Daqui a pouco, às 3 horas, vamos ter mais notícias na Rádio Nacional. A música.

0: São 3 horas em Angola, notícias na Rádio Nacional. Esta Conservatória do Cazenga já está a emitir documentos depois de, nos últimos dias, estar de fora por problemas de sistema.
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0: Já retomou o funcionamento do sistema de emissão de boletins de óbitos na 6ª Conservatória do Cazenga, em Luanda. O cenário impediu muitos familiares em levantar o corpo dos seus entes queridos depositados na morgue do Hospital Geral dos Cajueiros. Com a reposição do sistema, ainda que com algumas limitações, a 6ª Conservatória do Cazenga diz que já está a emitir na generalidade os documentos solicitados pelos cidadãos. Entretanto, os cidadãos alegam enchentes na 6ª Conservatória do Cazenga. Jornalista Marina Chambal.
2: Estão ultrapassados os problemas de emissão de boletins de óbitos na 6ª Conservatória do Cazenga, pese embora ainda hajam oscilações no sistema. A confirmação é do conservador João Vieira, tendo sublinhado que, face à demanda, foram obrigados a acionar outros mecanismos para dar solução ao problema.
3: Vamos a registrar os óbitos e muitas vezes até nós atendemos os óbitos que vêm de outros municípios, né?
2: E apesar da confirmação, ainda assim há utentes que continuam a encontrar dificuldades, a exemplo dos cidadãos José da Costa e Raul Soares, respectivamente.
4: Começaram a atender, mas é manual. Não está no sistema de formas que automático. Então, a escrever manual, se fosse mais rápido, já deveríamos ir pagar, esperamos só já o sistema chegar. Não estão a informar bem as coisas, aqui o meio que está, as coisas estão a correr.
5: Eu dei entrada já há 3 semanas, só estou a esperar do roupa e até agora não me foi dado o roupa. A falta de sistema foi alegada na semana passada com relação ao caso da Unitel, mas nessa semana não há uma informação clara. E outro ponto também que tenho ouvido de outras pessoas é que até levantar um documento a pessoa precisa de acordar muito cedo, colocar nome na lista, só fazer levantamento de um simples documento tem que se passar nesse processo.
2: Estão ultrapassados os problemas de emissão de boletins de óbito na 6ª Conservatória do Cazenga, apesar de haverem ainda algumas oscilações no sistema. Reportagem no Cazenga com Vladimir Valente, Cutala Vieira e Marina Chambolo.
0: A 6ª Conservatória do Cazenga já está a emitir documentos depois de, nos últimos dias, estar de fora por problemas de sistema.
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0: O árbitro internacional angolano Edson Essoco, eleito o melhor da última temporada futebolística, foi nomeado pelo Conselho Central de Arbitragem para dirigir o jogo da Supertaça entre Petro de Luanda e 1º de Agosto, marcado para o domingo às 15h30, no estádio Vici António, na província do Ige. E da atualidade internacional, as autoridades russas admitiram hoje que a refinaria de Orsk, na região de Orenburgo, perto dos Montes Urais, foi atacada pela Ucrânia na terça-feira e está inoperacional, prevendo que as reparações demorem 6 meses. A refinaria está completamente parada, estamos a preparar-nos para o pior cenário. Teremos de depender de combustível importado, afirmou o governador de Orenburgo, Evgeny, nas redes sociais. As notícias regressam às 4 horas.
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0: São 3 horas 4 minutos.
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0: 3:10, vamos continuar consigo até às 4:55, é o dia novo. Hoje é sexta-feira, sexta-feira é o dia de deixar para trás o que não lhe serve e abraçar novas oportunidades. A vida é feita de escolhas, escolha ser feliz. Lembre-se de que a motivação pode vir de onde vier. E a sexta-feira é um ótimo momento para refletir sobre o que pode ser feito para se tornar ainda mais feliz e produtivo.
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São 3 horas 14 minutos na rubrica Volta ao Mundo. Vamos viajar e conhecer a história e a cultura dos povos da ilha de Taiwan.

0: Saudações turísticas. É verdade. Mais uma vez, cá estamos para mais uma edição da rubrica Volta ao Mundo. Desta vez, vamos até o interior do Oceano Pacífico, é para conhecermos uma das regiões mais avançadas do ponto de vista tecnológico do mundo inteiro. Estou a falar de quê? A falar da ilha de Taiwan. Vem conosco. Taiwan é um país localizado no leste asiático. A ilha principal de Taiwan fica entre os mares da China Oriental e Meridional, no noroeste do Oceano Pacífico, com a República Popular da China a noroeste, o Japão a nordeste e as Filipinas ao sul. A sua superfície ronda os mais de 35 mil quilómetros quadrados, com cadeias montanhosas dominando os dois terços orientais e planícies no ponto oeste, onde está concentrada a maior parte da população urbana daquela nação asiática. Os territórios combinados sob controlo daquela que é tida como a ilha controlada pela China incluem as 168 ilhas, totalizando assim 36.193 km². A maior área metropolitana é formada por Taipei, a capital, a nova cidade de Taipei e Keelung. Com cerca de 23,9 milhões de habitantes, Taiwan está entre os países mais povoados do planeta. A República da China, que havia derrubado os Qing em 1912, vamos a falar da República Popular da China, né? Sob a liderança de Sun Yat-sen, tendo assumido o controlo após a rendição do Japão na Segunda Guerra Mundial. Com a perda da China continental para os comunistas na Guerra Civil Chinesa, o governo da República da China, que mais tarde viria a chamar-se Taiwan, em 1949, reivindicou a conquista da mesma. Agora vamos conhecer alguns dados curiosos sobre aquela ilha situada na Ásia, propriamente no Oceano Pacífico. Taiwan é uma ilha rica em cultura, história e belezas naturais, com curiosidades fascinantes que vão desde a diversidade étnica até suas tradições únicas. Taiwan foi habitada por povos indígenas austronésios há cerca de 6 mil anos. A ilha passou por várias colonizações, incluindo dos holandeses e espanhóis no século XVII, e foi anexada pela dinastia Qing da China em 1683. Após a Segunda Guerra Mundial, Taiwan foi colocada sob o controlo da República da China, também já falamos, né, durante a nossa conversa. Aproximadamente 70% da superfície do país é montanhosa, com o pico ou Monte Yushan sendo a montanha mais alta, com 3.952 metros de altura. A ilha está localizada no Círculo de Fogo do Pacífico, o que a torna propensa a terremotos e atividades vulcânicas. A comida de rua em Taiwan é mundialmente famosa, com mercados noturnos que oferecem iguarias como bolinhos de carne, chá de bolhas e ovos de seda. A culinária reflete a mistura de influências nativas, chinesas e japonesas. Taiwan é conhecida por seus festivais coloridos, como o Festival das Lanternas, que simboliza esperança e boa sorte. A ilha abriga uma variedade de religiões, incluindo o budismo, taoísmo e confucionismo, com templos ricos em artesanato e simbolismo. Taipei, a capital de Taiwan, como já dissemos, é um centro mundial de tecnologia e inovação, abrigando empresas de ponta e uma vida noturna vibrante. A cidade é frequentemente considerada um dos melhores lugares para se viver na Ásia. Taiwan possui uma população diversificada, composta por povos indígenas, como já dissemos também durante a nossa conversa, né? Imigrantes chineses e influências japonesas, resultando em uma única e fascinante cultura. Pronto, tudo o que começa termina. Por isso mesmo, a nossa viagem a Taiwan termina aqui, mas antes do nosso adeus, fica aqui a promessa de mais Volta ao Mundo na próxima edição, se Deus quiser. Até lá, passa bem. Fomos equipa. Ernesto Frank Gime. Na sonorização, eu sou Pedro Correia.
1: Pedro Correia, até a próxima viagem.

3 horas 25 minutos da sexta-feira. E a sexta-feira marca o encontro entre o esforço e a recompensa, trazendo um clima de entusiasmo que contagia o dia. É uma oportunidade para renovar as energias, cultivar pensamentos positivos e compartilhar palavras que motivam.

0: Bom dia. A utilização de plantas medicinais como forma de tratamento e prevenção de doenças é uma prática milenar que tem ganhado cada vez mais destaque na área da saúde. No contexto da saúde masculina e feminina, essas plantas também podem desempenhar um papel fundamental. Mas quais são as plantas medicinais mais indicadas para tratar problemas específicos enfrentados por homens e mulheres? A resposta a esta questão nos é dada pelo naturopata e nutricionista Domingos Sacolembe.
1: Muitos alimentos contêm nutrientes vitais que apoiam o equilíbrio hormonal e a saúde dos óvulos e dos espermatozoides. Dentre esses alimentos podemos destacar as folhas verdes, todas as verduras incluídas na alimentação do ser humano, como cultura, são ricos em folatos. Os folatos são regeneradores das células para evitar que haja um comprometimento circulatório ou então alteração genética de certos órgãos. Logo, é aconselhável em todas as refeições cozidas sempre acompanhar com verduras ou saladas de certas folhas verdes. E também temos aqui a destacar, começar pela água. Nós, seres humanos adultos, temos uma quantidade de até 4 litros de sangue. Mas para que este volume se encontre em quantidades ideais, deve-se consumir o mínimo 2 litros de água. Quando se bebe água bastante, então temos um fluxo favorável para que o sangue caminhe com nutrientes e outros elementos favoráveis para a manutenção constante de alguns órgãos, sobretudo os órgãos reprodutores. Então, aconselhamos hidratar-se constantemente. E destes alimentos vamos destacar também os feijões. Para as mulheres, todo tipo de feijão, as lentilhas, as ervilhas, os peixes, verduras em geral, e também adicionamos aqui as batatas, estamos a falar dos inhames, a batata doce. Todos eles são ricos em compostos que regulam os níveis de açúcar no sangue, evitando a síndrome de ovários policísticos. Porque a maior parte das mulheres com sobrepeso têm tido falhas muito elevadas de menstruações irregulares. Logo, isso compromete a fertilidade, porque os ovários, quando não recebem nutrientes, eles começam a ter uma qualidade de óvulos defeituosos. Isso compromete, na verdade, a fertilidade da mulher. Para os homens, também deve usar muita proteína de origem vegetal, como também os feijões, lentilhas, os cogumelos e os peixes de boa qualidade. Apoiando-se nesse grupo de alimentos, também ajudam a qualidade do espermatozoide e a saúde do sistema reprodutor no geral. Então, são estes elementos que nós devemos incluir na nossa alimentação. E, com maior destaque também, as bagas. Aquelas frutinhas pequenas que a gente mastiga, como exemplo o morango, os mirtilhos, as framboesas. Estes são ricos em vitamina C, responsáveis para a manutenção do sistema imunológico. Vemos que muitas vezes o próprio sistema imunológico comprometido é agredido por micro-organismos ou então outras situações que comprometem o funcionamento ideal dos órgãos reprodutores, porque os órgãos reprodutores são muito sensíveis, porque eles são conduzidos com hormonas. Se houver um desequilíbrio, então facilmente pode haver uma função deficiente. E vamos também olhar para uma fruta que é muito ideal, o abacate. O abacate é rico em ácidos graxos, são gorduras saudáveis, e nós sabemos que as hormonas é um conjunto de substâncias de composto por ácido gordo.

0: gorduras saudáveis. Logo, a ingestão do abacate vai fortalecer e corrigir as anomalias que esses órgãos podem apresentar.
1: O naturopata deixa um conselho aos jovens em idade reprodutiva.
0: Aconselha-se para os jovens que estão na idade própria para a reprodução consumir, se for todos os dias um abacate, sairão a ganhar. E a seguir também temos o romã. Tem compostos fitoquímicos responsáveis para a correção ou então a multiplicação de micro-organismos patogênicos. Aquelas infecções de transmissão sexual muitas vezes têm sido comprometedor para o bom funcionamento dos órgãos reprodutores, por exemplo, para os homens, que se um homem tiver uma prostatite, essa próstata poderá influenciar na saída dos espermatozoides. E vimos que a própria próstata é responsável pela produção dos elementos para cuidar ou então para proteger os espermatozoides. Então, logo, evitar e tenhamos doenças sexualmente transmissíveis. Mas com a ingestão de romã, temos garantia de que esses micro-organismos serão eliminados com a presença dos fitoquímicos presentes nesta. As nozes, estamos a falar da jinguba, das castanhas, de todo tipo de nozes, estamos a falar também de linhaça, de chia. São sementes ricas em ômega 3, que são bons para a reparação tanto de danos dos órgãos reprodutores, tanto feminino como masculinos. E também vamos olhar para os laticínios. O leite, o iogurte também é muito ideal. O queijo, em algumas ocasiões, também recomenda-se, porque são ricos em proteínas, que não sejam aquelas proteínas alteradas. Nós sempre aconselhamos, se for para usar leite de vaca de produção caseira, melhor. E se for até a de cabrito, também é muito ideal. Já tem suplementos preparados com leite da cabra. Por esta razão, precisamos, então, conhecer as melhores fontes de leite para servir como alimento saudável. Os ovos, se for aqueles ovos chamados gentias ou, então, ovos biológicos, aquelas que as fêmeas, as galinhas foram fecundadas pelos galos, são os mais saudáveis, sem alterações hormonais, sem injeção de outros elementos. Então, são os mais saudáveis indicados para correção e para alimentar as pessoas que estão numa idade fértil. E também são ricos em vitamina D. Vimos que a vitamina D é um precursor hormonal para todo o sistema reprodutor. Por isso é que nas nossas consultas, em muitas ocasiões, orientamos ao consumo ou à suplementação com a vitamina D3. Além de fortalecer os ossos, também fortalece os tecidos e corrige algumas alterações que podem ocorrer no sistema reprodutor. O azeite também é muito recomendado. Os grãos integrais. Se encontrar uma farinha feita com grãos integrais, estamos a falar de farinha de milho, que é muito excelente. Também estamos a falar das farinhas feitas de sementes de soja, que também são ideais. Então, são muito temos na nossa literatura, ou então na nossa língua local, temos a chamada fuba de pala-pala. Esta farinha é resultante da moagem, onde se moe o grão inteiro, não se retira nada, porque esta farinha, em algumas ocasiões importada, já se retira o germe, se retira o farelo, se retira outras gorduras para fazer outras coisas. Mas quando é um grão triturado inteiramente, temos garantia que é uma farinha inteira. E tem todos os elementos que podem ajudar na manutenção dos órgãos reprodutores. O arroz também é um cereal que, se for integral, melhor. Também temos os feculentos. Estamos a falar do bombom. Ou a mandioca também é rica em carboidratos favoráveis para corrigir as anomalias que o organismo pode apresentar, desde que se consuma de forma controlada, que não se faça o consumo diário. Para quem está, não dissemos que ele pode comprometer, mas só queríamos que as pessoas que já estão com excesso de peso evitem consumir o fungo de bombom de forma frequente, coma de vez em quando, duas a três vezes por semana, em quantidades muito reguladas. Então, para dizer que são esses alimentos muito ricos em compostos favoráveis para corrigir as carências que podem ocorrer na fertilidade tanto do homem como da mulher. Então, são esses elementos que devemos utilizar.
1: Palavras do naturopata Domingos Sacolembe, chamado a falar das plantas que auxiliam na melhoria do funcionamento dos órgãos reprodutivos masculinos e femininos. Bom dia.
2: Bom dia. Obrigada, Madalena Rocha, pelas informações. Ficou claro que pequenos hábitos fazem grande diferença na sua saúde.
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3 horas 48 minutos e, como prometemos, às 4 horas vamos atualizar as notícias aqui na Rádio Nacional. Boa sexta-feira, chegou o momento de refletir sobre a semana que passou e preparar-se com otimismo para uma jornada memorável. Enquanto nos despedimos da semana, aproveitemos para descansar de todas as preocupações e frustrações. Sexta-feira é o convite perfeito para recomeçar com o coração leve e a mente renovada.

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3 horas 58 minutos, já vamos ter notícias da Rádio Nacional. Vamos até lá com uma música que selecionamos para si com muito carinho.

0: São 4 horas em Angola, notícias na Rádio Nacional. A queima anárquica de bambus e polígamos florestais preocupa cidadãos da Lunda Sul.
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0: Os populares e ambientalistas dos bairros Carrundo e Chicumina, na Lunda Sul, manifestam preocupação quanto ao risco que representa para o ambiente a queima de bambus e do polígono florestal destas zonas. Para os moradores, a ação representa um grande perigo à vida humana daquela localidade. Jornalista Hermenegilda Muxineno.
2: Falando aos nossos microfones, o cidadão residente no bairro Camarrundo, município de Moanguês, Figueiredo António, fez saber que esta ação representa um grande perigo para os moradores.
3: O perigo da queima das árvores é enorme. As matas estão mais próximas também de alguma residência. Se calhar o fogo pode incendiar a residência das mães sós.
2: Ana Marieta sinaliza que muitos fazem seu espaço para cortar estas espécies com o intuito de transformar formarem em lenhas para uso doméstico.
4: As pessoas estão a entrar aqui, estão a tirar lenha. Assim não está nada bom.
2: Já o município do bairro Chicumina, município de Saurimo, Sambita Paula, diz que o fogo posto nos bambus constitui um atentado à vida humana, uma vez que nas proximidades estão instalados dois postos de abastecimento de combustíveis.
5: O que vem ao distante é que mete um fogo. Aqui está próximo com a bomba. Agora o fogo, quando mete fogo, anda até aí.
2: Por sua vez, o ambientalista Carlos Ferreira diz que, face a estes atos criminais, as autoridades ambientais devem reforçar medidas de preservação e penalizar severamente os responsáveis.
6: Os órgãos ambientais devem fiscalizar e punir com rigor, enquanto a população precisa de denunciar crimes e prevenir fogos. Porque sabemos que tem grande importância pela qualidade do ar, as árvores reduzem a poluição e produzem o oxigênio. E no bem-estar, oferecem espaços de lazer, reduzem o estresse e melhoram a saúde mental.
2: Rádio Nacional de Angola com Hélio Alfredo, Diniz Armando e Hermenegilda Muxineno em Saurimo.
0: Populares e ambientalistas dos bairros Carrundo e Chicumina, na Lunda Sul, manifestam preocupação. A queima anárquica de bambus e do polígono florestal daquelas zonas.
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0: Madeira vence Banca e soma tricampeonato. O Atlético Clube de Madeira, sagrou-se ontem tricampeão nacional de júnior masculino de handebol ao derrotar o Desportivo da Banca por 34-31 na final disputada no pavilhão Paulo Bunze em Luanda. E da atualidade internacional, Marrocos reforçou a segurança nas zonas próximas de Ceuta e Melilla para interceptar potenciais migrantes irregulares num contexto de apelos nas redes sociais para organizar uma nova entrada em massa das cidades autónomas espanholas no próximo sábado. Os serviços de segurança marroquinos estão a interceptar diariamente pessoas que pretendam migrar nas estradas que conduzem às zonas próximas de Ceuta e Melilla, sendo devolvidas às cidades de origem, de acordo com a Agência de Notícias Espanhola. As notícias regressam às 5 horas.
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0: São 4 horas 4 minutos.
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4 horas 13 minutos. Vamos ter a seguir a página Ouvir de Novo. Vamos ouvir duas reportagens. A primeira sobre a produção de laranja nos municípios do Nhoque e Lofico, na província do Zaire. Atividade que está a despertar o interesse de comerciantes da República Democrática do Congo. E a segunda sobre distinção da literatura angolana na África do Sul. Mas por enquanto, voltamos à música.

0: E agora sim, a literatura angolana volta a ganhar destaque além fronteiras. Dois escritores angolanos tiveram recentemente as suas obras distinguidas na África do Sul, num reconhecimento que valoriza a criatividade e a riqueza da produção literária nacional. A história desta importante conquista volta a ser contada pelo jornalista Marcos Vieira Dias.
1: 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A literatura angolana voltou a destacar-se além fronteiras, com a distinção dos escritores Henrique Sungo e Ben Diambache na edição 2026 do African Honors Global Authors Awards, realizada em Johannesburg, África do Sul. Os dois autores foram reconhecidos pela versão em língua inglesa de suas obras, um facto que amplia o alcance da produção literária angolana e aproxima as suas histórias de leitores de diferentes partes do mundo. A conquista assume um significado especial, uma vez que Henrique Sungo e Ben Diambache voltaram a ser premiados pela mesma organização depois do reconhecimento alcançado em 2021, consolidando o prestígio da literatura angolana no panorama internacional. Ben Diambache recebeu o prémio com a obra Bloodshine, versão inglesa do romance Palestra no Inferno. O escritor considera que o livro dá voz às vítimas de violações dos direitos humanos e chama a atenção para a realidade marcadas por abusos e injustiças sociais.
2: É sempre uma gratificação e uma sensação incrível poder representar Angola por intermédio das minhas obras. A minha obra Blood Shines é a tradução do meu livro Palestra no Inferno, não é? Então é a versão inglesa que praticamente recebeu este prémio na África do Sul, em Johannesburg, na premiação African Honors Authors Award 2026. Minha obra, na verdade, o Blood Shine, que em português é então correto de sangue, mas a obra original de Palestra no Inferno retrata sobre a questão de rapto, tráfico humano, tortura, aniquilamento feminino. Isso é mais sobre os direitos humanos, é essa contestação sobre a crueldade que o mundo apresenta. E então nós, como artistas, procuramos sempre contestar, denunciar, muitas das vezes reivindicar aquilo que acontece no mundo. Então,
1: Henrique Sungo foi distinguido pelo livro My Clothes, My Roots, um livro bilingue que incentiva a valorização da identidade cultural africana através da história de uma menina que descobre a riqueza dos trajes tradicionais e das diferentes culturas do continente.
3: Vamos começar a trabalhar no sentido de elevarmos cada vez mais o nome da Angola, não só o nome da Angola, mas que é uma cultura da Angola no seu todo, né? Portanto, eu fui nomeado com um livro infanto juvenil, que é Minhas Roupas, Minhas Raízes. Esse é um livro que eu lancei há 2 anos atrás, já mesmo em Angola, fiz uma apresentação em Angola, já que hoje falamos muito da ancestralidade e eu realço um bocadinho disso, mas com um teor mais amplo, ou no sentido das nossas vestimentas, que tem muito significado da Angola, mas do continente africano, e portanto isso é que é mais importante, isso dentro do contexto do livro, deixar uma mensagem nas nossas crianças e nos pais que as roupas africanas, as roupas angolanas, como os panos de samacaca, são muito lindos, são muito bonitos e nos representam.
1: O reconhecimento atribuído aos dois escritores volta a colocar Angola em evidência no cenário literário africano e internacional, demonstrando que a literatura nacional continua a afirmar-se como importante instrumento de promoção da cultura, da identidade e dos valores do país além fronteiras. De Nilson de Castro e Marcos Lúcio Vieira Dias.
0: Estivemos assim a ouvir o nosso colega sobre literatura angolana. Dois escritores angolanos tiveram recentemente as suas obras distinguidas na África do Sul. Ouvimos sim a peça do jornalista Marcos Vieira Dias sobre a distinção de obras literárias de dois escritores angolanos. E desta forma nós estamos a fazer-vos companhia nesta madrugada de sexta-feira, 14 de agosto de 2026. São, neste preciso momento, 4 horas 23 minutos. Continua a página Ouvir de Novo. Vamos ouvir mais uma música e depois a reportagem sobre a produção de laranja nos municípios do Noque e Lufico, província do Zaire, atividade que está a despertar o interesse de comerciantes da República Democrática do Congo.

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1: Agora sim, vamos ouvir nesta rubrica mais uma reportagem, desta vez sobre a produção de laranja nos municípios do Noque e o Fico, na província do Zaire. Atividade que está a despertar o interesse de comerciantes da República Democrática do Congo.
2: A produção de laranja nos municípios do Lufico e do Noque, aqui na província do Zaire, tem vindo a ganhar importância econômica na região. Todos os anos, toneladas do citrino atravessam a fronteira com a República Democrática do Congo, onde encontram um mercado com grande procura devido à qualidade e resistência da fruta produzida em Angola. Para os comerciantes congoleses, a proximidade da fronteira e as características do produto facilitam a comercialização.
3: Gosto de vir para aqui, Angola, porque aqui ela anda a gostar sobre o compromisso de comprar laranja para ir vender lá do Congo. Ele tirar um bom dinheiro. Laranja daqui de Angola são muito bom, demora, depois não estraga. Ele gosta muito de laranja da Angola, muito doce, depois demora e também uma boa consumição de boa.
2: Do lado angolano, a atividade envolve vários comerciantes que diariamente fazem chegar a fruta até a fronteira. Um comerciante do Lufico conta que transporta cerca de 20 sacos de 100 quilos de laranja por dia, mas aponta as condições de alguns troços na estrada entre o Lufico e o Noque como uma das principais dificuldades no escoamento da produção.
4: Quantos sacos leva para a RDC?
5: 15, 14, depende a capacidade da moto.
4: Negócio de laranja do Noque para RDC rende?
5: Rende.
4: Há muita laranja aqui?
5: Há muita. Saindo no Lufico. Já não nos complica muito, porque essas laranjas não podem demorar mais de 3 dias no caos. A mensagem só que o caminho, o caminho aí está mal. Essas laranjas saem no Lufico. Saem no Lufico para chegar aqui, o caminho está muito mal. Então, você já contou no negócio, já as coisas já estragam já no caminho. Quando chega aqui, não vai ser benefício. Porque imagina só, olha só aqui no chão. Muitas laranjas estragadas. Se via, estava bom. Podia nos facilitar mais rápido.
2: Na sede municipal do Noque,

0: pragas e doenças, além de capacitar os produtores.
1: O cultivo de citrino apresenta uma cadeia que garante o emprego, a sustentabilidade de milhões de famílias e através da sua comercialização. Notamos que o citrino no município de Nhoque constitui uma vez também um fator de estabilidade social e econômica. É muito relevante o cultivo de citrino nesse município e está a beneficiar, na verdade, as famílias. Tendo em conta vários constrangimentos, às vezes, que os citrocultivadores enfrentam, a administração, nas suas políticas, tem traçado estratégias que procura ajudar os citrino, e em termos, por exemplo, de fornecimento de insumos de novo sujeito e também em termos de capacitação dos mesmos. Ainda para este ano está previsto toda uma ação que vai se focalizar na aquisição de mais de 4 mil plântulas que será distribuído àqueles citricultivadores, principalmente àqueles que estão a sofrer problema de cancro bacteriano, que está, na verdade, a limitar a produção de citrino nesse município.
0: Outro desafio é a transformação da produção. As autoridades defendem a criação de condições para o processamento dos citrinos em polpas e sumos, como forma de aumentar o valor comercial da fruta.
1: O município sempre apresenta essa preocupação e que quer ver aqui no município ser instalado pelo menos uma mini fábrica de sumo, que poderá facilitar o consumo dessa fruta. Não depende apenas da administração municipal, mas também depende dos operadores privados. Depois de um estudo prévio de viabilidade econômica, possam vir e decidir sobre esse aspecto, porque é necessário que trabalhemos aturadamente no sentido de incrementar essa mesma produção, de forma que quando se instalar uma fábrica de sumo é que a produção seja suficiente e que também não venha prejudicar aquilo que é consumido in natura. Os apelos estão a ser lançados, a administração tem iniciativa, claro que sim, um aumento da produção, porque é quando a produção é suficientemente disponível é que as empresas poderão ser atraídas para estar aqui. Não basta apenas nós termos uma empresa aqui que, na verdade, vai aqui construir uma infraestrutura que depois que não vai valer para nada, porque isso depende mesmo da produção. Então, o que a administração tem feito é promover o setor citrícola no sentido a alavancar e também incrementar a sua produção.
0: Com forte procura no mercado da República Democrática do Congo, a laranja mantém-se como uma das principais fontes de rendimento para agricultores e comerciantes do Lufico e do Nhoque. A Rádio Nacional em Banza Congo, com Luiz Mamana.
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3: Ouvimos de novo a reportagem do jornalista Luís Mamana sobre a produção de laranja nos municípios do Nhoque e Lufico, província do Zaire, atividade que está a despertar o interesse de comerciantes da República Democrática do Congo.

0: seguida vamos ficar com a rubrica Roda Viária. Hoje o Superintendente João de Sousa vem conversar connosco sobre um tema essencial: como as famílias devem transmitir orientações às crianças sobre o trânsito. Educar para a estrada começa em casa e salvar vidas também. Roda Viária, já a seguir.
1: A família é placenta social, ali onde se lapidam os comportamentos, onde se transmitem valores, onde se transmite princípios, educação. É a família que compete em primeira instância transmitir toda a orientação aos filhos sobre a forma de ser e estar na via pública, como devem se posicionar, como os filhos devem se posicionar quando estão à beira da estrada para fazer a travessia, em que local é que as crianças devem fazer a travessia, como é que devem se comportar quando estiverem a subir num carro, como é que têm de se comportar quando estiverem a descer do carro, o que é proibido fazer quando estiverem dentro do carro ou próximo de uma estrada. Aí é a obrigatoriedade do uso do cinto de segurança para crianças que tenham acima, né, igual ou acima de 12 anos. O local, né, ou o banco onde é proibido a criança com menos de 12 anos sentar, o uso da cadeira de retenção. Quer dizer, se nós começarmos a transmitir esta informação logo nos primeiros anos de vida dos nossos filhos, certamente que vamos contribuir para que futuramente possamos ter adolescentes, jovens, adultos com um comportamento e atitude exemplar enquanto utentes da via. Mas se a família esquecer o seu principal papel, vai fazer com que assistamos aquilo que temos estado a assistir hoje. Tal como se diz na gíria que o pepino torce de pequeno.
2: Exato.
1: Então, para nós, da mesma forma que se dão orientações em relação à higienização, em relação à saudação, em relação ao respeito aos animais, às árvores, aos adultos, também já a partir de um ano que a criança começa a perceber determinadas coisas no ambiente em que se encontra, que os pais têm a obrigação de começar a orientá-la em relação à educação rodoviária, porque todos nós, desde crianças a adultos, somos utentes da via. Até Exato. A criança que está a nascer hoje no hospital, amanhã será um utente da via, porque vai sair da unidade hospitalar para casa num veículo. Se não sair num veículo, vai sair no colo da mãe. A mãe vai fazer a travessia na via pública. Logo, desde a tenra idade, desde um ano de idade, e para que a criança nasça, não é? ou seja, cresça com este conhecimento, então pode certamente começar a se falar sobre educação rodoviária.
3: Roda Viária, a prevenção e a segurança na via pública.
0: Obrigada, Superintendente João de Sousa, pelas orientações. Ficou a mensagem: a criança aprende pelo exemplo. Se atravessarmos na passadeira, se usarmos o cinto de segurança, se respeitarmos o semáforo, estamos a ensinar segurança. Pais, mães, avós e encarregados de educação, falem com as crianças, pratiquem com elas e protejam o futuro no trânsito. Conduza com prudência, a vida agradece.

E assim chegamos ao fim de mais uma edição do Dia Novo. Obrigada pela sua companhia desde as primeiras horas da madrugada. A produção, a equipa técnica e toda a Rádio Nacional de Angola agradecem a sua preferência. Tenha um excelente dia com saúde, paz e muito trabalho. Dia Novo, a coordenação, realização e edição foi do Sonico de Madalena Chifunga. Na técnica final está o Raul Gonga e o seu Marcos. Despeço-me, até à próxima edição, se Deus quiser, no mesmo horário, aqui no Dia Novo. E porque hoje é sexta-feira, é dia de sorrir muito e começar a sonhar com o fim da semana. Bom dia.

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0: São 5 horas em Angola, notícias na Rádio Nacional. O Ministério das Finanças disponibiliza mais de 3 mil milhões de kwanzas para recuperar obras paralisadas em todo o país.
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0: 15 processos de operadores económicos estão em fase de negociação com o Serviço Nacional de Contratação Pública para efeito de reparação ou cumprimento dos prazos contratuais. Por esta altura, o valor total contratual das empresas impedidas de fazer negócio com o Estado está orçado em mais de 55 mil milhões de kwanzas. Entretanto, para reparar os danos causados, as entidades públicas pelas empresas incumpridoras contratuais, o Serviço Nacional de Contratação Pública assegurou mais de 3 mil milhões de kwanzas para o prosseguimento das obras paralisadas por toda Angola. Laurindo Vieira.
2: O Ministério das Finanças, através do Serviço Nacional de Contratação Pública, procedeu à reposição de 3.750 mil milhões de kwanzas para a continuidade de projetos públicos por causa do incumprimento de algumas empresas que celebraram contratos com o Estado para execução de obras públicas no país. O diretor do Serviço Nacional de Contratação Pública, Osvaldo Ngoloimwe, que apresentou dado em conferência de imprensa concedida na cidade do Uambo, disse que as empresas incumpridoras nos contratos tinham um valor de mais de 55 mil milhões de kwanzas, pelo que o Estado teve que reparar os danos para a continuidade da prestação de serviço.
3: O Serviço Nacional da Contratação Pública, de 2024 até o primeiro semestre de 2026, analisou um conjunto de 320 processos de incumprimentos contratuais. Destes 320 processos de incumprimentos contratuais, resultaram na inserção de um total de 202 empresas na lista das empresas impedidas de contratar com o Estado, tendo sido arquivado um total de 22 processos por insuficiência de provas e por não se ter verificado ou assistido incumprimentos contratuais. Das empresas impedidas de contratar, nós temos um valor contratual de mais de 55 mil milhões de kwanzas. Este é o valor contratual. Em termos de incumprimentos contratuais, o trabalho que o Serviço Nacional da Contratação Pública fez é assegurar a reparação de danos causados às entidades públicas contratantes em um total de 3.750 mil milhões de kwanzas.
2: Diretor Nacional de Contratação Pública, Osvaldo Ngoloimwe, RNA, a partir do Uambo, com Álvaro Jamba, Edson Beng e o Laurindo Vieira.
0: O Ministério das Finanças disponibiliza mais de 3 mil milhões de kwanzas para recuperar obras paralisadas em todo o país.
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0: O Petro de Luanda apurou-se nesta quinta-feira para a final do Campeonato Nacional Sénior Masculino de Hóquei em Patins, ao vencer o Sagrado Coração de Jesus por 3-2 no último jogo das meias finais. Na final disputada, a melhor de 7 jogos, o Petro vai ter pela frente o Divispor, que eliminou o Clube Juventude de Viana por 3-0. E da atualidade internacional, os Emirados Árabes Unidos denunciaram e condenaram hoje um ataque do Irão contra 2 navios pertencentes à empresa estatal Abu Dhabi, enquanto transitavam pelo Estreito de Hormuz. A diplomacia dos Emirados classificou o ataque como um ato de pirataria perpetrado pela Guarda Revolucionária Islâmica do Irão, que representa uma ameaça direta à estabilidade da região, à sua população e à segurança energética global.
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0: São 5 horas 4 minutos.
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0: Esperança Torres, Domingos Torres, José Torres, Guilmar Torres, Ladislau Torres, Luís Torres, Anderson Torres, Elisa Torres, Manuela Torres, Isabel Torres, Ana Torres, Quíbio Torres e Rosana Torres comunicam que o funeral de Alexandre Borges Fernandes Torres, também conhecido por Xandinho, realiza-se hoje às 10 horas no cemitério do Benfica. Os familiares de Simindel Niapanga André comunicam que o seu funeral realiza-se amanhã, sábado, às 10 horas, no cemitério do Benfica. Elisa Micaela de Almeida, Vítor Manuel Barbosa da Silva, Nilza da Rocha, Maura de Almeida da Silva, Maureen Catiandra de Almeida da Silva, Mauriana de Almeida da Silva, Mauro Chiani da Rocha de Almeida da Silva, Janilson da Rocha, Edna da Silva Gabriel, Milton de Almeida da Silva e Sueli Leandro Chiponga comunicam que o funeral de Mauro Micoian Almeida da Silva, também conhecido por Kevin Bazuca, realiza-se hoje às 10 horas no cemitério do Alto das Cruzes. Maria Teixeira, Gabriela Teixeira, Liliana Teixeira, Nelson Teixeira, Manuela Teixeira, Silvia Teixeira, Naironga, Nádia, Mário Malaua, Luís, Pedro, Gabriel, Silvio, Daniel e Plínio comunicam que o funeral de Manuel Teixeira Júnior realiza-se hoje no cemitério Santana, partindo o cortejo fúnebre do quartel-general de comando do Exército às 10 horas. Helena Francisco João da Silva, João Francisco Falcão, Elídio Francisco João, Diogo João, Isaltina Francisco João e Dileno Francisco de Carvalho comunicam que o funeral de sua mãe Maria João de Carvalho realiza-se hoje às 11 horas no cemitério Alto das Cruzes. Maria do Carmo Lourenço Pedro, Ana Karina Lourenço, Andréa Sarila Salvaterra Lourenço e Nelson Luqueni Lourenço comunicam o falecimento de Manuel Lourenço Pedro, também conhecido por Manuelito, ocorrido na República da Namíbia. O seu funeral realiza-se em data a anunciar. José Otávio, Nídia da Silva, Tonis, Paulo, Jada Meno, Nica, Juju, Singa e familiares comunicam que será rezada a missa do 30º dia em memória de Esperança Otávio da Silva, também conhecida por Dida, amanhã sábado às 6 horas na Igreja São Francisco Xavier, no bairro Mártires de Quifangundo, na Rua 12. Wilma Jaime Gonçalves Nobre pede a quem tenha encontrado ou venha encontrar na via pública uma carteira de cor vermelha, contendo vários documentos passados em seu nome, favor de fazer a sua entrega na portaria da Rádio Nacional de Angola ou ligar para o número 950-72-90-18. 950-72-90-18. Foram as informações no Serviço da Agenda Nacional.
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0: São 5 horas 8 minutos.
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0: São 5 horas 10 minutos. A seguir, a voz da SFA.
6: O espaço que segue é da inteira responsabilidade das Forças Armadas Angolanas.
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0: Saudações patrióticas, caro ouvinte, seja bem-vindo ao programa A Voz das Forças Armadas Angolanas, edição referente à sexta-feira, 14 de agosto de 2026. Emitimos a partir dos estúdios centrais da Rádio Nacional de Angola. Esta é mais uma produção da Direção Principal de Educação Patriótica do Estado-Maior-General das Forças Armadas Angolanas, com a colaboração das regiões militares, aéreas e navais. Vamos às manchetes. Ministro da Defesa Nacional, antigos combatentes e veteranos da pátria, confere posse a quadros séniores e intermédios. Educação financeira, tema de palestra dirigida ao efetivo da região militar leste. No espaço de educação jurídica, vamos falar sobre o dever de camaradagem.
1: O sucesso da missão atribuída será sempre o somatório dos esforços conjugados, onde o contributo individual ou coletivo poderá influenciar positivamente o alcance dos objetivos superiormente definidos.
0: Trabalha para si com muito gosto o Mutima Cacolete na coordenação e supervisão. O António Caetano garante a técnica. Edição e realização está a cargo do Adilson Maquitá. E na apresentação das notícias, estou eu, Eduardo Java. Vamos ao desenvolvimento das matérias. Realizou-se no Salão Nobre do Ministério da Defesa Nacional, antigos combatentes e veteranos da pátria, o empossamento de quadros séniores e intermédios deste órgão ministerial. A repórter Ingrácia Lourenço desenvolve toda a informação.
2: Ao falar para os recém-empossados, o ministro da Defesa Nacional, antigos combatentes e veteranos da pátria, Lúcio Gonçalves Amaral, disse que com o preenchimento de vagas terão a possibilidade de produzir mais pelo interesse da instituição.
3: Com o preenchimento das vagas teremos a possibilidade de poder produzir mais, teremos a possibilidade de melhor servir. Por isso mesmo, só me resta desejar a todos os empossados para que tenham sucessos. Temos que estar todos no mesmo barco para remar todos na mesma direção. Muita saúde, antes de mais, e que corra tudo bem, para que até o final do ano, quando fizermos o balanço, tenhamos resultados positivos.
2: Ministro da Defesa Nacional, Lúcio Gonçalves Amaral, durante a tomada de posse de quadros sénios e intermédio do Ministério da Defesa Nacional, antigos combatentes e veteranos da pátria. Na ocasião, o diretor adjunto da Direção Preservação do Legado Histórico Militar, Coronel Humberto Manuel Martins, também nomeado e empossado, falou de como foi a sua trajetória até a data presente.
4: É meramente a formalização do que já vem fazendo de um tempo a esta parte. Estou no exercício em comissão de serviço no Ministério da Defesa desde 2017, como chefe de secção inicialmente, depois chefe de departamento, e este ano fui nomeado diretor adjunto. Nós, quando estamos a exercer uma função, queremos sempre ascender para um cargo melhor, que demonstra que o nosso trabalho está sendo reconhecido, ou seja, desde as etapas mais baixas até a mais alta. Quem chega ao topo é porque foi reconhecido por exercer corretamente ou muito bem a sua função.
0: Foi a reportagem da Ingrácia Lourenço durante o empossamento de quadros séniores e intermédios do Ministério da Defesa Nacional, antigos combatentes e veteranos da pátria.
1: Trabalharmos com espírito de equipa, cada um fazendo bem a sua parte, tendo sempre presente que a pátria aos seus filhos não implora, ordena.
0: No âmbito do protocolo existente entre o Banco Nacional de Angola e o Ministério da Defesa Nacional, o efetivo da região militar leste foi brindado com uma palestra sobre educação financeira. O repórter José da Conceição nos traz mais detalhes.
5: A iniciativa da Direção Regional do BNA no Moxico visou levar a educação financeira no seio dos efetivos da Região Militar Leste, no âmbito do protocolo existente entre o Banco Nacional de Angola e o Ministério da Defesa Nacional. Na ocasião, Ivna dos Santos Manginda, chefe da Divisão de Estudo e Supervisão da Direção Regional Leste do BNA no Moxico, falou do essencial transmitido aos presentes durante a palestra.
6: Deu para transmitir a importância de acumulamos valores no presente para garantirmos um futuro mais estável, mais tranquilo e sustentável. Traduzindo isto à poupança, a importância da poupança naquilo que é a nossa sociedade e no próprio desenvolvimento do sistema financeiro angolano. De igual modo, foi possível elucidar os efetivos sobre o que é o crédito, o que é o endividamento, as suas consequências e de que forma é que podemos, sim, senhora, sair das dívidas. De que haja vontade, devemos ter disciplina, devemos ter respeito ao dinheiro que tanto nos custa ganhar e que só conseguiremos ter um futuro promissor se mudarmos a forma como lidamos com o dinheiro no dia a dia.
5: E em representação do comandante da Região Militar Leste, o chefe da repartição de saúde, tenente coronel António Correia Fonte Boa, não deixou de enaltecer o bom gesto da direção regional do Banco Nacional de Angola, no Moxico.
7: Em nome do comando da Região Militar Leste, volto mais uma vez para parabenizar a Direção Regional Leste do Banco Nacional de Angola, que esta palestra foi muito sensível, chega no momento certo.
5: Já os nossos combatentes receberam de bom grado os conselhos deixados pelos técnicos do Banco Nacional de Angola e assumem o compromisso em levar a sério as suas finanças.
8: Com o tenente coronel João Camangal, conseguimos entender que, afinal de contas, é possível. E na base daquilo que ouvimos, derravante, vamos tentar, pelo menos, poupar as nossas finanças.
9: Chamo José Ernesto Samaite, primeiro cabo. Aprendemos muita coisa. Nós damos a nascer, deve poupar para o futuro.
5: Do comando da Região Militar Leste, Domingos Capitas e José António da Conceição. Um abraço do tamanho da pátria.
0: Era o José da Conceição que acompanhou a palestra sobre educação financeira dirigida ao efetivo da Região Militar Leste. Continue do outro lado, prezado ouvinte, na sintonia da Rádio Nacional de Angola, que emite o programa A Voz das Forças Armadas Angolanas. Fica agora com a rubrica Tribuna Jurídica Militar.
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11: Muito bom dia, amigos ouvintes do programa A Voz das Forças Armadas Angolanas, concretamente desse espaço que é habitual no seu receptor, que é o Tribuna Jurídica. Amigos ouvintes, dando continuidade ao nosso exercício de estudo, análise, reflexão e interpretação dos deveres especiais previstos no Código da Disciplina Militar, eis o momento de falarmos do dever previsto no artigo 16 do referido diploma legal. Dever este que é o de camaradagem. Ora, vamos perceber na íntegra qual é o sentido e o alcance desse dever de camaradagem que, quando violado, é suscetível de dar lugar a um procedimento disciplinar, porque a conduta que o contraria é qualificado como uma infração disciplinar. Ora, como sabemos, nós, os militares, temos na unidade o nosso segundo lar. O que quer dizer que os nossos colegas, os nossos comandantes, os nossos colaboradores são todos nossos camaradas, nossos amigos, nossos irmãos, com quem partilhamos grande parte da nossa vida, com quem partilhamos momentos de pura confraternização, pelo facto de comermos juntos, bebermos da mesma água e, inclusive, em alguns casos até, usando meios que são comuns e que são de uso geral. Isso faz com que nós sejamos uma verdadeira família. E sendo uma verdadeira família, não há outro espírito que caracteriza essa nossa convivência que não seja um espírito de camaradagem, um espírito de coesão, um espírito de amizade, um espírito de familiaridade. Aliás, só essa camaradagem permite que as Forças Armadas seja uma instituição imbuída no mesmo espírito de missão, que permitirá então cumprir cabalmente com as suas responsabilidades. E nesses termos, dispõe o artigo 16 do Código de Disciplina Militar que o dever de camaradagem consiste na adoção de um comportamento que privilegie a coesão, a solidariedade e a coordenação de esforços individuais, de modo a consolidar o espírito de corpo e a valorizar a eficiência das Forças Armadas Angolanas. Dispõe ainda o mesmo diploma legal que, em cumprimento do dever de camaradagem, incumbe ao militar manter toda a correção e boa convivência nas relações entre si, evitando rixas, contendas ou discussões prejudiciais à harmonia que deve existir nas Forças Armadas Angolanas. Ora, o diploma legal é claro. O dever de camaradagem é simples de se perceber. Se nós somos um único corpo, uma única instituição, então o nosso funcionamento tem de ser harmônico. Porque mesmo no corpo humano, se um órgão não estiver a funcionar convenientemente, não estiver a cumprir o seu papel, então o corpo em si não dará boa resposta, pelo que somos considerados enfermos, somos considerados doentes. O mesmo acontece com as Forças Armadas Angolanas. Se um dos seus efetivos, se um dos seus órgãos, se um dos seus membros não tiver a cumprir o seu papel, então as Forças Armadas encontram-se fragilizadas, porque não estão todos os seus efetivos imbuídos no mesmo espírito e na mesma missão.
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12: Verde camaradagem foi o tema de hoje apresentado pelo Tenente Coronel Jurista Florentino Joaquim Inácio. Damos por terminada a presente edição de sexta-feira, 14 de agosto do ano em curso, onde mereceram destaques. Ministro da Defesa Nacional, antigos combatentes e veteranos da pátria, confere posse a quadros séniores e intermédios. Educação financeira, tema de palestra dirigida ao efetivo da região militar leste. No espaço de educação jurídica, falamos sobre o dever de camaradagem. Os cumprimentos de uma sexta-feira agradável são de Motima Cacolete, que esteve na coordenação e supervisão, garantiu a técnico António Caetano. A edição e realização foi do Adelson Maquitá, apresentou as notícias o Eduardo Java. Esta foi mais uma produção da Direção Principal de Educação Patriótica do Estado-Maior-General das Forças Armadas Angolanas, com toda a sua rede de correspondentes nas regiões militares, aéreas e navais. Bom dia.
13: Encontraremos as melhores soluções de financiamento para o reequipamento e modernização das Forças Armadas Angolanas, para as colocar ao nível do prestígio granjeado ao longo dos anos.
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14: O espaço que acabamos de apresentar é da inteira responsabilidade das Forças Armadas Angolanas.
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18: São 5 horas 36 minutos. A seguir, Nascer do Som com Hélder Madeira.
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Ouvintes da Rádio Nacional, a todos o nosso muito bom dia. Nascer do Som ao Nascer do Sol, edição de sexta-feira, com o melhor da nossa música, a música angolana. Começamos com...

0: no ano de 2006. Para a posteridade, um vasto repertório musical registado em disco. Igualmente, o seu nome inscrito na história musical do Ngola Ritmos.
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0: Seguimos com outra voz feminina da música angolana. Fatozinha, artista que pertence à história musical do agrupamento Kisangela. Aqui no seu disco a solo, intitulado Divua, com 9 faixas musicais. Nguenhami Samba, com produção musical de Betinho Feijó e arranjos de percussão e de canza de Barceló de Carvalho Bonga. Nguenhami Samba, Fatozinha.

acordes iniciais de Toy Kazevo e o seu tema Zoado. Toy Kazevo, artista angolano natural de Luanda, iniciou a sua carreira artística por volta de 1981, com 6 trabalhos discográficos editados. Zoado para o seu Jingala.

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1: Musicalmente, estamos com Nelo Carvalho e o seu disco Gileiami de 2022, com 14 faixas musicais. Cambadiami, Nelo Carvalho.

Viagem no tempo ao ritmo do África Show. Voltamos com Mamukwenu ao ano de 1973. José Matias Mamukwenu, artista angolano que pertence à grande constelação dos que deixaram o nosso

repertório registado em disco. Pela Valentim de Carvalho, o rei do palhetinho. Mamoqueno, com acompanhamento musical do Africa Show em 1973, no Túnel do Tempo de hoje. Depois eu volto com a regravação deste.

0: 3. Foi então a nossa viagem no tempo de hoje. E agora a regravação deste tema
1: com técnicas que se atualizam, ritmos e harmonias que se renovam.
0: Dina Santos e Armanda Cunha regravaram então o Rei do Palhetinho de Mamukueno para o projeto musical Geração do Semba em 2007.

0: composição musical de Mamuqueno, na musicalidade de Dina Santos e Armando Cunha, para o projeto Geração do Semba de 2007, com produção musical de Betinho Feijó.
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0: Eu sou o Helder Madeira, estive na realização e apresentação deste espaço Nascer do Som, dedicado ao melhor da nossa música, a música angolana.

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0: Ouvintes, muito bom dia. É Manhã Informativa na Rádio Nacional de Angola. Vamos abrir com as notícias. Hoje é o Pedro Bami que está a apresentar.
2: Bom dia, ouvinte da Rádio Nacional de Angola. Amanhã informativa, os títulos do jornal. Cidade de Moçambique, na província do Namibe, acolhe hoje, durante dois dias, o grande encontro nacional sobre o desenvolvimento local. Ministério das Finanças disponibiliza mais de 3 mil milhões de kwanzas para recuperar obras paralisadas em todo o país. Seleção angolana de jiu-jitsu, segunda classificada por equipas do Mundial dos Emirados Árabes Unidos, é recebida hoje no Ministério Tutelar para o devido reconhecimento. Fora de portas, polícia da Argélia desmantela a rede transacional de tráfico de pessoas.

0: Outra vez, muito bom dia, 6:01, vamos ao pormenor da informação. A cidade de Moçambique, na província do Namibe, acolhe hoje e durante 2 dias o grande encontro nacional sobre o desenvolvimento local. O encontro de Moçambique espera juntar todos os administradores municipais e governadores provinciais. Segundo o governador do Namibe, Archer Mangueira, a realização da Semana de Desenvolvimento Local, que neste ano tem o foco no Fórum sobre as Cidades e Municípios, vai corrigir as falhas e potenciar as conquistas já alcançadas na governação local.
1: Será sempre um momento de reencontro com os principais responsáveis da gestão dos municípios. Como sabe, o grande lema deixado pelo presidente Eduardo Santos, a vida faz-se nos municípios, é um lema que não é só chavões, portanto não são só palavras. Esse reencontro de responsáveis pela administração local do Estado vai permitir que se faça uma reflexão à volta da forma como as políticas públicas têm impactado na vida das populações. Vamos certamente avaliar o que de bom temos feito e o que pode ser melhorado e o que ainda há por se fazer para que, de facto, este lema esteja sempre no centro das nossas decisões e das nossas atuações. Será também uma oportunidade para os responsáveis da administração local no Namibe possam partilhar experiências com os demais e também conhecerem o que tem sido feito aqui no Namibe em prol da vida das populações.
0: Ouvimos o governador provincial do Namibe, Archer Mangueira. Cidade de Moçambique, na província do Namibe, acolhe hoje e durante 2 dias o grande encontro nacional sobre o desenvolvimento local. Avançamos neste jornal. 15 processos de operadores económicos estão em fase de negociação com o Serviço Nacional de Contratação Pública para o efeito de reparação ou cumprimento dos prazos contratuais. Por esta altura, o valor total contratual das empresas impedidas de fazer negócio com o Estado está orçado em mais de 55 mil milhões de kwanzas. Entretanto, para reparar os danos causados às entidades públicas pelas empresas incumpridoras contratuais, o Serviço Nacional da Contratação Pública assegurou mais de 3 mil milhões de kwanzas para o prosseguimento das obras paralisadas por toda Angola. Laurindo Vieira.
2: O Ministério das Finanças, através do Serviço Nacional de Contratação Pública, procedeu à reposição de 3.750 mil milhões de kwanzas para a continuidade de projetos públicos por causa do incumprimento de algumas empresas que celebraram contratos com o Estado para execução de obras públicas no país. O diretor do Serviço Nacional de Contratação Pública, Osvaldo Ngoloimwe, que apresentou dado em conferência de imprensa concedida na cidade do Uambo, disse que as empresas incumpridoras nos contratos tinham um valor de mais de 55 mil milhões de kwanzas, pelo que o Estado teve que reparar os danos para a continuidade da prestação de serviço.
3: O Serviço Nacional da Contratação Pública, de 2024 até o primeiro semestre de 2026, analisou um conjunto de 320 processos de incumprimentos contratuais. Destes 320 processos de incumprimentos contratuais, resultaram na inserção de um total de 202 empresas na lista das empresas impedidas de contratar com o Estado. Tendo sido arquivado um total de 22 processos por insuficiência de provas e por não se ter verificado ou assistido incumprimentos contratuais. Das empresas impedidas de contratar, nós temos um valor contratual de mais de 55 mil milhões de kwanzas. Este é o valor contratual. Em termos de incumprimentos contratuais, o trabalho que o Serviço Nacional da Contratação Pública fez é assegurar a reparação de danos causados às entidades públicas contratantes em um total de 3.750 mil milhões de kwanzas.
2: Diretor Nacional de Contratação Pública, Osvaldo Ngoloimwe, RNA, a partir do Uambo, com Álvaro Jamba, Edson Beng e o Laurindo Vieira.
0: Laurindo Vieira, na província do Ambo, o Ministério das Finanças disponibiliza mais de 3 mil milhões de kwanzas para recuperar obras paralisadas em todo o país. 6:06, a Polícia Nacional já tem um plano de treinamento dos seus efetivos para o assegurecimento das eleições 2027. O documento foi apresentado nesta quinta-feira em Luanda aos responsáveis centrais e provinciais da corporação durante a reunião extraordinária do Conselho Superior da Polícia Nacional. O comandante-geral da Polícia Nacional, Francisco Ribas, que descreveu o plano, realçou a responsabilidade institucional da Polícia Nacional no asseguramento e cobertura das eleições gerais em Angola.
4: É nossa responsabilidade institucional assegurar que este ato democrático decorra num ambiente de plena estabilidade e segurança, salvaguardando a integridade dos atores políticos e, acima de tudo, dos cidadãos a quem temos o nobre dever de servir e assegurar. Neste sentido, torna-se prioritário operacionalizar com o máximo rigor o já homologado plano de treinamento das forças para o asseguramento eleitoral.
0: Comandante-Geral da Polícia Nacional, Francisco Ribas, que apresentou durante a reunião do Conselho Superior da Corporação um plano de treinamento dos efetivos para o asseguramento das eleições em 2027. Já retomou o funcionamento do sistema de emissão de boletins de óbitos na 6ª Conservatória do Kazenga, aqui em Luanda. O cenário impediu muitos familiares em levantar o corpo dos seus entes queridos, depositados na morgue do Hospital Geral dos Cajueiros. Com a reposição do sistema, ainda que com algumas limitações, a 6ª Conservatória do Kazenga diz que já está a emitir na generalidade de documentos solicitados pelos cidadãos. Entretanto, os cidadãos alegam enchentes na 6ª Conservatória do Kazenga. Quem conta mais dados é a jornalista Marina Xambole.
5: Estão ultrapassados os problemas de emissão de boletins de óbitos na 6ª Conservatória do Kazenga, pese embora ainda hajam oscilações no sistema. A confirmação é do conservador João Vieira, tendo sublinhado que, face à demanda, foram obrigados a acionar outros mecanismos para dar solução ao problema.
6: Vamos a registrar os óbitos e muitas vezes até nós atendemos os óbitos que vêm de outros municípios, né?
5: E apesar da confirmação, ainda assim há utentes que continuam a encontrar dificuldades, a exemplo dos cidadãos José da Costa e Raul Soares, respectivamente.
7: Começaram a atender, mas é manual. Não está no sistema de formas que é automático. Então, a escrever manual, se fosse mais rápido, já deveríamos ir pagar, esperamos só já o sistema chegar. Não estão a informar bem as coisas, que o meio que as coisas estão a correr.
8: Eu dei entrada já há 3 semanas, só estou a esperar do RUP e até agora não me foi dado o RUP. A falta de sistema foi alegada na semana passada com relação ao caso da Unitel, mas nessa semana não há uma informação clara.
5: Estão ultrapassados os problemas de emissão de boletins de óbito na 6ª Conservatória do Kazenga, apesar de haverem ainda algumas oscilações no sistema. Reportagem no Kazenga com Vladimir Valente, Cutala Vieira e Marina Xambole.
0: Aqui é Marina Xambole, no município do Kazenga, onde já se está a emitir documentos depois de, nos últimos dias, estar de fora por problemas de sistema. A Associação de Comunicação Multimédia e Tecnologias Criativas vai realizar neste sábado a primeira edição do Multimédia Summit Angola. A segunda porta-voz da Associação, Rita Numa, o evento prevê formar mais de 200 participantes com interesse em trabalhar com ferramentas de tecnologia da informação e comunicação em várias áreas digitais.
9: O Multimédia Summit Angola é um evento que vai debater questões ligadas à indústria multimédia. Nós teremos 4 painéis com profissionais 100% nacionais, profissionais que têm experiência global, que trabalham também com a indústria multimédia, vão estar a trazer para nós a sua visão sobre o mercado. Nomeadamente, vamos saber se Angola realmente está preparada para a economia digital criativa, que profissionais são mais contratados, quais destes profissionais realmente conseguem conseguem viver da multimédia, o que é que é necessário fazermos para sermos bons profissionais da indústria multimédia e, principalmente, onde é que nós podemos encontrar bons profissionais da indústria multimédia? Estamos a falar de profissionais ligados às diferentes áreas de multimédia, especificamente fotógrafos, videomakers, cineastas, realizadores de som, storymakers e vários outros profissionais. Vamos saber se esses profissionais realmente estão preparados para exercer a função, como é que eles já têm feito e se podemos considerar que em Angola temos realmente um mercado multimédia. Dia 15 de agosto, no Parque do Saber, especificamente Digital AO, ITEL e Centro de Formação Tecnológica do ITEL, CEFTEL.
0: Multimédia Summit Angola, um evento com penhor de criatividade, tecnologia e networking, que acontece já este sábado e vai formar mais de 200 participantes. Às 6 horas 11 minutos, perto do fim deste jornal, nota do desporto, seleção angolana de Jiu-Jitsu, segunda classificada por equipas no Mundial dos Emirados Árabes Unidos, é recebida hoje no Ministério Tutelar para o devido reconhecimento. Outra nota do desporto, Petro Luan junta-se à DV Sport na final do Campeonato Nacional de Hockey em Patins, na melhor de 7 jogos que tem o seu início amanhã. Finalmente, com a página internacional, a Polícia Judiciária da Argélia anunciou esta quinta-feira ter desmantelado uma rede criminosa transacional dedicada ao tráfico irregular de migrantes, cujos membros aproveitavam as deslocações para traficar também droga e branquear dinheiro. O processo de desmantelamento da organização, cujo número de membros não foi divulgado, esteve a cargo do Departamento Central de Luta contra a Criminalidade Organizada, cujos agentes realizaram uma investigação que durou 6 meses, durante os quais frustraram várias tentativas de tráfico de imigrantes irregulares nas costas do leste do país. Estamos a fechar este jornal das 6 horas da Rádio Nacional de Angola. Voltamos à primeira página para recuperarmos os títulos desta edição às 6 horas 13 minutos. Cidade de Moçambiques, na província do Namibe, acolhe hoje e durante 2 dias o grande encontro nacional sobre o desenvolvimento local. Ministério das Finanças disponibiliza mais de 3 mil milhões de kwanzas para recuperar obras paralisadas em todo o país. Seleção angolana de Jiu-Jitsu, segunda classificada por equipas do Mundial dos Emirados Árabes Unidos, é recebida hoje pelo Ministro da Juventude e Desportos. Fora de portas, destacamos, Polícia da Argélia desmantela rede transnacional de tráfico de pessoas. Bom dia.
10: Foram as primeiras notícias na voz de Pedro Bambi.
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3: Vamos os votos de muito bom dia. São 6 horas e 17 minutos. Está no ar o seu programa informativo da Rádio Nação de Angola com as principais notícias do país e do mundo. E hoje, por cá, a cidade de Moçâmedes, na província do Namibe, acolhe e durante 2 dias o grande encontro nacional sobre o desenvolvimento local. O encontro de Moçâmedes vai juntar os administradores municipais e governadores provinciais, uma matéria que vai merecer destaque ao longo desta jornada informativa aqui na Rádio Nação de Angola. Hoje, sexta-feira, são 14 de agosto, o ano é de 2026.

0: É Bucula do Marçal, é o tema desta música das Gingas do Macoluço.
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0: É com a Ilhone Falcão.
2: Bom dia. O cacimbo continua a fazer sentir em grande parte do país. Segundo o INAMET, mesmo estando já a dizer adeus, é uma fase que não estamos a viver com um tempo necessariamente seco. O próprio período de cacimbo tem trazido nevoeiro, chuvisco e chuva fraca, sobretudo em zonas influenciadas pela umidade marítima. No nosso país, a época seca ocorre normalmente entre maio e agosto, e a corrente fria de Benguela tem forte influência sobre o litoral sul. O nosso destaque vai também para o Namibe. Segundo o INAMET, a província está com previsão de nevoeiro em alguns municípios, enquanto o céu poderá apresentar outras variações. Temos um tempo de 15 graus Celsius de mínima e a previsão é de 20 graus Celsius de máxima. É a cidade mais fria desta sexta-feira, segundo o INAMET. Temos outros dados sobre o tempo. O INAMET também prevê chuva fraca em alguns municípios do IJE, além de nevoeiro nas zonas de Malanje, Kwanza Norte, Benguela e Namibe, como fizemos referência. Kwanza Sul, Bengo, Zaire e Colibengo e Cabinda estão com previsão de neblina neste período da manhã. Para os ouvintes que nos acompanham, vale aqui lembrar que a presença de chuva ou chuvisco neste tempo de cacimbo está relacionada à umidade e às condições atmosféricas locais. No litoral, a influência da corrente fria de Benguela favorece a formação de nevoeiro e nuvens baixas. Falamos aqui da zona mais fria do dia. Temos Menong e Lubango que apresentam ao longo deste dia uma temperatura mínima de 11 graus Celsius, e as zonas com maior calor são Malanje e Dundo, que ao longo do dia vão atingir uma temperatura máxima de 32 graus Celsius. Bom, amanhã faremos esta transição oficial do tempo de cacimbo para o tempo seco. O INAMET fez sair um comunicado que dá conta desta transição, que se prolonga até o dia 15 de maio de 2027, no caso a época chuvosa. De forma mais simples, isso significa que a partir de agora as condições atmosféricas vão começar a favorecer mais umidade, formação de nuvens e ocorrência de chuva em várias partes do país. No seu comunicado, o INAMET avança que podemos esperar para os meses de setembro, outubro e novembro maior instabilidade do tempo, com mais calor, umidade e ocorrência de chuva em grande parte do território nacional. No litoral, o aquecimento das águas do Atlântico poderá aumentar a evaporação e fornecer mais umidade, favorecendo assim a formação de chuva. Na zona sul, o INAMET alerta para a possibilidade de chuvas irregulares, principalmente entre dezembro e fevereiro. A previsão também é influenciada por fenómenos climáticos de grande escala que podem alterar a distribuição das chuvas e das temperaturas. Entramos para uma nova fase do ano. É tempo de acompanhar as previsões, preparar as comunidades e redobrar os cuidados com o tempo de chuva que bate à nossa porta precisamente amanhã. Bom, por hoje é tudo. Até mais.
0: Até mais, Ilhone Falcão. Estas são as condições do tempo para hoje. 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
0: O governo do Brasil pretende investir em Angola até 2030 para mais de 80 milhões de dólares norte-americanos destinados para a produção agrícola e formação de investigadores para agropecuária e florestas. O ministro da Agricultura e Florestas, Isaac dos Anjos, quer parceiros comprometidos com o aumento da produção nacional e avançou que mais de 800 mil hectares de terra estão disponíveis para as empresas brasileiras trabalharem para potenciar o setor da agricultura centrado na melhoria das condições da população. Os detalhes com Dito Tavares.
1: As províncias de Malanje e Lunda Norte figuram no centro das atenções de empresários brasileiros que pretendem investir na agricultura mais de 80 milhões de dólares norte-americanos. O ministro da Agricultura e Florestas, Isaac dos Anjos, quer investidores comprometidos com a agricultura moderna que produzam e transformem a produção em Angola, capaz de abastecer os mercados nacionais, regionais e internacionais.
4: O governo angolano identificou um território de 800 mil hectares a serem disponibilizados à parte brasileira para proceder ao seu levantamento e ordenamento com vista a estabelecermos assentamentos de empresas brasileiras integradas com as comunidades locais. Seguindo o mesmo raciocínio, está a ser lançada uma nova iniciativa denominada Projeto Terra Lunda, implementado na Lunda Norte em cerca de 20 mil hectares, tem escalonado a sua estruturação para o período 2027-2030 e uma incorporação de aproximadamente 5 mil hectares por ano, está estimado em 83,2 milhões de dólares. Queremos investidores comprometidos com uma agricultura moderna, competitiva e inclusiva. Queremos parceiros que produzam em Angola, transformem em Angola e contribuam para abastecer o mercado nacional e também conquistar mercados regionais e internacionais.
1: Isaac dos Anjos diz que o executivo angolano está empenhado em transformar a agricultura num dos principais motores do crescimento econômico, centrado na criação de emprego, na segurança alimentar e na redução das exportações.
4: Foi assinado em Brasília um novo projeto de cooperação entre Angola, Brasil e a Embrapa para o fortalecimento das instituições angolanas de investigação agropecuária e florestal, que prevê a formação de novos investigadores e técnicos angolanos e contará com um investimento de 1 milhão 940 mil e 500 dólares americanos. Este protocolo clarifica como as instituições de pesquisa podem apoiar o setor empresarial e desmistifica o recurso indiscriminado aos serviços da Embrapa, fora do território brasileiro. A agricultura ocupa um lugar estratégico na agenda de diversificação da economia angolana. O Executivo continua firmemente empenhado em transformar o setor agrícola num dos principais motores do crescimento econômico, da criação de emprego, da segurança alimentar, da redução das importações e do aumento das exportações.
1: Mauro Gurgel pretende investir num setor e avança que a agricultura é a alavanca do desenvolvimento e criação de empregos para Angola.
5: A agricultura é um setor que no nosso país precisa de algum engajamento e estamos aqui para alavancar e unificar as nossas sinergias para o mesmo efeito.
6: No setor da agricultura, onde é que eu gostaria de se focar?
5: Estou ainda como um principiante a palpar o terreno para ver onde é que me consigo situar.
1: O presidente do LIDE Angola, Venceslau Andrade, assinala que Angola é um país seguro para se investir, com portas abertas para os mercados da região.
7: Angola é uma plataforma onde os empresários podem vir, porque nós oferecemos segurança, nós oferecemos condições para produzirem e, para além dos habitantes que nós temos em Angola, que é um consumo considerável, levando também a possibilidade deles poderem aproveitar os mercados que nós temos aqui na nossa vizinha, não só a República do Congo, como a Namíbia, outros mercados, onde se estima a população aproximada de 500 milhões de habitantes. O que pressupõe dizer que quem quer investir tem primeiro a segurança de que está a investir em África e num país muito seguro e que há consumo e há apoio do Estado, do Governo, que há inclusive terras disponíveis para empresários estrangeiros brasileiros poderem investir.
1: E o presidente da Câmara de Comércio Brasil-Angola, Raimundo Lima, defende que as trocas comerciais entre os dois países sejam feitas de moedas locais e que se acabe com a bitributação entre as duas nações.
8: Fazendo essa utilização dessas moedas locais, nós poderemos naturalmente aumentar os negócios entre os dois países.

0: Investimentos privados no agronegócio vão permitir maior arrecadação de receitas e redução dos preços dos produtos.
1: Representa, acima de tudo, uma vontade que o governo tem que se invista no agronegócio. É um bom princípio, é um bom começo. Quanto mais incentivos os empresários e investidores terem, melhor, porque mais vontade eles vão ter de vir investir numa terra que não é sua. Junto a este incentivo, os impostos, preços mais baixos dos inputs ou importação de produtos agrícolas.
0: Nelo Capunga entende que os empresários angolanos devem aproveitar a experiência do Brasil para fazer da agricultura de negócio um verdadeiro motor que acelera a diversificação econômica do nosso país.
1: O Brasil é dos maiores produtores de soja, produz muito milho, girassol, entre outros produtos. Então o Brasil tem muita experiência a nível internacional, tem muita mão de obra qualificada e muita tecnologia neste ramo.
0: E o ministro do Turismo, Márcio Daniel, diz que cada protocolo, cada evento realizado em Angola, com presença de cidadãos estrangeiros, promove o turismo nacional.
2: Ao realizarmos um evento no nosso país, nós estamos a atrair para a nossa cidade cérebros pensantes destes vários segmentos. E, portanto, com o turismo de eventos, nós também transformamos o nosso país num espaço de debate, num espaço de transferência de conhecimento, num espaço de apresentação de ideias de inovação, etc, etc, o que torna pujante também diversos segmentos da nossa economia.
0: Setores do turismo e da agricultura de mãos dadas na promoção do desenvolvimento sustentável do nosso país.
3: Aqui, Dito Tavares, executivo angolano, mostra-se empenhado em transformar o setor agrícola num dos principais motores do crescimento económico, da criação de emprego, da segurança alimentar, da redução das exportações e o aumento das importações. 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E dizia, de Luanda para a província do BM, onde trabalhadores informais estão mobilizados para a atualização do registro eleitoral. Os detalhes com Julina Mango.
4: O BR registra uma mobilização progressiva de trabalhadores informais e prestadores de serviços de transporte de passageiros, visando a atualização dos dados do registro eleitoral oficioso e prova de vida. Movidos pela importância deste dever cívico, mototaxistas e outros cidadãos de negócios precários ambulatórios estão a aderir positivamente nos postos de atendimento para a regularização rápida dos dados. Concretamente, no CUIT, os nossos entrevistados afirmaram que a afluência aos BOAP visa garantir a participação nas eleições gerais de 2027.
5: Alexandre Sebastião, estou agora com 20 anos de idade.
6: Já se registrou?
5: Não, nunca me registrou. Falta mesmo de tempo, talvez. 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
3: Às 6 horas e 36 minutos, no relógio da Rádio Nacional de Angola. E na redação central da Rádio Nacional de Angola está na Sani Fux com as matérias que vão dominar o jornal às 7. Sani, bom dia.
8: Bom dia, António Chocolate. Hoje para as 7 vamos dar destaque. O Serviço de Investigação Criminal já identificou as 17 vítimas mortais que ficaram carbonizadas no acidente de viação do Sumbe, envolvendo um autocarro e uma motorizada. Vamos olhar também para a cidade de Moçambique, na província do Namibe, que acolhe hoje o grande encontro nacional sobre o desenvolvimento local. Também será destaque no jornal das 7, o setor das pescas. O governo prevê reduzir o período de validade do título de concessão de direitos de pescas no quadro da proposta de lei, da alteração à lei sobre os recursos biológicos e aquáticos.

0: climáticos. Empresários brasileiros vão investir em Angola até 2030 mais de 80 milhões de dólares para o desenvolvimento da agricultura no país e um novo balanço que aponta para 281 mortes após o sismo na Colômbia. Jornal das 7, uma edição de José Ndonga Chocolate.
1: Valeu, Sanifus, e as matérias que vão dominar o jornal às 7, quando vamos com 6 horas e 37 minutos.
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1: E a queima de bambus e do polígono florestal preocupa populares em Saurimo. Os detalhes com a Hermenegilda Muxineno.
3: Os populares dos bairros Camarrundo e Chicumina manifestam preocupação quanto ao risco que representa para o meio ambiente a queima dos bambus e do polígono florestal destas duas zonas. Falando aos nossos microfones, o cidadão residente no bairro Camarrundo, município de Moanguês, Figueiredo António, fez saber que esta ação representa um grande perigo para os moradores.
4: O perigo da queima das árvores é enorme. As matas estão mais próximas também de algumas uma residência. Se calhar o fogo pode incendiar a residência das mães sós.
3: Ana Marieta sinaliza que muitos fazem seu espaço para cortar estas espécies com o intuito de transformarem em lenhas para uso doméstico.
5: As pessoas estão a entrar aqui, estão a tirar lenha. Assim não está nada bom.
3: Já o município do bairro Chicumina, município de Saurimo, Sambita Paula, diz que o fogo posto nos bambus constitui um atentado à vida humana, uma vez que nas próximas estão instalados 2 postos de abastecimento de combustíveis.
5: O que vem ao distante é que mete um fogo. Aqui está próximo com a bomba. Agora o fogo, quando mete fogo, anda até aí.
3: Por sua vez, o ambientalista Carlos Ferreira diz que a preservação das zonas verdes, urbanas, florestais, é vital para purificar o ar. Face a estes atos criminais, as autoridades ambientais devem reforçar medidas de preservação e penalizar severamente os responsáveis.
6: Os órgãos ambientais devem fiscalizar e punir com rigor enquanto a população precisa de denunciar crimes e prevenir fogos, porque sabemos que tem grande importância pela qualidade do ar, as árvores reduzem a poluição e produzem o oxigênio e no bem-estar oferecem espaços de lazer, reduzem o estresse e melhoram a saúde mental.
3: Rádio Nacional de Angola com Hélio Alfredo, Diniz Armando e Hermenegilda Muxineno em Saurimo.
1: E saímos de Saurimo para a província do Cunen, onde o Hospital da Missão Católica do Chiulo está com déficit de profissionais. Os detalhes com Leo Adriano.
7: O Hospital da Missão Católica do Chiulo, na província do Cunen, enfrenta um déficit de 143 profissionais, carência que continua a limitar a capacidade de resposta da unidade sanitária perante o aumento da procura por cuidados médicos. Com um quadro atual de 185 trabalhadores, o hospital opera abaixo da capacidade prevista no seu estatuto orgânico, que estabelece a necessidade de 328 funcionários para assegurar o funcionamento pleno dos serviços. O diretor administrativo da instituição, Paulino Capuço, afirmou que a insuficiência de recursos humanos tem provocado uma sobrecarga significativa sobre os profissionais em exercício, o que condiciona a prestação de assistência médica numa unidade de referência que atende uma vasta população da região.
8: De dificuldades é um mar enorme, o principal de todos é de recursos humanos, porque nesta altura o nosso estatuto orgânico prevê um total de 328 funcionários para diversas áreas, desde médicos, técnico, diagnóstico, terapeuta, enfermeiros, apoio hospitalar, administrativo e área social. Desses todos previstos, o hospital só tem 185 funcionários. Temos um déficit de 143. Se tivéssemos todos esses completos, talvez o serviço ou os trabalhos fluiriam melhor. Apesar de que esse hospital, dada a dimensão, a capacidade instalada em termos de cama, devia ser muito mais. Mas só com esse, pelo menos, já daria uma boa forma. fogo.
7: O hospital conta atualmente com apenas 6 médicos, dos 14 previstos, entre os quais 4 angolanos e 2 expatriados, um efetivo considerado insuficiente para responder à procura nas diferentes especialidades. Segundo Paulino Capuço, o reforço do quadro de pessoal permitirá reduzir a pressão sobre os profissionais, melhorar a qualidade da assistência e aumentar a capacidade de resposta da unidade.
8: Se tivéssemos esses 14 todos aqui a funcionar, já seria aceitável. Não haveria muita subcarga. Mas, infelizmente, neste momento estamos com 4 angolanos e 2 expatriados. Depois estamos com 6 a trabalhar. Então, isto dá uma também subcarga grande a eles, do ponto de vista humano.
7: Apesar das limitações de recursos humanos, o Hospital da Missão Católica do Chulo continua a assegurar assistência à população. A Rádio Nacional de Angola, César José, Zezito Gomes e Leo Adriano, em Ombaja.
1: E no Cubango, recém-nascido foi abandonado na via pública no meio da noite, relatam testemunhas oculares. Os detalhes com Ismael Zeferino.
9: Mais um caso de encher os olhos de lágrimas e rasgar o coração aqui no Cubango. Na última quarta-feira, um recém-nascido de apenas um dia de vida foi achado enrolado num pano na via pública, bairro Pandeira, aqui em Menong, supostamente abandonado pela progenitora, até aqui não identificada. De acordo com informações preliminares, a jovem e o namorado encontravam-se a caminhar por volta das 23 horas, onde, de repente, a jovem entrou em serviço de parto da gestação de 7 meses. Depois de o rebento chegar ao mundo, os dois entenderam desfazer-se do bebê, cujas razões ainda são desconhecidas. E alguém, usando da máxima samaritana, viu e depois procedeu à recolha, tendo levado ao Hospital Geral do Cubango, onde está sob cuidados das autoridades. O diretor clínico da referida unidade sanitária, Alberto Albino, diz que o bebê goza de boa saúde. E mais, Alberto Albino revelou que este ano este é já o terceiro caso envolvendo mulheres que abandonam e atiram ao lixo os frutos do seu ventre.
10: Graças a Deus, encontra-se estável. Foi avaliado, pesou 2,5 kg. Não é o primeiro caso. Bom, este ano podemos dizer que deve ser o segundo ou terceiro caso.
9: O médico Alberto Albino reprova este comportamento que revela a decadência dos valores mais nobres da nossa nação.
10: É um comportamento reprovável a todos os níveis. Mostra a decadência de valores, valores morais, cívicos, a importância da vida humana. Pessoas que estão à procura de ter um bebê, de fazem tudo por tudo, doam-se, buscam outras formas, até, vamos dizer, formas artificiais para poder alcançar.
9: É como tudo. Enquanto uma mulher se desfaz do que carregou no seu ventre durante muito tempo, há quem esteja a precisar. A sociedade soltou a voz e repudiou com veemência esta atitude.
11: Passa 9 meses até que vai nascer, com dor, e deixar o bebê assim na estrada, não está bom.
12: Essa situação está errada para quem que não quer ter filho. Melhor fazer planeamento a não ser esperar matar.
13: Esta mãe deve ficar mesmo numa prisão.
9: A psicóloga Luísa Miguel com a palavra.
14: O abandono da parte do pai da criança pode ser uma dessas vias. Quais foram os motivos que levou a fazer esse abandono? Mesmo acompanhamento por parte da ação social, em companhia com psicólogos, sociólogos, a família, uma equipe multidisciplinar ter um acompanhamento com um psicólogo para saber se são realmente traumas ou não.
9: Sobre o assunto, ouvimos também o pastor Ernesto Canhanga Bernardo.
15: É mais fácil um pai do que uma mãe que sofreu, que passou vários passos de dor e abandonar a filha. Isso é muito preocupante mesmo. Está escrito em Oseias capítulo 6, o meu povo está sendo destruído por falta de conhecimento.
9: Este é mais um crime de abandono de recém-nascido. Os juristas vão tindo dele, mostra o que o nosso legislador prevê.
16: Artigo 7º é claro que todo comportamento cruel, todo comportamento desumano que atentar contra a saúde, contra a integridade física e o bem-estar da criança é sancionado por lei. E esta lei que faz aqui referência ao artigo 7º da lei 25/12 é o nosso Código Penal, que no seu artigo 188 fala dos maus maus tratos a menores, incapazes ou famílias. E o número 1 diz que é punido com pena de prisão de 2 a 6 anos.
9: É o repúdio da sociedade de Menong ao caso de uma mulher, não identificada, que supostamente abandonou seu recém-nascido na via pública e se mandou para a sua vida. Reportagem Rádio Nacional. Manhã informativa, Teresa Vasco e Ismael Zafarino, em Menong, a capital do Cubango.
1: É, são 6 horas e 47 minutos. 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
1: E vamos ao Radar Económico com Lopes Caína.
0: Bom dia, sexta-feira, 14 de agosto, presentes para a última edição da Semana do Radar, que conta os dígitos que fazem acontecer a nossa e a economia mundial. Avante, a província do Namíbia acolhe a partir de hoje o 12º Fórum dos Municípios e Cidades de Angola, iniciativa inserida na programação da Semana do Desenvolvimento Local promovida pelo Ministério da Administração do Território. De acordo com o MAT, o evento vai reunir decisores políticos, gestores públicos e parceiros de desenvolvimento para debater soluções que contribuam para o fortalecimento dos municípios, promovendo uma governação mais inclusiva, eficiente e orientada para as necessidades dos cidadãos. O primeiro dia será dedicado à realização do Fórum dos Municípios e Cidades de Angola e de um workshop temático durante o qual serão analisadas a situação socioeconómica dos municípios, as estratégias para enfrentar os principais desafios do desenvolvimento local e o reforço das competências dos atores da administração local. No segundo dia terá lugar a terceira Gala do Melhor Município de Angola, cerimônia que distinguirá as administrações municipais que mais destacaram pela excelência da gestão, inovação, transparência e qualidade na prestação dos serviços públicos. Criadores de gado na região sul do país vão apresentar as potencialidades do setor durante a edição de 2026 da Feira Agropecuária, que decorrerá na cidade do Lubango, na província da Huila. O certame está enquadrado nas festividades de Nossa Senhora de Monte e terá como um dos principais destaques o leilão de gado. A feira pretende igualmente promover oportunidades de negócios e contribuir para a valorização do agronegócio na região. E o corredor do Namibe poderá dar um novo impulso ao desenvolvimento da economia nacional. A informação foi avançada esta quinta-feira durante a apresentação das empresas nacionais e internacionais candidatas ao processo de concessão e exploração do corredor. De acordo com o presidente da Comissão de Avaliação do Ministério dos Transportes, estão criadas todas as condições para que o projeto se torne uma realidade e contribua para o reforço da atividade económica do país. O Conselho de Administração da Empresa Portuária de Lobito e representantes das principais agências de navegação que operam naquela infraestrutura concertaram esta quinta-feira estratégias para reforçar a eficiência dos serviços portuários e marítimos, melhorar a articulação entre os intervenientes da cadeia logística e aumentar a competitividade do Porto de Lobito. O encontro, orientado pelo PCA do Porto de Lobito, Celso Rosas, serviu para avaliar os procedimentos operacionais, identificar oportunidades, melhorias e fortalecer a cooperação entre a autoridade portuária, os agentes de navegação e os demais operadores do setor. Durante a reunião, foram abordados mecanismos destinados a melhorar a articulação institucional e a resposta às necessidades dos operadores, com particular atenção à eficiência dos procedimentos que influenciam diretamente a circulação de navios, cargas e documentação. A Companhia Africana de Aviação vai começar a partir do dia 21 do presente mês as suas operações em Angola, com a abertura da rota Kinshasa-Luanda-Kinshasa. Em comunicado de imprensa, a companhia indica que prevê realizar, numa primeira fase, 2 voos semanais às terças e sextas-feiras. A chegada a Luanda está prevista para as 17 horas e 55 minutos, enquanto o voo de regresso a Kinshasa partirá às 18 horas e 55 minutos. As operações serão efetuadas com uma aeronave Airbus A320, modelo amplamente utilizado na aviação comercial internacional. Além do transporte de passageiros, a companhia disponibilizará serviços de transporte de carga destinados a particulares empresas. O número de cartões de débito ativos aumentou 4,5 milhões em 2016 para os atuais 7,7 milhões, representando um crescimento de 71% em pouco mais de uma década, segundo cálculos do Jornal da Angola, com base no relatório estatístico mensal da empresa interbancária de serviços. Com o atual número, os cartões de débito ativos no meio de pagamento angolano já alcançou 81,5% da população empregada, estimada em 9,5 milhões de pessoas. A evolução nas estatísticas torna-se ainda mais expressiva quando comparada com a quantidade em uso há 15 anos, à altura em que os registros apontavam para 2,1 milhões de utentes de um cartão. Portanto, houve um crescimento expressivo de 266,6%. Angola propôs em Durban, na África do Sul, a realização de uma reunião dos países da SADC no município de Lobito, província de Benguela. O objetivo do encontro é captar o interesse regional no financiamento da refinaria de Lobito. A informação foi avançada pelo ministro das Relações Exteriores, Tete António, à margem da sessão ordinária do Conselho de Ministros da Comunidade de Desenvolvimento da África Austral. No âmbito da independência energética, o governante referiu que a iniciativa de abrir o financiamento da refinaria aos parceiros regionais recebeu uma resposta positiva da organização. Um grupo de trabalho conjunto entre Angola e o secretariado da SADC já prepara a reunião de Lobito envolvendo dos Ministérios dos Recursos Minerais, Petróleo e Gás e da Energia e Águas. O megaprojeto da refinaria de Lobito é considerado uma infraestrutura altamente estratégica para definir a segurança energética e acelerar a integração económica em toda a região da África Austral. Com o aumento da capacidade de refinação local, o bloco regional poderá reduzir drasticamente a sua dependência histórica da importação de combustíveis refinados de outros continentes. Ora, e o preço do petróleo continuou a recuar nesta quinta-feira, sendo negociado abaixo dos 87 dólares o Brent, referência para Angola, numa altura em que se mantém um impasse sobre um eventual acordo de paz entre os Estados Unidos e o Irão. O barril Brent esteve a ser negociado com uma queda de 2,39% para os 86,85 dólares, ao passo que o West Texas Intermediate WTI, de referência para os norte-americanos, decrescia 2,56% para os 81,14 dólares por barril. Bom dia!
1: Bom dia, são 6 horas e 58 minutos, agora 59. Dentro de mais alguns instantes, vamos ter notícias aqui na Rádio Nacional.

0: Angola, bom dia. São 7 horas em todo o espaço nacional. Vamos aos títulos.
1: Identifica por exames de ADN 19 vítimas mortais carbonizadas num acidente de aviação no Sumba. Governar melhor com as comunidades e para as comunidades é o grande desafio da semana do desenvolvimento local que começa hoje no Namib. Prazo de validade dos títulos de concessão de direitos de pesca pode ser reduzido no âmbito da proposta da alteração à lei sobre os recursos biológicos e aquáticos. Sobe para 281 o número de mortos na sequência do sismo na Colômbia.
0: Estas e outras com a Sanifuxa.
1: O Serviço de Investigação Criminal identificou por exames de ADN as 19 vítimas mortais carbonizadas no acidente de viação entre um autocarro e uma motorizada na província de Cuanza Sul. A identificação foi possível graças ao trabalho realizado pelo Laboratório Central de Criminalística. Segundo o porta-voz do SIC, devido ao elevado grau de carbonização dos corpos, foi necessário realizar um complexo processo de tratamento de amostras recolhidas. Manuel Alaia disse que o processo permitiu determinar a identidade individual das 19 vítimas, sendo 9 do sexo feminino e 10 do sexo masculino. A cidade de Moçambique, na província do Namibe, acolhe hoje e amanhã o grande encontro nacional sobre o desenvolvimento local. O encontro de Moçambique espera juntar todos os administradores municipais e os governadores provinciais. E a realização da Semana do Desenvolvimento Local, que neste ano tem o foco no Fórum sobre Cidades e Municípios, vai corrigir as falhas e potenciar as conquistas já alcançadas na governação local. Estas e outras notas da agenda da Semana Nacional de Desenvolvimento Local com Isaías Afonso, do plantão da Rádio Nacional de Angola em Moçambique.
2: Vida faz-nos municípios, a hora é de decidir e atuar. Segundo o governador do Namibe, Archer Mangueira, Moçambique é nos dias 14 e 15 a capital do Fórum dos Municípios e das Cidades. Já cá estão governadores de algumas das 21 províncias para darem outra sustentação a essa semana de desenvolvimento local, que junta também os administradores dos 326 municípios do país. Governar melhor com as comunidades e para as comunidades é o grande desafio do Fórum e do Ministério da Administração do Território, que quer também que cada líder municipal aproveite para corrigir falhas e reforçar as conquistas na boa gestão e governação, como disse o governador Archer Mangueira, ouvido aqui pela imprensa, a chegada dos governadores a Moçambique, Isaac Pecunino.
3: O governador do Namibe, Archer Mangueira, afirmou que a Semana do Desenvolvimento Local, que arranca nesta sexta-feira, vai permitir aos gestores públicos refletirem sobre o impacto direto das políticas públicas na vida das populações. Archer Mangueira disse que, durante o evento, os responsáveis de cada município terão a oportunidade de avaliar o trabalho realizado, corrigir o que estiver mal e melhorar aquilo que estiver bem. O governador defende que o lema, a vida faz-se nos municípios, deve estar no centro das decisões e da atuação de todos os responsáveis.
4: Será sempre um momento de reencontro com os principais responsáveis da gestão dos municípios. Como sabe, o grande lema deixado pelo presidente Eduardo Santos, a vida faz-se nos municípios, é um lema que não é só chavões, portanto, não são só palavras. Esse reencontro de responsáveis pela administração local do Estado vai permitir que se faça uma reflexão à volta da forma como as políticas públicas tem impactado na vida das populações. Vamos certamente avaliar o que de bom temos feito e pode ser melhorado e o que ainda há por se fazer para que, de facto, este lema esteja sempre no centro das nossas decisões e das nossas atuações.
3: Archer Mangueira espera ainda que os administradores municipais do Namibe partilhem as suas experiências com os homólogos de outras províncias e dar a conhecer as boas práticas que têm sido feitas nesta parcela do país.
4: Será também uma oportunidade para os responsáveis da administração local no Namibe possam partilhar experiências com os demais e também conhecerem o que tem sido feito aqui no Namibe em prol da vida das populações.
3: O governador do Namibe, Archer Mangueira, falava nesta quarta-feira à margem da Semana do Desenvolvimento Local.
2: Dois dias para várias discussões temáticas, decidir e atuar. Serão estas questões tratadas ao nível de soluções para os desafios das comunidades em matéria de saúde, saneamento, mobilidade, combate à fome e à pobreza e o acesso à água e energia para todos. A Rádio Nacional de Angola em prontidão, em Moçambique, no Namibe, seguindo este fórum que junta 326 administradores municipais do país durante a Semana de Desenvolvimento Local, que tem outros desenvolvimentos dias 14 e 15 de agosto.
1: O Isaías Afonso, dando-nos nota do Fórum dos Municípios, com 326 administradores municipais e também os governadores de províncias. Estão em processo de análise as propostas das três empresas vocacionadas para a construção e a reabilitação do corredor do Namibe. Quando os trabalhos tiverem o início, vai criar diversas oportunidades de emprego para a juventude dos vários estratos sociais. Os dados a seguir com o Martinho Xingui.
5: As propostas das candidaturas das empresas vocacionadas para a reabilitação e construção do corredor do Namibe continuam a ser analisadas por uma equipa especializada do Ministério dos Transportes. Trata-se das empresas African Finance Corporation, Consórcio Transconene e a Crop Group of Company, interessadas a trabalhar para a efetivação do macroprojeto. Depois de analisadas as propostas, seguir-se-á a assinatura dos contratos, de acordo com o presidente do processo de avaliação do Ministério dos Transportes, José Roberto.
6: A comissão irá analisar as propostas, depois as entidades que classificarem-se nos dois primeiros lugares irão passar para uma fase, que é a fase da negociação das propostas. Envolvida então esta fase, iremos passar então para uma outra fase, que é a fase da assinatura do contrato, tá? Contrato de concessão. Porque são processos, muitas das vezes, extremamente longos. A negociação envolve uma série de situações. O objetivo da negociação das propostas é dos concorrentes melhorarem suas propostas.
5: O delegado regional sul da Associação Industrial de Angola, Francisco Baiua Chocolate, diz que esta é uma valia do ponto de vista económico e social para Angola.
7: Temos uma demonstração da capacidade, da importância desta plataforma logística aumentar significativamente e fazer com que mais produção nacional passe pelo corredor do Namibe. Enquanto Associação Industrial de Angola, defendemos que o corredor do Namibe seja visto não apenas como uma infraestrutura ferroviária e portuária, mas como um corredor de desenvolvimento econômico da região sul.
5: Pelas suas potencialidades, a província do Namibe terá maior destaque quando este corredor estiver em funcionamento. O gestor público Luís Paulo Undala explica que o sistema de desenvolvimento terá maior impacto.
8: O Namibe é uma das províncias de Angola que tem um potencial extraordinário para oferecer ao nível da região sul. Tem um mar com um porto extraordinário, é que vai reduzir o tempo de transporte de mercadorias, sobretudo aquelas que são transportadas através do caminho de ferro, e também o custo. E aqui o escoamento dos produtos do campo, outra grande vantagem. Produz-se muito e este corredor vai dar exatamente essa possibilidade.
5: Estão em análise as propostas de candidaturas das empresas African Finance Corporation, Consórcio Transconene e Crop Group of Company para reabilitação e construção do corredor do Namibe.
1: Empresas interessadas no corredor do Namib foram ontem analisados os seus documentos de candidatura. E os empresários brasileiros vão investir em Angola até 2030 mais de 80 milhões de dólares norte-americanos no setor da agricultura e a formação de investigadores para a agropecuária e florestas. Os novos investimentos serão desenvolvidos nas províncias da Lunda Norte e Malange e o país tem disponíveis mais de 800 mil hectares para os empresários explorarem para a agricultura. Todos os dados com o dito Tavares.
9: Hectares que serão transformados em terras geradoras de negócio, riqueza, empregos e vão impulsionar a balança econômica do nosso país. O ministro da Agricultura e Florestas, Isaac dos Anjos, quer investidores comprometidos com a produção e transformação dos produtos em Angola para abastecer os mercados nacionais, regionais e internacionais.
10: O governo angolano identificou um território de 800 mil hectares a serem disponibilizados à parte brasileira para proceder ao seu levantamento e ordenamento com vista a estabelecermos assentamentos de empresas brasileiras integradas com as comunidades locais. Seguindo o mesmo raciocínio, está a ser lançada uma nova iniciativa, denominada Projeto Terra Lunda, implementado na Lunda Norte, em cerca de 20 mil hectares, tem escalonado a sua estruturação para o período 2027-2030 e uma incorporação de aproximadamente 5 mil hectares por ano, está estimado em 83,2 milhões de dólares.
9: E o presidente da Câmara de Comércio Brasil-Angola, Raimundo Lima, defende mais investimentos para desenvolver a agricultura no nosso país.
11: Fazendo essa utilização dessas moedas locais, nós poderemos naturalmente aumentar o negócio dos dois países e facilitar também a aquisição de produtos que são indispensáveis para a agricultura, para o comércio, para a indústria. Nós estamos, por exemplo, defendendo que seja extinta a bitributação entre os dois países. Nós também defendemos que haja uma ampliação dos financiamentos do Brasil para Angola.
9: E o especialista em economia, Nelo Capunga, diz que os investimentos privados no agronegócio vão permitir maior arrecadação de impostos e redução dos preços dos produtos.
12: Representa, acima de tudo, uma vontade que o governo tem que se invista no agronegócio. É um bom princípio, é um bom começo. Quanto mais incentivos os empresários e investidores terem, melhor.
9: Províncias de Malange e Lunda Norte figuram no centro das atenções de empresários brasileiros que pretendem investir na agricultura mais de 80 milhões de dólares norte-americanos.
1: Executivo angolano empenhado em transformar o setor da agricultura num dos principais motores do crescimento econômico e da criação de emprego. E o governo prevê reduzir o período de validade do título de concessão dos direitos de pescas no quadro da proposta de lei da alteração à lei sobre os recursos biológicos e aquáticos, atualmente fixado em 20 anos. A alteração prevê uma redução de 4 a 10 anos, tendo em conta o capital a ser investido, a criação de postos de trabalho e outros fatores de impacto econômico e social. Lopes Caína.
13: O novo quadro do direito de pesca inserido no diploma jurídico que vai à análise e discussão na Assembleia Nacional foi revelado pelo Diretor Nacional dos Recursos Marinhos do Ministério das Pescas e Recursos Marinhos, Vítor Chilamba. O responsável falava esta quinta-feira no Azimute Atualidade que analisou a lei dos recursos biológicos e aquáticos e os desafios da diversificação da economia angolana.
14: Atualmente, modo geral, validade 20 anos. Mas na nova proposta, digo proposta, ou seja, estamos a propor que não seja 20 anos para todos. Portanto, é preciso aqui primeiro classificar as empresas em função do volume de investimento, em função da capacidade de empregabilidade. Temos que olhar para empresas, por exemplo, com maior capital angular versus empresas de capital. Tanto aqui um conjunto de variáveis que, na especialidade, no detalhe, estamos a ter em conta.
15: Para mais ou menos em relação a este tempo?
14: De 4 a 10, como proposta, por exemplo. É o que aplica-se, por exemplo, na vizinha República da Namíbia. Cidadãos que queiram, por exemplo, exercer a atividade de pesca, não detentores de infraestruturas, com embarcações afetadas, a estes o Estado deverá achar que não há necessidade de ter um título válido por 20 anos, porque depois cria alguns constrangimentos do ponto de vista de gestão.
13: Por seu turno, a Diretora Nacional para os Assuntos do Mar e Economia Azul Tânia Mandinga Barreto deu ênfase ao crescimento produtivo que se assiste na aquicultura.
16: Nós em 2022 estávamos com cerca de 2 mil toneladas de produção. O ano passado fechamos com 35 mil toneladas. E agora, até o primeiro semestre desse ano, 2026, estamos em torno de 44 mil toneladas. Portanto, é um setor promissor e naquilo que para o combate à fome, nós estamos a apostar na aquicultura, uma das atividades que vai conseguir garantir a segurança alimentar.
13: O presidente da Confederação dos Operadores de Pescas e Aquicultura de Angola, Manuela Azevedo, defende a aposta na exportação de mariscos.
17: Então é ali onde nós, a nível da maricultura, que marisco nós podemos fazer e aonde, para que possamos nós convidar a juventude com essa inovação tecnológica e poderem produzir para nós exportarmos e captarmos divisa.
13: Presidente da Confederação dos Operadores de Pescas e Aquicultura de Angola, Manuela Azevedo.
1: Além dos recursos biológicos e aquáticos e os desafios da diversificação da economia angolana, estiveram em análise no Azimut Atualidade desta quinta-feira. A Polícia Nacional já tem o plano de treinamento dos seus efetivos para o seguramento das eleições de 2027. O documento foi apresentado esta quinta-feira em Luanda aos responsáveis centrais e provinciais da corporação durante a reunião extraordinária do Conselho Superior da Polícia Nacional. Comandante-Geral da Polícia Nacional, Francisco Ribas, que descreveu o plano, realçou a responsabilidade institucional da Polícia no asseguramento e a cobertura das eleições gerais em Angola.
18: É nossa responsabilidade institucional assegurar que este ato democrático decorra num ambiente de plena estabilidade e segurança, salvaguardando a integridade dos atores políticos e, acima de tudo, dos cidadãos a quem temos o nobre dever de servir e assegurar. Neste sentido, torna-se prioritário operacionalizar com o máximo rigor o já homologado plano de treinamento das forças para o asseguramento eleitoral.
1: Desta quinta-feira do Conselho Superior da Polícia Nacional inscreveu igualmente análise sobre a sinistralidade rodoviária e a criminalidade violenta em Angola. Num outro caso, o comissário Francisco Ribas reconhece a tendência de redução, mas no campo da sinistralidade rodoviária espera por mais ações para a redução dos números.
18: É inegável que ainda enfrentamos ocorrências de homicídios, roubos, raptos e violações sexuais que geram algum sentimento de insegurança no seio das comunidades. Por outro lado, observa-se a tendência de redução dos acidentes de viação, situando-se a média em 34 ocorrências diárias. Não obstante este progresso quantitativo, o cenário atual permanece complexo e exige a máxima atenção, cabendo a este Conselho aprofundar a análise da matéria para que possamos aperfeiçoar de forma contínua os mecanismos de prevenção e contenção da sinistralidade rodoviária em todo o país.
1: Comandante-Geral da Polícia Nacional, Francisco Ribas, apresentou ontem, durante a reunião do Conselho Superior da Corporação, o plano de treinamento dos efetivos para o asseguramento das eleições gerais de 2027. E regressamos à notícia da abertura. O Serviço de Investigação Criminal já identificou as 19 vítimas mortais que ficaram carbonizadas em consequência do acidente de viação entre um autocarro e uma motorizada na província do Kwanza Sul. A identificação foi possível com o apoio do Laboratório Central de Criminalística. Segundo o porta-voz do SIC, Manuel Alaiwa, o processo permitiu determinar a identidade das 19 vítimas, sendo 9 do sexo feminino e 10 do sexo masculino.
19: O Serviço de Investigação Criminal informa que, na sequência do trabalho realizado pelo Laboratório Central de Criminalística, foi possível identificar às 19 vítimas mortais do acidente de viação do Sumbe, província do Kwanza Sul, mediante exames de DNA. Após o complexo tratamento das amostras carbonizadas, procedeu-se à identificação individual de cada uma das vítimas, mediante a comparação de perfis obtidos de amostras biológicas dos familiares com os perfis genéticos obtidos das amostras das vítimas, tendo-se determinado que 9 são do sexo feminino e 10 do sexo masculino, nomeadamente Patrício Guilherme, Dionísia Nassapalo Simão, Paulina Cláudia Alexandre Correia, Télcia Luzia dos Santos Iculo, Márcia Renata Lumbamba da Costa, Eduardo Zidane Mendes, Agostinho dos Santos Paulino, Vânia Manuel Mendes, Júlia Selmira de Oliveira Martelo Viana, Bartolomeu David Campos, Nicolau Júlio Paulo, Celestino Adriel Martelo Viana, João Paulo, Sebastião Vumbi, Dionísia Nunda Cambambe, Emília Manuel Tutunguila, Julieta Domingos Maneco, Adriana Jambela. Realçar que a 19ª vítima é um bebê do sexo masculino, cujo nome não foi até o momento revelado pelos familiares. O mesmo pereceu carbonizado nos braços do progenitor. Refira-se que os competentes relatores forenses já se encontram junto do SIC local, que aguardará pelas famílias para a respectiva entrega. O sepultamento deverá ser decidido pelas famílias nos locais de residência de cada vítima, em coordenação com as autoridades competentes. O SIC endereça às famílias enlutadas os seus profundos sentimentos de pesar.
1: Manuel Alaiwa, porta-voz do SIC, Serviço de Investigação Criminal, dando nota que já estão identificadas as 19 vítimas mortais do acidente de viação ocorrido recentemente na província do Kwanza Sul, na qual ficaram carbonizadas. E da atualidade internacional, subiu para 281 o número de mortos na sequência do sismo de magnitude 7,4 que atingiu a Colômbia na segunda-feira. As autoridades colombianas informaram que 3.971 pessoas ficaram feridas e outras mais de 300 continuam desaparecidas. Os dados foram divulgados pelo presidente Abelardo de Las Priela numa conferência de imprensa realizada esta quinta-feira. O chefe de Estado disse que a principal prioridade do governo é localizar e salvar as pessoas que ainda continuam desaparecidas.
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1: A seguir, a atualização das notícias do desporto com Augusto Arismendes.
20: Bom dia. A Seleção Nacional de Jiu-Jitsu será recebida hoje pelo Ministro da Juventude e Desportos, Rui Falcão, depois do brilho ereto no Mundial da Modalidade, que teve lugar em Abu Dhabi, Emirados Árabes Unidos, onde foi vice-campeã por equipas. A nível individual, Angola também esteve em bom plano, ao arrecadar 7 medalhas, sendo uma de ouro, uma de prata e 5 de bronze. A cerimónia de reconhecimento à Seleção Nacional está agendada para as 11 horas na Galeria dos Desportos. Agora o tênis, Angola com presença garantida nas meias-finais do Zonal Sub-12 que decorre em Maputo, Moçambique. O conjunto angolano chegou a esta fase mercê da vitória ontem sobre o Lesoto por 2-0 na competição em singulares. Destaque para as vitórias de Angelina Calunga sobre Camia Mafa por 2-0 com os parciais de 2-0 e 6-1, enquanto o Julian Xavier levou a melhor sobre Rebon Makati igualmente por 2-0 com os parciais de 6-2 e 7-5. No hockey em patins, Petro de Luanda junta-se a Devespor na final do Campeonato Nacional em Seniores Masculinos. Os tricolores venceram no derradeiro jogo do play-off ao Sagrado Coração de Jesus por 3-2, em jogo disputado no pavilhão principal da Cidadela. A final será decidida a partir deste sábado em play-off a melhor de 7 jogos entre a Devespor e o Petro de Luanda. E no desporto internacional, o Benfica e Braga estão no play-off das competições da UEFA. Os encarnados chegaram ao play-off de apuramento à Liga Europa, depois do empate a uma bola no terreno do Hearts da Escócia, depois de, na primeira mão desta eliminatória, terem goleado na Luz por 6-1. No play-off, o Benfica joga a 20 e 27 deste mês com o Aros da Dinamarca, com a primeira mão marcada para Lisboa. Já para a Liga Conferência, o Braga empatou sem golos com o Dinamo de Minsk da Bulgária. No play-off decisivo, os bracarenses cruzam com o Áustria de Viena, também nos dias 20 e 27 deste mês. Bom dia.
1: SIC identifica por exames de ADN as 19 vítimas mortais que ficaram carbonizadas no acidente de aviação da província do Kwanza Sul. Governar melhor com as comunidades e para as comunidades é o grande desafio da Semana do Desenvolvimento Local, que começa hoje no Namib. Prazo de validade dos títulos de concessão dos direitos de pesca pode ser reduzido no âmbito da proposta de alteração à lei sobre os recursos biológicos e aquáticos. Sobe para 281 o número de mortos na sequência do sismo na Colômbia.
0: Foi o jornal às 7 com a Sani Fuxo.

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12: São 7 horas e 31 minutos. Vamos ter o microprograma do registro eleitoral.

0: eleitoral já começou. Só vais votar nas eleições de 2027 se te registares. Se tens mais de 18 anos ou vais completar 18 anos até o dia 31 de dezembro de 2026, faz o teu registro no BUAP do teu município ou noutro qualquer.
1: Angola está atualizado o registro eleitoral, um processo que garante que cada cidadão está devidamente registado, com dados corretos e atualizados. Seja para fazer o teu registro pela primeira vez ou para atualizar a tua informação, o processo é simples e acessível. Basta dirigir-te a um BUAP ou tratar com um brigadista devidamente identificado e confirmar os

0: dois bons exemplos no teatro e na música. O músico Quintino já fez a prova de vida. O vocalista e guitarrista da banda Movimento, Quintino fala com consciência da importância do registro eleitoral.
1: Além de sermos uma classe artística, somos cidadãos e que temos responsabilidades dentro da nossa sociedade. E é um dever cívico participarmos desta atualização para podermos exercer em 2027 o nosso direito de voto.
0: Quim Fazano, conhecido na televisão por interpretar o Chico Cachico, desta vez imitou bem. O ator lembra que o registro eleitoral é condição essencial para poder votar em 2027.
2: Num momento como este, em que somos todos chamados a colocar o dedo e a indicar quem serão os nossos próximos representantes, é preciso inicialmente estar registado, né? Fazer a prova de vida para poder então ter acesso amanhã ao voto. Isso faz parte, tem de fazer parte da nossa educação social. Somos todos integrantes desta sociedade, contamos para este país. Com certeza que num momento como este, em que devemos fazer jus da nossa prova de vida, o processo está a decorrer de forma antecipada. Com certeza que quanto mais cedo fazermos as coisas, nos organizarmos melhor, para podermos então ter o nosso processo de vida social e democrático normal.
0: Na província do Bengo, o balcão único de atendimento ao público do município de Panguila funciona sem sobressaltos. De acordo com o coordenador do BOAP, Jacinto Brás, o balcão está pronto a receber diariamente um número elevado de munícipes que pretendam realizar a prova de vida.
3: 200 munícipes por dia. Estamos a trabalhar perfeitamente bem, sem nenhum subsalto até o momento. E todos aqueles que tiverem idade eleitoral, os BOAP estão abertos para fazer as suas atualizações.
0: No Panguila, dois jovens mostram com o seu exemplo o que deve ser feito.
4: Já estão a ver alguns jovens que já estão nessa correria, já estão na deputação. Vai correr tudo bem para os que não sabem. Vamos avisar, conscientizar e vai estar tudo certo.
5: Quem ainda não tratou, vem a tratar já. Eu sou um dos munícipes e já tratei o meu documento no BOAP e espero que mais jovens venham tratá-lo.
0: Zaire, o reverendo Ambrósio Medina ajuda a sensibilizar a comunidade para a importância do registro eleitoral.
6: Fomos primeiro ser convidados e também servimos um porta-voz a toda a nossa comunidade que congrega para que todos cumpram esse dever patriótico de cada cidadão. Angola é um país democrático e a democracia tem seus princípios que cada tempo que é determinado para ir às eleições de quem que é angolano deve mesmo cumprir essa tarefa de atualizar.
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0: Às 7:44, Pio Pio, Cláudio Chay, é a música que você ouve aqui no Manhã Informativa.
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0: E a revista de imprensa de hoje é com a Vânia Varela. Vânia, por onde começas?
2: Bom dia, António Chocolate. E começo com o Jornal de Angola. Na capa, em grande plano, empresários brasileiros anunciam investimento na produção de carne. Maior organização de líderes empresariais da América Latina foi recebida pelo presidente da República. Também é manchete no nosso matutino diário. Fórum dos Municípios e Cidades de Angola abre hoje em Moçambique. Destete António em Durban. Defendidas soluções africanas para problemas do continente. Também é manchete no Jornal de Angola. Unicef reconhece avanços na imunização em Angola. Polícia afina os mecanismos para reduzir a sinistralidade rodoviária. No jornal O País, Malange lidera a lista de empresas proibidas de contratar com o Estado. Parque fotovoltaico do Biópio poupa 7 milhões de litros de combustível por mês. Audiência na Cidade Alta, empresários angolanos e brasileiros reforçam a aposta no agronegócio e também na mineração. No desporto, Supertaça, Petro e Williette de Benguela abrem nova temporada na província do Ije, sem novas regras da FIFA. Parlamento, nova lei obriga pastores a terem formação superior em teologia homologada. Em Cabo Verde, o Expresso das Ilhas destaca: homem detido no aeroporto da Praia com mais de 1 quilo de cocaína fica em prisão preventiva. Em Moçambique, o jornal O País titula: ONU só tem 30% da verba para resposta humanitária em Moçambique em 2026. Em Portugal, o jornal O Público destaca: AIMA agenda 55 mil reagrupamentos familiares e entrega 15 mil cartões de residência. No Jornal de Notícias, uma das manchetes é o jovem de 15 anos que é suspeito de matar a mãe em Algés. O Jornal Desportivo, O Jogo, negócio fechado, PSG e Barcelona selam transferência de Ferran Torres. No New York Times, olhando agora para os Estados Unidos da América, Estados Unidos ameaçam Irã com isolamento econômico sem precedentes. Ainda o balanço do sismo na Colômbia, o novo balanço aponta para 281 mortos. O jornal britânico The Guardian titula: Reino Unido registra dia mais quente do ano, com Europa a sofrer com calor. No El País, o Jornal da Espanha, e a terminar com este jornal, Madrid estima que 5 mil migrantes ainda permanecem em Ceuta. António Chocolate, assim vai a imprensa nacional e internacional nesta sexta-feira.
0: E é manchete também: Raul Castro, de 95 anos, reaparece no centenário de Fidel. Também na capa dos jornais, novo líder populista britânico Farage reivindica reeleição como deputado. Também Estados Unidos ameaçam Irão com isolamento económico sem precedentes. El Niño tem 69% de hipótese de ser o mais forte já registado.
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0: As empresas candidatas para a construção e reabilitação do corredor do Namibe estão a ser avaliadas do ponto de vista documental. O projeto a ser concretizado trará valia significativa para o crescimento e desenvolvimento sustentável da economia nacional. Martinho Xing.
4: As empresas Africa Finance Corporation, consórcio TransCunene e a Crop Group of Company são as principais interessadas no projeto de construção e reabilitação do corredor do Namibe. Esta quinta-feira foram analisadas as propostas documentais de cada uma delas e só depois aparece a assinatura dos contratos, segundo explicações do presidente do processo de avaliação, José Roberto.
5: A comissão irá analisar as propostas, depois as entidades que classificarem-se nos dois primeiros lugares irão passar para uma fase, que é a fase da negociação das propostas. Envolvida então esta fase, iremos passar então para uma outra fase, que é a fase da assinatura do contrato. Contrato de concessão. Porque são processos, muitas das vezes, extremamente longos. A negociação envolve uma série de situações. O objetivo da negociação das propostas é dos concorrentes melhorarem as suas propostas. Há essa fase que os concorrentes podem melhorar as suas propostas, aí concorrentes podem entender não melhorar. Melhorando as suas propostas, é depois avaliado, é elaborado o relatório preliminar e depois o relatório final. E neste relatório final ficará definido então quem é a entidade que será adjudicada o contrato de concessão. Possa haver a necessidade de solicitar um ou outro esclarecimento adicional, então o contacto poderá, em certa medida, ser, não digo permanente, né? Mas haverá aqui um contacto um bocadinho mais estreito.
4: A Associação Industrial de Angola na região sul, através do seu representante Francisco Baiua Chocolate, diz que o corredor do Namibe será uma valia para o bem-estar das comunidades circunvizinhas.
6: O porto do Namibe movimentou em 2025 mais de 1,18 milhão de toneladas de carga. Temos uma demonstração da capacidade, da importância desta plataforma logística. O grande desafio é aumentar significativamente esta movimentação e fazer com que mais produção nacional passe pelo corredor do Namibe. Enquanto Associação Industrial de Angola, defendemos que o corredor do Namibe seja visto não apenas como uma infraestrutura ferroviária e portuária, mas como um corredor de desenvolvimento econômico da região sul, porque no final o que se quer transportar pelo corredor do Namibe não são apenas mercadorias. Queremos que se transporte oportunidades, investimento, emprego, competitividade e desenvolvimento para o povo angolano.
4: E o gestor público Luís Paulo Ndala considera esta iniciativa o princípio de um crescimento saudável da nação angolana.
7: O Namibe é uma das províncias de Angola que tem um potencial extraordinário para oferecer ao nível da região sul. Tem um mar com um porto extraordinário, é que vai reduzir o tempo do transporte de mercadorias, sobretudo aquelas que são transportadas através do caminho de ferro e também o custo. E aqui o escoamento dos produtos do campo, outra grande vantagem. Produz-se muito e este corredor vai dar exatamente essa possibilidade. Claro, o corredor a funcionar de forma fantástica, nós temos aqui a possibilidade de dar emprego à juventude, homens e mulheres, fazer o aproveitamento mais adequado deste elemento. Ele concorre positivamente não só para fazer da região sul como aquele grande manancial que vai contribuir para o alavancar da economia a nível desta região, mas isso tem um grande contágio para o país.
4: O corredor do Namibe trará vantagens significativas para o crescimento e desenvolvimento sustentável das comunidades.
0: O corredor do Namibe vai contribuir para o crescimento e desenvolvimento da nação angolana. E vamos até a província do Bengo. Bengo, que está no Fórum dos Municípios e Cidades e espera arrecadar o prémio de melhor município de Angola. Os detalhes com Vladimiro Afonso.
8: Os municípios do Bengo participam no Namibe, no Fórum dos Municípios e Cidades de Angola, com propostas viradas para o desenvolvimento local e expectativas elevadas quanto à terceira edição do Prémio Melhor Município de Angola. Entre as principais preocupações apresentadas pelos administradores municipais estão a reabilitação das estradas, a melhoria do fornecimento de combustível, a eletrificação e a conclusão de projetos estruturantes. Quebaixo participa na premiação, com cerca de 18 projetos inscritos. A administradora Fátima Sebastião acredita que o município poderá voltar a conquistar um lugar de destaque.
9: Levamos também a preocupação da conclusão dos projetos da intervenção, que é o PIM, onde todos os municípios estão aqui no Namib para expor então as suas preocupações. O município de Quebaixo, para essa edição, inscreveu quase 18 projetos e, logicamente, que vamos ter prêmio.
8: Já o município do Ambriz apresenta propostas para que, no âmbito do Programa de Investimentos Públicos de 2027, sejam aprovados novos projetos considerados estruturantes para o desenvolvimento socioeconómico local. O administrador municipal António Tingão Mateus revela que Ambriz concorre em todas as categorias do prémio Melhor Município de Angola e espera-se os resultados alcançados nas edições anteriores.
10: Por aquilo que foram estabelecidos nos termos de referência para esta premiação, julgamos que o município de Ambriz tem condições objetivas para poder arrebatar algum título nesta premiação.
8: Por sua vez, o município do Uco leva ao fórum preocupações relacionadas com a falta de infraestruturas e equipamentos sociais. A administradora municipal Lúcia Mulanvo destaca ainda a candidatura do projeto Cidade Ecológica, que contempla 17 residências construídas com material local.
11: Somos novo município e obviamente que o governo está preocupado em colocar aquilo que são as infraestruturas necessárias para, de facto, resolver os problemas da população. Nós estamos expectando, porque nós já inscrevemos o nosso projeto da cidade ecológica, as 17 residências que construímos com material local no bairro Três Casas, e acreditamos que com esse projeto poderemos sim levar o prêmio.
8: Municípios do Bengo levam a província do Namibe desafios e projetos para o desenvolvimento local. A reportagem Rádio Nacional de Angola, Manuel Godinho e Vladimir Afonso, em Cacheto.
0: É, Bengo que está no Fórum dos Municípios e Cidades e espera arrecadar o prémio de melhor município de Angola.
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0: É Lucas de Brito Maiacul, sexta-feira já vai com 8 horas. Siga os destaques.
1: Empresários brasileiros vão investir mais de 80 milhões de dólares para o desenvolvimento da agricultura no país. Em 5 anos, o FADA já disponibilizou acima de 680 milhões de kwanzas para o fomento da agricultura no IJ. Ébola lastra-se a nova província na RDC.
0: Siga as notícias com a Sanifuxi.
1: O SIC, Serviço de Investigação Criminal, já identificou, através de exames de ADN, as 19 vítimas mortais do acidente de viação entre um autocarro e uma motorizada, que ficaram, em consequência disso, carbonizadas. A identificação foi possível graças ao trabalho realizado pelo Laboratório Central de Criminalística. Segundo o porta-voz do SIC, devido ao elevado grau de carbonização dos corpos, foi necessário realizar um trabalho complexo. Manuel Laia disse que o processo permitiu determinar a identidade das 19 vítimas, sendo 9 do sexo feminino e 10 do sexo masculino.
2: O Serviço de Investigação Criminal informa que, na sequência do trabalho realizado pelo Laboratório Central de Criminalística, foi possível identificar as 19 vítimas mortais do acidente de viação do SUMB, província do Kwanza Sul, mediante exames de DNA. Após o complexo tratamento das amostras carbonizadas, procedeu-se à identificação individual de cada uma das vítimas mediante a comparação de perfis obtidos de amostras biológicas dos familiares com os perfis genéticos obtidos das amostras das vítimas, tendo-se determinado que 9 são do sexo feminino e 10 do sexo masculino, nomeadamente Patrício Guilherme, Dionísia Nassapalo Simão, Paulina Cláudia Alexandre Correia, Télcia Luzia dos Santos Iculo, Márcia Renata Lumbamba da Costa, Eduardo Zidane Mendes, Agostinho dos Santos Paulino, Vânia Manuel Mendes, Júlia Selmira de Oliveira Martelo Viana, Bartolomeu David Campos, Nicolau Júlio Paulo, Celestino Adriel Martelo Viana, João Paulo, Sebastião Vumbi, Dionísia Nunda Cambambe, Emília Manuel Tutunguila, Julieta Domingos Maneco, Adriana Jambela. Realçar que a 19ª vítima é um bebê do sexo masculino, cujo nome não foi até o momento revelado pelos familiares. O mesmo pereceu carbonizado nos braços do progenitor. Refira-se que os competentes relatórios forenses já se encontram junto do SIC local, que aguardará pelas famílias para a respectiva entrega. O sepultamento deverá ser decidido pelas famílias nos locais de residência de cada vítima, em coordenação com as autoridades competentes.
1: SIC, Serviço de Investigação Criminal, já identificou 19 vítimas mortais do acidente de viação ocorrido na província do Kwanza Sul, em que ficaram carbonizadas 9 pessoas do sexo feminino e 10 do sexo masculino. No Cunen, concretamente na localidade do Chiulo, a principal unidade sanitária enfrenta a escassez de recursos humanos. A situação tem estado a provocar enormes dificuldades para o funcionamento pleno das atividades. A reportagem a seguir é do Léo Adriano.
3: O Hospital da Missão Católica do Chiulo, na província do Cunen, enfrenta um déficit de 143 profissionais, carência que continua a limitar a capacidade de resposta da unidade sanitária perante o aumento da procura por cuidados médicos. Com um quadro atual de 185 trabalhadores, o hospital opera abaixo da capacidade prevista no seu estatuto orgânico, que estabelece a necessidade de 328 funcionários para assegurar o funcionamento pleno dos serviços. O diretor administrativo da instituição, Paulino Capuço, afirmou que a insuficiência de recursos humanos tem provocado uma sobrecarga significativa sobre os profissionais em exercício, o que condiciona a prestação de assistência médica numa unidade de referência que atende uma vasta população da região.
4: De dificuldades é um mar enorme. O principal de todos é de recursos humanos, porque nesta altura o nosso estatuto orgânico prevê um total de 328 funcionários. funcionários para diversas áreas, desde médicos, técnicos, diagnóstico terapêutico, enfermeiros, apoio hospitalar, administrativo e a área social. Desses todos previstos, o hospital só tem 185 funcionários. Temos um déficit de 143. Se tivéssemos todos esses completos, talvez o serviço ou os trabalhos fluiriam melhor. Apesar de que esse hospital, dada a dimensão, a capacidade instalada em termos de cama, devia ser muito mais. Mas só com esse, pelo menos, já daria uma boa folga.
3: O hospital conta atualmente com apenas 6 médicos, dos 14 previstos, entre os quais 4 angolanos e 2 expatriados, um efetivo considerado insuficiente para responder à procura nas diferentes especialidades. Segundo Paulino Capuço, o reforço do quadro de pessoal permitirá reduzir a pressão sobre os profissionais, melhorar a qualidade da assistência e aumentar a capacidade de resposta da unidade.
4: Se tivéssemos esses 14 todos aqui a funcionar, já seria aceitável. Não haveria muita subcarga. Mas, infelizmente, neste momento estamos com 4 angolanos e 2 expatriados. Depois estamos com 6 a trabalhar. Então, isto dá uma também subcarga grande a eles, do ponto de vista humano.
3: Apesar das limitações de recursos humanos, o Hospital da Missão Católica do Chulo continua a assegurar assistência à população. A Rádio Nacional de Angola, César José, Zezito Gomes e Leo Adriano, em Ombaja.
1: Hospital da localidade de Chiulo, na província do Cunene, enfrenta dificuldades por falta de profissionais. O desenvolvimento da agropecuária na província do Ije registra indicadores positivos impulsionados pelos investimentos realizados nos últimos 5 anos. No período em referência, foram financiados 91 projetos pelo Fundo de Apoio ao Desenvolvimento Agrário FADA, num montante global de 689 milhões de kwanzas. Os investimentos estão a contribuir para o reforço da produção agropecuária e para o crescimento da atividade no setor agrário da província. Todos os dados com Ngonga Francisco.
5: O Fundo de Apoio ao Desenvolvimento Agrário, FADA, desembolsou mais de 689 milhões de kwanzas para o financiamento de projetos agrícolas na província do Ije. O dado foi avançado nesta quinta-feira pelo chefe do Departamento de Promoção de Emprego e Fomento Empresarial do Gabinete Provincial de Desenvolvimento Econômico Integrado, Augusto Keita. O valor financiado nos últimos 5 anos foi destinado a 91 projetos agrícolas espalhados pelos diferentes municípios do Ije.
6: A nível da província do Ije, desde o ano 2021 até a presente data, foram financiados mais de 90 projetos agrícolas. Este financiamento foi entre valores monetários, meios mecanizados, como motocultivadoras e tratores. Estes todos os financiamentos dão um total de cerca de 689 milhões 557 mil 750 kwanzas.
5: Augusto Keita informa que para este ano existem 104 processos de candidatura às diferentes linhas de financiamento do FADA que aguardam o respectivo desembolso.
6: O FADA tem várias linhas de financiamento. Tem a linha de financiamento de apoio à produção agrícola, que é a campanha agrícola. Tem a linha de financiamento de apoio à produção do café, que chamamos de linha especial. Tem a linha de apoio à mecanização, como mecanização agrícola. Temos também a linha de apoio à mulher rural, também um pacote especial. Temos a caixa comunitária e tem também o Transforma aqui. Para este ano, demos entrada 154 processos que esperam financiamentos ainda neste ano, estão em cursos, alguns já foram visitados, outros estão a aguardar as visitas. Então, logo terminar o processo das visitas, começa a fase da contratação e depois da fase da contratação, estes assim também terão os seus financiamentos.
5: FADA desembolsa mais de 689 milhões de kwanzas para projetos agrícolas no Ije. Reportagem em Rádio Nacional, Ismael Cunha em Ngonga Francisco, no Ije.
1: FADA investiu mais de 680 milhões de kwanzas no setor da agricultura na província do Ije. E agora vamos olhar para a Semana do Desenvolvimento Local. Governar melhor com as comunidades e para as comunidades é o grande desafio. O encontro de Moçambique espera juntar todos os administradores municipais e governadores provinciais. Saúde, saneamento básico, mobilidade, combate à fome e à pobreza e o acesso à água e energia estão entre os grandes tópicos para discussão. A reportagem a seguir é do Isaac Pequenino.
7: O governador do Namíbia, Archer Mangueira, afirmou que a Semana do Desenvolvimento Local, que arranca nesta sexta-feira, vai permitir aos gestores públicos refletirem sobre o impacto direto das políticas públicas na vida das populações. Archer Mangueira disse que, durante o evento, os responsáveis de cada município terão a oportunidade de avaliar o trabalho realizado, corrigir o que estiver mal e melhorar aquilo que estiver bem. O governador defende que o lema, a vida, faz-se nos municípios, deve estar no centro das decisões e da atuação de todos os responsáveis.
8: Será sempre um momento de reencontro com os principais responsáveis da gestão dos municípios. Como sabem, o grande lema deixado pelo presidente Eduardo Santos, a vida faz-se nos municípios, é um lema que não é só chavões, portanto, não são só palavras. Esse reencontro de responsáveis pela administração local do Estado vai permitir que se faça uma reflexão à volta da forma como as políticas públicas têm impactado na vida das populações. Vamos certamente avaliar o que de bom temos feito e pode ser melhorado e o que ainda há por se fazer para que, de facto, este lema esteja sempre no centro das nossas decisões e das nossas atuações.
7: Archer Mangueira espera ainda que os administradores municipais do Namíbia partilhem suas experiências com os homólogos de outras províncias e dar a conhecer as boas práticas que têm sido feitas nesta parcela do país.
8: Será também uma oportunidade para os responsáveis da administração local no Namíbia possam partilhar experiências com os demais e também conhecerem o que tem sido feito aqui no Namíbia em prol da vida das populações.
7: O governador do Namíbia, Archer Mangueira, falava nesta quarta-feira à margem da Semana do Desenvolvimento Local.
1: Semana do Desenvolvimento Local começa hoje na província do Namíbia porque junta as mais de 300 administrações municipais, a província do Bengo também no Namíbia para participar deste grande encontro com temas concretos relacionados às estradas, eletrificação, combustível, infraestruturas e projetos estruturantes. Há também uma outra expectativa, subir ao pódio na terceira edição do Prémio de Melhor Município de Angola. Entre os desafios estão projetos e a ambição do Bengo, que quer mostrar o que já fez e garantir espaço entre os melhores, como nos conta a seguir o Vladimiro Afonso.
9: Os municípios do Bengo participam no Namíbia no Fórum dos Municípios e Cidades de Angola, com propostas viradas para o desenvolvimento local e expectativas elevadas quanto à terceira edição do Prémio Melhor Município de Angola. Entre as principais preocupações apresentadas pelos administradores municipais estão a reabilitação das estradas, a melhoria do fornecimento de combustível, a eletrificação e a conclusão de projetos estruturantes. Quebaixo participa na premiação, com cerca de 18 projetos inscritos. A administradora Fátima Sebastião acredita que o município poderá voltar a conquistar um lugar de destaque.
10: Observamos também a preocupação da conclusão dos projetos da intervenção, que é o PIME, onde todos os municípios estão aqui no Namíbia para expor então as suas preocupações. O município de Quibaixo, para essa edição, escreveu quase 18 projetos e, logicamente, que vamos ter prêmio.
9: Já o município do Ambriz apresenta propostas para que, no âmbito do Programa de Investimentos Públicos de 2027, sejam aprovados novos projetos considerados estruturantes para o desenvolvimento socioeconómico local. O administrador municipal António Tingão Mateus revela que Ambriz concorre em todas as categorias do Prémio Melhor Município de Angola e espera superar os resultados alcançados nas edições anteriores.
11: Por aquilo que foram estabelecidos nos termos de referência para esta premiação, julgamos que o município de Ambriz tem condições objetivas para poder arrebatar algum título nesta premiação.
9: Por sua vez, o município do Uco eleva o fórum preocupações relacionadas com a falta de infraestruturas e equipamentos sociais. A administradora municipal Lúcia Mulanvo destaca ainda a candidatura do projeto Cidade Ecológica, que contempla 17 residências construídas com material local.
12: Somos nove municípios. Obviamente que o governo está preocupado em colocar aquilo que são as infraestruturas necessárias para, de facto, resolver os problemas da população. Nós estamos expectando, porque nós inscrevemos o nosso projeto da cidade ecológica, as 17 residências que construímos com material local no bairro Três Casas, e acreditamos que com esse projeto poderemos sim levar o prêmio.
9: Municípios do Bengo levam à província do Namibe desafios e projetos para o desenvolvimento local. A reportagem Rádio Nacional de Angola, Manuel Godinho e Vladimir Afonso, em Cacheto.
1: Quibaxe, Ambriz, Ukwa e outros municípios do Bengo a participarem também do Fórum dos Municípios e Cidades com preocupações concretas relacionadas à melhoria da prestação dos serviços. 8 horas 15 minutos, Angola prevê investir cerca de 403 milhões de dólares norte-americanos ainda este ano no reforço da rede elétrica na região sul do país. O projeto, parcialmente financiado pela Agência de Cooperação Internacional do Japão, prevê a construção de linhas de transmissão e novas subestações, incluindo uma linha de 220 kV entre Nambuangongo e Namibe. Estão igualmente previstas subestações no Lubango e no leste do Namibe, além de uma linha de 60 kV entre Arimba e a respectiva subestação. E os quatro membros indicados pela UNITA para a Comissão Nacional Eleitoral tomam posse hoje durante uma reunião plenária extraordinária na Assembleia Nacional. William Toné, Inácio Francisco, António José Ventura e Augusto Samuel foram eleitos pelos deputados e passam a integrar o órgão responsável pela organização, coordenação e condução dos processos eleitorais em Angola. A decisão de conferir posse aos novos membros foi tomada na última quarta-feira pela Conferência dos Presidentes dos Grupos Parlamentares sob orientação do Presidente da Assembleia Nacional, Adão de Almeida. E da atualidade internacional, a epidemia de ébola na República Democrática do Congo alastrou-se a uma sexta província após a confirmação de um morto em Basuele. A informação foi avançada pelo diretor-geral dos Centros de Controlo e Prevenção de Doenças da África, Jean Kazeya. Segundo o responsável, a pessoa infectada viajou de Ziro, na província de Altuele, para Buta, capital de Basuele, onde acabou por morrer. A expansão do surto aumenta a preocupação das autoridades sanitárias numa epidemia que, segundo a Organização Mundial da Saúde, apresenta um crescimento rápido. Os brasileiros vão investir mais de 80 milhões de dólares para o desenvolvimento da agricultura no país. Em 5 anos, FADA já disponibilizou acima de 680 milhões de kwanzas para o fomento da agricultura no IJE. Ébola lastra-se a uma nova província na EFES.
0: Em 17 minutos, Sani Fuchs informou o país e o mundo.
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1: Agora 8 horas e 22 minutos, estamos já na última parte do Manhã Informativa. Os administradores municipais de várias províncias consideram o Fórum dos Municípios e Cidades de Angola como uma aula para aprendizagem e de troca de experiências sobre a arte de melhor governar. Outros sim, os gestores públicos acreditam que esta edição, que acontece na província do Namibe, vai produzir vários resultados em função da oportunidade que se tem através do diálogo com os membros do Executivo. O jornalista Elias Guito tem mais detalhes sobre este assunto. Elias, bom dia.
2: Bom dia. Um encontro de cruzamento de ideias com foco na resolução dos problemas da comunidade é a forma como os administradores caracterizam a 12ª edição do Fórum dos Municípios e Cidades. O administrador municipal do Lucapa, província da Lunda Norte, Adriano Mandumba, diz que veio aprender com os seus homólogos as melhores vias de ordenamento do território para fazer face ao crescimento populacional que se registra na região onde dirijo.
3: Estávamos a aprender com os outros colegas é a questão relacionada com o funcionamento das comissões de morador, o melhoramento do ordenamento do território. Esses dois aspectos julgamos serem bastante importantes para que possa servir para o nosso município. Como disse, o crescimento populacional do nosso município tem estado a permitir o crescimento desordenado também do nosso ordenamento. Então nós gostávamos de aprender com os outros administradores municipais sobre esta matéria, como tem sido aplicada e o funcionamento como ocorre para melhorar também, portanto, aquilo que é o nosso território, do ponto de vista do ordenamento.
2: O administrador municipal de Moçambique, província do Namibe, Abelardo Lemba, considera este momento como histórico para quem pretende melhorar a arte de governar.
4: Moçambique, neste momento, está a se preparar da melhor forma. Olha, representa um marco extremamente importante. É a Semana de Desenvolvimento Local. Os 326 municípios estarão representados pelos seus administradores municipais. Teremos entidades que fazem parte da estrutura central do nosso executivo. Vai ser um momento muito especial, porque vamos também abordar vários assuntos que têm a ver com os órgãos da administração local do Estado e, naturalmente, acabará por ser um momento de interação muito próxima entre administradores municipais.
2: O administrador municipal do Calhungo, província da Lunda Norte, Francisco Júnior, diz que trouxe a experiência de fazendas comunitárias como base do relançamento da atividade agropecuária numa zona conhecida tradicionalmente pela produção de diamantes.
5: Lunda Norte, a princípio, é conhecida como a província mineira e, por muito tempo, nós ficamos com a vida toda em torno daqueles recursos naturais ou dos minerais que a Mãe Natureza nos ofereceu, mas hoje por hoje, olhando para a nossa realidade, sobretudo caungula, nós vemos que com a produção agrícola aproveitamos gerar postos de emprego para aqueles que conhecem essa prática, e até porque também a juventude lá toda está envolvida na prática da criação de gado e agricultura, e no entanto fomentando a agricultura e a pecuária se torna um modo de viver e uma forma de sustentabilidade das famílias do município.
2: As autoridades do município de Londo Imbale, província do Uambo, pretendem atrair empresários para investir nos setores do turismo e agrário, tal como diz o administrador municipal Marcos Cachacile.
6: Somos Londo Imbale, um município em exceção, procura crescer todos os dias. O que o município traz é
7: e são as suas potencialidades. Nós somos os detentores de vários pontos turísticos, como por exemplo a Serra de Moco, que é uma das sete maravilhas e o ponto mais alto da Angola. E temos uma cultura bastante forte, e o que procuramos aqui neste fórum é transmitir aquilo que temos e, se possível, também convidar aqueles detentores de recursos financeiros a investir no nosso território e partilhar ideias, conhecimentos, para que pelo menos o nosso município também possa trilhar o caminho que os demais municípios estão a fazer.
2: Marcos Cachacile diz, por outro lado, que pretende aprender com os municípios mais desenvolvidos a forma de melhor governar.
7: Os municípios mais avançados têm como a formação profissional, principalmente, investimento nas zonas rurais. Estamos a falar concretamente de aldeias comunitárias estruturadas. E queremos também aprender com os demais municípios a forma de administração e como é que tem feito para que as comunidades sejam incluídas no processo administrativo. O que se procura aqui é partilhar ideias, conhecimentos, no sentido então de agregar valor naquilo que tem sido o nosso dia a dia.
2: O administrador municipal do Panguila, província do Bengo, Domingos João Lourenço, diz que esta é uma oportunidade que se tem para se dialogar de forma direta com os membros do Executivo, no sentido de se encontrar soluções para a resolução dos problemas sociais e básicos das comunidades.
8: Aqui onde nós temos o teto a teto, frente a frente com a Presidência da República, e conseguimos trazer algumas preocupações dos nossos munícipes para estes fóruns, para ver a sua solução, a energia, a água, as vias, a saúde e a educação. As zonas que já é necessário mesmo asfalto. Então aí temos que vir trazer esses problemas a nível central.
2: O administrador municipal do Calohombo, província de Malanje, João Capamba, diz que vai aproveitar este encontro para partilhar experiências ligadas à educação, à agricultura e relançamento da pecuária.
9: Nós estamos trabalhando no projeto Cintura Verde. Portanto, enquanto adolescente, a província de Malanje trabalhava-se muito nos anos 88, 89, 90 em projetos de Cintura Verde. E aquilo levei como experiência, e é assim que nós efetivamente temos estado anualmente a trabalhar nessa perspectiva. Basta ver que no ano passado fizemos o lançamento de cerca de 89 hectares de cintura verde com produtos diversificados. Na pecuária temos estado a trabalhar na perspectiva de apriscos, pocílgas, aviários, galinheiros, e portanto é aqui onde nós queremos também fazer passar o que efetivamente temos estado a abordar, por um lado. Por outro lado, no âmbito da educação, basta ver que no ano passado nós concorremos com 7 projetos e passamos em 2.
2: Já o administrador municipal de Calandula, província de Malanje, Kita Ferreira, afirma que traz o turismo caracterizado por uma das maiores quedas de África.
10: Calandula é maquete do turismo a nível de Angola, não é? Por conta das quedas de Calandula, que temos uma das maiores da África, e quiçá do mundo, não é? E portanto estamos a concorrer com 7 projetos, em que um deles tem a ver com o turismo também. Alguns deles projetos ligados a infraestruturas, outros projetos ligados à educação e outros projetos ligados à energia e águas. Portanto, Calandula está a concorrer e, claro, com perspectiva de vencer alguns deles também, tal como vencemos o ano passado.
2: A administradora municipal de Cabiri, província do Ikoli Bengo, Isabel Kudikeba, diz que o Fórum das Cidades e Municípios constitui uma oportunidade ímpar de se estabelecer conexões entre vários gestores públicos no mesmo espaço.
11: Troca de experiência, trazer aqui as nossas preocupações, acolher as orientações, não é? Ver as políticas, os objetivos e também falar sobre a descentralização dos serviços e da governação local. É fundamental esse encontro e é louvável a iniciativa do Ministério do Território em juntar várias mentes, várias experiências, várias competências para podermos trocar essas experiências entre nós, não é? A boa governação, fundamentalmente.
2: O governador provincial do Namibe, Archer Mangueira, na qualidade de anfitrião, defende que o lema Vida faz-se nos municípios deve estar no centro das decisões e da atuação de todos os responsáveis.
12: É um lema que não é só chavões, portanto, não são só palavras. Esse encontro, esse reencontro de responsáveis pela administração local do Estado vai permitir que se faça uma reflexão à volta da forma como as políticas públicas têm impactado na vida das populações. Vamos certamente avaliar o que de bom temos feito e pode ser melhorado e o que ainda há por se fazer para que de facto este lema esteja sempre no centro das nossas decisões e das nossas atuações.
2: Arcer Mangueira espera ainda que os administradores municipais do NAMIP partilhem suas experiências com os homólogos de outras províncias para dar a conhecer as boas práticas que têm sido feitas nesta parcela do país.
12: Será também uma oportunidade para os responsáveis da administração local no NAMIP possam partilhar experiências com os demais e também conhecerem o que tem sido feito aqui no NAMIB em prol da vida das populações.
2: Governador provincial do NAMIB, Archer Mangueira. Gestores públicos devem usar a 12ª edição do Fórum das Cidades e Municípios como um momento de partilha e aprendizagem de estratégias para o desenvolvimento das comunidades. Bom dia.
1: Bom dia.

0: municípios e cidades de Angola. Segundo o responsável, o encontro constitui também uma ocasião para a troca de experiências no domínio do turismo cultural, tendo em conta as riquezas históricas e culturais que caracterizam tanto Moçambique como Mbanza Congo.
1: Olhando no ponto do turismo, a nível da província do Namibe, estamos a constatar o deserto do Namibe, a Baía dos Tigres, bem como também as praias a nível desta região. São locais turísticos no âmbito do fomento do turismo. Acreditamos que esta cidade tem albergado muitos turistas. Olhando o panorama do nosso município de Mbanza Congo, sendo patrimônio da humanidade, com este fórum que nos leva a estarmos aqui na cidade de Moçambique, vamos aproveitar e criar as relações com os municípios que fazem parte da província do Namibe, de modo também a alavancarmos o turismo e a cultura no nosso município, porque falando mesmo deste domínio do turismo e a cultura, é um domínio também que tem ajudado na arrecadação das receitas.
0: No capítulo do desenvolvimento local, o administrador municipal adjunto destacou igualmente os diferentes projetos em curso no município, com impacto direto na melhoria das condições de vida das comunidades.
1: O programa desenvolvimento local e combate à pobreza, onde também temos atuado em vários domínios, situações ligadas às infraestruturas sociais, construção ou reabilitação dos postos de saúde, construção ou reabilitação das escolas, melhoramento de pontecos, o alargamento da rede estrutural de água.
0: Entre a riqueza histórica de Mbanza Congo e o patrimônio cultural e turístico de Moçambique, abre-se espaço para novas formas de cooperação capazes de transformar a cultura, a história e o turismo em instrumentos de desenvolvimento sustentável e de aproximação entre as comunidades. Rádio Nacional, em Mbanza Congo, com Luís Mamana.
2: Valeu, Luís Mamana, de Mbanza Congo para o IJ, onde autoridades sanitárias reforçam medidas de combate à cólera para prevenir e combater o aumento dos casos positivos. Os detalhes com Gonga Francisco.
3: As autoridades sanitárias da província do IJ estão a intensificar as ações de combate à cólera com reforço das medidas de prevenção, vigilância e sensibilização das comunidades, principalmente nas áreas mais afetadas. Segundo a chefe do Departamento da Saúde Pública no IJ, Lindeza Chaves, equipas multissetoriais trabalham de forma incansável para manter o controle do surto de cólera devido ao novo pico de casos positivos que a província do IJ registra.
4: Sensibilização comunitária em massa, distribuição de comprimidos aquatabis, que é o famoso Certeza, distribuição de hipoclorito, de solução mãe com hipoclorito para também tratamento da água, que é a lixívia, assim, a bruta. Trabalhar mesmo com a comunidade para haver engajamento comunitário, com os sobas, os pastores, as comissões de moradores, todos esses elementos envolvidos para controlarmos a situação.
3: A saúde pública no IJ alerta que o tratamento da água para o consumo doméstico e o cumprimento das orientações médicas são fundamentais para dar uma resposta rápida e coordenada à propagação da doença.
4: Mata de forma rápida, nos atinge de repente, mas nós podemos ser mais rápido do que ela, lavando as mãos antes de comer, depois de usar as latrinas, casas de banho, tratarmos a nossa água, não só a água para beber, mas a água para todo o serviço doméstico. Muitos na comunidade dizem, não, eu trato a água para beber, só de tomar banho é que eu não trato. Mas quando nós tomamos banho, a água acaba passando pela nossa face e passando pela face vai à boca. Querendo ou não, uma ou outra gota vai entrar na boca. Se ela estiver contaminada, através destas gotas, nós vamos também ficar contaminados. Então vamos nos unir, saúde, a IASO e outras instituições, juntos com a população, só assim poderemos conseguir acabar com a cólera na província do IJ.
3: Autoridades sanitárias do IJ reforçam medidas de prevenção, vigilância e sensibilização das comunidades devido ao novo pico de casos positivos que a província registra, tendo uma média de 25 pacientes diagnosticados diariamente nos municípios do IJ, Negás e do Songo. Reportagem Rádio Nacional, Firmino Mendes em Gonga Francisco, no IJ.
2: Valeu, Gonga Francisco, a partir da província do IJ, são 8 horas e 38 minutos.
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0: É, Deusa Negra canta Alison da Paixão. Música boa. Aliás, a música, quando é bem ouvida, ela evita o estresse.
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0: E figuras e memórias do jornalismo angolano, 1975, aos nossos dias de hoje, é o mais recente livro de Ladislau Fortunato que vai ser lançado. A Sani Fux vai ouvir Ladislau Fortunato sobre esta obra. Sani?
2: Ouvintes da Rádio Nacional de Angola, temos em estúdio Ladislau Fortunato, jornalista da televisão pública de Angola, um profissional com 35 anos de carreira e que vai então colocar no mercado brevemente a obra Figuras e Memórias do Jornalismo desde 75 até aos dias de hoje. Ladislau, estamos todos curiosos por saber o que tem exatamente esta obra, que retrata um pouco da história do jornalismo contemporâneo que se fez em Angola nos últimos 50 anos. Bem-vindo.
3: Ok, saudações Sani, saudações também aos estimados ouvintes. Dizer que é o culminar de um sonho, que eu já vim arrastando há muito tempo, tendo em conta que eu admito que sou um dos maiores arquivistas em Angola, em termos de audiovisual e outro material, material fotográfico. E achei que, e memórias também, né? E achei que chegou o momento de produzir uma obra, uma vez também que estamos quase em fim de carreira, há toda a necessidade. Porque a mim me ensinaram, para ser um homem e um grande profissional, tem que fazer três coisas. É fazer um filho, plantar uma árvore, escrever um livro. E eu acho que já consegui.
2: Ladislau, como é que chegou a estas personalidades que estão então homenageadas no livro, 57, como disse, e como selecionou estas memórias que constam também deste livro que vai ser lançado?
3: Pronto, já estou com 54 anos de idade, praticamente 40 anos de profissão, 5 não era efetivo, porque eu comecei nos programas infantis da televisão, mas tenho 35 anos de efetividade pela televisão, pela comunicação social.
2: Embora tenha começado 5 anos antes.
3: 5 anos antes. Então, foi com base na minha vivência, com estes grandes profissionais, com eles também que foram meus tutores, meus professores, que eu fui colhendo informações, porque eu inicialmente disse que eu sou um grande arquivista. Então, fui recolhendo, contacto com eles, fui ao encontro deles, pedi informação, recolhi muito material, tenho muitas entrevistas gravadas, muitas reportagens gravadas, e fui buscar um pouco. Hoje as novas tecnologias...
2: Então é um trabalho que começou já há muito tempo.
3: Sim, há muito tempo. Eu só acelerei porque o ano passado celebramos 50 anos da independência, também acabei de ser homenageado pela Presidência da República pelo desempenho na profissão. Fui surpreendido, então eu achei-me. Foi um mérito, foi surpresa para mim, mas eu acho que tenho que retribuir isto, né? Fundamentalmente na área onde estou colocado.
2: Quais são as memórias mais relevantes que estão em destaque neste livro?
3: Se calhar eu digo que seria surpresa, né? Senão teria tudo a graça, né? Mas há figuras, renomadas figuras, né? Pessoas que já desapareceram, figuras como Alves Fernandes, Galeano, Ismael Mateus, entre outros, né? Gostaria de não alongar mais, senão também tira toda a expectativa, né? Então, é isso, grandes memórias e grandes histórias. Grandes histórias.
2: Só aumenta porque sempre existe uma curiosidade de procurar saber mais. Começa por quem exatamente?
3: Eu começo por uma figura muito importante e isso não é indiscutível, né? É indiscutível. Eu começo pela Maria Luísa, a diretora Maria Luísa, que foi muitos anos diretora aqui na Rede Nacional de Angola.
2: Maria Luísa Fanzoni.
3: Exatamente. Esta é a figura, começa, né? Começa. E repito, não são todos que estão lá. Mesmo da antiga geração também não estão lá todos, né?
2: Yeah. Impossível.
3: É impossível, impossível.
2: E caberem alguns, todos no
3: sim,
2: livro.
3: E
2: não?
3: Alguns que eu formulei também convites, né? Contactei, há uns que ficavam assim receosos, há uns já estão desesperados também, dizia, pá, lá não vale a pena, pá, ficas assim, pá, estou com uma certa idade. Mas eu digo sempre, não, tu tens que deixar a história. desta história.
2: Maria Luísa Fanzoni tem sido uma figura de consenso, né?
3: Sim,
2: entre
3: uma
2: os profissionais.
3: E não tem como, tinha que ser a primeira, né? Na ausência de nesta altura, de Francisco Simon, de Brenguel e outros, é tem Maria Luísa, figura de consenso, não temos como, não temos como. E entre outras figuras que temos aí, né? Aliás, já faz questão de buscar um pouco por cada província e por cada órgão, ok? Eu não centralizei tudo por Luanda, não. Eu fui buscar um bocado de Benguela, Uam, quase todas as províncias. E quase os outros órgãos de comunicação também, né? Fui com a colaboração de certos colegas dos órgãos, foram dando dados também, e fomos produzindo a obra.
2: Ladislau, pelo exercício que fez, que obrigou a recuar um bocadinho no tempo também, com que visão é que ficou em relação ao jornalismo que se fazia em anos mais recuados e ao que se pratica hoje em Angola? O que é que mudou efetivamente e o que é que ainda precisa de ser melhorado?
3: Há uma diferença abismal, Sani. Uma diferença abismal mesmo. Nós, naquele tempo, íamos ao encontro da notícia. Hoje, a notícia já vem ao encontro de um jornalista.
2: Como assim?
3: Como assim? Porque aquilo é o copy-paste. Hoje, aqui hoje o jornalismo vive da base do copy-paste.
2: Copy-paste é uma expressão pejorativa.
3: Até não. Compreensível. Pejorativa não, é compreensível o que nós vemos hoje. Nas redes sociais, vai-se buscar tudo. Olha, a tecnologia está à mão. Isso é compreensível, não é? Isto eu acho que não é pejorativo. É compreensível mesmo. E por conta disso, alguns jornalistas, não todos, tornaram-se preguiçosos. Ok? Estão no conforto, estão no computador, uma cópia, cola e está lá.
2: Mas um copy-paste que retira totalmente a criatividade não pode ser uma coisa compreensiva.
3: Porque a tecnologia
2: ou talvez
3: tá
2: o Ladislau não esteja.
3: Não, eu acho que é compreensível.
2: Porque é exatamente aquilo que pretende dizer.
3: Não sei se eu estou a chegar até lá, né? Mas por aquilo e por conta que a tecnologia está à mão, né? Das pessoas, é fácil. Agora, o que eu estou a falar é aquilo, produção mesmo de conteúdos. Vai lá para o terreno. Vai lá tentar perceber o que é que se passa. Vamos lá ver uma coisa. Aconteceu o acidente segunda-feira. Foi segunda-feira passada, né?
2: Sim.
3: Daquele pessoal aí na ligação Benguela, Coisa Sul.
2: Exato.
3: Quando foram 22 pessoas. Eu ainda não vi alguém que foi lá mesmo para o terreno constatar logo o que é que se passou. Conversar com aquelas comunidades, tentar ao máximo fazer uma pesquisa, uma investigação, quem é que estava a passar naquele momento, algum cidadão estava passando naquele momento, do bairro, a pé, naquela escuridão, entrar naquele. E buscar, fazer investigação. Porque aí pode haver coisas. Porque, outros elementos. Hoje pergunto, como é que uma formiga acabou de matar um elefante daquela forma? Está a falar de um aleluia? Matou um autocarro daquela forma.
2: Esta é a versão que nos foi dada a consumir.
3: E foi dada por quê? É aquilo que andou a enrolar nas redes sociais, né? Tudo isto. Agora, alguém com aquela calma necessária, passou uma semana, vá lá. Faz uma investigação, vai buscar os especialistas na área de transportes. Procurem buscar elementos para chegarmos lá perto da verdade. Está a perceber? É aí onde é que eu quero chegar. Não ficamos só aqui, pá. Alguém lançou a notícia, bem ou mal lançou, pegamos, copy paste, é isto que está aí. Não, não é.
2: Ficar e todo mundo replicar a mesma versão.
3: A mesma versão, está bem. Nós naquele tempo não.
2: Um trabalho investigativo de facto,
3: de
2: não é?
3: De facto, é de facto. Nós naquele tempo íamos para o terreno, não tínhamos hipótese. Não tínhamos também como, né? Tínhamos que ir. Queremos falar da guerra, vamos à guerra. Não é? Eu, por curiosidade, por exemplo, vou dar um exemplo. Curiosidade, eu acho que foi em 94. Depois dos confrontos, quando o Ambo foi tomado, e depois houve a progressão das Forças Armadas Nacionais para ir recuperar o Ambo. Eu estava para ir com o Zeneto e um gosto para o Ambo. Mas não fui porque eles acharam que eu era muito jovem. Tu não vais arriscar. Tu ficas aqui e tu não vais. Fiquei pela base da Catumbela. Mas depois da recuperação, o que é que vai acontecer? Havia uma caravana que ia levar mantimentos de Benguela para o Ambo, passando pelo Cubal e pela Ganda. E eu meti-me nos caminhões, com a minha camarazita. Queria saber como é que estava o Ambo.
2: Foi à revelia.
3: Tinha que curiosidade. E também queria ir ao encontro de alguns ex-colegas meus que acabaram de ficar no Ambo. Porque eu tinha acabado de receber os colegas do Ambo, aí a partir do Caimbambo. Mas disseram que havia ficado lá o mestre, o Nogueira e tudo. Eu disse, bem, eu vou Uambo. Já agora que as coisas acalmaram, eu vou Uambo. Mas chegamos aí naquela curva de Angola, na Babaieira, sofremos uma emboscada. Tivemos que recuar para a Babaieira. Ficamos na Babaieira sitiados durante 2 meses. Sani, eu nunca comi tanta batata doce, tanto ananás e tanto mel como aquele tempo que eu fiquei lá sitiado.
2: É de cedo soltar algumas gargalhadas, mas não tem nada de engraçado,
3: não
2: realmente.
3: Tem. Não tem. Aquilo foi duro. Depois conseguimos sair da Babaieira, recuamos para Ganda, na Ganda, nós no palácio, fomos sitiados no palácio. Ficamos lá 2 semanas lá dentro no palácio. Aquilo vivias um bocadinho em paz, das 6 da manhã até às 17h30. Às 17 horas.
2: Duas lições que ficam, não é?
3: Sim, são lições.
2: Foi a revelia.
3: Exatamente.
2: E depois teve que.
3: Mas deu-me aí conteúdos. Fui retratando os conteúdos.
2: Ter uma experiência daquelas que se calhar estavam a evitar que tivesse tão cedo.
3: Exatamente. Aqui há muita coisa para retratar. Tem que haver mais acutilância. Tá bem? As pessoas têm que sair. Vocês têm que produzir conteúdos.
2: Muito bem, Ladislau Fortunato. Muito obrigada por ter vindo à Rádio Nacional de Angola falar sobre o seu livro Figuras e Memórias do Jornalismo desde 75
3: aos nossos dias.
2: Aos nossos dias.
3: Sim, isso vai acontecer sábado, às 10 horas, no Cefujora. Portanto,
2: felicidades, Ladislau, e então desejamos sucesso no lançamento desta obra que chega então para o mercado.
3: Obrigado. Obrigado.
0: Bom dia, valeu Sani Fux. Ladislau Fortunato apresenta amanhã no CEFOJOR Figuras e Memórias do Jornalismo Angolano 1975 aos nossos dias.
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0: 8:56, 8:56 e chegamos ao fim desta edição informativa. Obrigado pela companhia e pela preferência. Continue ligado à Rádio Nação de Angola, onde a informação está sempre consigo. Bom dia e até a próxima edição.

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1: São 9 horas em Angola.
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1: Esperança Torres, Domingos Torres, José Torres, Guilmar Torres, Ladislau Torres, Luís Torres, Anderson Torres, Elisa Torres, Manuela Torres, Isabel Torres, Ana Torres, Kíbio Torres, Rossana Torres e demais familiares comunicam que o funeral de Alexandre Borges Fernandes Torres Xandinho realiza-se hoje às 10 horas no cemitério Benfica. Os familiares do Dr. Nsimindele Diampanga André comunicam que o seu funeral realiza-se sábado às 10 horas no cemitério Benfica. Elisa Micaela de Almeida, Vítor Manuel Barbosa da Silva, Nilza da Rocha, Maura de Almeida da Silva, Mauren Catiandra de Almeida da Silva, Mauriane de Almeida da Silva e Mauro Caiani da Rocha de Almeida da Silva, Janelson da Rocha, Edna da Silva, Gabriel, Milton de Almeida e Silva e Sueli Leandro Chipongue comunicam que o funeral de Mauro Micoian Almeida da Silva, Kevin Bazuca, realiza-se hoje às 10 horas no cemitério do Alto das Cruzes. Marta Teixeira, Gabriela Teixeira, Liliana Teixeira, Nelson Teixeira, Manuela Teixeira, Silvia Teixeira, Neironga, Nádia, Mauro, Maua, Luís, Pedro, Gabriel, Silvio, Daniel e Plínio comunicam que o funeral de seu ente querido, Manuel Teixeira Júnior, realiza-se hoje no cemitério da Santa Ana, partindo o cortejo fúnebre do Quartel-General de Comando do Exército para o cemitério da Santa Ana às 10 horas. Helena Francisco João da Silva, João Francisco Falcão, Elídio Francisco João, Diogo Francisco João, Isaltina Francisco João e Dileno Francisco de Carvalho cumprem o doloroso dever de comunicar que o funeral de sua mãe, Maria João de Carvalho, realiza-se hoje às 11 horas do cemitério Alto das Cruzes. Maria do Carmo Lourenço Pedro, Ana Carina Lourenço, Andréia Sarila Salvaterra Lourenço e Nelson Luquene Lourenço comunicam o falecimento de Manuel Lourenço Pedro, Manuelito, ocorrido na República da Namíbia. O funeral será realizado em data a anunciar. José Otávio, Teodora, Nídia da Silva, Toni, Paulo, Jada, Meno, Nica, Juju, Singa e demais familiares comunicam que será rezada a missa de 30 dias em memória de Esperança Otávio da Silva, Tia Dida, sábado, às 6 horas, na Igreja São Francisco Xavier, no bairro Mártires do Quifangundo, Rua 12. Wilmes Jaime Gonçalves Nobre pede a quem tem encontrado ou vem encontrar na via pública uma carteira vermelha contendo vários documentos passados em seu nome, favor de entregar nos serviços da portaria da Rádio Nacional de Angola ou ligar para o número 950-72-9018. A primeira conservatória do Registro Civil da Comarca de Luanda faz saber que corre, nos seus termos, um processo de aquisição de nacionalidade angolana por casamento em que a requerente Belmiro da Vitória Rosinha, casado de 63 anos de idade, natural de Vale do Pinto, Portugal, de nacionalidade portuguesa, filho de Manuel Moreira Rosinha e de Leopoldina Gonçalves da Vitória, residente em Luanda, no bairro do Coreia, comuna da Ingombota, município da Ingombota. São convidadas todas as pessoas incertas e certas a deduzirem a oposição a existir contra o requerente no prazo de 15 dias. A primeira conservatória do Registro Civil da Comarca de Luanda faz saber que ocorre nos seus termos um processo de aquisição de nacionalidade angolana por casamento em que a requerente Rui Carlos Teixeira Figueira do Amaral Leonardo, casada, de 54 anos de idade, natural de Lourenço, República de Moçambique, de nacionalidade portuguesa, filho de José Aldino Amaral Leonardo e de Maria da Graça Teixeira de Fernandes Figueira, residente em Luanda, no bairro Quinanga, Rua da Santa Bárbara, casa sem número, município da Ingombota. são convidadas, todas as pessoas incertas e certas, a deduzirem oposição a existir contra a requerente no prazo de 15 dias. A Rádio Nacional de Angola, ao seu serviço.
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1: 9 horas 5 minutos.
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0: Bom dia, caro Rádio Ouvinte, seja bem-vindo. Estamos já a começar esta edição da Casa da Rádio e a sexta-feira é assim, com música animada própria do ambiente de fim de semana. A sexta-feira que marca o encontro entre o esforço e a recompensa. Estamos já na recompensa. Trazemos então a si um clima de entusiasmo, de alegria que contagia. É uma oportunidade também para renovar as energias, para cultivar pensamentos positivos e compartilhar palavras que motivam. Fazemos equipa nesta edição de 14 de agosto de 2026. Fátima Gama, que assina pela realização, a produção é de Constância Videira, técnica final de Falcão Tomás e Clementina Afonso comunica consigo. Então seja bem-vindo à casa que é sua, que é nossa. Você já sabe, pode sempre estar bem informado, mas também entretido aqui na Nacional de Angola.
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Olá, que nos lembram o nosso acervo cultural. Este é Carlos Buriti, Manazinha Partiu, o artista, mas deixou o perfume da sua obra. Estamos com 9 horas 23 minutos. Esta é a sua casa, a casa da rádio, aqui na Nacional de Angola. Já sabe, unimos do país de Cabinda ao Penena, assim que nos escuta em qualquer parte desta imensa Angola ou mesmo no exterior. Queremos agradecer imensamente e enviamos um abraço caloroso nesta manhã. E nesta manhã de sexta-feira, como sempre, trazemos vários assuntos. Hoje vamos estar entre boa música, entre a palavra amiga, mas também entre a informação e o entretenimento. Você não pode perder hoje, como sempre, trazemos o cotidiano do país, os assuntos que vão marcando o nosso país. O Espaço dos Mais Pequenos vai marcar presença já daqui a pouco. Também hoje destacamos a visita do Presidente da República, João Lourenço, que esta manhã constata o grau de execução das obras do futuro Hospital de Oncologia de Luanda. Ainda hoje vamos destacar mais uma sessão parlamentar, a Assembleia Nacional, que realiza esta manhã duas reuniões plenárias. Então você tem muitos motivos para estar ao lado da Nacional de Angola. Estamos agora com 9 horas e 25 minutos. É altura para a turma dos mais pequenos. O Rádio Pio. Thank you.

0: volta da alegria, já no ar o espaço que dá voz e vez a todas as crianças de Angola. Esta é a melhor sintonia, por isso mesmo, continuem ligadinhos para juntos celebrarmos com muita euforia o melhor da criança aqui na rádio que une o país, a Rádio Nacional de Angola. Apertem os cintos de segurança e fiquem bem sentadinhos, pois o momento mais divertido e festivo já começou.
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0: Aqui só mora boa disposição e o resto que não nos acrescenta nada, mandamos embora das nossas vidas. Esta equipa amiga envia os seus beijinhos e abraços bem apertados para todos os amigos que estão em nossa sintonia. Quer seja em casa, a partir da bomba de combustível, na cama de um hospital ou dentro de um carro, a nossa equipa agradece pela preferência e por estarmos todos sintonizados à Rádio Nacional de Angola. Como vocês sabem, amiguinhos, esta boa energia é característica de uma vasta equipa. Fazem a festa da criançada com vocês o Rui Assunção, que assina pela produção, coordenação e realização do nosso encontro. A parte técnica e a sonorização é garantida pelo Delfim Soares. E a falar para todos com muito amor e carinho estou eu, a vossa querida amiga Celestina Ramalhoso.
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0: Hoje é sexta-feira e, por sinal, o último dia da semana. Como é habitual nas sextas-festas, trazemos na nossa bagagem um espaço que responde com muito amor e carinho às cartinhas deixadas por todos vocês na nossa página do Facebook, que é Rádio Pio, com acento circunflexo sobre o O da palavra Pio. Então não percam mais tempo, escrevam para nós e mandem os vossos beijinhos e abraços. E bem lá no final, temos as melhores músicas tocadas na rubrica O Musical Pio. Portanto, amiguinhos, continuem ligados que hoje o programa promete muita diversão.
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0: Amigos, queremos deixar alguns conselhos para quem utiliza as redes sociais. Hoje em dia, elas fazem parte da vida de muitas crianças, adolescentes e adultos, sendo uma forma de comunicar, aprender e acompanhar o que acontece no mundo. Ao utilizarem as redes sociais, tenham muito cuidado com as informações que partilham e com as pessoas com quem conversam. Evitem divulgar dados pessoais. Não aceitem pedidos de amizade de pessoas desconhecidas sem autorização dos vossos pais. E pensem sempre antes de publicar qualquer conteúdo. E acima de tudo, amigos, façam das redes sociais um espaço de respeito e amizade. Sejam gentis com os outros. Não participem em situações de bullying e lembrem-se que por trás de cada ecrã existe uma pessoa que merece ser tratada com educação e carinho.
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0: Somos a tua escola na rádio, é verdade, pois o nosso lema é aprender e ensinar.
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0: Como prometido e devido, é chegado o momento de lermos as vossas cartinhas. Então, Gerson, já temos mensagens?
3: Temos sim, Celestina. São muitas mensagens porque os nossos amigos não param de escrever para nós. E a primeira mensagem diz o seguinte: bom dia, amigos do Rádio Pio. Eu sou Mateus Pedro, moro no Golfo 2. Estou muito feliz porque passei de classe. Agora vou aproveitar as férias para brincar, ler histórias e ajudar o papai e a mamãe em casa.
0: Muito bem, temos outra mensagem que diz o seguinte: olá, chamo-me Felisbina Francisco, vivo em Viana e escrevo para dizer que amo muito ouvir o programa Rádio Pio.
3: E ainda na província de Luanda temos outra mensagem que diz o seguinte: olá amigos, o meu nome é Neuza Fernandes, vivo no Benfica. Gosto muito de ouvir o programa Rádio Pio. Nas férias eu vou brincar com os meus irmãos, desenhar muito e preparar-me para o próximo ano letivo.
0: Bom dia, Rádio Pio. Chamo-me Martina Bel e moro no Capalanca. Já arrumei todo o meu material porque daqui a pouco as aulas já vão iniciar.
3: Bom dia, amigos. O meu nome é Célia Vitória. Moro no Talatona e estou muito feliz porque as férias já começaram e vou brincar bastante com os meus amigos.
0: Bom dia, equipa Pio. Chamo Maria Mateus, escrevo a partir de Cabinda e amo ouvir o programa, principalmente a rubrica Correios, porque assim conseguem ler as nossas mensagens.
3: Olá amigos, Paulo Sebastião meu nome, moro no Rangel, quero dar os parabéns aos meus amigos que tiveram boas notas. Desejo que todas as crianças tenham férias felizes e muita segurança.
0: E a nossa outra mensagem, por sinal a última, diz o seguinte. Olá, bom dia amigos do Rádio Pio. Chamo-me Carlos José e escrevo a partir do Cazenga. Dizer que daqui a pouco as aulas já vão começar e já arrumei todo o material para o novo ano que se inicia. E mal espero para a nova classe.
4: Um beijo para todas as amigas do Rádio Pio.
0: Agradecemos a todos os amiguinhos que escreveram para nós. Prometemos ler mais cartas nas próximas edições desse espaço. Feliz aniversário é o que desejamos a todos os cambas que celebram hoje mais um ano de vida. Que seja um dia de alegria contagiante, com sorrisos, pipocas e ao lado das pessoas que vocês tanto

Estaremos de volta ao domingo. Até lá, portem-se bem, mas continuem com a boa energia que nos é característico e que nos permite fazer a festa da criança da angolana.

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0: 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E isto não é possível em todo afinco sem o documento de identificação. Nós, pelo bilhete, iremos dar a conhecer aos outros quem somos nós. 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
2: 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Olá, eu sou a Iola Semedo e estou aqui na casa da rádio.

0: E nós continuamos consigo aqui na Casa da Rádio. Já o dissemos que vamos ter música, informação e também entretenimento. Vamos agora à informação. O Presidente da República, João Lourenço, constata esta manhã o grau de execução das obras do futuro Hospital de Oncologia de Luanda. A infraestrutura está a ser construída no município do Quilambaquiaxi e deverá reforçar a capacidade de resposta do país no diagnóstico e tratamento de doenças oncológicas. Para acompanhar a visita do Presidente da República está o jornalista Hélder Silva, que nos traz então mais informações sobre esta visita. Jornalista Hélder Silva, bom dia.
1: Alô, Sul Centrais, alô, Sul Centrais, alô, Sul Centrais.
0: Estamos a ouvi-lo, Hélder Silva, vamos então às informações.
1: Alô, Sul Centrais.
0: É para daqui a pouco, vamos entrar então em contacto com a equipa Rádio Nacional de Angola, que acompanha a visita do Presidente da República, João Lourenço, que constata esta manhã o grau de execução das obras do futuro Hospital de Oncologia de Luanda. Já sabe, com a Rádio Nacional de Angola, a informação está sempre em primeiro lugar. Jornalista Hélder Silva, bom dia. Vamos então aos factos.
2: Sua Excelência, Sr. Presidente da República.
0: A qualquer momento vamos ter então o jornalista Hélder Silva. Há pouco tempo estivemos a acompanhar o programa dos mais pequenos, o Rádio Pio. Já sabe, as crianças são o futuro da nação e quando elas são ouvidas, elas aprendem e escutam. Vamos também aproveitar para enviar um abraço especial à Sara Cristina António, que hoje completa mais um ano de vida, 11 aninhos. Parabéns, felicidades. A Casa da Rádio deseja tudo de bom. Bom, voltamos então a ter... vamos tentar outra vez o contacto com a equipa Rádio Nacional de Angola, que está nesta altura a acompanhar a visita do Presidente da República, que constata esta manhã o grau de execução das obras do futuro Hospital de Oncologia de Luanda. Jornalista Hélder Silva, vamos então às informações. Bom dia.
2: Do ponto de vista financeiro, situa-se em 29.
0: Ao que indica, nesta altura já começou a visita do Presidente da República ao futuro Centro de Oncologia, nas obras do futuro Hospital Oncológico de Luanda. Nesta altura está a ser feita a apresentação do projeto. Vamos voltar a tentar o contacto com o jornalista Hélder Silva, que acompanha a visita do Presidente da República. Jornalista Hélder Silva, bom dia.
3: Ora bem, ouvintes da Rádio Nacional de Angola, o Presidente da República acaba de chegar aqui ao futuro Hospital Oncológico de Luanda, numa altura que o Presidente da República já está a receber explicações. O setor da saúde em Angola deverá contar em breve com uma nova unidade especializada para diagnóstico e tratamento de doenças oncológicas. Trata-se do Centro de Oncológico de Luanda, uma infraestrutura hospitalar situada aqui na zona do Palanca, concretamente na zona do Quilambaquiaxi, numa altura que o Presidente da República já está a receber explicações. Vamos acompanhar.
4: O projeto também contempla um edifício auxiliar de serviços e morgue, um edifício de ciclotrão, a expansão da central de produção de oxigênio, dois edifícios de alojamentos, um para médicos e um para estudantes, uma nova bacia de retenção de águas pluviais e infraestruturas exteriores. Este gráfico representa a evolução da mobilização de mão de obra. Inicialmente, com cerca de 208 trabalhadores em obra, até atingir um pico de 521 trabalhadores em março de 2026, refletindo o período de maior intensidade dos trabalhos. Atualmente, contamos com uma capacidade de 342 trabalhadores. A obra desenvolve-se em duas frentes principais, nomeadamente o edifício principal do Centro Oncológico e o edifício auxiliar. Este é o edifício principal do Centro Oncológico, com uma área de 26.413 metros quadrados. Relativamente à organização funcional do hospital, a estrutura encontra-se distribuída da seguinte forma. No piso térreo, logo após a entrada principal, encontra-se os serviços de ambulatório, o departamento de radioterapia, as principais instalações de apoio, o departamento de imagiologia e diagnóstico e as urgências. O primeiro piso acolhe a unidade de infusão de quimioterapia com uma capacidade de 21 camas, a oficina de terapia respiratória, os serviços de esterilização central, o bloco operatório com uma capacidade de 3 salas cirúrgicas gerais e uma sala cirúrgica robótica, a medicina nuclear, a unidade de cuidados intensivos com uma capacidade de 18 leitos e o refeitório dos funcionários. O segundo piso acolhe o laboratório clínico, a oficina biomédica, a farmácia principal e o internamento para casos agudos de pacientes com uma capacidade de 30 leitos. Por fim, o terceiro piso integra as áreas adicionais de internamento com uma capacidade de 68 leitos, bem como a administração do hospital. O projeto contempla igualmente alojamentos para médicos com uma capacidade de 26 quartos de tipologia T1, desenvolvidos em 2 pisos, e aos estudantes com uma capacidade de 28 quartos, igualmente desenvolvidos em 2 pisos. Essas imagens ilustram o processo construtivo, a evolução do processo construtivo do edifício principal desde agosto, onde foram feitas as fundações do tipo profundas, executadas 467 estacas com profundidades entre 9 e 20 metros, até a conclusão da superestrutura ao avanço dos trabalhos de arquitetura. Após observarmos a evolução do edifício principal, passaremos agora à segunda frente de trabalho em execução, o edifício auxiliar de serviços e morgue. Com uma área construída de 1.600 metros quadrados, neste edifício estarão instaladas os principais serviços mecânicos, elétricos e hidráulicos, incluindo a subestação elétrica, sala de bombas, caldeiras, calorificadores e a morgue. Esta apresentação demonstra o processo construtivo do edifício auxiliar desde agosto de 2024 até agosto de 2024. Até agosto de 2026, que foi feito a fase da conclusão da superestrutura do edifício auxiliar. Agradeço pela atenção dispensada e convido Sua Excelência, Sr. Presidente da República, e aos convidados a acompanharem-nos numa visita técnica guiada à obra, com o apoio do Engenheiro Lott, para uma apresentação mais detalhada dos trabalhos em curso.
3: Tal como foi anunciado, depois dessa explicação, o Presidente da República e outros convidados que estão aqui nesta missão vão, digamos, tomar contacto com aquilo que está a ser, digamos, que feito aqui. Vale dizer que o futuro centro oncológico está implantado numa área de 31.735 metros quadrados e foi projetado para funcionar como um centro de especialidades. Vai reunir diferentes serviços destinados ao atendimento de pacientes oncológicos e à prestação de cuidados médicos complementares. O edifício hospitalar terá 4 pisos e contará com várias valências. Entre elas estão um laboratório clínico, uma oficina biomédica e uma farmácia principal. Estruturas consideradas fundamentais para assegurar o funcionamento integrado da unidade hospitalar. O projeto contempla igualmente uma morgue e um departamento de acidentes e emergências,
1: destinado a garantir a resposta a situações que necessitem de intervenção médica urgente. Na área do atendimento especializado, o centro terá clínicas para pacientes em regime ambulatório, o que vai permitir que determinadas consultas, exames e tratamentos sejam realizados sem necessidade de internamento. Outra componente de destaque será o Departamento de Imagiologia e Diagnóstico, que deverá desempenhar um papel importante na identificação, avaliação e acompanhamento das doenças, sobretudo no processo de diagnóstico e monitorização dos pacientes oncológicos. A unidade contará ainda com o Departamento de Radioterapia, uma das áreas fundamentais no tratamento de vários tipos de cancro. A integração deste serviço numa estrutura especializada pretende melhorar as condições de atendimento e facilitar o acesso dos pacientes aos tratamentos. Além das áreas clínicas e de diagnóstico, o projeto prevê espaço destinado à recepção e acolhimento dos utentes, criando condições para uma prestação de serviços mais integrada. O Centro Oncológico de Especialidades terá também estruturas de apoio para médicos. Está prevista a construção de 26 apartamentos de tipologia tipo 1 destinados à acomodação destes profissionais. Para estudantes, o projeto contempla uma área de alojamento com capacidade para 28 quartos, criando condições para apoiar a formação e a permanência de estudantes ligados às áreas de saúde. A construção desta infraestrutura surge num contexto em que o reforço da capacidade de diagnóstico e tratamento de doenças oncológicas constitui uma das necessidades do Sistema Nacional de Saúde. Com a concentração de diferentes serviços especializados no mesmo espaço, o futuro centro poderá permitir maior articulação entre diagnóstico, tratamento, acompanhamento clínico e cuidados ambulatórios. A expectativa é que, uma vez concluída e equipada, a unidade venha a representar um reforço significativo da capacidade do país na assistência a pacientes com doenças oncológicas, contribuindo também para a melhoria das condições de trabalho dos profissionais de saúde para o desenvolvimento da formação especializada. Neste contexto, a obra prossegue com uma execução física de 17,64% e financeira de 29,7%, tendo como referência um prazo de 24 meses iniciados a 30 de julho de 2024. Tal como já dissemos, o futuro hospital está situado aqui na zona do Palanque, município do Quilamba Quiás. O presidente deste da República está neste preciso momento a efetuar uma visita guiada para de resto tomar contacto com aquilo que está a ser, digamos que, erguido aqui. Nós vamos fazer uma pausa neste nosso trabalho de reportagem. Voltaremos a qualquer momento. Bom dia.
0: Bom dia, jornalista Helder Silva, equipa Rádio Nacional de Angola, que acompanha a visita de guiada do Presidente da República, João Lourenço, que constata esta manhã o grau de execução das obras do futuro Hospital de Oncologia de Luanda.
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0: A sintonia continua a ser da Rádio Nacional de Angola. São agora no país 10 horas 6 minutos.
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0: Esperança Torres, Domingos Torres, José Torres, Guilmar Torres, Ladislau Torres, Luís Torres, Anderson Torres, Elisa Torres e demais familiares comunicam que o funeral de Alexandre Borges Fernandes Torres Andinho realiza-se hoje às 10 horas no cemitério Benfica. Os familiares do Dr. Simindele Diampanga André comunicam que o seu funeral realiza-se sábado às 10 horas no cemitério Benfica. Elisa Micaela de Almeida, Vítor Manuel Barbosa da Silva, Nilza da Rocha, Maura de Almeida da Silva, Maureen Catiandra de Almeida da Silva, Mauriane de Almeida da Silva e Mauro Kiani da Rocha de Almeida Silva, Janilson da Rocha, Edna da Silva Gabriel, comunicam que o funeral de Mauro Miguliano Almeida da Silva, Kevin Bazuca, realiza-se hoje às 10 horas no cemitério do Alto das Cruzes. Marta Teixeira, Gabriela Teixeira, Liliana Teixeira, Nelson Teixeira, Manuela Teixeira, Silvia Teixeira, Narionga, Nádia, Mário, Malua, Luís, Pedro, Gabriel, Silvio, Daniel e Plínio comunicam que o funeral do seu ente querido Manuel Teixeira Júnior realiza-se hoje no cemitério da Santa Ana, partindo o cortejo fúnebre do quartel-general de comando do Exército para o cemitério da Santa Ana às 10 horas. Helena Francisco, João da Silva, João Francisco Falcão, Elídio Francisco João, Diogo Francisco João, Isaltina Francisco João e Hileno Francisco de Carvalho cumprem o doloroso dever de comunicar que o funeral de sua mãe, Maria João de Carvalho, realiza-se hoje às 11 horas no cemitério Alto das Cruzes. Maria do Carmo Lourenço Pedro, Ana Karina Lourenço, Andreia Cerila Salvaterra Lourenço e Nelson Louqueno Lourenço comunicam o falecimento de Manuel Lourenço Pedro Manuelito, ocorrido na República da Namíbia. O funeral será realizado em data a anunciar. Josefa Otávio, Teodora, Nídia da Silva, Tonim, Paulo, Jada, Meno, Nica, Juju, Singa e demais familiares comunicam que será rezada a missa de 30 dias em memória de Esperança Otávio da Silva, tia Dida, sábado às 6 horas na Igreja São Francisco Xavier, no bairro Mártires do Quifangondo, Rua 12. Wilmes Jaime Gonçalves Nobre pede a quem tem encontrado ou vem encontrar na via pública uma carteira vermelha contendo vários documentos passados em seu nome, favor de entregar nos serviços da portaria da Rádio Nacional de Angola ou ligar para o número 950-7290-18. A primeira conservatória do Registro Civil da Comarca de Luanda faz saber que corre nos seus termos um processo de aquisição de nacionalidade angolana por casamento em que é requerente Belmiro da Vitória Rosinha, casado de 63 anos de idade, natural do Vale do Pinto, Portugal, de nacionalidade portuguesa, filho de Manuel Moreira Rosinha e de Leopoldina Gonçalves da Vitória, residente em Luanda, no bairro Coreia, comuna da Ingombota, município da Ingombota. São convidadas todas as pessoas incertas e certas a deduzirem a oposição a existir contra o requerente no prazo de 15 dias. A primeira conservatória do Registro Civil da Comarca de Luanda faz saber que corre nos seus termos um processo de aquisição de nacionalidade angolana por casamento em que é requerente Rui Carlos Teixeira Figueira do Amaral Leonardo, casado de 54 anos de idade, natural de Lourenço, República de Moçambique, de nacionalidade portuguesa, filho de José Albino Amaral Leonardo e de Maria de Graça Teixeira de Fernandes Figueira, residente em Luanda, no bairro Quinanga, Rua da Santa Bárbara, casa sem número, município da Ingombota. São convidadas todas as pessoas incertas e certas a deduzirem a oposição a existir contra a requerente no prazo de 15 dias. 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
0: Só agora no país, 10 horas 10 minutos. Vamos continuar com informação aqui na Rádio Nacional de Angola. A Assembleia Nacional realiza esta manhã duas reuniões plenárias, uma para a tomada de posse de novos membros indicados pela UNITA para a Comissão Nacional Eleitoral e a outra para o encerramento do quarto ano parlamentar da 5ª Legislatura. O jornalista António Chocolate já está na sala do plenário para a cobertura desta sessão. António Chocolate, bom dia.
7: Exatamente, bom dia, audiência da Rádio Nacional de Angola. É verdade, já começou esta 6ª reunião plenária extraordinária para a tomada de posse de membros da Comissão Nacional Eleitoral, indicados pelo Grupo Parlamentar da UNITA. Nesta altura está a falar o Presidente da Assembleia Nacional, vamos ouvir?
8: Da Comissão Nacional Eleitoral, nos termos do número 2 do artigo 8º da Lei número 12/12, de 13 de abril, Lei Orgânica sobre a Organização e Funcionamento da Comissão Nacional Eleitoral, que estabelece que os membros da Comissão Nacional Eleitoral tomam posse perante o plenário da Assembleia Nacional. Convido o Sr. Primeiro Secretário de Mesa, deputado Manuel Dembo, para o momento que segue.
7: Vamos ouvir o primeiro secretário de mesa da Assembleia Nacional, Manuel Lopes Dembo, tal como disse Adão de Almeida, para o momento que se segue, sexta reunião plenária, na ordem do dia, como ponto único, a tomada de posse.
9: Excelência, com a vossa permissão, convidamos os senhores António José Ventura, Augusto Samuel, Domingos Inácio Francisco e William Afonso Tuné a se posicionarem perante o plenário da Assembleia Nacional a fim de prestarem juramento.
7: Vão se posicionando no centro da sala do plenário os quatro membros indicados pela UNITA para a Comissão Nacional Eleitoral. William Toné, Inácio Francisco, António José Ventura e Augusto Samuel. Já no centro.
9: Estando criadas as condições, convidamos Vossa Excelência, Presidente da Assembleia Nacional, para proceder ao ato de juramento.
7: Segue-se agora o ato de juramento. Os quatro membros.
10: Caros empresários, eu vou ler dois períodos. No final de cada um deles, deverão responder em voz alta: juro. Juro por minha honra desempenhar com toda dedicação as funções em que fico investido e cumprir a Constituição e as demais leis da República de Angola.
11: Juro.
10: Juro defender os direitos, liberdades e garantias dos cidadãos, assegurando a justiça e a legalidade da administração pública.
11: Juro.
7: Depois do juramento, vem a assinatura. É, a tomada de posse dos membros da Comissão Nacional Eleitoral no Parlamento confere solenidade e legitimidade institucional ao ato, permitindo que os novos responsáveis assumam publicamente o compromisso de exercer as suas funções com independência, imparcialidade e respeito pela legislação eleitoral. Deixe-me recordar que os nomes são quatro nomes. William Toné, Inácio Francisco, António José Ventura e Augusto Samuel, que foram eleitos pelos deputados na última quarta-feira e passam a integrar o órgão responsável pela organização, coordenação e condução dos processos eleitorais em Angola. É o quarto membro a assinar. A dizer ainda que antes desta cerimónia, o provedor adjunto tomou posse perante deputados. Ainda se justificar ao longo desta manhã, vamos ouvir as breves declarações de Aguinaldo Cristóvão. Aguinaldo Cristóvão, que tomou posse como provedor de justiça, adjunto, para mais um mandato. No caso, foi reconduzido no cargo para mais um mandato de 5 anos. Ainda momentos de assinatura. Dizer ainda que hoje e por volta das 11 horas vamos ter mais uma reunião plenária extraordinária que será para o encerramento da quarta sessão legislativa da quinta legislatura, onde a Assembleia Nacional vai apresentar o trabalho desenvolvido ao longo deste quarto ano parlamentar e depois o discurso de encerramento deste ano parlamentar que será feito pelo Presidente da Assembleia Nacional, Adão de Almeida. Agora está a assinar William Toné. William Toné está a assinar. Depois de fazer o juramento, É a Rádio Nacional de Angola, que sempre em cima dos acontecimentos está a acompanhar a tomada de posse de membros da Comissão Nacional Eleitoral. O último membro a assinar, certamente que Adão de Almeida vai fazer uma intervenção depois deste momento que estamos a acompanhar. Praticamente já estão em funções estes membros. A tomada de posse no Parlamento formaliza o exercício das funções e marca o compromisso público destes novos membros com o cumprimento da Constituição e da legislação eleitoral. Já vamos ouvir Adão de Almeida, certamente para o momento que se segue. Não, Adão vai se juntar aos membros no centro para a saudação que se impõe, provavelmente também para a fotografia. Mas antes é a saudação. Vai antes assinar esta tomada de posse. Adão de Almeida está a assinar. Está a assinar Adão de Almeida, depois seguirá então a saudação e posteriormente a fotografia que se impõe para este momento. Recordar que a UNITA indicou para a Comissão Nacional Eleitoral William Toné, Inácio Francisco, António José Ventura e Augusto Samuel. Foram eleitos na última quarta-feira pelos deputados na quinta reunião plenária extraordinária e vão integrar, certamente, a Comissão Nacional Eleitoral, órgão que está a preparar, organizar e preparar as próximas eleições, as eleições que devem acontecer em 2027, no caso, o próximo ano. A CNE aqui é o órgão responsável, tal como disse, pela organização, coordenação e condução dos processos eleitorais na República de Angola. Agora, a saudação está certamente a dirigir algumas palavras de encorajamento, força para os desafios que se impõem daqui até a realização das eleições gerais no nosso país. Quase na reta final desta sexta reunião plenária extraordinária, agora para a fotografia que se impõe, certamente para a posteridade. Adão de Almeida já saudou. Agora a fotografia está entre os quatro membros indicados pela Comissão Nacional Eleitoral. São palmas dos deputados. Agora vamos ouvir, certamente, Adão de Almeida.
8: Aos agora empossados membros da Comissão Nacional Eleitoral, queremos reiterar uma vez mais, em nome do plenário da Assembleia Nacional, as nossas saudações e o desejo firme de êxito no cumprimento das responsabilidades que passam a assumir. A Comissão Nacional Eleitoral é, como sabemos, um órgão bastante importante para quem compete, nos termos da Constituição, organizar os processos eleitorais e, naturalmente, que esperamos deste órgão o máximo rigor, isenção, transparência na condução dos processos eleitorais. Portanto, votos de bom trabalho. Cumprimento também o Sr. Presidente da Comissão Nacional Eleitoral, que testemunha este ato, e formulo a toda a Comissão Nacional Eleitoral bom desempenho e cumprimento das responsabilidades que tem. Senhoras e senhores deputados, estimado secretário do Presidente da República para os assuntos políticos e parlamentares, deste modo terminamos o ponto inscrito para a nossa reunião. Gostaríamos de informar que a próxima reunião plenária solene de encerramento da 4ª sessão legislativa da 5ª legislatura terá início às 11 horas. Está encerrada a 6ª reunião plenária extraordinária da 4ª sessão legislativa da 5ª legislatura.
7: Já bateu o martelo o presidente da Assembleia Nacional, que dá por concluída a 6ª reunião plenária extraordinária da Assembleia Nacional, que teve como ponto único a tomada de posse de membros indicados pela UNITA para a Comissão Nacional Eleitoral. A próxima atividade, certamente, vai ser às 11 horas, que é a reunião plenária solene de encerramento da 4ª sessão legislativa da 5ª legislatura da Assembleia Nacional. Ora, antes mesmo desta tomada de posse, também tomou posse o provedor de justiça adjunto, Aguinaldo Guedes da Costa Cristóvão, que depois da tomada de posse falou do que pretende para os próximos 5 anos.
12: Primeiro, como provedor adjunto, tenho de coadjuvar o provedor de justiça. Essa é a função principal. E nesta função vamos continuar a seguir aquilo que é o nosso mandato constitucional. E acredito que nesta altura, com o provedor de justiça em funções, os cidadãos devem esperar que os seus direitos, as suas liberdades e as garantias são ainda mais reforçadas. Essencialmente, o que também foi aqui referido, esta confiança que deve ser cada vez reforçada entre os cidadãos e as instituições públicas para com a figura do provedor de justiça. Na qualidade de provedor de justiça adjunto, eu coadjuvo o provedor de justiça. O Dr. João Manuel Francisco já apresentou também as linhas de trabalho que temos para este mandato, e essas linhas estão focadas em dois eixos, basicamente, que é o reforço da confiança com os cidadãos e o reforço da confiança com as instituições públicas. E este trabalho será desenvolvido e será cumprido.
7: Palavras de provedor de justiça adjunto, Aguinaldo Cristóvão, que tomou posse muito antes da 6ª reunião plenária, que terminou em instantes. Nós já vamos regressar às 11 horas para, então, a última etapa de hoje, que é a reunião plenária solene de encerramento da 4ª sessão legislativa da 5ª legislatura da Assembleia Nacional. José Domingos Mante, António Chocolate, bom dia.
0: Bom dia, jornalista António Chocolate, aqui para a Rádio Nacional de Angola. Tomaram posse em instantes os novos membros indicados pela UNITA para a Comissão Nacional Eleitoral.
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1: Fantástico.

0: Pois é, este é um dos ritmos musicais que nos faz lembrar estas duas grandes vozes da música nacional, Beto e Muniz de Almeida. Muniz de Almeida, que é uma das figuras que vai fazer parte de mais uma edição do Caldo do Poeira, que acontece no dia 23 deste mês na província da Huila, em alusão às festas da Nossa Senhora do Monte. A propósito deste evento, o jornalista Walter Arsénio nos traz mais dados.
1: Portas abertas para mais uma viagem de emoções no Caldo do Poeira, desta vez ao encontro do abraço do Cristo Rei nas festas da Nossa Senhora do Monte. Esteve Correia Vítor, Esmeralda Antiamba, Julito da Vila, recebem os músicos Muniz da Almeida, Acácio Bambes, Sabino Renda, Karina Santos Camacho e Ney da Luz para o reencontro da nossa música. A banda Movimento da Rádio Nacional de Angola vai dar o suporte instrumental aos artistas. A sua corista e cantora Beto Coelho fez saber que tudo está a ser preparado ao detalhe.
2: Estamos expectantes, né? Esperamos que os caldistas lubanguenses estejam todos lá para fazermos a festa. E a banda Movimento, Rádio Nacional, está com tudo, para tudo a postos, para que façamos um caldo bom e aquilo que é sempre a matriz da Rádio Nacional.
1: Expectativa em alta para o Caldo do Poeira das Terras Altas da Xela, como sublinhou Chico Madne, diretor da banda Movimento.
3: Sempre com o objetivo de fazermos uma coisa boa lá no Caldo do Poeira. E vai correr tudo bem, nós sempre almejamos esse lado.
1: O músico Sabino Renda está de volta ao Caldo do Poeira, iniciativa da Rádio Nacional de Angola, e promete um espetáculo diferente no Lubango.
4: Estou muito feliz em estar nesta caravana que vai para o Lubango.

0: vou levar. Espero fazer, construir, trabalhar, moldar na mente das pessoas, no comportamento. Isto é que eu estou a trabalhar para, no entanto, criar esse hábito. Por isso, estou a me preparar para este momento.
1: Músico Sabino Renda vai evoluir no dia 23 de agosto no palco da Nossa Senhora do Monte para a edição mensal do Caldo do Poeira da Rádio Nacional de Angola no Lubango. A Rádio Cultura Angola, com Denilson Castro e Walter Arsénio.
2: Jornalista Walter Arsénio, e as emoções do Caldo do Poeiras será já no dia 23, na província da Huila. A Casa da Rádio consigo nesta edição referente a 14 de agosto. Obrigada pela sua sintonia.

0: danos causados às entidades públicas contratantes num total de 3.750 mil milhões de kwanzas.
1: O Serviço Nacional de Contratação Pública continua a trabalhar para diminuir o incumprimento das obrigações contratuais, por isso apela-se que as empresas cumpram com rigor os contratos que fazem com o Estado.
0: A nível do Serviço Nacional da Contratação Pública, nós temos a essa altura mais de 15 processos em fase de negociação com os operadores econômicos para efeitos de reparação ou cumprimento das obrigações contratuais. É por isso que nós gostaríamos de reiterar e aflorar mais uma vez que é importante que os operadores econômicos cumpram com as suas obrigações contratuais.
1: Diretor Nacional de Contratação Pública, Osvaldo Ngolaimoe, RNA, a partir do EMBO, com Álvaro Jamba, Edson Beng e o Laurindo Vieira.
2: O Ministério das Finanças disponibiliza mais de 3 mil milhões de kwanzas para recuperar as obras paralisadas em todo o país. E já decorre em Moçambique, na província do Namibe, a Semana do Desenvolvimento Local, uma atividade que reúne os principais decisores e gestores públicos do país para discutir estratégias, partilhar experiências e encontrar soluções para acelerar o desenvolvimento dos municípios de Angola. Na abertura do fórum, o Ministro da Administração do Território, Daniel Félix Neto, apelou aos administradores a estarem sempre presentes para os cidadãos com ações que impactem as suas vidas. Os dados com Elias Guito.
3: O executivo angolano olha com maior atenção o crescimento dos municípios por serem os locais onde começam a resolução dos problemas do cidadão. A confirmação foi feita pelo ministro da Administração do Território, Daniel Neto, nesta sexta-feira, 14 de agosto do corrente ano, durante a abertura da 12ª edição do Fórum dos Municípios e Cidades de Angola, que decorre em Moçambique, província do Namibe.
4: Levar os serviços mais próximos dos cidadãos, facilitar o relacionamento com uma administração pública sustentável e focada para a sua satisfação.
3: Daniel Neto apelou aos administradores municipais a estarem mais presentes na vida dos cidadãos através de ações que impactam as suas vidas.
4: É nos municípios que se materializam as políticas públicas, que se constrói o futuro de Angola. E é onde os cidadãos avaliam a capacidade dos gestores locais em responder às suas necessidades, porque a incidência da nossa ação governativa deve ser feita pelo impacto que produz na vida dos cidadãos. Estes resultados traduzem a mesma orientação.
3: O governante que representa no certame, o Presidente da República, João Lourenço, reitera que a nova divisão político-administrativa é uma oportunidade para a satisfação célere das necessidades dos cidadãos e não uma mera retórica.
4: Levar os serviços mais próximos dos cidadãos, facilitar a nova configuração territorial representa, por isso, não apenas uma alteração administrativa, mas uma oportunidade para reorganizar, planear e acelerar o desenvolvimento local. Temos vindo, por isso, a reforçar os mecanismos de inclusão financeira, criando melhores condições para a mobilização e gestão das receitas locais, condição indispensável para que as responsabilidades transferidas com os respectivos recursos financeiros possam ser efetivamente exercidas.
3: O governador provincial do Namibe, Archer Mangueira, na qualidade de anfitrião, entende que esta é mais uma oportunidade para se planificar e materializar ações que garantam o bem-estar das comunidades.
5: O desenvolvimento local nunca é uma ideia abstrata. É a água que chega a uma comunidade. É a estrada que aproxima as pessoas e mercados. É a escola que recebe alunos.
3: Archer Mangueira diz que a característica geográfica da província do Namibe é um bom exemplo para se refletir a importância de se olhar para os municípios de forma diferenciada.
5: A dispersão de muitas comunidades, a escassez de água e a diversidade das nossas vocações económicas obrigam-nos a adaptar as respostas públicas às condições concretas de cada lugar.
3: Governador provincial do Namibe, Archer Mangueira. Mais de 300 administradores municipais e os respectivos governadores provinciais estão a analisar as melhores vias para garantir o crescimento harmonioso e célere das comunidades angolanas espalhadas por Angola.
2: Já decorre em Moçambique, na província do Namibe, a Semana do Desenvolvimento Local. Da atualidade internacional, o diretor-geral da OMS, Tedros Ghebreyesus, alertou hoje que a atual epidemia de ébola na RDC está a avançar a um ritmo tão acelerado que pode tornar-se na pior da história. O surto está muito à frente, ainda está bastante avançado e, de acordo com Ghebreyesus, estão a tentar alcançá-lo. Ghebreyesus indicou que um dos aspectos mais preocupantes é o número ainda elevado de mortes fora dos centros de tratamento em áreas onde não tinha sido identificado qualquer novo contacto anteriormente. Está concluído este jornal ao meio-dia. As notícias regressam pontualmente às 13 horas no Jornal da Atualidade. Um até já. Boa tarde.
6: Doze horas 11 minutos.
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6: Maria do Carmo Lourenço, Pedro, Ana Karina Lourenço, Andreia Sarila Salvaterra Lourenço e Nelson Luquene Lourenço comunicam o falecimento do seu pai, Manuel Lourenço Pedro Manuelito, ocorrido na República da Namíbia. O funeral será realizado em data a anunciar. José Martins, Sofia José e Maria José comunicam o falecimento de sua mãe, Nzamba Madalena, ocorrido em Luanda, no dia 13, por doença. O seu funeral realiza-se em data a anunciar. O óbito decorre na sua residência no bairro São Pedro da Barra. Os familiares do Dr. Nsimindele Diampanga, André, comunicam que o seu funeral realiza-se sábado às 10 horas no cemitério Benfica. Ruth Moura Couto, Lúcia Moura, Lúcio Moura e demais familiares comunicam o falecimento de Maria Aldina Zacarias de Moura, ocorrido em Luanda. O funeral realiza-se amanhã às 10 horas no cemitério Alto das Cruzes. Maria do Carmo Lourenço Pedro, Ana Karina Lourenço, Andreia Sarila Salvaterra Lourenço e Nelson Luqueno Lourenço comunicam o falecimento de Manuel Lourenço Pedro Manuelito, ocorrido na República da Namíbia. O funeral será realizado em data a anunciar. José Otávio, Teodora, Nília da Silva, Tony, Paulo, Jada, Meno, Nica, Juju, Singa e demais familiares comunicam que será rezada a missa de 30 dias em memória de Esperança Otávio da Silva, Tia Dida, sábado às 6 horas na Igreja São Francisco Xavier, no bairro Mártires do Quinfangondo, Rua 12. Maria Julieta de Carvalho, Sebastião da Costa, Júlio de Carvalho, Fernanda Sebastião, Sebastião de Carvalho, Odete Sebastião, Fátima Sebastião, Justino de Carvalho, Agostinho de Carvalho e demais familiares comunicam que será rezada a missa de 6 meses em memória de João de Carvalho Sebastião, João Físico, no dia 15 de agosto, às 6 horas e 30 minutos, na Igreja de Cristo Rei, na Terra Nova. As famílias Tomé Bonfim Souza Queiroz, Dias dos Santos, Silva Guimarães, Cardoso Fernandes Cruz, Souza Soares Franqueia e Dias comunicam-se que será rezada a missa de um ano em memória de Emília Augusto Tomé de Jesus Bonfim amanhã, dia 15, às 6 horas, na paróquia São Carlos, Luanda. 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
6: 12 horas 14 minutos.
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6: 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São agora 12:16. A seguir, o programa Andar Angola.
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0: Boa tarde. Nesta edição vamos conhecer a história do reinado de Kakulu Kahenda. Poder, resistência e legado dos Jindembo. Edita a Nazaré Luís, com a técnica final de Falcão Tomás, e comunica consigo a Clementina Afonso.
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Bem-vindos a mais uma viagem por esta imensa Angola. No município de Bulatumba, província do Bengo, a história do Jindembo permanece viva. Entre antigos caminhos, monumentos, objetos tradicionais e memórias transmitidas de geração em geração, encontramos Kakulo Kahenda, uma das figuras marcantes da resistência à penetração colonial portuguesa. Afinal, quem foi Kakulo Kahenda? Como estava organizado o poder do Jindembo? Quais as marcas dessa história ainda resistem no território? Nesta edição do Andar Angola, viajamos até Bulatumba, no Bengo, na companhia do Vladimiro Afonso, para conhecer uma história de poder, resistência, memória e identidade. Kakulo Kahenda.

0: município de Bula Tumba, na província do Bengo, a história ainda vive entre caminhos, antigos espaços de poder, monumentos, objetos tradicionais e memórias transmitidas de geração em geração. É neste território que se encontra Kakulu Kaenda, uma das figuras mais importantes da história do Jindembo, designação em língua quimbundo que na literatura colonial ficou conhecida como Dembos, uma autoridade tradicional que se destacou pelo poder político, pela influência territorial e económica e, sobretudo, pela resistência à penetração colonial portuguesa. Mas quem era, afinal, o Jindembo? Para o investigador e docente universitário Fernando Bande, compreender Kakulu Kaenda exige primeiro compreender o significado e a dimensão histórica dos próprios Jindembo.
1: Eu prefiro chamá-lo de Jindembo do que Dembos, tal como a literatura portuguesa normalmente trata. Claro que sobre Jindembo estamos a nos referir de um conjunto de povos que se estabeleceram num determinado espaço territorial e desse espaço territorial acabaram por criar o título dessas autoridades. Ou seja, permita-me que eu me explique de forma mais correta. Quando se fala de Jindembo, estamos a nos referir de uma expressão polissêmica que tem múltiplas interpretações. Regra geral, são atribuídas 4 interpretações, porque o termo na sua gênese de Jindembo vem do termo quimbundo Ndembo. Ndembo, que originariamente foi uma bola esférica que servia de terapia para várias doenças, moída e incorporada a alguns outros ingredientes e que exatamente tinha um elevado poder terapêutico. Claro que essa é a gênese do termo Ndembo. Porém, com o passar do tempo, esse termo passou a significar o povo, que é o povo do Jindembo, não é? Na medida em que, quando olhamos para o grande grupo étnico banto, que é o grupo do Zambundo, um dos subgrupos notáveis é exatamente o Jindembo. Então, quando se fala de Jindembo, estamos a nos referir de um povo. Mas claro que, a par da designação do povo e do território, o termo também designa o título máximo das autoridades que superintendem o poder político dessa região. Daí temos considerado um termo com múltiplas interpretações: território, povo, título.
0: O território do Jindembo era muito mais extenso do que a atual divisão administrativa do Bengo. Abrangia áreas que hoje correspondem a municípios como Quebeixe, Bula Tumba, Dande e Pangoluquém, estendendo-se ainda para zonas do Kwanza Norte e do Ije. Era um território marcado pela existência de diferentes autoridades tradicionais com áreas de influência próprias. No sul, Kakulu Kaenda afirmava-se como uma das autoridades de maior influência.
1: Um dos primeiros estados que se fixou nesse espaço, que hoje é Angola, é o Reino do Congo. Claro que esse Reino do Congo, de onde derivam o Jindembo enquanto autoridades políticas, porque, como se sabe, que a designação começa exatamente quando um dos filhos do rei Nimialukeni vem exatamente ocupar espaços territoriais um pouco mais na parte meridional do Reino do Congo, ou seja, a parte mais ao sul, não é? E exatamente se estabelece nesse espaço que corresponde ao território de Kibashi, mas posteriormente se alarga para os territórios de Bula Tumba, do Dande, do Pango, do Nambongongo, e se estende também para outros espaços territoriais da província, da atual província do Kwanza Norte, do espaço territorial da província do Ijo. Ou seja, no passado, quando se falava do território do Jindembo, era um território muito vasto. Mas claro que hoje, por hoje, esse território está confinado maioritariamente na província do Bengo, não é? Em quase todos os municípios da província do Bengo, com exceção do município do Ambriz, onde não encontramos autoridades gentílicas com a designação de Dembo. No passado, os Jindembo, enquanto autoridades, elas estavam subdivididos em Dembo, Jindembo do Norte, Jindembo do Centro e Jindembo do Sul. Claro que a norte estava um dembo, a Mbuilandua, que depois de ter sido derrotado pelas autoridades portuguesas no processo de resistência contra o avanço colonial português, sobra exatamente o Kakulu Kahenda na parte sul, porque a Mbuilandua e Kakulu Kahenda eram os chamados dembos mais poderosos, mais fortes, quer dizer, um dembo mais forte na parte norte e outro dembo mais forte na parte sul. Então, na parte sul temos exatamente Kakulu Kahenda, cujo reinado estava confinado, ou se confina exatamente no espaço territorial que corresponde essencialmente o município de Bulatumba e um pouco mais para outra margem, quem vai para o Kwanza Norte. Então, é aí exatamente onde estava o poder gentílico de Kakulu Kahenda. Foi o primeiro ndembo dessa região. Daí que, como ocorre no nosso processo histórico, primeiros soberanos acabam sempre dando designação aos outros sucessores. Quer dizer, os que sucederam a Kakulu Kahenda, não é? Kakulu Kahenda, que exatamente é o filho do amor, não é? De acordo com a língua nativa, mas após os seus primeiros anos de poder, depois de ter recebido o poder, todos os seus descendentes passaram a usar o título de Kakulu Kahenda, independentemente que esse tivesse o seu próprio nome, mas acabava por abraçar o título, não é, do primeiro soberano, no caso concreto de Kakulu Kahenda.
0: Mas a força de Kakulu Kahenda não se explicava apenas pelo tamanho do território. Havia uma estrutura política organizada, com sobas, sobetas, aldeias e setores, através da qual a autoridade do dembo era exercida sobre as comunidades. O investigador André Domingos Cambeia, que tem dedicado parte da sua investigação à história de Kakulu Kahenda, explica como funcionava essa organização.
2: Por ser o primeiro a manter contato com os portugueses, então foi considerado como o maior de todos os tempos. E ele organizava-se em sobados e sobetas. E cada sobado dependia do tempo Kakulu Kahenda. E cada aldeia que compunha a região do Kakulu Kahenda tinha um soba. A sua organização política, aliás, política, era por bairros, que cada bairro tinha um soba e esse soba dependia do Kakulu Kahenda. Cada soba tinha o seu papel de controlar o seu território e manter informado ao dembo, que é o regedor da região. Viviam numa banza, que é do Kakulu Kahenda, numa banza, onde tudo era traçado nesta banza, e entrava em sociedade, em tribos, e cada tribo tinha um dirigente, um responsável.
0: A presença portuguesa na região introduziu uma nova realidade política. As autoridades coloniais procuravam estabelecer relações de vassalagem com os poderes tradicionais, mas os dembos também procuravam utilizar essas relações em função dos seus próprios interesses. Kakulu Kahenda chegou a estabelecer uma relação de vassalagem com os portugueses. Mas, segundo Fernando Bambi, esta relação não deve ser interpretada simplesmente como submissão.
1: É aí onde exatamente reside a sapiência de Kakulu Kahenda, que com a ânsia de preservar a sua soberania cultural e a sua soberania territorial, ele vai assinar com as autoridades portuguesas alguns atos de suposta vassalagem. Suposta vassalagem significa dizer que era uma aparente, não é, submissão, mas não era submissão. Na prática, ele assinava esses documentos para continuar no poder, para não fazer com que os seus territórios pudessem estar à mercê das autoridades portuguesas, que poderiam implementar nelas valores culturais que não estavam relacionados com aquilo que a idiossincrasia, não é, do povo ambundo.
0: Mas se havia diplomacia, havia também resistência. A partir do século XIX, os conflitos entre as autoridades do Jindembo e a administração portuguesa tornaram-se mais intensos. Em 1872, Kakulu Kahenda, em aliança com outras autoridades, entre elas Kazuan Gongo e Gombe Yamukema, esteve ligado a uma revolta contra as autoridades portuguesas, Segundo Fernando Bambi, a contestação estava relacionada, entre outros fatores, com a cobrança de impostos considerada abusiva pelas populações. É a partir deste episódio que o investigador sustenta a existência de um período de autonomia do Gindembo que teria durado cerca de 47 anos.
1: Enquanto soberano do Gindembo, em aliança com o Ndembo de Kazuangongo e o Ndembo de Gombe e Abukiama, não é que eram as principais autoridades militares, acabariam no ano de 1872 revoltar-se de forma genérica contra as autoridades por conta, sim, autoridades portuguesas, por conta da cobrança abusiva dos impostos, e claro que dessa revolta generalizada conduziu a um enfrentamento entre um destacamento das forças portuguesas que estavam estabelecidas na região com o exército local. E os documentos históricos que nós encontramos em vários arquivos portugueses, como o arquivo da Torre do Tombo, arquivo diplomático, arquivo militar português, documentos encontrados no arquivo diplomático, nas sociedades de geografia de Lisboa, demonstram de que desse enfrentamento, praticamente, o destacamento português tinha sido dizimado. E disso terá resultado o quê? Aquilo que na história ficou conhecido como a independência de 1872. E é esse aspecto que queria destacar, porque esse processo independentista é quase que pouco conhecido, porque normalmente só se fala da independência alcançada em 1975, mas sem saber que antes disso, já o povo do Gindembo, sobretudo sobre a liderança de Capulo Kahenda, já tinha imposto uma assinatura de um tratado de independência. Essa independência que levou com que esse povo do Gindembo pudesse ficar livre das autoridades coloniais durante 47 anos. E este é um aspecto muito singular, se atendermos o facto de o território do Gindembo estar praticamente muito próximo de Luanda, que era o centro do poder político. Inclusive, vários estudiosos e mesmo chefes militares que foram enviados para a região do Gindembo consideravam de que esta independência era das maiores afrontas, não é, que os povos africanos infligiram às autoridades portuguesas. Por quê? Por causa da proximidade de Luanda.
0: Portugal, entretanto, não abandonou o objetivo de controlar definitivamente a região. Em 1913, novas operações militares foram lançadas contra o Gindembo. E segundo o investigador, a resistência continuou. A morte do rei Mandum, em 1917, permitiu ainda a transferência de parte das tropas portuguesas que combatiam no sul de Angola para a região do Gindembo. Terminada a Primeira Guerra Mundial, Portugal reforçou igualmente a campanha militar com oficiais experientes. A estratégia passou também pela obtenção de informações junto de elementos locais. Em 1919, a chamada Coluna Raio, comandada pelo capitão Ribeiro de Almeida, avançou sobre o território de Kakulu Kahenda. O confronto marcou o fim da resistência organizada.
1: Com esse conjunto todo, as outras resistências praticamente vencidas, chega-se num contexto em que os Gindembo não vão poder resistir a esse conjunto de fatores adversos à sua história. Por isso é que em 1919, não é, o capitão Ribeiro de Almeida, à frente da famosa Coluna Raio, desbarata exatamente esses povos. Ele penetra no território, no espaço territorial do Ngongembo, não é, liquida primeiro Kakulu Kahenda, depois liquida Kazuangongo, e praticamente essa resistência secular, que era muito forte, vai conhecer o seu fim nesse período.
0: A história de Kakulu Kahenda não termina, porém, com a derrota militar. Ela permanece nos lugares, nos documentos, nos objetos e, sobretudo, na memória das comunidades. É precisamente neste ponto que entra a investigação de André Domingos Cambeia. O interesse pelo estudo dos Dembos nasceu durante a sua formação académica, quando integrou um projeto dedicado à resistência do Gindembo. Natural da região de Bulatumba, decidiu levar a investigação para o terreno, recorrendo às fontes orais e ao levantamento de vestígios. Para o investigador, não é suficiente que Kakulu Kahenda permaneça conhecido apenas nas comunidades dos Dembos. A história deve chegar às escolas, aos manuais e às novas gerações. A comparação com outras figuras da resistência angolana é inevitável. Enquanto nomes como Mandumbe são amplamente conhecidos, a resistência do Jindembo continua pouco presente no conhecimento geral dos angolanos. A proposta do investigador passa pela valorização científica, curricular e patrimonial desta história.
2: A resistência dos Ovahambo, comandada pelo rei Mandumbe, não demorou muito tempo. Foi vencido, mas é ensinado na história de Angola. Todo mundo fala de Mandumbe, Mandumbe. Mas nunca ouvimos a falarem da resistência do Kakulu Kahenda. E o Kakulu Kahenda foi um reinado que resistiu bastante contra os portugueses. Se termos em conta, o Kakulu Kahenda só foi vencido ou içaram a bandeira portuguesa no Kakulu Kahenda. Isto é em 1919.
0: Mas a história está também na memória das autoridades tradicionais. Dom Félix João Fula, príncipe da região dos Dembos, considera Kakulu Kahenda uma figura próxima da própria tradição dos Dembos. O príncipe recorda igualmente episódios relacionados com as primeiras tentativas de penetração colonial na região. Segundo o seu relato, os homens dos Dembos resistiam ao avanço

0: quanto lembro do Capulo Carrenda, também ficou na história. 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
1: Uma memória que se cruza com os estudos científicos, as fontes documentais e os vestígios encontrados no terreno. A Administração Municipal de Bulatumba reconhece igualmente a importância histórica de Caculo Caanda. O administrador municipal, Cândido Manuel João, explica que o local dista cerca de 18 km da sede municipal e admite que o acesso continua a constituir um dos principais desafios.
2: Caculo Caanda dista 18 quilômetros da sede municipal. Quem sai da sede, pelo menos até a Banza de Caculo, já se faz com alguma facilidade, porque o troço já está limpo, não há muitos obstáculos. A nossa grande dificuldade prende-se com 12 quilômetros da via que liga Kimwenga ao Quingola. Ali ainda não mexemos, então continua ainda a ser o nosso grande problema, mas também já temos um plano junto dos empresários locais, sobretudo aqueles que operam naquele troço. Estamos a destacar aqui os madeireiros.
1: Quanto ao monumento de Caculo Caanda, a Administração Municipal de Bulatumba confirma que o processo de registro ainda não está concluído. Decorrem, segundo o administrador, Cândido Manuel João, procedimentos junto das estruturas competentes, incluindo o Gabinete Provincial da Cultura e Turismo.
2: É um monumento que a administração tem estado a trabalhar no sentido de registar, porque ainda não está registado, mas decorrem procedimentos legais. Nós também recebemos recentemente no nosso município o Conselho Provincial da Cultura, que teve uma atenção desse elemento. Portanto, os esforços estão a ser conjuntos. Nós acreditamos que num curto espaço de tempo vamos ter esse empreendimento devidamente registado.
1: Mais de um século depois dos últimos grandes confrontos da resistência do Jindambo, Caculo Caanda continua presente. Presente nos relatos dos mais velhos, nos estudos dos investigadores, nas cartas guardadas nos arquivos, nos monumentos espalhados pelo território e nos objetos tradicionais que ainda resistem no Lumbo. 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

Boa tarde, jornalista Vladimiro Afonso. Então, já sabe, sempre que visitar Bulatumba, não se esqueça de conhecer um pouco mais da história de Caculo Carrenda. Estamos a terminar esta edição. Em nome de toda a equipa que trabalhou para si, despedimos-nos com os cumprimentos de Nazaré Luís, que esteve na edição. A técnica final foi de Falcão Tomás e de Clementina Afonso, que apresentou. Até ao próximo encontro.

0: A 12 horas 44 minutos.
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0: São 13 horas no país. 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
4: Angola, boa tarde. Já está no ar o Jornal das 13. A seguir, confira os destaques desta edição. Mais de 12 milhões de pessoas estão empregadas em Angola. Os dados constam do inquérito sobre emprego divulgado hoje em Luanda. Administradores municipais chamados a estarem sempre presentes para os cidadãos com ações que impactem as suas vidas. Angola e a RDC vão repartilhar de forma equitativa os resultados da exploração de petróleo na zona marítima comum. Federação Angolana de Handebol confirma a presença de 6 equipas na Taça dos Clubes Campeões que Luanda acolhe no próximo mês de outubro. OMS alerta que a epidemia de ébola na RDC pode se tornar na pior da história. Jornal da Atualidade, sexta-feira, 14 de agosto de 2026. A edição é do José Ndonga. Garanta técnica o Adilson Dias e vai apresentar-lhe as notícias a Vânia Varela.
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4: Uma vez mais, boa tarde. A abrir este jornal, o Presidente da República constatou esta manhã o grau de execução das obras do futuro Hospital de Oncologia de Luanda. Com 36% de execução física, o projeto representa mais um passo no reforço da capacidade nacional de prevenção, diagnóstico e tratamento das doenças oncológicas, através da expansão da rede hospitalar, modernização tecnológica e formação de profissionais especializados. Outros dados com Hélder Silva.
6: O setor da saúde em Angola deverá contar em breve com uma nova unidade especializada para o diagnóstico e tratamento de doenças oncológicas. Trata-se do Hospital Oncológico, localizado na zona do Palanca, município do Quilamba, Quiache, em Luanda, uma infraestrutura hospitalar atualmente em construção e que pretende reforçar a capacidade de resposta do país no domínio da oncologia. Os trabalhos tiveram início a 30 de julho de 2024. Segundo dados disponíveis, a obra apresenta uma execução física de mais de 30%. A previsão avançada é que as obras possam ser concluídas entre junho e julho do próximo ano, segundo a ministra da Saúde, Silvia Lutucuta.
7: Se tudo correr bem, acreditamos que até junho, julho do próximo ano, podemos ter o hospital.
6: Por outro lado, a titular da saúde diz que estão a ser formados médicos especializados em oncologia no Brasil, Portugal e na Índia.
7: Nós já temos profissionais em formação em Portugal, temos no Brasil e temos na Índia, mesmo para virem trabalhar aqui nesta unidade sanitária. Nestas novas admissões, teremos também um programa de formação. Em muitas situações, começa aqui no país e é concluído no exterior.
6: Implantado numa área de cerca de 26 mil metros, 413 metros quadrados, o futuro Hospital Oncológico foi projetado para funcionar como uma unidade de especialidade e vai concentrar diferentes serviços destinados ao atendimento de pacientes com doenças oncológicas. O edifício hospitalar terá 4 pisos e contará com várias valências, entre as quais um laboratório clínico, oficina biomédica e farmácia principal e 149 camas, segundo a técnica da empresa de fiscalização da DARS, Ruth Cabeto.
8: Edifício principal do Centro Oncológico, com uma área de 26.413 metros quadrados. No piso térreo, encontra-se os serviços de ambulatório, o departamento de radioterapia, o departamento de imagiologia e diagnóstico e as urgências. O primeiro piso acolhe a unidade de infusão de quimioterapia, com uma capacidade de 21 camas, a oficina de terapia respiratória, o bloco operatório, com uma capacidade de 3 salas cirúrgicas gerais e 1 sala cirúrgica robótica, a medicina nuclear, a unidade de cuidados intensivos com uma capacidade de 18 leitos, o segundo piso acolhe o laboratório clínico, a oficina biomédica e o internamento com uma capacidade de 30 leitos. O terceiro piso integra as áreas adicionais de internamento com uma capacidade de 68 leitos. O projeto contempla igualmente alojamentos para médicos com uma capacidade de 26 quartos e aos estudantes com uma capacidade de 28 quartos.
6: O projeto contempla igualmente uma morgue e um departamento de acidentes e emergências destinado a responder a situações que exijam intervenção médica urgente. Na área do atendimento especializado, estarão disponíveis clínicas para pacientes em regime ambulatório, permitindo a realização de consultas, exames e determinados tratamentos sem necessidade de internamento. A unidade contará também com um departamento de imagiologia e diagnóstico fundamental para a identificação, avaliação e acompanhamento das doenças.
4: Presidente da República, João Lourenço, constatou esta manhã o grau de execução física das obras do futuro Hospital de Oncologia de Luanda. E já está aberta a Semana do Desenvolvimento Local. A província do Namib é o palco deste evento, que junta governadores e administradores municipais. A cerimónia de abertura foi orientada pelo Ministro da Administração do Território em representação do Presidente da República. Vamos agora em direto ao encontro do jornalista Isaías Afonso, na cidade de Moçâmedes. Isaías, boa tarde. Está a ser um momento de partilha de boas práticas nacionais, olhando também para os projetos de impacto para fortalecer a governação.
9: É um grande exercício que se faz todos os anos. Os governadores provinciais e administradores municipais estão aqui a discutir melhores políticas de governação e gestão dos municípios e cidades do país. A ideia é, Vânia Varela, fazer com que os municípios e cidades de Angola possam oferecer maior hospitalidade para quem vive nessas municipalidades. Tudo isso na Semana do Desenvolvimento Local, como fez saber o Ministro da Administração do Território, Daniel Félix Neto, na abertura deste fórum que está a acontecer aqui na cidade capital do Namibe. O Elias Guito acompanhou todos os momentos da sessão de abertura.
10: O executivo angolano olha com maior atenção o crescimento dos municípios por serem os locais onde começam a resolução dos problemas do cidadão. A confirmação foi feita pelo ministro da Administração do Território, Daniel Neto, nesta sexta-feira, 14 de agosto do corrente ano, durante a abertura da 12ª edição do Fórum dos Municípios e Cidades de Angola, que decorre em Moçambique, província do Namibe.
11: Levar os serviços mais próximos dos cidadãos, facilitar o relacionamento com uma administração pública sustentável e focada para a sua satisfação.
10: Daniel Neto apelou aos administradores municipais a estarem mais presentes na vida dos cidadãos através de ações que impactam as suas vidas.
11: É nos municípios que se materializam as políticas públicas, que se constrói o futuro de Angola. E é onde os cidadãos avaliam a capacidade dos gestores locais em responder às suas necessidades, porque a incidência da nossa ação governativa deve ser feita pelo impacto que produz na vida dos cidadãos. Estes resultados traduzem a mesma orientação.
10: O governante que representa no Serdame, o Presidente da República, João Lourenço, reitera que a nova divisão político-administrativa é uma oportunidade para a satisfação célere das necessidades dos cidadãos e não uma mera retórica.
11: Levar os serviços mais próximos dos cidadãos, facilitar a nova configuração territorial, representa, por isso, não apenas uma alteração administrativa, mas uma oportunidade para reorganizar, planear e acelerar o desenvolvimento local. Temos vindo, por isso, a reforçar os mecanismos de inclusão financeira, criando melhores condições para a mobilização e gestão das receitas locais, condição indispensável para que as responsabilidades transferidas com os respectivos recursos financeiros possam ser efetivamente exercidas.
10: O governador provincial do Namibe, Archer Mangueira, na qualidade de anfitrião, entende que esta é mais uma oportunidade para se planificar e materializar ações que garantam o bem-estar das comunidades.
12: O desenvolvimento local nunca é uma ideia abstrata. É a água que chega a uma comunidade. É a estrada que aproxima as pessoas e mercados. É a escola que recebe alunos.
10: Archer Mangueira diz que a característica geográfica da província do Namibe é um bom exemplo para se refletir a importância de se olhar para os municípios de forma diferenciada.
12: A dispersão de muitas comunidades, a escassez de água e a diversidade das nossas vocações económicas obrigam-nos a adaptar as respostas públicas às condições concretas de cada lugar.
10: Governador Provincial do Namibe, Archer Mangueira. Mais de 300 administradores municipais e os respectivos governadores provinciais estão a analisar as melhores vias para garantir o crescimento harmonioso e célere das comunidades angolanas espalhadas por Angola.
13: É, a vida faz-se nos municípios, é o lema que domina este fórum que está a projetar na reorganização, planeamento e acelerar também o desenvolvimento local, a inclusão financeira, a mobilização e gestão dos recursos locais para dar melhor qualidade de vida às populações. E a realização da 12ª edição deste fórum, aqui em Moçambique, no Namibe, está também a proporcionar e a estimular pequenas iniciativas de negócios, como vamos ouvir agora com Isaac Pequenino.
14: No Namibe, proprietários de restaurantes destacam a importância do Fórum das Cidades e Municípios como uma iniciativa que contribui para a divulgação dos seus negócios e a criação de novas parcerias. Para o empresário do setor da restauração, Joaquim Santiago, a realização do evento representa uma oportunidade para mostrar a qualidade dos serviços prestados e promover o potencial turístico da província.
15: Olho para esta atividade uma grande oportunidade para o nosso setor despertar a atenção do que é necessário investir mais para podermos nos capacitarmos e ganharmos com isto várias oportunidades de negócio.
14: Cita dos Caldos disse que tem sob a sua responsabilidade o atendimento das delegações vindas das províncias de Luanda, Benguela e Bié durante a realização do evento.
16: Recebi a província de Benguela e também estou com a província do Bié, conseguindo reforçar o pessoal, porque não é fácil atender duas, três províncias, mas estamos a conseguir gerir essa situação.
14: Um dos aspectos positivos do Fórum das Cidades e Municípios são as oportunidades criadas para os jovens que encontram no evento uma porta de entrada para o mercado de trabalho. Anderson Arthur, que conseguiu o seu primeiro emprego num dos restaurantes da cidade, considera a oportunidade como um importante passo para iniciar uma nova etapa da sua vida profissional.
17: Estou aqui a confeccionar as pizzas e assim vamos ir seguindo para dar o contributo para o crescimento da empresa.
14: Juliana Chitang não esconde a satisfação por ter conseguido o seu primeiro emprego, porquanto vai permitir fazer as suas necessidades diárias.
18: Sinto-me feliz e lisonjeada porque esta oportunidade é um lugar que eu esperei tanto e cá estou, trabalhei o primeiro dia, estou a gostar. Há muitas pessoas que precisam trabalhar para suprir a sua necessidade. Digamos assim que outras empresas, tais como esta, gostaram e façam o mesmo como fez aqui também.
14: Arranca hoje no Namibe o Fórum das Cidades e Municípios de Angola.
13: É um fórum que vai até amanhã. A descentralização administrativa está no top da agenda do evento. Levar os serviços mais próximos dos cidadãos e facilitar o seu relacionamento na administração pública sustentável e focada para a sua satisfação é a grande meta. Há aqui um elemento a destacar, é que no âmbito do projeto Ondila, em parceria com a Escola Nacional de Administração de Políticas Públicas, foram capacitados 27.503 quadros, reforçando assim a competência técnica e gestão dos órgãos da administração local do Estado, no caso, as administrações. Adão Valentim, administrador do SACEL, em Luanda, ou em Colibengo, garante ter um quadro de técnicos à altura dos desafios.
19: Nós estamos bem porque nessa altura o projeto Engila tem estado a dar muita formação aos nossos técnicos. Pois embora isso, nós internamente também temos dado alguma formação no âmbito do combate à pobreza, mas sabe que tem que os quadros nunca chegam, mas nós estamos a nos adaptar com aqueles quadros que nós temos e agora com esse concurso público que vai agora acontecer durante breve, possamos nós receber mais algum quadro no âmbito da administração para podermos então levar os desafios avante que nós temos a nível do nosso município.
13: Adão Valentim, administrador do Sacala em Colo e Bengo. Já o administrador do Quango, António Mussumar, lança um desafio e dá conta de estarem criadas condições para se receber mais quadros.
20: Dizer que o Quango, em termos de quadros, tem algumas dificuldades que todos os municípios têm e estamos a trabalhar para recrutar pessoas com alguma capacidade técnica e competência que é para nos ajudarem a doer o município. Mas felizmente também nós não estamos tão mal como os outros municípios, né? Nós temos lá uma escola superior, temos lá um estudo superior, que é da área de educação, e também a nossa província também, como tem o ensino superior por alguns anos, então os quadros do município e da província e também do país estão no Quango para nos ajudar a subir o Quango. Mas estamos a trabalhar junto do governo provincial para capacitar, para além da formação, né, para capacitar quadros que é para melhor trabalhar para desenvolver o nosso município.
13: E daqui do Namib, Marília Inácio, administradora da Lucira, assume que essa formação está a ajudar a melhorar a gestão dos problemas correntes do seu município.
21: Em termos de formação de quadro, podemos dizer que está de forma razoável. Como sabe, o município da Lucira está na tipologia E, que é uma tipologia que há uma redução, podemos assim dizer, de quadros. Nós, aqui neste fórum, temos isto como um tema a ser discutido para que, de facto, a gente consiga ter uma eficiência daquilo que são os resultados para a administração pública.
22: E em termos de quadros formados pelo INAP, já existem alguns?
21: Exatamente. Temos nas várias áreas, sobretudo naquilo que tem a ver com a Secretaria-Geral, e aqui estamos a falar de gabinete de plano, os próprios recursos humanos, contratação pública. Nesta área, temos o conforto da formação por via do INAP e do projeto GILA.
13: Marília Inácio, administradora da Lucira. Ora, o resto do dia será de outras reflexões e visitas a projetos sociais em execução em Monsantos, a capital do Namib. E até amanhã, o dia para a escolha da melhor cidade e do melhor município. Reportagem RMA, estamos em Monsantos, no Namib. Venha Varela.
4: Boa tarde, Isaías Afonso, onde hoje foi aberta a Semana do Desenvolvimento Local. 13 horas e 17 minutos, o Instituto Nacional de Estatística apresentou esta manhã os resultados do inquérito sobre emprego, referente ao segundo trimestre deste ano. Os dados indicam que mais de 12 milhões de pessoas estão empregadas em Angola. Já o número de desempregados está estimado em mais de 2 milhões de cidadãos, representando, segundo o presidente do Conselho de Administração do Instituto Nacional de Estatística, uma redução considerável face ao período anterior. Martinho Xing.
23: O inquérito sobre o emprego em Angola no segundo trimestre deste ano diz que a população em idade ativa para trabalhar está acima dos 23 milhões contra os 22 milhões de 2025. Nesta altura, os dados do Instituto Nacional de Estatística dizem que existem em Angola 12.962.065 pessoas a trabalhar, dos quais 6.516.956 são homens e 6.445.110 são mulheres. Com os dados apresentados, a taxa da força de trabalho corresponde a 56,3%. O presidente do Conselho de Administração do INE, Joel Futi, explica que os resultados apresentados indicam um aumento de 6,4% em relação ao trimestre anterior.
24: A taxa da força de trabalho no período em referência foi estimada em 56,3% da população ativa. Grande parte da população da força de trabalho foi constituída pela população empregada, que no segundo trimestre ascendeu para 10.171.244 pessoas, correspondente a um aumento de 6,4% em relação ao trimestre anterior.
23: A população desempregada no segundo trimestre no país é de mais de 2 milhões, o que representa 7,6%, segundo Joel Futi.
24: A população desempregada no segundo trimestre do ano em curso fixou-se em 2.790.821 pessoas. Esta dinâmica demográfica resultou num ligeiro aumento da taxa de desemprego da população com 15 ou mais anos de idade, de 21,3% para 21,5% da força de trabalho. O desemprego apresenta maior concentração nos jovens com 15 a 24 anos de idade, com uma taxa de desemprego de 40,5%.
23: O presidente do Conselho de Administração do INEM fala das pessoas que demonstraram interesse pelo trabalho, mas que, por outro lado, não foram ao encontro da oportunidade.
24: As pessoas que procuram emprego, mas não estão disponíveis para trabalhar, e as pessoas disponíveis para trabalhar, mas não procuram emprego.
23: Presidente do Conselho de Administração do Instituto Nacional de Estatística, Joel Fute, e apresentação do relatório de inquérito sobre o emprego em Angola no segundo trimestre de 2026. Instituto Nacional de Estatística, Rádio Nacional de Angola, Martinho Xingue, boa tarde.
4: O Instituto Nacional de Estatística apresentou esta manhã os resultados do inquérito sobre emprego referentes ao segundo trimestre deste ano. Os dados indicam que mais de 12 milhões de pessoas estão empregadas em Angola. O economista Paulo Forquilha considera o resultado do inquérito sobre emprego realizado pelo Instituto Nacional de Estatística como um sinal positivo e um avanço significativo no quadro econômico que terá absorvido mais cidadãos ao mercado de trabalho.
0: Este é, sem dúvida, um sinal que eu considero positivo. Significa que a economia, no fundo, conseguiu absorver uma parcela importante das pessoas que entraram ou regressaram ao mercado de trabalho e estamos a falar de um crescimento de aproximadamente 609 mil pessoas empregadas no único trimestre, portanto que é um número ainda não suficiente, mas que dá-nos aqui alguma esperança.
4: Por outro lado, Paulo Forquilha destaca a necessidade de se questionar ao Instituto Nacional de Estatística sobre que tipos de empregos foram criados e a qualidade dos mesmos, sendo que 81,1% da população angolana encontra-se no mercado informal.
0: Nós precisamos também de questionar ao Instituto Nacional de Estatística que empregos efetivamente foram criados. Qual é a qualidade desses empregos que foram criados? E os números mostram que 81,1% da população empregada encontra-se no mercado informal. E isso é bastante grave. No primeiro trimestre, essa proporção era de 79,3%, correspondendo a cerca de 7,58 milhões de trabalhadores. Portanto, apesar do aumento do emprego, houve também um agravamento da informalidade. E isso é uma matéria que constitui um dos principais desafios da própria equipe econômica. Nós estamos a sentir que está a aumentar o número de empregados, mas também está a aumentar aquilo que é os empregos informal. E o foco deve ser na redução da própria informalidade.
4: A reação do economista Paulo Forquilha sobre o resultado do inquérito sobre emprego realizado pelo Instituto Nacional de Estatística. Recordo que os dados indicam que mais de 12 milhões de pessoas estão empregadas em Angola. E a Assembleia Nacional vai implementar, a partir do próximo ano parlamentar, um programa anual de estágios remunerados para jovens. O anúncio foi feito hoje pelo presidente da Assembleia Nacional, Adão de Almeida, durante o encerramento do quarto ano parlamentar. A iniciativa é destinada a jovens recém-licenciados e a recém-formados em cursos de formação profissional, com o objetivo de proporcionar experiência prática e facilitar a preparação para o mercado de trabalho. António Chocolate.
1: Terminou o quarto ano parlamentar da 5ª Legislatura da Assembleia Nacional, com mais de 180 reuniões realizadas e a aprovação de 31 leis e 58 resoluções. Os dados foram apresentados esta manhã pelo Presidente da Assembleia Nacional, Adão de Almeida, na reunião plenária solene de encerramento do ano parlamentar 2025-2026. Adão de Almeida disse que foi um ano exigente.
2: O ano parlamentar 2025-2026 foi particularmente exigente no domínio do exercício da função legislativa. Nesta quarta sessão legislativa foram realizadas mais de 180 reuniões de diferentes níveis e foram aprovadas 31 leis e 58 resoluções, sendo um ano altamente produtivo.
1: O Presidente da Assembleia Nacional anunciou para o próximo ano parlamentar a implementação de um programa anual de estágios remunerados para jovens recém-licenciados e recém-formados em cursos de formação profissional.
2: A Assembleia Nacional vai anualmente dialogar com os jovens estudantes universitários, motivando-os a elaborarem trabalhos científicos sobre o nosso Parlamento, a criarem soluções inovadoras para o nosso funcionamento e a colocarem o seu conhecimento e engenho ao serviço da democracia. Estamos a trabalhar para que, a partir do próximo ano, comecemos a implementar um programa anual de estágios remunerados na Assembleia Nacional, permitindo que os jovens recém-licenciados ou recém-formados em cursos de formação profissional encontrem aqui a possibilidade de fazerem o seu estágio profissional e assim estarem mais preparados para o mercado de trabalho.
1: Presidente da Assembleia Nacional, Adão de Almeida. Entretanto, quatro membros indicados pela UNITA para a Comissão Nacional Eleitoral foram empossados esta manhã. Entre os novos membros está William Toné, que prometeu exercer as funções com fidelidade a Constituição.
3: Sermos escravos da Constituição e das demais leis que englobam o pacote da LOEG, para ver se conseguimos todos, os novos e os antigos, dar substância àquilo que se quer e que se espera da CNE.
1: Também tomou posse esta sexta-feira Aguinaldo Cristóvão, no cargo de Provedor de Justiça Adjunto, para um novo mandato de 5 anos. Reportagem Rádio Nação de Angola, a partir da Casa das Leis. José Domingos Mante e António Chocolate. Boa tarde.
4: Boa tarde. Está encerrado o ano parlamentar e a partir do próximo ano parlamentar, a Assembleia Nacional vai implementar um programa anual de estágios remunerados para os jovens.
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4: Às 13 horas e 26 minutos com a Paula Pande da Rádio 5. Boa tarde, Paula.
6: Viva, boa tarde. Está confirmado, Angola vai mesmo contar com um número recorde de 6 equipas na Taça da África dos clubes campeões em handball a ser disputada aqui em Luanda em outubro próximo. Petro de Luanda em masculinos e Casa do Pessoal do Porto do Lobito em femininos fazem estreias absolutas na competição. Os habituais Interclube Petro de Luanda em masculinos e Petro de Luanda 1º de agosto em femininos completam o leque de representantes angolanos na prova com palco em Angola pela primeira vez na história da competição. Futebol, Petro de Luanda mais reforçado para a Supertaça. Depu já está em Luanda e deve fazer parte da equipa no jogo do próximo domingo na cidade do Uíge, estádio Vici António, a partir das 15 horas e 30 minutos frente ao Wiliete de Benguela, partida que vai marcar a abertura da temporada 2026-2027. Desporto de luta, ministro da Juventude e Desporto prestou tributo aos vice-campeões mundiais. Rui Falcão recebeu hoje a Seleção Nacional de Jiu-Jitsu, que em Abu Dhabi, Emirados Árabes Unidos, conquistou o vice-campeonato por equipas, além de 7 medalhas individuais, 1 de ouro, 1 de prata e 5 de bronze. Termino com o tênis. Seleções de sub-12 de tênis procuram hoje o apuramento ao Campeonato Africano da categoria. O conjunto feminino defronta o Zimbábue nas meias-finais do Zonal 6, com palco em Maputo, Moçambique, enquanto o masculino disputa o acesso ante a Namíbia. Boa tarde.
4: Boa tarde, Paula Pando. Outras do desporto, não perca, confira logo a seguir este jornal em Desportivo à Tarde. E da atualidade internacional, o diretor-geral da OMS alertou que a atual epidemia de ébola na RDC está a avançar a um ritmo tão acelerado que pode se tornar na pior da história. Tedros Ghebreyesus lembrou que o surto está bastante avançado, tendo afirmado que um dos aspectos mais preocupantes é o número ainda elevado de mortes fora dos centros de tratamento e em áreas onde não tinha sido identificado qualquer novo contacto anteriormente. Daniel Marques.
7: É já a segunda pior epidemia de que há registro e está avançado mais rapidamente do que qualquer outra anterior. Ao ritmo atual, poderá superar a epidemia que afetou a África Ocidental de 2014 a 2016, disse Tedros Ghebreyesus numa conferência de imprensa. Uma semana depois de visitar a RDC para avaliar a resposta atual à crise sanitária, o responsável da OMS expressou a sua preocupação perante os números, cerca de 4.400 casos e mais de 2 mil mortos. O surto está muito à nossa frente. Ainda está bastante avançado. e estamos a tentar alcançá-lo, reconheceu Tedros, que indicou que um dos aspectos mais preocupantes é o número ainda elevado de mortes fora dos centros de tratamento em áreas onde não tinha sido identificado qualquer novo contacto anterior. Isto mostra-nos que existem cadeias de transmissão das quais não temos conhecimento e até que as identifiquemos não as conseguiremos travar, alertou Tedros Ghebreyesus. Numa nota positiva, Tedros observou que duas vacinas especificamente desenvolvidas contra a variante Bundibujo do vírus Ébola, responsável pela atual epidemia, estão na fase de testes em humanos e provaram ser seguras, embora o seu desenvolvimento possa demorar vários meses, segundo os especialistas.
4: A Organização Mundial da Saúde alerta que a atual epidemia de Ébola na RDC pode se tornar na pior da história. 13 horas 30 minutos, mais de 13 mil pacientes toxicodependentes estão a ser acompanhados em Angola pelo Instituto Nacional de Luta Antidrogas. O uso excessivo de bebidas alcoólicas e outras drogas concorrem para o aumento de pacientes acometidos com doenças mentais no nosso país. Especialistas de vários saberes internacionais e estrangeiros debatem até amanhã no primeiro Congresso Internacional de Psiquiatria e Saúde Mental em Angola, temas como a psiquiatria no século XXI, saúde mental, desafios e oportunidades. Dito Tavares.
8: Saúde mental, um desafio para o nosso país que busca soluções concretas para uma Angola mais saudável. E os números de pacientes tóxico-dependentes têm estado a contribuir para o aumento de doentes mentais, como avança a diretora-geral do Instituto Nacional de Luta Antidrogas, ANA Mamed.
9: 13.700 doentes acompanhados por nós, tanto no Instituto quanto no Centro de Tratamento.
10: Mostra-se preocupada com os números?
9: De algum modo, sim, mas como nós já estamos no processo de tratamento, já temos algum conforto. As pessoas já não têm vergonha, já não sentem discriminação, as pessoas já procuram os serviços.
8: O médico, psiquiatra e especialista em saúde mental, Jaime Sampaio, mostra-se preocupado com o número de pacientes com transtornos mentais que dão entrada e em tratamento no hospital psiquiátrico de Luanda.
11: Nos serviços de psiquiatria em Luanda, num serviço de urgência, aqui entram cerca de 100, 200 pacientes que vão à procura dos serviços. E também temos um grande número de pessoas internadas e também temos pessoas a serem seguidas em consultas externas, agora em variadas especialidades.
8: Vinda do Brasil, a psiquiatra Carla Bita chama o envolvimento de todos os atores sociais na prevenção contra o uso de bebidas alcoólicas e drogas em menores de idade.
12: Eu sugiro que tenhamos muitos cuidados, porque melhor do que termos condições de tratar é não precisarmos entrar nessa vida de adições, né? Então é cuidarmos de nossas crianças e nossos adolescentes.
8: E o secretário de Estado para a área hospitalar, Leonardo Inocêncio, diz que a saúde mental constitui um pilar fundamental para o bem-estar dos angolanos.
25: Que a saúde mental constitui um fundamental pilar para o bem-estar biopsicossocial das nossas populações, e os nossos cidadãos têm todos os direitos consagrados constitucionalmente e a saúde mental não fica de fora.
8: Profissionais de saúde, pesquisadores e sociedade civil buscam soluções concretas para os desafios que envolvem a saúde mental em Angola.
4: Luanda acolhe o primeiro Congresso Internacional de Psiquiatria e Saúde Mental em Angola, teve início ontem e termina já amanhã, procurando as melhores estratégias para travar o aumento de doenças mentais no país. 13 horas 33 minutos. Angola e a RDC vão repartir de forma equitativa os resultados da exploração de petróleo na zona marítima comum. O anúncio foi feito hoje em Malanje pelo ministro dos Recursos Minerais, Petróleo e Gás, Diamantino Azevedo, na abertura do Conselho Consultivo do Setor, José Jamona.
26: O governo de Angola e a República Democrática do Congo já terminaram os acertos para a exploração comum do petróleo descoberto na zona marítima comum entre os dois países. O ministro dos Recursos Minerais, Petróleo e Gás, Diamantino da Azevedo, fala em resultados que vão culminar na divisão equitativa desta exploração energética.
27: Realçar a conclusão em julho de 2026 das negociações para a implementação da zona marítima de interesse comum entre Angola Angola e a República Democrática do Congo, área destinada à exploração e produção conjunta de recursos petrolíferos localizados numa zona marítima partilhada pelos dois países. Resultado de um longo processo de cooperação iniciado em 2003 e consolidado com a assinatura do respectivo protocolo em 2007. O acordo estabelece uma gestão integrada de recursos e uma partilha equitativa dos benefícios, assegurando a distribuição de receitas em partes iguais entre os dois países.
26: Nos testes de exploração pelo país, comprovam a existência de petróleo em Benguela, no Bloco 24 e noutros pontos. Na bacia terrestre do Kwanza, onde Malange faz parte, os testes também resultaram em positivos.
27: Importa igualmente destacar o sucesso da perfuração e desteche do Poço Catambi 2 na bacia de Benguela, Bloco 24, cujos resultados confirmaram a existência de reservatórios de boa qualidade e reforçaram o potencial dos recursos da área, incluindo gás não associado. No campo Pacaça, na bacia do Baixo Congo, registrou-se igualmente um resultado encorajador com a conclusão bem-sucedida da perfuração do Poço PAC 416, os resultados obtidos confirmaram uma coluna de petróleo de cerca de 100 metros em reservatórios de boa qualidade, evidenciando o potencial produtivo do campo e consolidando as perspectivas para o seu redesenvolvimento.
26: Malanze é a província acolhedora da 13ª reunião do Conselho Consultivo do Ministério dos Recursos Minerais, Petróleo e Gás. O evento decorre sob o lema Recursos Minerais, Petróleo e Gás como fator de crescimento, diversificação, desenvolvimento sustentável e soberania. Vicente Andrés, seja mora em Malanze, Rádio Nacional.
4: Angola e RDC vão repartir de forma equitativa os resultados da exploração de petróleo na zona marítima comum. O jornalista e realizador da televisão, Ladislau Fortunato, lança amanhã

0: Ismael Mateus.
1: Começa por quem exatamente?
0: Eu começo por uma figura muito importante, a diretora Maria Luísa, que foi muitos anos diretora aqui na Rede Nacional de Angola. E entre outras figuras que temos aí, né? Aliás, eu faço questão de buscar um pouco por cada província e por cada órgão, ok? Eu não centralizei tudo por Luanda, não. Eu fui buscar um bocado de Benguela, Uam, quase todas as províncias. E os outros órgãos de comunicação também, né? Fui com a colaboração de certos colegas dos órgãos, foram dando dados também, e fomos produzindo a obra.
2: Com esta obra, Ladislau Fortunato rende homenagem ao jornalismo e espera que a obra venha servir de referência para estudos académicos.
0: Por isso que eu digo que as coisas hoje em dia são diferentes, né? Mas igual. É mudar a consciência e sermos um bocadinho mais atrevidos. O compromisso é sempre a verdade, né? Sempre a verdade, o compromisso de investigar. E isso é corajoso acima de tudo. Eu acho que esse é o compromisso que os profissionais têm que ter. Porque até o país reparar, em comparação àquilo que nós vemos no passado, o país está aberto mesmo. É só olhar para o nível dos órgãos de comunicação social que nós temos hoje em dia aqui no país. Fala-se tudo um pouco.
2: Jornalista e realizador de televisão, Ladislau Fortunato, que lança amanhã no CEFOJOR, o Centro de Formação de Jornalistas, a obra Figuras e Memórias do Jornalismo Angolano, 1975 aos nossos dias.

0: equipas na Taça dos Clubes Campeões que Luanda acolhe no mês de outubro. OMS alerta que a epidemia de ébola na RDC pode se tornar na pior da história. A edição deste jornal foi de José Ndonga, garantia técnica do Adilson Dias, e apresentou-lhe as notícias, é sempre com muito gosto, a Vânia Varela. Boa tarde, bom resto de sexta-feira.
1: Treze horas e 39 minutos.
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1: 13 horas 40 minutos. 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
1: Angola, boa tarde. Chegamos para atualizar as notícias do desporto na Rádio Nacional.
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1: Para seguir até bem pertinho das 14 horas, o Ilhéu de Benguela ambiciona começar a época com vitória. TAP continua sem condições para receber os jogos do Girabola. 1 de agosto apresenta amanhã a plantel para a nova época esportiva, tal como o grupo esportivo Interclube. O ministro Rui Falcão recebe a delegação angolana que esteve no Mundial de Abu Dhabi. Camarões

0: e Malawi decidem título do africano de futebol feminino. Sporting e Vitória Sport Clube abrem hoje a segunda jornada da Liga Portuguesa de Futebol. O seu programa desportivo à tarde, que tem na edição o Aldo Vida, montagem do Sansão Mendes, técnica final do Tio Dácio do Nascimento, o Mário Júlio Afonso está ao microfone.
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0: 13:42, época futebolística 26-27 de futebol angolano, abre oficialmente este domingo no UIJ, no estádio Vici António, com o duelo da Supertaça. A Associação Provincial de Futebol do UIJ e a Federação Angolana de Futebol dizem terem criadas as condições para a disputa do primeiro jogo da época. Vamos até a cidade do UIJ ao encontro do Aristides Augusto.
2: Boa tarde. O estádio da relva do estádio Vici António está em perfeitas condições de funcionamento, incluindo o seu sistema automático de irrigação. Após surgirem postagens de fotografias nas redes sociais na tarde da última quinta-feira 13, pondo em dúvida o seu estado, lembrando que este é o palco escolhido pela Federação Angolana de Futebol em albergar o desafio da Supertaça entre o Petro e o Ilhete no próximo domingo, dia 16, a partir das 15:30. Miguel Francisco Saraiva, o presidente da APF UIJ, esclarece que indivíduos de má fé, na ânsia da obtenção de visualizações nas redes sociais, tentaram denegrir a imagem. O responsável explicou ainda que o ato ocorreu na fase da lavagem das cadeiras e no momento em que se fazia a travessia da mangueira d'água de uma bancada para a outra.
3: O sistema de irrigação funciona, porque aquilo é programado. Por dia são três momentos. E aquela mangueira que o São Carlos Moraes apareceu com ela no estádio, nós tivemos que fazer a recontagem e a verificação das cadeiras. Encontramos as cadeiras muito sujas, poeiradas. O senhor Carlos Moraes e outros jovens que estão a trabalhar lá no campo tiveram o privilégio de começar a lavar as cadeiras uma por uma.
2: E Sérgio Campos, diretor de marketing da FAF, que ontem mesmo visitou o estádio, disse na manhã desta sexta feira que foi feita uma verificação minuciosa e a infraestrutura está assim apta para albergar a Supertaça.
4: Fizemos todo esse processo e sim, o estádio está apto para este evento. Ele é novo, portanto não vejo não porque não.
2: Palavras de Sérgio Campos, diretor de marketing da FAF. De resto, 9.658 ingressos foram postos hoje mesmo à venda em diversos pontos da cidade capital da província e que variam dos 2.500 kwanzas para a bancada lateral, 3 mil para a bancada geral e 5 mil para a bancada central e 30 mil kwanzas para os camarotes. De lembrar que o estádio Vici António é uma infraestrutura construída de raiz e inaugurada no dia 3 de novembro do ano de 2023, tendo suportado apenas 5 jogos da segunda divisão em que o representante do UIJ, o Santa Rita de Cássia, usou o mesmo para seu habitat. Rádio 5 no UIJ com o Dalton Isaac e o Aristides Augusto. Aquele abraço desportivo.
0: Outro abraço para si, Aristides Augusto, confirmando a prontidão do estádio Vici António para albergar a primeira partida que abre nova temporada. Entretanto, a viagem do Petro Luanda ao UIJ no dia do jogo inviabiliza a pretensão da FAF em realizar uma conferência de imprensa conjunta no palco da Supertaça. Mais dados com o Pedro Bambi.
5: Ora, boa tarde. A agenda dos tricolores que perseguem a 10ª Supertaça, que pode ser conquistada já este domingo diante do Ilhete de Benguela, revela a realização do último treino no sábado, no período da manhã, e a viagem ao UIJ no domingo, dia do jogo. No sábado, às 9 horas, acontece a primeira conferência de imprensa do treinador João Pedro Sousa para o lançamento da partida e que será acompanhado por um jogador. No entanto, a Rádio 5 sabe que depois chegou esta manhã ao país e será apresentado nos próximos momentos no Catetão. A equipa pretende começar com vitória internamente, porquanto no próximo mês arrancam as eliminatórias das Afrotaças, onde o Petro busca presença regular nos quartos de final na ambição de conquistar a Liga dos Campeões Africanos.
0: Pedro,
5: boa tarde.
0: Boa tarde, Pedro Bamba, com as últimas da equipa de futebol do Petro de Luanda, formação da Rua Bartolomeu Dias. Tem chegado a prevista o UIJ amanhã. O jornalista José Quitas, de Messias, tem outros dados da formação do Iliate.
6: O Ilhéu Sport Clube de Benguela quer começar a época em grande. Para tal, terá de começar com o pé direito, tendo a missão de escalar as terras cafeícolas do Ige, bater o Petro de Luanda e regressar a casa com mais um título na bagagem, que, de acordo com Paulino Júnior, técnico adjunto de Beto Bianchi, faz parte do projeto da presente temporada.
7: Aqui no Ige, a finalíssima, o final da Supertaça, vamos para lá, também para conquistar o troféu. É, faz parte do projeto dessa época, ganhamos a Supertaça também.
6: Para Vitorino Vicela, dentre as quatro competições que o clube estará envolvido nesta temporada, a Supertaça é para ser vencida.
8: Nós naturalmente vamos entrar para a nova época em três frentes: Liga dos Campeões, Taça de Angola, em três frentes, não, em quatro frentes, né? Liga dos Campeões, Supertaça, Taça de Angola e o Girabola. Supertaça é para ser ganha. Isto não é um campeonato longo, não é? Onde perde-se jogo, depois ganha-se outro jogo. A Supertaça é como qualquer final, não é? Supertaça, nós vamos entrar em campo para ganhar, porque é uma Supertaça.
6: Palavras de Vitorino Vicela, vice-presidente do Ilhéu, e a ambição de vencer a Supertaça de Angola diante do Petro de Luanda neste domingo às 15h30 minutos no estádio Vici António, na província do Ige.
0: Juventus de Messias, as últimas da informação treinada por Beto Bianchi, visando o jogo de domingo frente ao Petro de Luanda às 15h30. No estádio Vici António. Entretanto, vários adeptos do Petro de Luanda deixam hoje a cidade de Banza Congo rumo à cidade do Ige. O repórter de Abanza, Eduardo, está por dentro desta matéria e tem outros dados.
9: O presidente da CLAC Petrolífera, Ladislau José, fala da viagem e das condições, bem como da expectativa ao jogo.
10: O Ilhéu Petro, nós já estamos nos mobilizar para amanhã sairmos para Luís e apoiarmos a nossa equipa. Quer dizer, nós não vamos lá para a equipa, nós vamos levantar a taça. Vamos lá para levantar a taça e vamos inaugurar o estádio do Vicente António já com a supertaça no Catetão. Vamos levar a taça no Catetão. E nós estamos aqui a falar de 21 elementos que sairá daqui do Zaire, de viatura, não é? Tem mais uns 10 ou 5 que ainda não confirmaram, apesar que pensam seguir de motorizada para o Via de Madimba.
9: Ladislau José, líder da CLAC do Petro de Luanda, no Zaire, anunciando a viagem de mais de 21 membros para a província do Ige, com o objetivo de ver e apoiar de perto a sua equipa no desafio inaugural da época de futebol em Angola, frente ao Ilhéu Sport Clube de Benguela, no estádio Vici António.
0: De Abanza, Eduardo, com os dados dos adeptos do Petro de Luanda que vão apoiar a equipa no desafio frente ao Ilhéu de Benguela. E as equipas continuam a preparar-se de forma árdua para a nova temporada. O 1 de agosto, um crónico candidato ao título do Girabola apresenta oficialmente o seu plantel para a nova temporada, sábado, às 16 horas, no estádio França Andalo, durante um jogo particular frente ao Eagles da República Democrática do Congo. Edgar Jerónimo Stopirá, técnico adjunto da formação militar, diz ter a equipa preparada para o arranque da temporada.
11: O balanço é satisfatório, né? Visto que nestas duas fases, né? A primeira fase começou em Luanda e a segunda fase foi aqui em que nós culminamos com um torneio de preparação para as competições que se avizinham, né? Digo que foi satisfatório porque independentemente dos resultados que nós tivemos, mas o mais importante foi tirar algumas lições dos nossos atletas na qual se juntaram-se agora dizendo dos reforços que nós temos, dos três que temos, juntaram-se agora e estão a adaptar-se da melhor maneira possível. E o comportamento em si de todos os atletas foi agradável para nós. Então, diante disso, acredito que temos mais uma semana para prepararmos para o nosso maior desafio, não é? Que vem aí a competição já do Campeonato Nacional.
0: Edgar Jerónimo Stopirá, técnico adjunto do 1º de agosto, militares na temporada que se avizinha, estarão engajados na competição interna e também nas afrontaças, provem que vão enfrentar entre os dias 4 e 6 de setembro próximo, na primeira pré-eliminatória, o Green Mamba do Eswatini. Quem também se prepara para apresentar o seu plantel, a massa associativa, é o Interclube, já amanhã, no seu estádio, a partir das 16 horas, diante do Cabo Escópio do Palanque. O Desportivo da da Vila fez este exercício. Os militares da região sul venceram a partida de apresentação ao Recreativo da Mecala por 3-1. O Girabola Recordes começa no dia 22 deste mês. E o estádio do TAF pode ficar de fora do Girabola. O recinto continua sem reunir as condições para albergar os jogos do Campeonato Nacional. Assim apurou o repórter Joaquim Arlindo.
12: O estádio do TAF, com poucas novidades sobre a sua prontidão para acolher partidas oficiais, com destaque para a Liga Unitel Girabola 2026-2027. As atuais condições do recinto mantêm a infraestrutura desportiva fora das exigências da ANCAF, sendo que a relva sintética continua impraticável e sem receber a devida intervenção recomendada pela equipa de inspeção. A equipa da 5 em cabinda deslocou-se ao estádio e constatou a conclusão dos trabalhos de reposição dos assentos na bancada metálica, ao passo que os balneários continuam a ser melhorados. O comentarista Lito Miguel diz que a atual imagem do piso do Municipal do TAF coloca em perigo a integridade física dos intervenientes dos jogos, os atletas e os árbitros.
13: O terreno de jogo continua mal. A relva não está em condições. Há ainda aquelas ondulações, estão há rasgos bem. E neste momento o Estádio Municipal do TAF não está em condições para acolher jogos caseiros do Futebol Clube Cabinda. Como o terreno de jogo está, pode perigar a integridade física dos jogadores e não só, dos árbitros e de todos os integrantes do jogo. É impensável praticar futebol e por isso é que a própria ANCAF também não aceita que isso aconteça.
12: Lito Miguel, comentarista Rádio 5 em cabinda e atual cenário do Estádio Municipal do TAF, recinto que continua a ter o piso impraticável há uma semana do início do Unitel Girabola, prova em que os gorilas recebem no arranque o Recreativo do Libolo.
0: Joaquim Arlindo e o Estádio do TAF que continua sem condições para ter jogos oficiais. Futebol jovem já é conhecido o cartaz das meias finais do Campeonato Nacional de Futebol em Sub-17 que está a correr em Ondiva, mas dados com Vieira Cambala.
14: Já saiu o sorteio dos jogos dos quartos de final que vão opor as seguintes equipas. Já no sábado, amanhã, às 15 horas, no Campo dos Castilhos, as equipas do Reimandume, do Cunene e o Clube Esportivo Primeiro Regosto vão medir forças no Campo dos Castilhos e às 18 horas, no Campo da Centralidade de Dom Fernando Guimarães Quevano, o Sporting Petróleos do Bié e o Ferrovia da Huila vão medir forças. Já no domingo, às 10 horas, vamos ter no Campo dos Castilhos Atlético Petróleos de Luanda versus Tuabi Futebol Clube do Coanza Norte e às 18 horas no Campo da Centralidade de Dom Fernando Guimarães Quevanos vamos ter Academia de Futebol Estrelas do Futuro e JGM do Ambo. De lembrar que a competição nessa altura tem como líder em termos de marcadores o jogador Lino Cidalizio do Clube Reimandume, enquanto que Emanuel Diogo do Clube Atlético Petróleos de Luanda vem com 4 golos, igual número Mateus Canda, do Clube Academia de Futebol, a Estrela do Futuro do Embo, com também 4 golos. Assim está o calendário, os jogos dos quartos de final do Nacional Sub-17, que se realiza na província de Cunene, precisamente na cidade de Ondiva.
0: Vieira Cambala está a acompanhar o Campeonato Nacional de Futebol em Sub-17. 13:54, a Seleção Nacional de Jiu-Jitsu foi recebida pelo Ministro da Juventude e Esportes, Rui Falcão, após uma boa prestação no Campeonato do Mundo que decorreu em Abu Dhabi, nos Emirados Árabes Unidos, onde foi vice-campeã por equipa. Augusto Arismendi apresenta o trabalho do Ivaristo Aponte.
15: O Ministro da Juventude e Desportos, Rui Falcão, recebeu esta sexta-feira a seleção de Jiu-Jitsu, depois da excelente campanha no Mundial que teve lugar em Abu Dhabi, Emirados Árabes Unidos, onde Angola foi vice-campeã por equipas. A nível individual, o nosso país esteve em bom plano, ao arrecadar 7 medalhas, sendo uma de ouro, uma de prata e 5 de bronze. O Ministro Rui Falcão felicitou o grupo pelo desempenho neste Mundial.
16: Para nós é um orgulho. Quando nós para aqui viemos, dissemos que a aposta tinha que ser essa. Apostar nos desportos individuais, particularmente nos desportos de luta, porque tínhamos a certeza que esse era o rumo certo. E os resultados estão a aparecer. Daqui a bem pouco tempo vamos organizar nós aqui em Angola o Campeonato do Mundo de MMA. E eu espero que os nossos jovens tenham o mesmo desempenho que o Jiu-Jitsu teve agora. Portanto, há bem pouco tempo vocês acompanharam o Karatê aqui. Felizmente conseguimos derrubar a grande África do Sul, que era hegemónica no domínio do Karatê, particularmente no Karatê feminino, mas desta vez perderam. Angola é número um. Portanto, é a nossa aposta e vamos continuar nisso. Temos várias modalidades empenhadas, não são modalidades individuais. Felizmente, daqui a dias também participaremos no handball, no basquete, o cano está a chegar. Portanto, as metas são muitas, agora é preciso unidade na ação para os resultados surgirem. E é isso que temos estado a fazer.
15: Elisa François, que conquistou a medalha de ouro dos menos de 48 kg em femininos, fez saber que esta vitória é fruto do trabalho árduo.
17: Trabalhei muito, foi dias que, tem dias que eu não dormia, só pensava nessa medalha. A técnica que eu utilizei para derrubar as minhas adversárias foi o Morotesunagi.
15: Elisa François, campeã de jiu-jitsu dos menos de 48 quilogramas, depois da participação no Mundial que teve lugar em Abu Dhabi, Emirados Árabes Unidos, onde o nosso país foi vice-campeão por equipas. A nível individual, recordar que a Angola esteve em bom plano ao arrecadar 7 medalhas, das quais uma de ouro, uma de prata e 5 de bronze.
0: Repórter Augusto Aires Mendes, no handebol nacionais juniores, com palco em Benguela, entrou hoje para a quarta ronda depois da pausa. Mais dados com Gabriel Afonso.
18: Viva, boa tarde para si, meu caro.

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14:30, ouvimos o grupo Jovens do Prenda, um dos grandes nomes da música angolana, surgido em 1968 no bairro do Prenda, aqui em Luanda. Este grupo marcou uma época e tornou-se uma referência da música angolana, sendo também um dos primeiros grupos do país a alcançar o reconhecimento internacional.

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3: 14 horas 36 minutos, votos renovados de boa tarde para si que só agora nos sintonizou. Está em companhia da Rádio Nacional de Angola a esta hora. Está também em companhia do programa A Hora do Vinil, onde revisitamos as grandes memórias da nossa música. Fique connosco, desfrute desta viagem pelos sons que marcam as gerações.

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14:45, estamos quase a terminar esta edição de sexta-feira do seu Hora do Vinil, mas ainda assim temos mais música para oferecer.

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7:55 e assim chegamos ao fim de mais uma edição do programa A Hora do Vinil. Foi um prazer estar consigo, recordar grandes vozes, grandes histórias, músicas que continuam a atravessar gerações. As despedidas são do Ngumba Souza e Lange Vinachiak. Até à próxima.

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1: São 15 horas em Angola, já a seguir as notícias na Rádio Nacional.
2: Boa tarde. Avançam obras de construção do novo Hospital de Oncologia em Angola.
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2: A abrir, Angola prepara-se para reforçar a capacidade de resposta no combate ao cancro com construção de um novo hospital de oncologia. A infraestrutura está a ser construída no município do Quilambaquiaxe e deverá reforçar a capacidade de resposta do país no diagnóstico e tratamento de doenças oncológicas. Mais dados com o jornalista Hélder Silva.
3: O setor da saúde em Angola deverá contar em breve com uma nova unidade especializada para o diagnóstico e tratamento de doenças oncológicas. Trata-se do Hospital Oncológico, localizado na zona do Palanca, município do Quilambaquiaxe, em Luanda, uma infraestrutura hospitalar atualmente em construção e que pretende reforçar a capacidade de resposta do país no domínio da oncologia. Os trabalhos tiveram início a 30 de julho de 2024. Segundo dados disponíveis, a obra apresenta uma execução física de mais de 30%. A previsão avançada é que as obras possam ser concluídas entre junho e julho do próximo ano, segundo a ministra da Saúde, Silvia Lutucuta.
4: Se tudo correr bem, acreditamos que até junho, julho do próximo ano, podemos ter o hospital.
3: Por outro lado, a titular da saúde diz que estão a ser formados médicos especializados em oncologia no Brasil, Portugal e na Índia.
4: Nós já temos profissionais em formação em Portugal, temos no Brasil e temos na Índia, mesmo para virem trabalhar aqui nesta unidade sanitária. Nestas novas admissões, teremos também um programa de formação. Em muitas situações, começa aqui no país e é concluído no exterior.
3: Implantado numa área de cerca de 26 mil metros, 413 metros quadrados, o futuro Hospital Oncológico foi projetado para funcionar como uma unidade de especialidade e vai concentrar diferentes serviços destinados ao atendimento de pacientes com doenças oncológicas.
2: Aqui o jornalista Hélder Silva. A Angola prepara-se para reforçar a capacidade de resposta no combate ao cancro com a construção de um novo hospital de oncologia. Arrancou hoje na província do Namibe a Semana do Desenvolvimento Local, iniciativa que reúne autoridades, representantes de instituições públicas e privadas, parceiros sociais e membros das comunidades para refletir sobre os desafios e as oportunidades de desenvolvimento da região. E o Instituto Nacional de Estatística apresentou hoje os resultados do inquérito sobre emprego referentes ao segundo trimestre deste ano. Os dados indicam que mais de 12 milhões de pessoas estão empregadas em Angola. Já o número de desempregados está estimado em mais de 2 milhões de cidadãos. Martim Xing.
5: O inquérito sobre o emprego em Angola no segundo trimestre deste ano diz que a população em idade ativa para trabalhar está acima dos 23 milhões contra os 22 milhões de 2025. Nesta altura, os dados do Instituto Nacional de Estatística dizem que existem em Angola 12.962.065 pessoas a trabalhar, dos quais 6.516.956 são homens e 6.445.110 são mulheres. Com os dados apresentados, a taxa da força de trabalho corresponde a 56,3%. O presidente do Conselho de Administração do INE, Joel Futi, explica que os resultados apresentados indicam um aumento de 6,4% em relação ao trimestre anterior.
6: A taxa da força de trabalho no período em referência foi estimada em 56,3% da população ativa. Grande parte da população da força de trabalho foi constituída pela população empregada, que no segundo trimestre ascendeu para 10.171.244 pessoas, correspondente a um aumento de 6,4% em relação ao trimestre anterior.
5: A população desempregada no segundo trimestre no país é de mais de 2 milhões, o que representa 7,6%, segundo Joel Futi.
6: A população desempregada no segundo trimestre do ano em curso fixou-se em 2.790.821 pessoas, Esta dinâmica demográfica resultou num ligeiro aumento da taxa de desemprego da população com 15 ou mais anos de idade, de 21,3% para 21,5% da força de trabalho.
5: Rádio Nacional de Angola, Martinho Xing, boa tarde.
2: Boa tarde, Martinho Xing. Instituto Nacional de Estatística apresentou hoje os resultados do inquérito sobre emprego referente ao segundo trimestre deste ano. Os dados indicam que mais de 12 milhões de pessoas estão empregadas em Angola. Da atualidade internacional, o secretário do Tesouro dos Estados Unidos ameaçou Irão com isolamento económico, como o mundo nunca viu, apesar de Washington ter permitido no início de agosto um acordo para reabrir o Estreito de Hormuz. Será uma combinação de isolamento económico, como o mundo nunca viu, e a continuação do bloqueio do Estreito de Hormuz, que impedirá a entrada ou saída de qualquer coisa dos portos iranianos, referiram as autoridades americanas numa entrevista na quinta-feira numa emissora conservadora norte-americana. O dirigente prometeu novas medidas sem especificar de que natureza. Boa tarde.
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1: Boa tarde, Júlia Vigário. 15 horas, 6 minutos.
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1: Maria do Carmo Lourenço Pedro, Ana Karina Lourenço, Andreia Sarila Salvaterra Lourenço e Nelson Luquene Lourenço comunicam o falecimento de seu pai, Manuel Lourenço Pedro Manuelito, ocorrido na República da Namíbia. O funeral será realizado em data anunciada. José Martins, Sofia José, Maria José comunicam o falecimento de sua mãe, Nzamba Madalena, ocorrido em Luanda por doença. O seu funeral realiza-se em data anunciada. O óbito está a decorrer na sua residência no bairro São Pedro da Barra. Os familiares do Dr. Nsimindele Ndiampanga André comunicam que o seu funeral realiza-se no sábado, às 10 horas, no cemitério do Benfica. Ruth Moura Couto, Lúcia Moura, Lúcio Moura e demais familiares comunicam o falecimento de Maria Aldina Zacarias de Moura, ocorrido em Luanda. O funeral realiza-se amanhã, às 10 horas, no cemitério Alto das Cruzes. Maria do Carmo Lourenço Pedro, Ana Karina Lourenço, Andreia Sarila Salvaterra Lourenço e Nelson Luquene Lourenço comunicam o falecimento de Manuel Lourenço Pedro Manuelito, ocorrido na República da Namíbia. O funeral será realizado em data anunciar. Josefa Otávio, Dora, Nídia da Silva, Toni, Paulo, Jada, Meno, Nica, Juju, Singa e demais familiares comunicam que será rezada a missa de 30 dias em memória de Esperança Otávio da Silva Dida, sábado, às 6 horas, na Igreja São Francisco Xavier, no bairro Mártires do Quifangondo, Rua 12. Maria Julieta de Carvalho Sebastião da Costa, Júlio de Carvalho, Fernanda Sebastião, Sebastião de Carvalho, Odete Sebastião, Fátima Sebastião, Justino de Carvalho, Agostinho de Carvalho e demais familiares comunicam que será rezada a missa de 6 meses em memória de João de Carvalho Sebastião, João Físico, no dia 15 de agosto, às 6 horas e 30 minutos, na Igreja do Cristo Rei, na Terra Nova. Os familiares, as famílias Torre Bofim Souza Queiroz, Dias dos Santos, Silva Queiroz, Cardoso Fernandes Cruz, Souza Soares Franqueia e Dias comunicam que será rezada a missa de um ano em memória de Emília Agostinho Tomé de Jesus Bonfim, amanhã, dia 15 de agosto, às 6 horas, na paróquia São Carlos Luanga. Este é o Serviço de Utilidade Pública da Rádio Nacional de Angola.
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1: 15 horas, 9 minutos.

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11 horas e 37 minutos.

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1: São 17 horas e 13 minutos.
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0: Aqui é a obra Voz de Edmásia Mayemba, música boa no seu receptor, a cantora angolana que tem se destacado em várias produções musicais, tem vários sucessos, um deles é Obra, Erro Bom e muito mais. Portanto, ela toca aqui na abertura do seu rádio jornal, abertura musical, logo nos primeiros minutos. Começamos com o jornal às 17, informação às 17 horas. Já sabe que nós vamos caminhar consigo até bem perto das 19 horas. Mantenha-se aí ao nosso lado em sintonia desta rádio que leva a informação até si, fiel companheiro a nós. Portanto, a música boa também vai tocar. Hoje é sexta-feira, vamos fazer esta simbiose entre a música, a palavra, palavra e música para tornar o seu fim de tarde, princípio de noite mais agradável em nossa companhia.
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0: São já 17 horas e 21 minutos. O governo da província de Luanda está a realizar uma intervenção ao longo dos mais de 6 quilómetros de extensão da Vala do Soroca. A infraestrutura, que tem impacto no escoamento das águas, sai do município do Cazenga, tem grande expressão no município do Ojarrenda e cruza os municípios do Sambizanga e Ngombotas. E como dissemos, a infraestrutura que vai entrar nas contas do escoamento das águas tem maior presença no município do Ojarrenda. Por isso, é nesta região onde estão concentrados os homens e meios que estão a proceder à intervenção profunda. Para se conhecer a dimensão do trabalho, o jornalista Estevão Borges junta-se a esta edição para conversar com a administradora adjunto do Ojarrenda para a área técnica, Euclides Cristóvão. Borges, viva!
3: Pois bem, estamos a conversa com o arquiteto Euclides Cristóvão, é o administrador municipal adjunto do município do Ojarrenda para a área técnica. Houve o lançamento de intervenção na Vala do Soroca. Olhando para a dimensão da Vala do Soroca, o projeto fica apenas a impactar o município do Ojarrenda ou vamos ver municípios como, por exemplo, do Cazenga, do Sambizanga, também a beneficiarem-se deste grande projeto?
4: Ora bem, muito boa tarde. É uma pergunta interessante. A Vala do Soroca, ela tem aproximadamente 6 quilômetros de extensão. E ela começa no município do Cazenga, tem a sua maior dimensão no município de Ojarrenda, que faz fronteira com o município do Sambizanga, e na sua foz para o mar faz também fronteira com o município das Ngombotas. Então, o benefício envolve esses quatro municípios. Entretanto, em função do programa lançado pelo governo provincial versus o TGCL sobre a campanha de limpeza que envolve os 16 municípios, com certeza vai ser uma mais-valia para os quatro municípios, uma vez que nem todos os municípios têm meios técnicos para poder fazer o processo de desassoreamento, limpeza e manutenção da mesma.
3: No quesito das inundações que se assiste um pouco por Luanda na época chuvosa, estes quatro municípios que fizemos aqui referência poderão ver reduzidas situações de inundações ou enchentes?
4: Com certeza, nós ao longo do perímetro da Vala de Soroca nasceram vários bairros, e bairros construídos em zonas de risco, zonas que têm uma inclinação acentuada a mais de 35%, que é um declínio enorme, que constitui perigo para a zona. E em época chuvosa, se a vala não conseguir receber as águas provenientes desses bairros, nomeadamente o bairro da Incibe, o São João, Gonhã, parcialmente o Porto Pesqueiro, todos esses bairros adjacentes à vala correm sérios riscos, e já tivemos épocas muito difíceis. E isso veio atempadamente esse programa de limpeza da Vala de Soroca, com que será uma campanha de limpeza, onde também estarão participado algumas empresas que operam a nível da cidade de Luanda, que foram convidados a participar com seus meios técnicos. Vai ser uma mais-valia, porque essa vala não só recebe as águas provenientes das chuvas, como também da linha de esgoto dos bairros e das infraestruturas construídas, nomeadamente a via Angola Quiluange e a Estrada Nacional 100.
3: Nesta altura, já está a ser intervencionada a vala?
4: A vala já temos feito trabalhos de forma periódica com as nossas ações domésticas, né? Temos feito nos sítios onde tem maior acúmulo de lixo, nós fizemos o trabalho das retiradas, porque temos alocado uma giratória proveniente da UTGCL que tem feito o processo de limpeza, mas não com a profundidade que se deseja, né? Porque a demanda é muita.
3: Agora, com essa intervenção, podemos falar de um trabalho muito
4: com certeza,
3: mais
4: com certeza, porque veio de forma atempada para que nós possamos preparar a época chuvosa e não só facilitar, não sermos uma espécie de tampão, tão logo nos deparamos com uma calamidade ou um processo de chuvas intensas.
3: E até porque falou agora da época chuvosa, que começa a 15 deste mês, para quando o fim dos trabalhos, mesmo na época chuvosa, haverá essa intervenção mais profunda?
4: Olha, só para ter uma ideia, o processo de manutenção de prevenção da época chuvosa ou do plano de contingência tem que começar antes. Nós já começamos no princípio do ano. Nós já tivemos aí algumas matérias, até muitas delas feitas por vós, onde foi constatado o processo de limpeza da Angola Quiluange, da macro-drenagem da Angola Quiluange, porque também é um dos provenientes, é um dos fluentes para a Vara do Soroca. Angola Quiluange, ela recebe não só as águas provenientes das chuvas, como também boa parte das residências adjacentes à própria avenida. Então, elas todas estavam obsoletas, porque é uma via que quase que não tinha manutenção da sua macro-drenagem. Então, tudo vai ser canalizado para que o processo flui e o ponto da montante é a Vala dos Soroca.
3: Ok. Obrigado, arquiteto Euclides Cristóvão, por essa entrevista à Rádio Nacional de Angola.
0: Aqui é o Estevão Borges. O governo da província de Luanda está a realizar uma intervenção ao longo dos mais de 6 quilómetros da extensão da Vala do Soroca. A infraestrutura tem impacto no escoamento das águas, sai do município do Cazenga, tem grande expressão no município do Ojarrenda e cruza os municípios do Sambizanga e Ingombota. O ministro da Administração do Território, Daniel Neto, destacou hoje no Namibe o papel dos municípios no processo de desenvolvimento de Angola. Ao discursar na abertura da 12ª edição do Fórum dos Municípios e Cidades de Angola, o governante defendeu o reforço das capacidades das administrações locais, tendo em vista responder de forma mais eficiente às necessidades das populações. Mais dados com Elias Guito.
1: O executivo angolano olha com maior atenção o crescimento dos municípios por serem os locais onde começam a resolução dos problemas do cidadão. A confirmação foi feita pelo ministro da Administração do Território, Daniel Neto, nesta sexta-feira, 14 de agosto do corrente ano, durante a abertura da 12ª edição do Fórum dos Municípios e Cidades de Angola, que decorre em Moçambique, província do Namibe.
5: Levar os serviços mais próximos dos cidadãos, facilitar o relacionamento com uma administração pública sustentável e focada para a sua satisfação.
1: Daniel Neto apelou aos administradores municipais a estarem mais presentes na vida dos cidadãos através de ações que impactam as suas vidas.
5: É nos municípios que se materializam as políticas públicas, que se constrói o futuro de Angola. E é onde os cidadãos avaliam a capacidade dos gestores locais em responder às suas necessidades, porque a incidência da nossa ação governativa deve ser feita pelo impacto que produz na vida dos cidadãos. Estes resultados traduzem a mesma orientação.
1: O governante que representa no certame, o Presidente da República, João Lourenço, reitera que a nova divisão político-administrativa é uma oportunidade para a satisfação célere das necessidades dos cidadãos e não uma mera retórica.
5: Levar os serviços mais próximos dos cidadãos, facilitar a nova configuração territorial, representa, por isso, não apenas uma alteração administrativa, mas uma oportunidade para reorganizar, planear e acelerar o desenvolvimento local. Temos vindo, por isso, a reforçar os mecanismos de inclusão financeira, criando melhores condições para a mobilização e gestão das receitas locais, condição indispensável para que as responsabilidades transferidas com os respectivos recursos financeiros possam ser efetivamente exercidas.
1: O governador provincial do Namibe, Archer Mangueira, na qualidade de anfitrião, entende que esta é mais uma oportunidade para se planificar e materializar ações que garantam o bem-estar das comunidades.
6: O desenvolvimento local nunca é uma ideia abstrata. É a água que chega a uma comunidade. É a estrada que aproxima as pessoas e mercados. É a escola que recebe alunos.
1: Archer Mangueira diz que a característica geográfica da província do Namibe é um bom exemplo para se refletir a importância de se olhar para os municípios de forma diferenciada.
6: O Namibe conhece bem essa exigência. A extensão do território, a dispersão de muitas comunidades, a escassez de água e a diversidade das nossas vocações económicas obrigam-nos a adaptar as respostas públicas às condições concretas de cada lugar. Esta experiência ensina-nos que a unidade dos objetivos nacionais não significa uniformidade das soluções. Municípios diferentes precisam muitas vezes de caminhos diferentes para alcançar resultados comparáveis.
1: Governador provincial do Namibe, Archer Mangueira. Mais de 300 administradores municipais e os respectivos governadores provinciais estão a analisar as melhores vias para garantir o crescimento harmonioso e célere das comunidades angolanas espalhadas por Angola. Entretanto, alguns governadores e ministros convidados olham este evento como uma oportunidade para um debate aberto sobre as correções e melhorias que devem ser feitas na vida pública, tal como defende o governador provincial do Kwanza Sul, Eugênio Laborinho.
7: Devemos melhorar, a governação local, melhorar a governação em relação ao atendimento às nossas populações. Há novas estratégias e eu acho que nós devemos adotar a nova estratégia de acordo ao fórum que vamos realizar hoje.
1: A governadora provincial do BIE, Celeste Adolfo, olha esta atividade como um momento para os administradores municipais discutirem de forma profunda o estado das localidades que dirigem junto do Executivo.
8: A perspectiva do orçamento para o próximo ano. Fazer uma reflexão, porque antes de remeter o orçamento geral do Estado, é preciso que haja coordenação entre os ministérios e a administração local. Dar oportunidade aos senhores administradores municipais que vivem a realidade e que possam também transmitir as suas vivências e no final do dia sairmos daqui todos vencedores, porque é preciso ouvir e executar.
1: A ministra da Administração Pública, Emprego e Segurança Social, Teresa Dias, diz que veio transmitir ferramentas sobre a formação e qualificação de quadros para a melhoria do desempenho dos administradores municipais.
9: Formação dos quadros, trouxemos também a questão ligada ao Instituto Nacional de Qualificações, o RVCC, o Reconhecimento e Validação de Competências, e também trouxemos aqui questões ligadas ao melhor desempenho da administração pública. Temos consciência que esses temas, numa perspectiva local, vai dar mais animosidade e vai trazer mais valências para que os nossos administradores possam efetivamente ter mais valências para o melhor desempenho dos seus municípios.
1: Governadores provinciais e ministros presentes no Fórum dos Municípios e Cidades olham este evento como forma de se corrigir e ajustar projetos para impactar as comunidades.
0: Aqui a reportagem do Elias Guito, o 12º Fórum dos Municípios e Cidades de Angola decorre na província do Namibe e reúne responsáveis da administração local do Estado de várias regiões do país.
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0: São 17:35. Agora vamos ao encontro da jornalista Denise Chambola, que está na Baixa de Luanda, concretamente no Palácio do Ferro, onde se faz uma homenagem à professora e escritora Gabriela Antunes. Denise, viva!
10: Viva Júlia Vigário, uma boa tarde extensiva também ao vasto auditório do Rádio Jornal. Tal como já frisaste, encontramos-nos aqui no Palácio de Ferro, património cultural, a poder então acompanhar esta que é a sexta edição do Festival Infanto-Juvenil Zoji Monayandengue, da Companhia de Artes Sol, que celebra 10 anos de existência. Depois de passar por Benguela, este festival chega a Luanda para celebrar a infância, homenagear a professora Gabriela Antunes e juntar-se às comemorações dos 450 anos da capital do país. Estou aqui com uma menina que, além de ser atriz, não é, da Companhia de Arte Sol, também teve hoje a participar de uma peça. Ela mesma vai dizer que peça que foi e de que livro foi extraído. Boa tarde, bem-vinda ao programa, ao Rádio Jornal da Rádio Nacional de Angola. Como é que te chamas e quantos anos tens?
11: Boa tarde, sim, obrigada. Meu nome é Luigi Gonçalves e eu tenho 11 anos.
10: Luigi, qual foi a tua participação neste evento?
11: Eu participei na peça Que Bala o Rei Leão, como animal 4, mas interpretei o animal canguru.
10: E o que é que mais gostaste de aprender até chegar ali ao palco e mostrar para todos os presentes aquilo que tu trouxeste para este dia?
11: Que tens que respeitar os mais velhos, que tens que aprender a ouvir e a esperar a sua vez de falar. Eu gosto muito deste teatro porque ela me ensina muitas coisas valiosas que eu posso utilizar no futuro.
10: Esta peça da qual participaste foi extraída de que obra literária?
11: Não entendi.
10: A peça da qual tu participaste, o texto foi extraído de que livro?
11: Do livro da Gabriela Antunes, Que Bala o Rei Leão.
10: Muito bem, da professora Gabriela Antunes, Que Bala o Rei Leão. E tu já tiveste a oportunidade de ler este livro?
11: Nunca.
10: Mas devias, não é? Gostas de ler?
11: Gosto.
10: Muito bem. E o que é que, se a professora Gabriela Antunes tivesse vida ainda, o que é que tu gostarias de dizer?
11: Que ela é uma figura muito importante para mim e para todos do meu teatro, que eu agradeço muito por todo mundo que ela ensinou, pelos livros que ela escreveu e que a minha companhia a valoriza muito, que ela é uma pessoa muito importante.
10: E para os outros baixinhos que ainda não estiveram aqui, ainda não conseguiram vir a apreciar o festival Zoji Monayandengue, o que é que tu queres dizer? Porque afinal de contas ainda vai até domingo.
11: Sim, eu quero dizer que quem perdeu a peça ainda tem a chance de poder ver no domingo, no encerramento desta atividade.
10: Mas amanhã também.
11: Sim.
10: Muito obrigada, Luigi, e boa continuação para ti. Está também conosco Simão Paulino, secretário-geral da... Boa continuação para ti. Está também conosco...

0: isso na vida das nossas criancinhas, para eles depois amanhã poderem crescer como crianças bem mais sabidas, bem mais entrosadas, disciplinadas e com aqueles valores que muitas vezes reclamamos que temos. Falta de cidadania, falta de cidadania. Essas crianças têm essa oportunidade e por isso mesmo o papel importante da vida das artes nas crianças. Nós se não fazermos isso, perdemos muito. Aliás, quem está aqui, e vocês têm a oportunidade de estar aqui, né? Vimos um momento de dança em que tínhamos uma criança de 3 anos e transformou esse espaço. Nós estamos no Palácio de Ferro e quem está aqui viveu um momento. Quer dizer, nós estamos aqui a falar de forma emotiva e quem está em casa não deve ter noção da dimensão daquilo que essas crianças fizeram e nos alegraram de tal maneira.
1: É de facto de veras importante apoiar, continuar-se a apoiar iniciativas culturais para crianças.
0: Não, eu não diria só apoiar, eu diria mesmo existir dotação financeira bem já desenhada para aqueles que sacrificam. Todos nós sabemos, temos nossos filhos em casa, o quão é difícil mesmo já estar em casa com os filhos, lidar só no dia a dia, ir às aulas, etc. Quanto mais organizar um evento em que essa criança vai participar com todas as suas não vontades de querer fazer isso e aquilo, para eles depois se transformarem nesse exercício que nós temos outro lado de acompanhar. Eles cantam, dançam, representam, enfim, fazem uma série de coisas. Então, devia existir dotação totalmente aberta, por exemplo, entregues ao UNAC, ao Ministério da Ação Social, Família e Promoção da Mulher, de modo a que essas instituições estivessem abertas para que aqueles agentes que tivessem ações do género fosse fácil ter essa, fazerem parte desse pacote orçamental. Falo dessas duas instituições iniciais, mas as instituições, de modo geral, tanto privado ou público privado, deviam ter também esse exercício para que ações do género se repetissem de tal maneira que assim evitássemos esperar que amanhã tivéssemos um adulto meio desorientado e eles sairiam daqui orientados. Porque a atividade artística torna uma pessoa muito humana, bem mais construído, bem mais estruturado e com essa capacidade de se habilitar com um mundo bom e melhor.
1: Boa, e no mesmo espaço poder homenagear Gabriel Antunes e também os 450 anos da nossa cidade. O que é que pode dizer?
0: Não, isso é de rico. A professora Gabriela Antunes é uma história do país. Ela foi para outra dimensão, ainda continua a impactar a nossa vida. Não tem qualquer discussão. E celebrar cada ano da nossa província, que cada província para nós é sempre um pedaço do país, é sempre muito importante. Mas a professora Gabriela Antunes é a nossa riqueza, desde literatura e ter formado muita gente, ter educado muita gente. Então, ter a Gabriela Antunes nos hoje em Monandengue é uma festa de todos nós.
1: Muito obrigada. Júlia, foram então as palavras de Simão Paulino, secretário-geral da Associação Angolana de Teatro, aqui também a prestigiar este primeiro dia da sexta edição do Festival Infanto Juvenil Lusoje e Monandengue, o primeiro dia aqui na capital do país, mas lembramos que o festival esteve no dia 10 também, na cidade de Benguela, onde também pôde levar alegria para as crianças das terras das Acácias Rubras. Vamos continuar por cá, a acompanhar esta sexta edição do festival que homenageia Gabriel Antunes e também os 450 anos de existência da capital do país. Lembrando que é também o momento em que a Companhia Arte Sol celebra uma década de existência. E este mesmo aniversário traz como lema há uma década educando por intermédio da arte. Nós vamos seguir aqui ainda, porque o festival vai até bem perto das 19 horas, temos essa informação, as entradas são gratuitas, o momento continua cada vez mais atrativo, muitas criancinhas acompanhadas dos seus pais, encarregados de educação também, aqui presentes, há muitos balões, é uma festa bastante animada, portanto, ainda há tempo para quem não conseguiu chegar, pode vir ainda, e o festival vai até domingo, e hoje, portanto, amanhã, sábado, dia 15, e também dia 16, aqui no Palácio de Ferro, Património Cultural. Nós vamos seguir.

0: ponto e vírgula, não é? Vamos continuar noutros momentos relativos da nossa casa de rádio, que é a Rádio Nacional de Angola. Aqui no Palácio de Ferro ficam os abraços de Susana Ciro, de João Daniel e Denise Chambola. Saudações.
1: Saudações, Denise Chambal, ela que se encontra na Baixa Luanda, propriamente no Palácio de Ferro, onde se faz uma homenagem à professora e escritora Gabriela Antunes. São 17h44 minutos, vamos fazer uma pausa para as publicidades e voltamos já.
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2: 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A Assembleia Nacional vai implementar a partir do próximo ano parlamentar um programa anual de estágios remunerados para jovens. O anúncio foi feito hoje pelo presidente da Assembleia Nacional, Adão de Almeida, durante o encerramento do quarto ano parlamentar. A iniciativa destina-se a jovens recém-licenciados e recém-formados em cursos de formação profissional, com o objetivo de proporcionar experiência prática e facilitar a preparação para o mercado de trabalho. Toda a informação com o António Chocolate.
3: Terminou o quarto ano parlamentar da 5ª Legislatura da Assembleia Nacional, com mais de 180 reuniões realizadas e a aprovação de 31 leis e 58 resoluções. Os dados foram apresentados pelo Presidente da Assembleia Nacional, Adão de Almeida, na reunião plenária solene de encerramento do ano parlamentar 2025-2026. Adão de Almeida disse que foi um ano exigente.
4: O ano parlamentar 2025-2026 foi particularmente exigente no domínio do exercício da função legislativa. Nesta quarta sessão legislativa, foram realizadas mais de 180 reuniões de diferentes níveis e foram aprovadas 31 leis e 58 resoluções, sendo um ano altamente produtivo.
3: O Presidente da Assembleia Nacional anunciou para o próximo ano parlamentar a implementação de um programa anual de estágios remunerados para jovens recém-licenciados e recém-formados em cursos de formação profissional.
4: A Assembleia Nacional vai anualmente dialogar com os jovens estudantes universitários, motivando-os a elaborarem trabalhos científicos sobre o nosso Parlamento, a criarem soluções inovadoras para o nosso funcionamento e a colocarem o seu conhecimento e engenho ao serviço da democracia. Estamos a trabalhar para que, a partir do próximo ano, comecemos a implementar um programa anual de estágios remunerados na Assembleia Nacional, permitindo que os jovens recém-licenciados ou recém-formados em cursos de formação profissional encontrem aqui a possibilidade de fazerem o seu estágio profissional e assim estarem mais preparados para o mercado de trabalho.
3: Presidente da Assembleia Nacional, Adão de Almeida. Entretanto, quatro membros indicados pela UNITA para a Comissão Nacional Eleitoral foram empossados esta manhã. Entre os novos membros está William Toné, que prometeu exercer as funções com fidelidade à Constituição.
5: Sermos escravos da Constituição e das demais leis que englobam o pacote da LOEG, para ver se conseguimos todos, os novos e os antigos, dar substância àquilo que se quer e que se espera da CNE.
3: Também tomou posse esta sexta-feira Aguinaldo Cristóvão, no cargo de Provedor de Justiça Adjunto, para um novo mandato de 5 anos.
2: O jornalista António Chocolate, presidente da Assembleia Nacional, anuncia estágios remunerados para jovens a partir do próximo ano parlamentar, que arranca em outubro.
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0: Paula, sua sexta-feira connosco aqui no Rádio Jornal. Esta é a simbiose, música, palavra. Palavra e música para garantir boa disposição e tornar o seu dia mais leve, mais agradável. Portanto, já com certeza regresso depois de mais um dia de trabalho, uma semana laboral. O momento chegou para descansar à sexta-feira, para o nosso mais ao final de semana, que você consiga passar da melhor forma possível com a sua família, com as pessoas que você mais ama. Já sabe que às 8 horas nós traremos aqui mais informação, portanto a informação não para, ainda sobre a questão do sismo que atingiu o oeste da Colômbia na segunda-feira, onde afetou várias comunidades de deslocados, cujas necessidades estão a aumentar. Portanto, a ONU alerta para essas necessidades que estão a faltar, entre elas a financeira. O Acnur garantiu mesmo que 20% dos 86,2 bilhões de dólares necessários para satisfazer as necessidades dos deslocados internos e refugiados na Colômbia este ano. Portanto, as necessidades passam, são urgentes, como aqui afirma o Acnur, nomeadamente abrigo, alimentação, água potável, assistência médica e apoio psicológico, especialmente para as famílias cujas casas foram danificadas ou destruídas. Daqui a pouco já sabe a informação no seu Rádio Jornal, na Nacional de Angola. Não saia daí, você vai e volta connosco em apenas alguns minutos. Já sabe que nós agradecemos sempre você ter-nos como preferência. Ao último sinal, são 18 horas em Angola.
1: Acordo de Luanda sobre o conflito entre a RDC e o Ruanda serve de sumário de capacitação de gestão de conflitos. Atual estágio da multimédia em Angola será debatido amanhã em Luanda. Sudão do Sul, Nações Unidas alertam para o risco de mais de 600 mil refugiados perderem ajuda humanitária.
0: O Lopes Caína é a voz notícias a esta hora.
1: A abrir a diplomacia na resolução de conflitos é o sumário de uma formação dirigida a estudantes, militares e futuros diplomatas numa iniciativa do Instituto de Defesa Nacional. A ação formativa, que tem como um estudo de caso o acordo de Luanda em torno do conflito entre a RDC e o Ruanda, conta com a preleção de diplomatas angolanos. O diretor do Instituto de Defesa Nacional, Hélder Kafala, diz que o propósito da ação de capacitação é a gestão de Angola em momentos de crise. Jornalista Nelson Pedro.
2: O Instituto de Defesa Nacional está a realizar o curso sobre o papel da diplomacia e segurança dos Estados. O curso está a ser frequentado por militares, estudantes e futuros diplomatas, e são preletores experientes, diplomatas, e que têm como base a abordagem em torno do Acordo de Luanda para a RDC. O embaixador Miguel César Bembe, da Missão Permanente de Angola na União Africana, disse que a segurança hoje deve ser abordada com diversos entes da sociedade para o bem comum.
3: Deixamos de viver num mundo de conflitos Estado contra Estado e passamos a viver num mundo em que predominam guerras híbridas. E, sobretudo, os atores não estatais ganham terreno com o terrorismo, a desinformação estratégica e ataques cibernéticos. Portanto, ganham terreno. Os instrumentos para estes conflitos, para perpetuar estes conflitos, tendem a ser mais baratos possíveis. Drones, sobretudo artesanais, que são construídas e que têm a capacidade de afetar instantaneamente os nossos mercados, os mercados internacionais, incluindo os nossos aqui no continente africano.
2: O diretor do Instituto de Defesa Nacional, Hélder Kafala, diz que a iniciativa visa capacitar todos os entes para a gestão do país em momentos de crises militares.
4: O objetivo fundamental de discutirmos é dos vários processos ligados à diplomacia de defesa que Angola enfrenta, e um deles é o processo de Luanda, que poucos sabem como é que ele desenvolve. Nós limitamos o processo de Luanda a uma visão redutora, que é aquele conflito com o mal-estar entre o Congo e o Ruanda, quando é muito mais do que isso, e essa é a nossa visão, é discutir com cada acadêmicos, especialistas, sobre essas matérias.
2: Hélder Kafala, diretor do Instituto de Defesa Nacional, que realiza o curso sobre diplomacia e defesa nacional.
1: Instituto de Defesa Nacional promove a ação de capacitação com o caso do Acordo de Luanda sobre o conflito entre a RDC e o Ruanda no topo do sumário. Lá fora, mais de 650 mil refugiados e requerentes de asilo do Sudão do Sul correm o risco de perderem o acesso à assistência vital, nomeadamente alimentar, por falta de financiamento externo, o alerta das agências das Nações Unidas. De acordo com as agências humanitárias, uma interrupção da ajuda essencial teria consequências imediatas e duradouras para centenas de milhares de famílias refugiadas, incluindo o aumento do risco de subnutrição, exploração e abusos contra mulheres e crianças. O Acnur está particularmente preocupado com o risco de novos movimentos fronteiriços à medida que as pessoas procuram alimentos e assistência, indicou. Este alerta surge numa altura em que os conflitos na região, particularmente o sudanês, continuam a obrigar pessoas a atravessar fronteiras para países vizinhos em busca de alimentos, sobretudo abrigo e segurança. A Associação de Comunicação Multimédia e Tecnologias Criativas realiza amanhã a primeira edição da Multimédia Santa Angola. O evento prevê juntar mais de 200 participantes que trabalham com ferramentas de tecnologia de informação e comunicação em vários segmentos digitais. O atual estágio de Angola no campo da multimédia será outro foco da reunião, como nos confirma a seguir a jornalista Carolina Rodrigues.
5: A Associação de Média e Tecnologias Criativas tem a responsabilidade de produzir iniciativas ligadas a informações que criem impactos positivos na vida profissional dos cidadãos. A porta-voz da Associação, Rita Numa, esclarece o propósito do evento.
6: O Multimédia Summit Angola é um evento que vai debater questões ligadas à indústria multimédia. Nós teremos 4 painéis com profissionais 100% nacionais, profissionais que têm experiência global. Vão estar a trazer para nós a sua visão sobre o mercado. Nomeadamente, vamos saber se Angola realmente está preparada para a economia digital criativa, que profissionais são mais contratados, quais destes profissionais realmente conseguem viver da multimédia, o que é necessário fazermos para sermos bons profissionais da indústria multimédia e, principalmente, onde é que nós podemos encontrar bons profissionais da indústria multimédia.
5: A responsável cita o público que pretende receber no lugar marcado para formação e troca de experiência.
6: Especificamente fotógrafos, videomakers, cineastas, realizadores de som, storymakers e vários outros profissionais. Vamos saber como é que eles já têm feito e se podemos considerar que em Angola temos realmente um mercado multimédia.
5: Ouvíamos Rita Numa, porta-voz da primeira edição do Multimédia Summit Angola, que vai decorrer no dia 15 deste mês.
1: A Associação de Comunicação Multimédia e Tecnologias Criativas convida a população a participar de uma formação intensiva nas áreas de informação e comunicação digital. A embaixadora da União Europeia em fim de mandato, Rosária Bento Paes, considera positiva a sua missão. A portuguesa, que ficou à frente dos escritores do Velho Continente em Angola durante 3 anos, destacou o presidente da República, João Lourenço, na realização da 7ª Cimeira União Europeia e União Africana. Rosária Bento Paes sublinhou também o empenho do presidente angolano na estabilização da paz no continente africano. Jornalista Isaac Rezende.
7: De acordo com a diplomata europeia, durante os 3 anos em Angola, foi possível reforçar a parceria entre o país e a União Europeia em vários pontos. Rosária Bento Paes realçou que o auge do seu mandato no país foi, sem sombra de dúvida, a realização da Cimeira União Europeia-União Africana, onde nunca se tinha visto tanta representatividade em cimeiras anteriores, sobretudo de chefes de Estado e de Governo, como se viu na Cimeira de Luanda, e que isso demonstra o respeito que a União Europeia tem por Angola.
8: O parecer é, digamos, positivo, no sentido em que penso que consegui atingir os objetivos que me foram traçados. Conseguimos desenvolver em 3 anos, com a minha equipa, reforçar essa parceria entre Angola e a União Europeia em vários pontos. Obviamente, o auge do meu mandato aqui foi a Cimeira União Europeia-União Africana, e termos conseguido trazer aqui tantos chefes de Estado e de Governo. Nunca tinha acontecido estarem tantos chefes de Estado representados em nenhuma das cimeiras anteriores, e esta foi a sétima, porque Angola é, na realidade, um parceiro importante e porque Angola é importante para a União Europeia. Isso deve-se muito ao respeito que a União Europeia tem por Angola e pela presidência de Angola pela União Africana.
7: Questionada sobre o papel da diplomacia angolana na promoção da paz no mundo, a embaixadora da União Europeia no nosso país respondeu dizendo que Angola, como membro ativo das Nações Unidas, tem sido exemplo na resolução de conflitos regionais, continental, e que o país está em condições de ser considerado um pilar na defesa da paz no mundo.
8: Angola é um grande ator do ponto de vista multilateral e do papel das Nações Unidas no mundo. Angola sempre deu às Nações Unidas e sempre esteve nas Nações Unidas como um ator muito ativo. Angola, ela própria, tem sido um exemplo de como fazer paz e contribuir para a paz e segurança regional e continental. Em particular, o Sr. Presidente da República, João Lourenço, sendo ele o campeão da paz da União Africana, para ele fazer a mediação regional, em particular nos Grandes Lagos, em relação à RDC e o Ruanda e depois também na RCA. Angola já deu mostras que sabe fazer e que fez o trabalho todo no processo de Luanda, e aliás hoje, quando as outras parceiras internacionais pegaram nos acordos de Doha e os de Washington, no fundo foram inspirar-se naquilo que tinha sido feito por Angola. Eu acho que Angola tem todas as condições para ser considerado, sem dúvida, um pilar importante no que seja a estabilidade e a segurança e a defesa da paz e segurança a nível regional, continental, e mesmo um exemplo a nível internacional.
7: Palavras da embaixadora da União Europeia em fim de mandato em Angola, Rosário Bento Paes.
1: Que considera positiva a sua missão. A fechar, peregrinação ao Santuário da Nossa Senhora do Monte no município da Cala, em noite de missa de abertura, o arcebispo do Ambo, Dom Zeferino Zeca Martins, preside a missa que espera contar com mais de 45 mil fiéis católicos. Ora, Francilino Pedro, o ponto alto da peregrinação ao Santuário da Nossa Senhora de Monte acontece neste domingo.
9: Mais de 45 mil fiéis provenientes de várias partes do país são aguardados no Santuário de Nossa Senhora do Monte, no município da Cala, na província do Ambo, para peregrinação à arquidiocesana que decorre de 14 a 16 de agosto, subordinado ao lema "E Maria, peregrinando ao monte, pôs-se ao serviço de sua parente Isabel", a peregrinação reúne fiéis em momentos de oração, celebrações litúrgicas e renovação espiritual. O porta-voz do evento, Padre Adriano Catiavala, assegura que estão criadas as condições para acolher os peregrinos, destacando as obras de requalificação realizadas no local pelo governo da província do Ambo.
10: Do ponto de vista de estimativa do número de peregrinos, olhando para o novo visual, a requalificação que o monte está a merecer, este ano o número tende a subir. Prevemos mais ou menos entre 45 mil a 50 mil peregrinos. Primeiro porque o acesso agora é muito fácil, o troço está asfaltado, o trajeto pode ser feito naturalmente a pé e que também pode dar um outro sentido a esta peregrinação.
9: Para facilitar a deslocação dos fiéis, foi igualmente criada uma comissão de transporte que fará a recolha dos peregrinos nas paróquias e em outros pontos previamente definidos.
10: Nosso programa prevê naturalmente a recolha dos peregrinos nos lugares devidamente identificados, os lugares habituais que são as paróquias, sobretudo aquelas que ficam à beira das estradas, podem muito bem também contribuírem para esta organização, alugando um outro autocarro.
9: A missa de abertura e será presidida pelo arcebispo do Ambo, Dom Zeferino Zeca Martins. O programa inclui ainda procissão de velas, orações marianas, celebrações litúrgicas e catequeses. O ponto alto acontece domingo com a missa solene, durante a qual serão realizadas ordenações diaconais e sacerdotais. O Santuário de Nossa Senhora do Monte está localizado a cerca de 23 quilômetros a oeste da cidade do Uambo, no município de Caala. Rádio Nacional de Angola no Uambo, Marilda e Cristina e Francelino Pedro.
1: Francelino Pedro do Uambo, onde a peregrinação Santuário de Nossa Senhora do Monte, no município da Caala, está em noite de missa de abertura. Acordo de Luanda sobre o conflito entre a RDC e o Ruanda serve de sumário de capacitação de gestão de conflitos. Atual estágio da multimídia em Angola será debatido amanhã em Luanda. Sudão do Sul, Nações Unidas alertam para o risco de mais de 600 mil refugiados perderem a ajuda humanitária.
0: As notícias foram com o Lopes Caína.
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0: São já 18 horas e 14 minutos.
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0: Aqui é a voz de Yuri da Cunha, Garina Boa, 18 horas e 19 minutos. É o seu Rádio Jornal, estamos já na última hora de emissão do seu programa de informação. Hoje é sexta-feira, são 14 de agosto de 2026. Já sabe que nós contaremos sempre com a sua audiência. Até bem perto das 19 horas, você vai ficar connosco. A informação aqui não para. O Presidente da República, João Lourenço, destacou na manhã de hoje o grau de execução das obras do futuro Hospital de Oncologia de Luanda, com 36% em execução física. O projeto representa mais um passo no reforço da capacidade nacional de prevenção, diagnóstico e tratamento das doenças oncológicas através da expansão da rede hospitalar, modernização tecnológica e formação de profissionais especializados. Hélder Silva.
1: O setor da saúde em Angola deverá contar em breve com uma nova unidade especializada para o diagnóstico e tratamento de doenças oncológicas. Trata-se do Hospital Oncológico, localizado na zona do Palanca, município do Quilamba, Quiás, em Luanda, uma infraestrutura hospitalar atualmente em construção e que pretende reforçar a capacidade de resposta do país no domínio da oncologia. Os trabalhos tiveram início a 30 de julho de 2024. Segundo dados disponíveis, a obra apresenta uma execução física de mais de 30%. A previsão avançada é que as obras possam ser concluídas entre junho e julho do próximo ano, segundo a Ministra da Saúde, Silvia Lutucuta.
2: Se tudo correr bem, acreditamos que até junho, julho do próximo ano, podemos ter o hospital.
1: Por outro lado, a titular da saúde diz que estão a ser formados médicos especializados em oncologia no Brasil, Portugal e na Índia.
2: Nós já temos profissionais em formação em Portugal, temos no Brasil e temos na Índia, mesmo para virem trabalhar aqui nesta unidade sanitária. Nestas novas admissões, teremos também um programa de formação. Em muitas situações, começa aqui no país e é concluído no exterior.
1: Implantado numa área de cerca de 26 mil metros, 413 metros quadrados, o futuro Hospital Oncológico foi projetado para funcionar como uma unidade de especialidade e vai concentrar diferentes serviços destinados ao atendimento de pacientes com doenças oncológicas. O edifício hospitalar terá 4 pisos e contará com várias valências, entre as quais um laboratório clínico, oficina biomédica e farmácia principal e 149 camas, segundo a técnica da empresa de fiscalização da DARS, Ruth Cabeto.
3: Edifício principal do Centro Oncológico, com uma área de 26.413 metros quadrados. No piso térreo, encontra-se os serviços de ambulatório, o departamento de radioterapia, o departamento de imagiologia e diagnóstico e as urgências. O primeiro piso acolhe a unidade de infusão de quimioterapia, com uma capacidade de 21 camas, a oficina de terapia respiratória, o bloco operatório, com uma capacidade de 3 salas cirúrgicas gerais e 1 sala cirúrgica robótica, a medicina nuclear, a unidade de cuidados intensivos com uma capacidade de 18 leitos. O segundo piso acolhe o laboratório clínico, a oficina biomédica e o internamento com uma capacidade de 30 leitos. O terceiro piso integra as áreas adicionais de internamento com uma capacidade de 68 leitos. O projeto contempla igualmente alojamentos para médicos com uma capacidade de 26 quartos e aos estudantes com uma capacidade de 28 quartos.
1: O projeto contempla igualmente uma morgue e um departamento de acidentes e emergências destinado a responder a situações que exijam intervenção médica urgente. Na área do atendimento especializado, estarão disponíveis clínicas para pacientes em regime ambulatório, permitindo a realização de consultas, exames e determinados tratamentos sem necessidade de internamento. A unidade contará também com um departamento de imagiologia e diagnóstico, fundamental para a identificação, avaliação e a acompanhamento das doenças.
0: O jornalista Hélder Silva, presidente da República João Lourenço, constatou na manhã de hoje o grau de execução das obras do futuro Hospital de Oncologia de Luanda.
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0: Ainda nesta hora 18, vai acompanhar o Espaço Arte e Cinema e o Compacto Internacional, que vai acontecer mais lá para a frente deste seu Rádio Jornal. Momento agora é para irmos ao encontro da Madalena Manuel, da Rádio Cultura, para nos falar sobre o projeto Semba Raiz do Futuro.
6: Encontro de trabalho do projeto Semba Raiz do Futuro, que tem como objetivo sensibilizar e alinhar os produtores participantes, aconteceu esta quinta-feira numa das casas de cultura do bairro popular. A iniciativa reuniu um leque interessante de músicos e agentes culturais que partilharam diferentes visões sobre o Semba, desde as suas raízes e o percurso feito ao longo dos anos até os desafios e perspectivas para o futuro deste importante género musical angolano. O mentor do projeto, Eliseu Major, disse que o encontro serviu para definir estratégias para a criação de um projeto ligado ao Semba Raiz e ao Semba do Futuro, preservando a sua essência e identidade.
7: Nós tivemos um encontro hoje, trabalho, com um grupo de profissionais ligados à música e do entretenimento, para definirmos então uma estratégia que tenha a ver com o facto de produzirmos um projeto ligado ao Semba, raízes e futuro sem deterioração. E o que é que se insere o projeto? Visa essencialmente pegarmos um conjunto de produtoras associadas, intérpretes, compositores, não é? E fazer com que num período não superior a 3 meses, e também dando o nosso contributo no projeto de salvaguarda, que vai depois culminar com a elevação do Semba a Património Imaterial da Humanidade, nós decidimos então, enquanto cultores do género Semba, trabalhamos para que, de alguma forma organizada, possamos dar o nosso contributo. E a ideia partiu depois de ter sido feito o lançamento do projeto pelo Ministério da Cultura, sensivelmente 1 mês e meio, nós então decidimos reunir um conjunto de artistas e não só, e analisamos de que forma é que nós podíamos contribuir para que, no âmbito daquilo que é o esforço do governo e que vai culminar com a Unesco, fazer então com que também contribuamos com a elaboração de novos conteúdos da música e analisamos na sua matriz identitária. E foi isso que nos moveu hoje, estarmos aqui hoje, e criamos então, avançando a segunda fase do cronograma, que tem a ver que nos próximos tempos o processo de audição dos artistas e compositores que já se disponibilizaram ao entregar as suas músicas, para que nos próximos tempos possamos então entrar em estúdio no processo de captação.
6: Eliseu Major fala também sobre as fases passadas do projeto Semba Raiz do Futuro. Entre elas consta o levantamento dos potenciais instrumentistas e compositores, e destaca também a fase atual em que se encontra o projeto.
7: A primeira tinha a ver com o levantamento dos potenciais instrumentistas e compositores, isso já foi feito. Neste momento foi então fazer uma avaliação dos compositores que, tendo acedido ao nosso convite, já manifestaram interesse em entrar em estúdio. Uns vão interpretar canções de sua autoria, outros vão disponibilizar canções suas para outros intérpretes. E então os próximos dias vão ser de muitos desafios, e vai fazer com que o órgão ministerial seja notificado por nós e apresentar essa proposta, uma vez que já começamos a fazer um conjunto de diligência a nível da classe artística, como deverá compreender, porque isso é um projeto bastante oneroso, mas para que isso aconteça é preciso que as pessoas que se interessaram tenham pelo menos disponibilidade de se doarem. Esse é o primeiro momento. O segundo momento vai entrar na busca de apoios, patrocínios no caso, fazer com que, porque é um projeto que vai fazer com entre 4 a 5 estúdios em Angola e em Portugal possam estar disponíveis, e depois então ninguém vai trabalhar, como terá compreendido, de borra, mas numa primeira fase o que ficou subjacente é o interesse manifestado por essas pessoas em poderem participar também para a valorização do estilo de música do género Semba. Mas os apoios vamos começar a fazer nos próximos dias com contactos presenciais com algumas entidades, para depois então, no segundo momento, endereçarmos as cartas de convite, de conforto, para que possamos então obter os eventuais apoios ou patrocínios.
6: Para o produtor musical e DJ Tocosta, que também marcou presença no encontro, a reunião foi bastante positiva e destaca que o projeto tem potencial para prosseguir.
8: Super positivo, é um encontro que vai levar-nos àquilo que a gente sempre esperou, ser levar ao Semba o patrimônio mundial. Acho que estamos a juntar as peças principais para poder alcançar isso. O projeto vai andar. Se tem pernas ou não, vai andar. E vai chegar onde a gente quer que chegue. Agora, nem preciso pernas. Vai a nado, vai voar, vai. Mas o projeto tem que chegar para a gente conseguir deixar essa oferta para o mundo. A lista que foi apresentada são os melhores, os fazedores, os amantes. São os melhores para apresentar isso para o mundo. Vai ser um projeto maravilhoso. Precisamos do apoio de todos, de Cabinda Cunene, do Mar ao Leste. Precisamos de todos os angolanos, também da diáspora. Vai ser um projeto maravilhoso. Vai trazer muito orgulho para Angola. Do mais novo ao mais velho vai se orgulhar daquilo que vai se fazer.
6: Já o produtor Davi Estevão, emocionado com a iniciativa, destacou o empenho demonstrado pelos presentes em abraçar o projeto por formas a valorizar o nosso bem cultural.
9: Foi muito interessante pela forma como todo mundo estava empenhado e mostrou interesse em abraçar esse caso. As coisas já estão bem avançadas porque na verdade era previsto que pudéssemos nessa semana começar já o quesito gravação, mas como havia ainda necessidade de alinhar certos pontos, mas espero que na próxima semana já vamos arrancar com a questão da gravação. Eu sou privilegiado de participar disso então Deus fez graça para que eu também pudesse fazer parte desse elenco que vai levar o Semba a esse nível. Na verdade, eu acho que é uma questão cultural e quando falamos da cultura, automaticamente é algo que é de interesse para todo mundo. Então, se calhar a questão que vou deixar aqui para os nossos irmãos que estão nos ouvir é que precisamos que todos nós possamos nos unir, ou seja, de mãos dadas, para poder levar o nosso Semba, a nossa cultura, bem dizer, nesse nível, no plano internacional, para que o mundo saiba que Angola, o Semba, existe.
6: Por sua vez, o músico Micaias Ramiro, membro da banda Maravilha, considera que o encontro é uma mais-valia por demonstrar a preocupação dos seus promotores em preservar e valorizar o que é nosso no campo da música e da cultura.
10: Olha, esse encontro tem uma mais-valia porque vem aqui mostrar que estamos preocupados em preservar e valorizar aquilo que é a nossa cultura, neste caso no campo da música. E estão aqui vários produtores, eu também, não é no caso, no sentido de traçarmos ideias e levar esse projeto além. Claro, este é um encontro de vários que ainda vamos ter até a gente poder concretizar. E pronto, ainda vamos receber as músicas, vamos castrar as músicas, saber qual é que fica, qual é que não. Então temos um trabalho árduo no meio de tudo isso. Então, mas acredito que daqui virão boas coisas, que vai ficar registada como material e como guia de estudo para muitos jovens que hoje em dia querem saber sobre a música angolana. É para ganhar e ficar registado para a vida toda, para, né, as gerações vindouras.
6: Palavras do músico Micaias Ramiro sobre o encontro do projeto Semba Raiz do Futuro, realizado esta quinta-feira numa das casas de cultura do bairro popular, onde partilharam diferentes visões sobre o Semba, desde as suas raízes e o percurso feito ao longo dos anos, até os desafios e perspectivas para o futuro deste importante género musical angolano. Da Rádio Cultura Angola, Eduardo Bonda e Madalena Manuel.
0: Madalena Manuel, e o projeto Semba Raiz do Futuro.
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0: Horas e 35 minutos, já aqui erramos com os nossos compromissos publicitários. Vamos continuar com a informação no seu Rádio Jornal. O Instituto Nacional de Estatística apresentou nesta sexta-feira os resultados do inquérito sobre emprego referentes ao segundo trimestre deste ano. Os dados indicam que mais de 12 milhões de pessoas estão empregadas em Angola. Já o número de desempregados está estimado há mais de 2 milhões de cidadãos, representando, segundo o presidente do Conselho de Administração do INE, uma redução considerável face ao período anterior, Martinho Xing.
13: O inquérito sobre o emprego em Angola no segundo trimestre deste ano diz que a população em idade ativa para trabalhar está acima dos 23 milhões contra os 22 milhões de 2025. Nesta altura, os dados do Instituto Nacional de Estatística dizem que existem em Angola 12.962.065 pessoas a trabalhar, dos quais 6.516.956 são homens e 6.445.110 são mulheres. Com os dados apresentados, a taxa da força de trabalho corresponde a 56,3%. O presidente do Conselho de Administração do INE, Joel Futi, explica que os resultados apresentados indicam um aumento de 6,4% em relação ao trimestre anterior.
14: A taxa da força de trabalho no período em referência foi estimada em 56,3% da população ativa. Grande parte da população da força de trabalho foi constituída pela população empregada, que no segundo trimestre ascendeu para 10.171.244 pessoas, correspondente a um aumento de 6,4% em relação ao trimestre anterior.
13: A população desempregada no segundo trimestre no país é de mais de 2 milhões, o que representa 7,6%, segundo Joel Fute.
14: A população desempregada no segundo trimestre do ano em curso fixou-se em 2.790.821 pessoas. Esta dinâmica demográfica resultou num ligeiro aumento da taxa de desemprego da população com 15 ou mais anos de idade, de 21,3% para 21,5% da força de trabalho. O desemprego apresenta maior concentração nos jovens com 15 a 24 anos de idade, com uma taxa de desemprego de 40,5%.
13: O presidente do Conselho de Administração do INEM fala das pessoas que demonstraram interesse pelo trabalho, mas que, por outro lado, não foram ao encontro da oportunidade.
14: As pessoas que procuram emprego, mas não estão disponíveis para trabalhar, e as pessoas disponíveis para trabalhar, mas não procuram emprego.
13: Presidente do Conselho de Administração do Instituto Nacional de Estatística, Joel Fute, e apresentação do relatório de inquérito sobre o emprego em Angola no segundo trimestre de 2026.
0: Martim Oxing, Instituto Nacional de Estatística, apresentou esta manhã os resultados do inquérito sobre o emprego, referente ao segundo trimestre deste ano. Os dados indicam que mais de 12 milhões de pessoas estão empregadas em Angola.

0: pessoas empregadas no único trimestre, portanto, que é um número ainda não suficiente, mas que dá-nos aqui alguma esperança.
1: Por outro lado, Paulo Forquilha destaca a necessidade de se questionar ao INE sobre que tipos de empregos foram criados e qualidade dos mesmos, sendo que 81,1% da população angolana encontra-se no mercado informal.
0: Nós precisamos também de questionar ao Instituto Nacional de Estatística que empregos efetivamente foram criados. Qual é a qualidade desses empregos que foram criados? E os números mostram que 81,1% da população empregada encontra-se no mercado informal. E isso é bastante grave. No primeiro trimestre, essa proporção era de 79,3%, correspondendo a cerca de 7,58 milhões de trabalhadores. Portanto, apesar do aumento do emprego, houve também um agravamento da informalidade. E isso é uma matéria que constitui um dos principais desafios da própria equipe econômica. Nós estamos a sentir que está a aumentar o número de empregados, mas também está a aumentar aquilo que é os empregos informal. E o foco deve ser na redução da própria informalidade.
1: A reação do economista Paulo Forquilha sobre o resultado do inquérito sobre emprego realizado pelo INE.
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1: 18h41, agora o espaço Artes e Cinema.
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3: Estamos de volta com Artes e Cinema, o espaço que o mantém informado sobre os principais acontecimentos do mundo e da cultura. Começamos em Malanje, onde a criatividade e o talento dos mais novos estão em destaque. O Instituto Nacional da Criança naquela província promove de 6 a 29 de agosto o Festival Infantil da Canção, uma iniciativa dedicada à descoberta e valorização de novos talentos. O festival pretende estimular desde cedo o interesse pela música e pela expressão artística, criando oportunidades para que as crianças desenvolvam as suas capacidades e ganhem experiência de palco. E dos talentos que começam agora a dar os primeiros passos, passamos para uma história de vida transformada em literatura. A escritora Alexandrina Ferreira apresentou em Luanda o livro A Palavra Que Eu Procurei, a história real de uma mãe no mundo do autismo. A obra parte da experiência de uma mãe perante os desafios associados ao autismo e transforma essa vivência numa mensagem de esperança, partilha e sensibilização. Ainda no universo literário, mas agora com olhos voltados para a memória cultural de Angola, encontramos uma exposição dedicada a uma das grandes referências da nossa literatura. A Casa Museu Oscar Ribas promove uma exposição dedicada à vida e ao legado do escritor angolano Oscar Ribas. A iniciativa procura aproximar o público da obra de uma das figuras importantes da literatura e da cultura angolana. Agora sobre música, os artistas angolanos Ana Joyce e Paulo Flores lançaram a canção Pai, numa colaboração que reúne duas gerações e diferentes experiências da música nacional. O músico angolano Clayton M é destaque no Festival Sol da Caparica em Portugal, levando a música angolana a um palco internacional. A participação representa mais oportunidades para os artistas nacionais conquistarem novos públicos e apresentarem além fronteiras a riqueza da música angolana. E de Portugal, regressamos a Luanda. A 11ª edição do Circuito Internacional de Teatro CITE continua a movimentar a programação cultural de Luanda. O evento entrou numa semana especial com a participação de vários grupos internacionais que se apresentam desde quinta-feira. Para este sábado, está reservada uma mesa redonda que deverá reunir profissionais do setor para discutir temas ligados ao teatro. Sobre esta iniciativa, fala-nos o diretor artístico do CITE, Adérito Rodrigues.
4: Começamos no dia 26 com a cerimónia da homenagem e vamos até 5 de setembro, que será a cerimónia de premiações ou distinções. Este ano estamos a homenagear um homem de Luanda, um homem da cultura, vindo do Sambila, propriamente do Mbikoyo.

0: Dr. Manuel Gonçalves, que é o atual vice-governador da província de Luanda para o setor político e social. Vamos até o mês de setembro, todas as quintas, sextas e sábados, pontualmente às 19 horas no Ilinga Teatro. Esta semana é uma semana especial, é a Semana Internacional no Circuito Internacional de Teatro. No sábado, nós vamos ter dois momentos distintos. A partir das 16 horas, nós vamos ter uma mesa redonda, onde vamos falar sobre produção, sobre mobilidade e a realização de festivais. Temos aqui o Grupo Avesso, é o grupo que realiza e organiza, produz o Festival da Madeira, vai dar a sua experiência. Temos também aqui o grupo Teatro Plage, que é do Paulo Lage, que tem uma vasta experiência, já passou por vários festivais a nível do mundo. E no período da noite, nós vamos ter o grupo também vindo de Portugal, Lobo Solitário, com a peça Damas da Noite, isto no sábado, dia 15, pontualmente no Ilinga Teatro.
1: E para fechar esta edição do Artes e Cinema, viajamos até Lisboa, onde o cinema angolano volta a estar em destaque. O filme angolano Meu Simba, realizado por Hugo Salvaterra e produzido pela Geração 80, será exibido em Lisboa no dia 28 de agosto, no Cinema Ideal. A longa-metragem acompanha três irmãos em Luanda que enfrentam os desafios da vida na cidade e encontram na música, na dança e na poesia formas de resistência e afirmação. A obra foi também distinguida com o prémio de melhor filme no Festival Internacional de Cinema de Innsbruck, na Áustria. E chegamos assim ao fim de mais uma edição do Artes e Cinema. Voltamos na próxima sexta-feira com mais música, mais literatura, mais teatro, mais cinema e, acima de tudo, mais cultura angolana. Bom fim de semana.
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3: Aurora Ambriz com o Artes e Cinema. Agora vamos para o Compacto Internacional com o jornalista Isaac Rezende. Boa noite.
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4: Ora, boa noite, Júlia Vigário. Boa noite, ouvintes da Rádio Nacional de Angola. Última edição da semana do Compacto Internacional no ar e consigo. As Nações Unidas alertam que o financiamento da resposta humanitária em Moçambique garante apenas 30% das necessidades de 2026, quando o conflito armado provocou 28.163 deslocados este ano e perante riscos acrescidos de seca pelo El Niño. No mais recente retrato da situação humanitária em Moçambique, divulgado pelo Gabinete das Nações Unidas para a Coordenação de Assuntos Humanitários, a organização refere que o país continua confrontado com múltiplas crises simultâneas, incluindo os efeitos persistentes das cheias registadas este ano, os deslocamentos causados pela violência armada de grupos insurgentes no norte e ameaça de agravamento da insegurança alimentar. A Guiné-Bissau inicia uma nova etapa na sua história institucional. A nova Constituição, apresentada esta quinta-feira, 13 de agosto, em Bissau, traz mudanças profundas na estrutura do Estado. O referendo à nova Constituição está previsto para dia 30 de agosto. O ponto marcante é a mudança no modelo de governação do país. O Presidente da República passa a acumular as funções de chefe de governo, presidindo ao Conselho de Ministros e também Presidente do Conselho da Defesa Nacional, entre outras competências. O Primeiro-Ministro torna-se subordinado às orientações diretas do Presidente da República. Na Assembleia Nacional, que perde a designação de popular, haverá também uma mudança drástica. O número de deputados reduz-se de 102 para 61. O Tribunal Municipal de Moscovo condenou um russo a 23 anos de prisão por espiar para os serviços de informação polacos, anunciou hoje o Serviço Federal de Segurança da Rússia. A condenação de Jorge Pekorov foi anunciada um dia depois de a Polônia ter comunicado a detenção de um russo que iria atacar um homem com dupla nacionalidade norte-americana e ucraniana em Varsóvia, sob ordens da secreta de Moscovo. Pegorov, 37 anos, foi acusado de recolher dados sobre sistemas de armas avançados utilizados pela Rússia durante a Guerra da Ucrânia, disse o FSB num comunicado. O drone que entrou no espaço aéreo da Letónia hoje de madrugada foi abatido por caças de missão de policiamento aéreo do Báltico da NATO na região de Balvi, informaram as Forças Armadas do país em comunicado. A aeronave foi abatida na região de Balvi, para a qual foram enviados soldados e polícias para procurar os destroços do drone. Segundo a agência EFE, o alerta soou cerca das 4 horas da madrugada, hora local, levando centenas de peregrinos reunidos para o maior festival religioso católico do norte da Europa a procurarem abrigo. O alerta da ameaça estendeu-se às regiões aos Daugava, Preil, Rezek, Balvi e Aluskeni e foram determinadas restrições temporárias que vigoraram até às 7 horas e 30 minutos locais para o espaço aéreo e até 15 minutos mais tarde para a zona marítima, de acordo com as autoridades locais. E assim concluímos a última presença da semana do Compacto Internacional. Boa noite e bom fim de semana.
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3: O jornalista Isaac Rezende com o Compacto Internacional, já à sexta-feira, na última edição da semana do seu Rádio Jornal.
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Ainda são 18:52. Nós também estamos na reta final desta edição do seu Rádio Jornal. Obrigada por você escolher-nos como a sua preferência. Já sabe que esta equipa jovem volta na próxima segunda-feira a partir das 17 horas. Foi com muito prazer que trabalhamos para si, com amor, carinho e dedicação. Esperemos bem que você tenha um ótimo final de semana. Mas atenção, nada de excesso, não se esqueça de ser um bom cidadão. Nada de trabalho à sua família e muito menos à Polícia Nacional. Vamos embora, mas já sabe, com promessa de voltarmos na próxima semana. A equipa de hoje esteve coordenada pelo Estevão Borges, ainda o Lopes Caína, a Constância Teixeira, a Aurora Ambris, a Carolina Rodrigues, a Carolina Rodrigues, assim está certo. Também o Damião Lelo, o Big Man Ricks, o Edwin Xing, o Joaquim Tavares, o Wilson Fernandes esteve na técnica. Eu sou a Júlia Vigário. Boa noite, bom fim.

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1: 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Angola, boa noite, são 19 horas.
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1: Maria do Carmo Lourenço Pedro, Ana Karina Lourenço, Andreia Sarila Salvaterra Lourenço e Nelson Luqueni Lourenço comunicam o falecimento de Manuel Lourenço Pedro, mais conhecido por Manuelito, ocorrido na República da Namíbia. O funeral realiza-se em data a anunciar oportunamente. José Martins, Sofia José e Maria José comunicam o falecimento de Nzamba Madalena, ocorrido em Luanda por doença. O funeral realiza-se em data a anunciar. O óbito está a decorrer na sua residência no bairro São Pedro da Barra. Os familiares do doutor Nsimindele de Apanga Panga André comunicam que o seu funeral realiza-se amanhã pelas 10 horas no cemitério do Benfica. Ruth Moura Couto, Lúcia Moura, Lúcio Moura e demais familiares comunicam o falecimento de Maria Aldina Zacarias de Moura, ocorrido em Luanda. O funeral realiza-se amanhã pelas 10 horas no cemitério Alto das Cruzes. Josefa Otávio, Nídia da Silva, Tony, Paulo, Jada, Meno, Nica, Juju, Singa e demais familiares comunicam que vai ser rezada a missa de 30 dias em memória de Esperança Otávio da Silva, mais conhecida por Tia Dida, amanhã pelas 6 horas na Igreja de São Francisco Xavier, no Mártires de Quefangondo, Rua 12. Maria Julieta de Carvalho, Sebastião da Costa, Júlio de Carvalho, Fernanda Sebastião, Sebastião de Carvalho, Odete Sebastião, Fátima Sebastião, Justino de Carvalho, Agostinho de Carvalho e demais familiares comunicam que vai ser rezada a missa de 6 meses em memória de João de Carvalho Sebastião, mais conhecido por João Físico, amanhã pelas 6:30, na Igreja do Cristo Rei, na Terra Nova. As famílias Tomé Bonfim de Souza Queiroz, as famílias Tomé Bonfim Souza Queiroz, Dias dos Santos, Silva Guimarães, Cardoso Fernandes Cruz, Souza Soares Franqueia e Dias comunicam que vai ser rezada a missa de 1 ano em memória de Emília Augusto Tomé de Jesus Bonfim, amanhã pelas 6 horas na paróquia São Carlos Luanga. Boa noite, a Rádio Nacional ao serviço público.
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1: 19 horas 3 minutos em Angola.

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0: Obrigado.
1: E chegamos à última edição da semana do seu programa de início da noite, o Eu Constelações. Então, boa noite, são 19 horas e 13 minutos, está no ar o Constelações, o espaço onde a música encontra a memória, onde cada melodia nos devolve uma história e onde cada artista deixa uma estrela acesa na nossa constelação musical. Hoje é dia 14 de agosto e esta sexta-feira tem um significado especial porque abrimos o nosso álbum de memórias para recordar alguns dos artistas que já passaram pelo palco do Especial Constelações. Aquele encontro, aquele que acontece nas últimas sextas-feiras de cada mês e que transforma o estúdio num verdadeiro palco de proximidade. Na verdade, é um estúdio, o Hall da Rádio Nacional, num palco de proximidade, a música e também a emoção. E ainda há uma curiosidade bonita sobre este dia, pois já percorremos aproximadamente 61,9% do ano. São 226 dias vividos e são 139 dias ainda por escrever. Talvez seja uma boa pergunta para esta noite. O que já fizemos com os 61,9% do ano que já vivemos? Que sonhos avançaram? Que portas abriram? Que pessoas ficaram pelo caminho? E que novas histórias ainda queremos escrever? Que tal? Porque, tal como numa boa canção, a nossa vida também tem introdução, refrão, pausas e novos acordes. E começamos esta viagem pela voz e pela obra dos grandes nomes da nossa música. Ouvimos antes Filipe Mukenga, que trouxe Umbi Umbi. Falar de Filipe Mukenga, que é uma referência incontornável da música angolana. É músico, compositor, construiu uma carreira marcada pela pesquisa, pela sofisticação harmónica e por uma identidade artística muito própria. A sua relação com a música começou ainda muito jovem, influenciada, entre outros elementos, pela música popular angola e pelos anglo-saxónica e pelos Beatles. É precisamente essa capacidade de atravessar gerações que faz de Filipe Mukenga uma presença especial aqui na nossa memória. Ouvimos Umbi Umbi. Meu nome é Verónica Pinto, comigo está o Ngumba Souza até às 20. E porque a sexta-feira em Luanda também significa movimento, deixamos o nosso lembrete a si, caro automobilista. A partir desta hora, muita gente começa a regressar a casa, a encontrar amigos ou a preparar uma viagem de fim de semana. Por isso, amigo automobilista, não transforma a pressa numa corrida. Mantenha a distância de segurança, reduza a velocidade quando a visibilidade ou o piso não estiverem nas melhores condições e evite distrações ao volante. O melhor destino é aquele para onde conseguimos chegar em segurança. E para quem está a sair de Luanda, está a sair de um outro ponto da nossa Angola, viagem preparada é a viagem mais tranquila. Verifique o estado geral da viatura, organize os documentos, faça pausas durante percursos longos e, sobretudo, não permita que a vontade de chegar depressa seja maior do que a responsabilidade de chegar bem. Depois do Filipe Mukenga, fomos também nas memórias de Kyaku Kiadav, um dos artistas que já transformou o palco do Especial Constelações no lugar de emoção. Cantor, compositor e intérprete angolano, continua a escrever a sua história na nossa música. Em 2016, em 26 no mês de junho, o artista lançou Mbemba, o seu novo álbum, composto por 9 faixas e apresentado como uma nova etapa da sua trajetória artística. Ouvimos Mónica. E agora vamos ouvir também Kyaku Kiadav, que prova-nos que uma carreira também se constrói assim, olhando para trás com respeito, mas continuando a caminhar para frente. Prazer Quebrado. Duas canções, duas memórias, duas faces de uma obra que continua a dialogar com diferentes gerações. 19 e 18.

19 horas 32 minutos. Chegamos. Viva Cássio Bambes, chegamos ao fim de mais uma semana. Talvez nem tudo tenha acontecido como planeamos. Talvez algumas coisas tenham dado certo, talvez outras ainda estejam à espera do seu momento. Mas não transforme uma semana difícil numa sentença sobre a sua vida. Uma sexta-feira não é apenas um fim de 5 dias de trabalho. É também uma oportunidade de respirar, reorganizar pensamentos e preparar um novo começo. Que este fim de semana nos encontre mais leves e que saibamos descansar sem abandonar os nossos sonhos. Estivemos numa memória do nosso especial Constelações, com a Cássio Bambes através de Rapsódia, uma oportunidade para recordar a riqueza da nossa música e a importância de continuarmos a dar espaço aos artistas que ajudam a construir a identidade sonora do nosso país. 19 horas 33 minutos, vamos a um curto intervalo, já voltamos.

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E agora que chegamos, ou estivemos com uma voz feminina, também faz parte da memória do nosso palco, duas canções, duas histórias e uma intérprete que merece continuar presente na memória musical dos angolanos. Isidora cantou Diga Para Ela e Amor Proibido. E quando a música termina, fica a pergunta: quantas vezes deixamos de dizer aquilo que realmente importa? Às vezes uma palavra pode aproximar, outras vezes pode trazer paz. Por isso, que este fim de semana também seja de palavras boas, conversas honestas e gestos que façam bem. Ouvimos duas canções de Isidora. A música conta histórias, algumas são alegres e outras são de saudade. Outras fazem-nos pensar. E é justamente por isso que a música tem esse poder extraordinário de acompanhar-nos em diferentes momentos da nossa vida. 19 e 50 minutos. Gratidão a si, amigo ouvinte, que está com a Rádio Nacional de Angola. Que nunca nos falte coragem para sonhar e que nunca confundamos loucura com desistência. Às vezes aquilo que parece impossível é apenas um sonho que ainda precisa de tempo. É. E vamos fechar a nossa viagem de hoje com uma voz feminina que há muito conquistou o seu lugar na música, Pérola, de nome artístico Jandira Sassingue Neto. É filha do Ambo e começou a cantar ainda pequenina. A sua carreira passou por Angola e Namíbia antes de consolidar uma carreira artística reconhecida nacional e internacionalmente. Pérola continua ativa. Este ano apresentou a sua discografia com o álbum, é autora do álbum Cara e Coroa, e apresentou o single este ano Viver Para Ti. E nesta noite de memórias escolhemos Omboio. Não se esqueça nunca que você é o grande amor da sua vida. E hoje viajamos no tempo através das vozes dos artistas que já passaram pelo palco do Especial Constelações: Filipe Mukenga, Kiako Kiadaf, Acácio Bambes, Isidora Campos e a Pérola. Artistas diferentes, histórias diferentes, mas todos ligados por uma mesma constelação: a música angolana. E antes mesmo de irmos embora, fica a nossa mensagem de sexta-feira. Recordar que já vivemos 61,9% de 2026. Não podemos voltar aos dias que passaram, mas ainda temos 139 dias para escrever novas páginas. Por isso, não olhe apenas para o que ficou para trás. Olhe também para o caminho que ainda está adiante de si. Aos que ficam em Luanda, um fim de semana tranquilo. Aos que viajam por esta bela e imensa Angola, por outras províncias do nosso país, prudência nas estradas. Não tenha pressa de chegar, porque a viagem só termina verdadeiramente quando chegamos em segurança. E assim que esteve do outro lado, gratidão pela companhia. Meu nome é Verónica Pinto, do outro lado esteve o Anderson Alfredo. Até à próxima constelação. Não se esqueça que você é o grande amor da sua vida. Daqui a pouco vemos Globo à Noite na Rádio Nacional de Angola.

0: e três, como é que é? 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

0: São 20 horas no país. 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
1: Boa noite, vamos às grandes notas da atualidade. Semana do Desenvolvimento Local identifica problemas gerais dos municípios e aponta soluções com tarefas focadas na reorganização e planificação. Inamet prevê que época chuvosa 2026-2027 seja caracterizada por condições atmosféricas influenciadas por fatores climáticos. SICA diz que apenas 6 mil pastores em Angola descontam para o INSS e muitos andam à margem desta obrigação. Desporto, corrida ao título do Nacional de Hóquei em Patins começa a ser disputada amanhã. Pelo mundo, o fenómeno El Niño pôde colocar neste ano mais de 50 milhões de pessoas com fome aguda no globo. Sexta-feira, 15 de agosto de 2026, edição Estevão Borges, controle técnico Wilson José Fernandes. Notícias com Luís Fernandes.
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1: As notícias em desenvolvimento. A semana do desenvolvimento local que decorre na cidade de Moçambique identificou problemas gerais dos municípios do país. A semana apontou também soluções com tarefas focadas na reorganização e planificação. Estas e outras notas com o jornalista Isaías Afonso, do plantão da Rádio Nacional de Angola, destacado na cidade de Moçambique, no Namíbia. Isaías, boa noite.
3: Ora, boa noite. Problemas gerais identificados para os 326 municípios e reflexões temáticas com soluções para aplicar com as ações do Executivo Central. Daí a presença dos ministros e governadores neste dia do fórum, que serviu para discutir, melhorar políticas de governação e gestão dos municípios. O tempo adiante é para reorganizar, planear e acelerar o desenvolvimento local com inclusão financeira, mobilização e gestão das receitas locais, segundo o Ministro da Administração do Território, Daniel Félix Neto, que sublinhou o grande foco de que a vida faz-se nos municípios. Ora, os administradores, Elias Guito, já têm agora um novo compromisso para os problemas dos munícipes daqui deste fórum.
4: Os administradores municipais saem com esperanças renovadas do 12º Fórum dos Municípios e Cidades de Angola sobre os apoios que vão receber do Executivo para implementar programas de desenvolvimento comunitário. Para o administrador municipal das Cacimbas, província do Namibe, Ezequias José, os cidadãos do território que dirige, que atualmente é da categoria D, poderão ver melhorada a circulação de pessoas e bens e a prestação de mais serviços.
5: Cacimba ganha muito, porque nós trouxemos preocupações naquilo que tem a ver com as infraestruturas, naquilo que tem a ver com a linha de comunicação, principalmente terrestre, para o escoamento de produtos e a livre circulação de pessoas e bens.
4: O administrador municipal do Lobito, província de Benguela, Carlos Pacatolo, acredita que os setores da educação, saúde, ambiente e saneamento básico vão ter outra dinâmica.
6: Orientações práticas para levar o bem-estar às nossas comunidades, nos nossos municípios, no domínio do saneamento básico, no domínio da preservação dos espaços verdes, no domínio dos cuidados com o ensino, sobretudo o ensino primário, e a saúde, que é responsabilidade dos municípios.
4: A administradora municipal do Massabe, província de Cabinda, acredita que a reestruturação do quadro orgânico dos municípios do tipo E vai dar mais vida a quem gere, assim como a implementação de programas que promovem a equidade.
7: O Massabe ganha de modo geral, caso seja implementado a adequação do quadro orgânico das administrações municipais do tipo E com as outras administrações.
4: A governadora provincial do BS, Leste Adolfo, diz que eventos como estes ajudam aqueles que lidam de diretamente com as populações a tratarem de forma profunda com o Executivo os caminhos para o desenvolvimento.
8: Antes de remeter o Orçamento Geral do Estado, é preciso que haja coordenação entre os ministérios e a administração local. Dar oportunidade aos senhores administradores municipais que vivem a realidade e que possam também transmitir as suas vivências, porque é preciso ouvir e executar.
4: O governador provincial do Namibe, Archer Mangueira, é de opinião que o desafio está lançado para se continuar a trabalhar para o bem-estar das famílias angolanas.
9: Nós temos é que continuar a implementar os projetos que já estão em carteira nos vários domínios. O objetivo é cada vez mais atender
4: a
9: gente.
4: A ministra da Administração Pública, Emprego e Segurança Social, Teresa Dias, afirma que o departamento ministerial que dirige tem disponível programas de formação para melhorar o desempenho das administrações municipais do país.
10: Temos consciência que esses temas, numa perspectiva local, vai dar mais animosidade e vai trazer mais valências.
4: Ministra da Administração Pública, Emprego e Segurança Social, Teresa Dias. Administrações municipais vão beneficiar da formação para a melhoria do desempenho dos quadros, bem como verem reforçadas suas competências na implementação de programas que ajudam o crescimento das comunidades.
3: E o secretário de Estado do Ministério da Administração do Território para as Autarquias, Fernando Paixão, anunciou que em Moçambique algumas medidas ligadas à transferência de competências, descentralização e apoio direto às comunidades que devem ser aplicadas nos próximos tempos.
11: Elaboração de um plano de acompanhamento da implementação de competências transferidas no âmbito do reforço da desconcentração administrativa. Reativar as reuniões de concertação entre o MAT, o MIFIM e eu aqui acrescentaria o MTTICS. Articular com os setores para acelerar a transferência de competências, promover ações de capacitação nos domínios das competências transferidas aos órgãos da administração local do Estado, promover a formação contínua dos técnicos da administração local e das autoridades tradicionais em matéria de cadastro e reclassificação dos empreendimentos turísticos, reforçar o investimento na manutenção preventiva e corretiva da rede de estradas nacionais já construídas, assegurando a reparação antecipada dos troços degradados e a preservação dos investimentos realizados através da atribuição dos kits de terraplanagem.
3: Secretário de Estado, Fernando Paixão. De resto, amanhã haverá visitas a lugares turísticos e a projetos que dão nova forma e melhor qualidade de vida para quem aqui vive no Namibe. Vai sair daqui desse fórum e para o ano 2026 a melhor cidade e o melhor município, como se pretende, para estimular o trabalho por uma administração local robusta, qualificada e capaz de responder às novas e futuras responsabilidades e também desafios. É o Fórum das Cidades e dos Municípios, que até amanhã tem outros momentos a partir daqui da cidade de Moçambique, a capital do Namibe. Boa noite.
1: Boa noite, Isaías Afonso. E o diretor do Gabinete Provincial de Infraestruturas e Serviços Técnicos do Cubango vê na Semana do Desenvolvimento Local espaço privilegiado para discussão do estágio de implementação de investimentos públicos nos municípios. O engenheiro civil Edmundo Sapalalo entende também que a semana é um espaço de troca de experiências na implementação de políticas públicas e infraestruturas.
12: É uma iniciativa para reforçar a proximidade entre as administrações e as populações. E para todas as províncias, em especial Cubango, este momento representa uma oportunidade para partilharmos experiências e encontrarmos soluções viáveis para os desafios dos novos municípios e não só, construindo infraestruturas habilitantes e a melhoria dos serviços públicos. E o desenvolvimento local deve começar pela valorização das potencialidades de cada município. E por isso, devemos continuar a trabalhar para que cada investimento público tenha impacto direto na vida das comunidades e contribua para construir municípios mais organizados, produtivos e sustentáveis.
1: Diretor do Gabinete Provincial de Infraestruturas e Serviços Técnicos do Cubango, Edmundo Sapalalo. O governo da província de Luanda está a realizar uma intervenção ao longo dos mais de 6 quilómetros de extensão da Vala do Soroca. A infraestrutura, que tem impacto no escoamento das águas, sai do município do Cazenga, tem grande expressão no município do Hoje Renda e cruza os municípios do Sambizanga e Ingombotas. O administrador municipal adjunto do Hoje Renda, Euclides Cristóvão, assegurou tratar-se de intervenções profundas que vão reduzir inundações e destruição de habitações precárias na próxima época chuvosa.
13: Em função do programa lançado pelo Governo Provincial versus o TGCL sobre a campanha de limpeza que envolve os 16 municípios, com certeza vai ser uma mais-valia para os 4 municípios, uma vez que nem todos os municípios têm meios técnicos para poder fazer o processo de desassoreamento, limpeza e manutenção da mesma. Ao longo do perímetro da Vala de Soroca, nasceram vários bairros e bairros construídos em zonas de risco, zonas que têm uma inclinação acentuada a mais de 35%, que é um declínio enorme, que constitui perigo para a zona. E em época chuvosa, se a vala não conseguir receber as águas provenientes desses bairros adjacentes à vala, correm sérios riscos. E isso veio atempadamente esse programa de limpeza da Vala de Soroca.
1: O também arquiteto Euclides Cristóvão rebateu que a estratégia focada para a época chuvosa já está em implementação há algum tempo e agora vai intensificar-se.
13: Veio de forma atempada para que nós possamos preparar a época chuvosa e não só facilitar, ou melhor, não sermos uma espécie de tampão tão logo nos deparamos com uma calamidade ou um processo de chuvas intensas. Só para ter uma ideia, o processo de manutenção, prevenção da época chuvosa ou do plano de contingência tem que começar antes. Nós já começamos no princípio do ano.
1: Administrador Municipal Adjunto do Hoje Renda, Euclides Cristóvão. E o INAMET, Instituto Nacional de Meteorologia e Geofísica, anuncia para amanhã o início oficial da época chuvosa 2026-2027 em Angola. O INAMET diz que para a época que vai até 15 de maio de 2027 estão previstas condições atmosféricas influenciadas por fatores climáticos de grande escala, com destaque para o fenómeno El Niño, que espera ser de intensidade forte a muito forte. Em Angola, de acordo com a técnica de comunicação, inovação e modernização de serviços do INAMET, Rita João, estas condições poderão estar associadas à ocorrência de chuvas irregulares na região sul do país, sobretudo entre os meses de dezembro e fevereiro.
14: Para a presente época chuvosa, estão previstas condições atmosféricas influenciadas por fatores climáticos de grande escala, com destaque para o fenômeno El Niño, previsto com intensidade forte a muito forte. Este fenômeno caracteriza-se pelo aquecimento anômalo das águas superficiais do Oceano Pacífico Equatorial Central e Oriental, podendo provocar alterações dos padrões de precipitação e temperatura em diferentes regiões do mundo. E para o caso de Angola, estas condições poderão estar associadas à ocorrência de chuvas irregulares na região do sul do país, sobretudo entre os meses de dezembro e fevereiro. Durante os meses de setembro a novembro, a temperatura do ar e a umidade relativas elevadas, características desta época do ano, deverão favorecer condições de instabilidade atmosférica e ocorrência de precipitação em grande parte do território nacional.
1: INAMET, Instituto Nacional de Meteorologia e Geofísica, anuncia para amanhã o início oficial da época chuvosa 2026-2027 em Angola. Fenómeno El Niño poderá impactar negativamente. Cerca de 50 milhões de pessoas estão em risco de viver em situação de fome aguda até o fim do próximo ano, devido à intensificação do fenómeno climático El Niño. O alerta é da ONU, que apela a esforços para preparar os países que já enfrentam grave insegurança alimentar. Jornalista Lopes Caína.
15: Um estudo do Programa Alimentar Mundial das Nações Unidas, divulgado esta quarta-feira, mostra que o desenvolvimento do El Niño deve agravar significativamente a insegurança alimentar em alguns dos países mais vulneráveis do mundo até 2027. O El Niño representa uma enorme ameaça à segurança alimentar de milhões de pessoas que já se encontram em situação de vulnerabilidade, afirmou o diretor executivo interino do PAM em comunicado. Quanto mais cedo ajudarmos as famílias a prepararem-se para esses impactos climáticos, maior será a nossa capacidade de salvar vidas e proteger os bens de subsistência. Inundações e secas severas podem levar rapidamente as comunidades de condição de sobrevivência à crise, referiu o responsável. Situação que se agrava numa altura em que já há centenas de milhões de pessoas em níveis perigosos de fome, devido a anos de seca em várias regiões de África e à pressão sobre os preços dos alimentos causada pela guerra no Irão. De acordo com a Agência das Nações Unidas, este fenómeno climático deve atingir o pico entre setembro e dezembro de 2026, mas em muitas regiões os efeitos serão sentidos ao longo de 2027, devido aos impactos nos futuros ciclos de colheita.
1: Lopes Caína, a ONU, prevê que os países que já enfrentam pobreza, conflitos, instabilidade económica e eventos climáticos extremos recorrentes provavelmente vão sofrer o impacto mais severo do El Niño. A diplomacia na resolução de conflitos é o sumário de uma formação dirigida a estudantes, militares e futuros diplomatas, uma iniciativa do Instituto de Defesa Nacional. A ação formativa, que tem como estudo de caso o Acordo de Luanda em torno do conflito entre a RDC e o Ruanda, conta com a preleção de diplomatas angolanos. O diretor do Instituto de Defesa Nacional, Hélder Cafala, diz que o propósito da ação de capacitação é a gestão de Angola em momentos de crise. Mais pormenores com o jornalista Nelson Pedro.
16: O Instituto de Defesa Nacional está a realizar o curso sobre o papel da diplomacia e segurança dos Estados. O curso está a ser frequentado por militares, estudantes e futuros diplomatas, e são preletores experientes, diplomatas, e que têm como base a abordagem em torno do Acordo de Luanda para a RDC. O embaixador Miguel César Bembe, da Missão Permanente de Angola na União Africana, disse que a segurança hoje deve ser abordada com diversos entes da sociedade para o bem comum.
17: Deixamos de viver num mundo de conflitos Estado contra Estado e passamos a viver num mundo em que predominam guerras híbridas. E, sobretudo, os atores não estatais ganham terreno com o terrorismo, a desinformação estratégica e ataques cibernéticos. Portanto, ganham terreno. Os instrumentos para estes conflitos, para perpetuar estes conflitos, tendem a ser mais baratos possíveis. Drones, sobretudo artesanais, que são construídas e que têm a capacidade de afetar instantaneamente os nossos mercados, os mercados internacionais, incluindo os nossos aqui no continente africano.
16: O diretor do Instituto de Defesa Nacional, Hélder Cafala, diz que a iniciativa visa capacitar todos os entes para a gestão do país em momentos de crises militares.
18: O objetivo fundamental de discutirmos é dos vários processos ligados à diplomacia de defesa que Angola enfrenta, e um deles é o processo de Luanda, que poucos sabem como é que ele desenvolve. Nós limitamos o processo de Luanda a uma visão redutora, que é aquele conflito com o mal-estar entre o Congo e o Ruanda, quando é muito mais do que isso, e essa é a nossa visão, é discutir com cada acadêmicos, especialistas, sobre essas matérias.
16: Hélder Cafala, diretor do Instituto de Defesa Nacional, que realiza o curso sobre diplomacia e defesa nacional.
1: Jornalista Nelson Pedro, o Instituto de Defesa Nacional promove a ação de capacitação com o caso do Acordo de Luanda sobre o conflito entre a RDC e o Ruanda, no topo do sumário.
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1: Outras da atualidade nacional, o Presidente da República, João Lourenço, constatou na manhã desta sexta-feira o grau de execução das obras do futuro Hospital de Oncologia de Luanda, com 36% de execução física. O projeto representa mais um passo no reforço da capacidade nacional de prevenção, diagnóstico e tratamento das doenças oncológicas, através da expansão da rede hospitalar, modernização tecnológica e formação de profissionais especializados. Jornalista Hélder Silva.
20: O setor da saúde em Angola deverá contar em breve com uma nova unidade especializada para o diagnóstico e tratamento de doenças oncológicas. Trata-se do Hospital Oncológico, localizado na zona do Palanca, município do Quilamba, Quiache, em Luanda, uma infraestrutura hospitalar atualmente em construção e que pretende reforçar a capacidade de resposta do país no domínio da oncologia. Os trabalhos tiveram início a 30 de julho de 2024. Segundo dados disponíveis, a obra apresenta uma execução física de mais de 30%. A previsão avançada é que as obras possam ser concluídas entre junho e julho do próximo ano, a segunda ministra da Saúde, Silvia Lutucuta.
21: Se tudo correr bem, acreditamos que até
0: junho, julho do próximo ano, podemos ter o hospital.
20: Por outro lado, a titular da saúde diz que estão a ser formados médicos especializados em oncologia no Brasil, Portugal e na Índia.
0: Mesmo para virem trabalhar aqui nesta unidade sanitária, nestas novas admissões, teremos também um programa de formação.
20: Implantado numa área de cerca de 26 mil metros, 413 metros quadrados, o futuro hospital oncológico foi projetado para funcionar como uma unidade de especialidade e vai concentrar diferentes serviços destinados ao atendimento de pacientes com doenças oncológicas. O edifício hospitalar terá 4 pisos e contará com várias valências, entre as quais um laboratório clínico, oficina biomédica e farmácia principal e 149 camas, segundo a técnica da empresa de fiscalização da DARS, Ruth Cabeto.
21: O primeiro piso acolhe a unidade de infusão de quimioterapia com uma capacidade de 21 camas, a oficina de terapia respiratória, o bloco operatório com uma capacidade de 3 salas cirúrgicas gerais e uma sala cirúrgica robótica, a medicina nuclear, a unidade de cuidados intensivos com uma capacidade de 18 leitos, o segundo piso acolhe o laboratório clínico, a oficina biomédica e o internamento com uma capacidade de 30 leitos. O terceiro piso integra as áreas adicionais de internamento com uma capacidade de 68 leitos. O projeto contempla igualmente alojamentos para médicos com uma capacidade de 26 quartos e aos estudantes com uma capacidade de 28 quartos.
20: O projeto contempla igualmente uma morgue e um departamento de acidentes e emergências destinado a responder a situações que exijam intervenção médica urgente. Na área do atendimento especializado, estarão disponíveis clínicas para pacientes em regime ambulatório, permitindo a realização de consultas, exames e determinados tratamentos sem necessidade de internamento. A unidade contará também com um departamento de imagiologia e diagnóstico fundamental para a identificação, avaliação e acompanhamento das doenças.
1: Hélder Silva, presidente da República João Lourenço, constatou nesta sexta-feira o grau de execução das obras do futuro Hospital de Oncologia de Luanda. A Ordem dos Médicos de Angola conta a partir de hoje com 45 colégios de especialidade. Os presidentes e colaboradores dos colégios foram empossados nesta sexta-feira pela bastonária da Ordem dos Médicos, Jovita André, que espera por iniciativas positivas com incidência na formação contínua dos médicos especialistas.
22: Queremos colégios que promovam a formação contínua, que continuem a investigação científica, que estimulem a investigação científica, que promovam a atualização permanente dos conhecimentos. Colégios que contribuam para a preparação das novas gerações de especialistas.
1: Os colégios de especialidade resultaram de um processo eleitoral que se realizou na primeira semana deste mês. A presidente da Comissão Nacional Eleitoral da Ordem dos Médicos de Angola, Antónia Moangala, fez do momento ocasião para explicar que dos mais de 4 mil médicos especialistas inscritos na Ordem, pouco menos de 900 concorreram.
23: O processo todo teve a sua votação no dia 7 de agosto de 2026, com a participação de 870 médicos especialistas em todo o território nacional, ou seja, nas províncias médicas. Temos um número de inscritos, aproximadamente 4.012 médicos especialistas em vários colégios de especialidades e participaram 870, que prefaz uma percentagem de 21,6% de médicos.
1: Presidente da Comissão Nacional Eleitoral da Ordem dos Médicos de Angola, Antónia Moangala, que falava em exclusivo à Rádio Nacional de Angola sobre o empossamento dos 45 colégios de especialidade, dentre os quais de anatomia patológica e de cardiologia pediátrica. A Assembleia Nacional vai implementar a partir do próximo ano parlamentar um programa anual de estágios remunerados para jovens. O anúncio foi feito nesta sexta-feira pelo presidente da Assembleia Nacional, Adão de Almeida, durante o encerramento do quarto ano parlamentar. A iniciativa destina-se a jovens recém-licenciados e recém-formados em cursos de formação profissional, com o objetivo de proporcionar a experiência prática e facilitar a preparação para o mercado de trabalho. Jornalista António Chocolate.
2: Terminou o quarto ano parlamentar da 5ª Legislatura da Assembleia Nacional, com mais de 180 reuniões realizadas e a aprovação de 31 leis e 58 resoluções. Os dados foram apresentados esta manhã pelo Presidente da Assembleia Nacional, Adão de Almeida, na reunião plenária solene de encerramento do ano parlamentar 2025-2026. Adão de Almeida disse que foi um ano exigente.
5: O ano parlamentar 2025-2026 foi particularmente exigente no domínio do exercício da função legislativa. Nesta quarta sessão legislativa foram realizadas mais de 180 reuniões de diferentes níveis e foram aprovadas 31 leis e 58 resoluções, sendo um ano altamente produtivo.
2: O Presidente da Assembleia Nacional anunciou para o próximo ano parlamentar a implementação de um programa anual de estágios remunerados para jovens recém-licenciados e recém-formados em cursos de formação profissional.
5: Estamos a trabalhar para que, a partir do próximo ano, comecemos a implementar um programa anual de estágios remunerados na Assembleia Nacional, permitindo que os jovens recém-licenciados ou recém-formados em cursos de formação profissional encontrem aqui a possibilidade de fazerem o seu estágio profissional e assim estarem mais preparados para o mercado de trabalho.
2: Presidente da Assembleia Nacional, Adão de Almeida. Entretanto, quatro membros indicados pela UNITA para a Comissão Nacional Eleitoral foram empossados esta manhã. Entre os novos membros está William Toné, que prometeu exercer as funções com fidelidade à Constituição.
6: Sermos escravos da Constituição e das demais leis que englobam o pacote da LOEG, para ver se conseguimos todos, os novos e os antigos, dar substância àquilo que se quer e que se espera da CNE.
2: Também tomou posse esta sexta-feira Aguinaldo Cristóvão, no cargo de Provedor de Justiça Adjunto, para um novo mandato de 5 anos.
1: António Chocolate, presidente da Assembleia Nacional, anuncia estágios remunerados para jovens a partir do próximo ano parlamentar, que inicia em outubro. O SICA, Conselho de Igrejas Cristãs em Angola, conclui que apenas 6 mil pastores estão inscritos no Instituto Nacional de Segurança Social. O SICA diz que este número pode não refletir a realidade a olhar para as 85 igrejas reconhecidas e 20 credenciadas. Por isso, o secretário-geral do SICA, Vladimir Agostinho, espera das lideranças religiosas em Angola a inscrição dos pastores no INSS, cujo processo vem de 2008.
7: Nós temos mais de 6 mil pastores inscritos, mas olhando para o número de igrejas no nosso país, nós temos, neste momento, cerca de 85 igrejas reconhecidas e o número de 23 igrejas credenciadas que aguardam pelo reconhecimento definitivo. Este número não justifica o número de pastores que nós temos em Angola. Ainda é um número muito ínfimo e nós precisamos trabalhar arduamente para que as lideranças das igrejas preocupem-se em inscrever os seus pastores na Segurança Social. Quanto aos pastores que já estão aposentados, as igrejas têm mecanismos próprios. Esta lei do clero religioso entra em vigor em 2008 no nosso país. Só a partir de 2008 é que o país começa a considerar o trabalho do pastor.
1: SICA diz que apenas 6 mil pastores estão inscritos no Instituto Nacional de Segurança Social. Associação de Comunicação Multimédia e Tecnologias Criativas realiza amanhã a primeira edição da Multimédia Summit Angola. O evento prevê juntar mais de 200 participantes que trabalham com ferramentas de tecnologia de informação e comunicação em vários segmentos digitais. O atual estágio de Angola no campo da multimédia vai ser outro foco da reunião. Jornalista Carolina Rodrigues.
24: A
4: Associação de Média e Tecnologias Criativas tem a responsabilidade de produzir iniciativas ligadas a informações que criem impactos positivos na vida profissional dos cidadãos. A porta-voz da Associação, Rita Numa, esclarece o propósito do evento.
8: O Multimédia Summit Angola é um evento que vai debater questões ligadas à indústria multimédia. Nós teremos 4 painéis com profissionais 100% nacionais, profissionais que têm experiência global, vão estar a trazer para nós a sua visão sobre o mercado. Nomeadamente, vamos saber se Angola realmente está preparada para a economia digital criativa, que profissionais são mais contratados, quais destes profissionais realmente conseguem viver da multimédia, o que é necessário fazermos para sermos bons profissionais da indústria multimédia e, principalmente, onde é que nós podemos encontrar bons profissionais da indústria multimédia.
4: A responsável cita o público que pretende receber no lugar marcado para formação e troca de experiência.
8: Especificamente fotógrafos, videomakers, cineastas, realizadores de som, storymakers e vários outros profissionais. Vamos saber como é que ele já tem feito e se podemos considerar que em Angola temos realmente um mercado multimédia.
4: Ouvíamos Rita Numa, porta-voz da primeira edição do Multimédia Summit Angola, que vai decorrer no dia 15 deste mês.
1: Carolina Rodrigues e o jornalista e realizador de televisão Ladislau Fortunato lança neste sábado a sua obra Figuras e Memórias do Jornalismo Angolano 1975 aos Nossos Dias. A obra destaca 57 personalidades que marcaram o jornalismo angolano nos últimos 50 anos. De volta aos títulos, Semana do Desenvolvimento Local identifica problemas gerais dos municípios e aponta soluções com tarefas focadas na reorganização e planificação. E na AMET prevê que época chuvosa 2026-2027 seja caracterizada por condições atmosféricas influenciadas por fatores climáticos. SICA diz que apenas 6 mil pastores em Angola descontam para o INSS e muitos andam à margem desta obrigação. Corrida ao título do Nacional de Hóquei em Patins começa a ser disputada amanhã. Fenómeno El Niño pôde colocar neste ano mais de 50 milhões de pessoas com fome aguda no globo. Edição Estevão Borges, controle técnico Wilson José Fernandes. Apresentou as notícias o Luís Fernandes. Boa noite, estamos em sintonia.
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0: Boa noite, o Jornal Todos os Esportes na noite da sua sexta-feira, dia 14 de agosto de 2026, já está no seu rádio.
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0: Trazemos até bem perto das 21 horas, ministro da Juventude e Desportos enaltece excelente prestação dos lutadores da Seleção Nacional de Jiu-Jitsu no Mundial de Artes Marciais Mistas. Confederação Africana de Handebol aprova a participação de 6 equipas de Angola na fase final da Taça d'África dos Clubes Campeões em séniores em ambas as classes. Equipas em prontidão para a partir deste sábado iniciarem a luta pelo título do Nacional de Hockey em Patins em play-off a melhor de 7 jogos. Volta a Portugal em bicicleta suspensa depois da morte de um dos ciclistas em competição. Leões de Alvalade estão a procurar esta noite primeira vitória na Liga Portugal Betclic, redimindo-se do empate da estreia, e já estão a vencer Vitória de Guimarães por 1-0. A sua equipa na montagem, o Arivaldo da Silva, com técnica final do... Anderson Alfredo, preparou e apresentou o Desportivo na noite da sua sexta-feira, o Alves da Silva. Boa noite. A abrir no Polidesporto, o ministro da Juventude e Desportos, Rui Falcão Pinto de Andrade, recebeu esta sexta-feira a Seleção Nacional de Artes Marciais Mistas MMA, que competiu e brilhou no Mundial de Abu Dhabi, nos Emirados Árabes Unidos, onde alcançou o título de vice-campeão por equipas e, a nível individual, conquistou 7 medalhas, das quais uma de ouro. O número 1 da Juventude e Desportos aproveitou a ocasião para alertar para a necessidade do que considerou unidade na ação para a concretização dos principais desafios. Rui Falcão sublinhou que dentro de dias o país vai albergar o Mundial da Modalidade e não se esqueceu das cimeiras do handball e do basquetebol, onde estaremos envolvidos na corrida ao Mundial do próximo ano no Qatar.
2: Daqui a bem pouco tempo vamos organizar nós aqui em Angola o Campeonato do Mundo de MMA. E eu espero que os nossos jovens tenham o mesmo desempenho que o Jiu-Jitsu teve agora. Portanto, há bem pouco tempo vocês acompanharam o Karatê aqui. Felizmente conseguimos derrubar a grande África do Sul, que era hegemónica no domínio do Karatê, particularmente no Karatê feminino, mas desta vez perderam. Angola é número um. Portanto, é a nossa aposta e vamos continuar nisso. Temos várias modalidades empenhadas, não são modalidades individuais. Felizmente, daqui a dias também participaremos no handball, no basquete, o cano está a chegar. Portanto, as metas são muitas, agora é preciso unidade na ação para os resultados surgirem. E é isso que temos estado a fazer.
0: Ministro da Juventude e Desportos, Rui Falcão Pinto de Andrade, quando recebia esta sexta-feira a Seleção Nacional de Jiu-Jitsu e perspectivava o que vai ser exatamente a participação da Seleção Nacional de Artes Marciais Mistas MMA, que vai voltar a Abu Dhabi, Emirados Árabes Unidos, para o Campeonato do Mundo em juvenis e em ambas as classes. E no palco da competição nem tudo foi um mar de rosas. O treinador João Laza, que promete manter essa performance, avançou quais foram as principais dificuldades, particularmente a ausência de algumas categorias devido à falta de uma boa preparação dos seus atletas.
3: A dificuldade que nós encontramos por equipa foi a falta de algumas categorias. Nós tínhamos que adaptar a algumas categorias. Foi assim que nós encontramos essa dificuldade. Tem influenciado, pois houve a ausência de algumas categorias para podermos então fazer com êxito o combate por equipa. Concernente à ausência de algumas categorias, foi em princípio alguns atletas não foram selecionados nessas categorias que a gente precisava. Foi assim que não conseguimos levar. Digo assim, apresentar um nível técnico muito baixo no momento, não é? Por isso é que não foram selecionados. Próximos compromissos, nós acreditamos que vamos trabalhar mais ainda para ver se conseguimos levar todas as categorias a fim de conseguirmos então arrecadar mais medalhas no próximo campeonato.
0: João Laza, treinador da Seleção Nacional de Jiu-Jitsu, que terminou o Mundial de Abu Dhabi nos Emirados Árabes Unidos como vice-campeão do mundo por equipas, ela que garantiu o pecúlio de 7 medalhas, das quais uma de ouro e uma de prata na vertente individual. Ainda do pacote das seleções nacionais, no ténis, Angola garantiu vaga no Campeonato Africano de Sub-12 em masculinos. A seleção nacional garantiu hoje a sua qualificação ao vencer a seleção da Namíbia no âmbito da 9ª edição do apuramento zonal para o Campeonato Africano, que vai ter como palco de 11 a 15 de agosto, exatamente as... O Marrocos esteve a competir em Maputo, Moçambique. Com essa vitória, assegurou desde já uma das vagas de qualificação ao Campeonato Africano. Neste sábado, a Seleção Nacional Masculina vai disputar a final da competição diante da África do Sul, jogo que vai definir a primeira ou a segunda posições da região da África Austral. Independentemente do resultado da final, os nossos garotos já têm a sua presença garantida no Campeonato Africano. Quanto ao setor feminino, perdemos diante do Zimbábue e amanhã vamos ter pela frente um outro adversário, um osso duro de roer, o Botsuana, partida que vai definir a terceira ou a quarta posições da região da África Austral. A Federação Angolana de Ténis felicita os jovens atletas, treinadores e dirigentes pelo excelente desempenho nessa competição e pela importante qualificação alcançada no setor masculino. Já no desporto adaptado, a pré-seleção nacional de futebol para amputados começou já a trabalhar às ordens do novo selecionador nacional, o turco Mehmet Kiskaç. O conjunto angolano, que trabalha no Centro de Alto Rendimento José Armando Saiovo, na província do Bengo, prepara-se para o Mundial da Modalidade, que vai acontecer em novembro que vem em San Juan de los Lagos, no México. Sandro do Rosário, jogador do 1 de junho, promete empenho e dedicação nesta fase da preparação.
4: Como todo angolano quer representar o seu país, o Sandro não foge à regra. Mais uma vez estamos aqui para representar a seleção nacional e dignificar o nome do país. Visto que Angola tem tradição nos mundiais e nós queremos levar mais uma vez o nome da nossa seleção ao mais alto nível.
0: Sandro do Rosário, atleta da pré-seleção nacional de futebol para amputados, que se prepara para o Mundial do México em novembro que vem. No mesmo diapasão, a linha Pedro Vicente, jogador que evolui no Malatya da Turquia, ele que referencia os pressupostos necessários e que passam por uma boa prestação visando esse campeonato do mundo.
5: Precisamos trabalhar muito, muito com a bola no pé. A parte técnica é muito, mas muito importante. Saber fazer a recepção perfeita da bola, dar passe no momento certo, fazer o chute no momento certo, saber se posicionar dentro do campo. Precisamos mesmo trabalhar a parte, precisamos trabalhar com muita bola no pé. Porque não basta ter só apenas resistência e quando, porque o futebol é bola. É jogar a bola, não é só o corpo, é jogar a bola. E se a gente entrar no campo só correr, não se cansar, mas não tivermos a qualidade com a bola, a gente perde jogo.
0: Ouvíamos o atleta que milita na Malatya da Turquia, Pedro Vicente, avançando os pressupostos necessários para uma boa preparação, visando esse campeonato do mundo, que vai acontecer entre 12 e 23 de novembro próximo em

0: Petra, o 1 de agosto e a Casa do Pessoal. Esperamos que seja uma competição muito boa de se realizar. Eu espero que durante a competição já conseguimos incentivar mais meninas e mulheres a participarem aí dos jogos, assistirem para ver se também têm interesse. Apoiem os trabalhos, que acho que vai ser uma competição que vai trazer coisas boas aqui para o nosso país.
1: A alta dirigente do handball em Angola e em África, que foi convidada do programa Musas do Desporto, esteve no primeiro encontro do grupo de 8 mulheres que já praticaram handball, que aconteceu em Pitești, na Roménia, e que abordou a inserção de mais raparigas na modalidade e como assegurar que não sejam vítimas de violência e de assédio, e avançou qual vai ser a estratégia que vão adotar para conseguir esse desiderato.
0: O próximo mês nós vamos ter um próximo encontro, não vai ser presencial, mas vai ser uma reunião online, para nós estabelecermos agora no primeiro ano, porque nós temos um programa com vários itens, não é? Mas tu não consegues fazer tudo de uma vez, quer dizer, quer iniciar já com 5 projetos e vai já tudo correr da melhor forma. Uhum. Então o que é que ficou acordado? Nós, dos temas que nós temos estruturais, nós vamos avançar com 2 e vão ser os temas que nós vamos começar a desenvolver a nível do continente, dos países, a nível local. Eu dei uma sugestão lá na reunião que era importante começarmos mesmo com programas de como atrair mais crianças para o handball, mais jovens para o handball, e também era focarmos na transição pós-carreira.
2: Uhum.
0: Esses 2 itens. Mas ficou acordado que sim, nós vamos, na próxima reunião, vamos estabelecer melhor o que é que nós vamos decidir iniciar fazer. Mas uma das formas, um dos projetos é com a realização de festivais para atraí-las. Nós aqui, isso tem que ser de acordo à localidade, não é? Eu sei que se organizar uma atividade aqui, imagina um jogo de handball para atrair meninas e se chamar um músico conhecido, eu sei que se calhar vou conseguir atraí-las, não é?
2: Uhum.
0: Eu tenho um objetivo.
2: Para o pavilhão.
0: Eu quero que mais meninas apareçam para jogar. Eu posso marcar um jogo, mas se a informação for apenas passada, olha, vai haver um jogo no sábado, na Cidadela, meninas de 10, 11 anos apareçam. Pode não ser tão chamativo e tão atraente do que se calhar dizer, olha, vai o cantor X para animar. Acredito que aí consiga atrair mais crianças. Um dos exemplos que eu dei e que eu sei que atrai muita gente para o desporto, muitas meninas, muitas jovens, aconteceu conosco, é de realizar grandes atividades a nível local. Nós, quando realizamos o Campeonato Africano em 2008, aqui em Angola, apareceram muitas crianças a quererem jogar handball. Eu quero ser como a Nair, eu quero ser como a Marcelina, eu quero ser como a Odete, eu quero jogar como a Filomena. Isso é muito bom, essa é uma das formas de atrair mais crianças para... Porque elas querem espelhar-se naquela atleta que está a marcar muitos golos, que aparece na televisão, que é falada. Acho que também é uma das formas de podermos atrair mais crianças.
1: Nair Almeida, antiga handbolista, membro da Confederação Africana de Handball e que, como única africana, participou do primeiro encontro do grupo de 8 mulheres antigas praticantes que buscam mais jovens a praticar a modalidade e a melhor maneira de ajudar na luta contra a violência e o assédio no desporto. 20h45, este é o Jornal Todos os Esportes na noite da sua sexta-feira. Agora o Rei Futebol, o Estádio Nacional Tondavala, recebeu esta sexta-feira à tarde a vistoria dos inspectores da FAF que auferiram as condições do recinto desportivo visando a Liga Unitel Girabola, cujo arranque acontece no dia 22 deste mês. Jornalista Ayrton Kenha.
3: A Federação Angolana de Futebol efetuou a habitual vistoria ao Estádio Nacional Tondavala para aferir as condições que o mesmo recinto tem para albergar jogos do Girabola. De acordo com o diretor para competições da FAF, Sousa Garcia, o passo posterior é a divulgação de um relatório onde deve constar o resultado desta visita de constatação.
4: Fizemos o procedimento normal, a metodologia, a parte por uma análise exterior, depois uma análise interior, muito mais a nível

0: do próprio campo. Depois, claro, a avaliação dos balneários, condições das bancadas, área VIP, VVIP e a tribuna presencial igualmente. E pronto, tiramos os dados todos. Agora acaba nós levar esses dados, fazer uma análise e a partir daí produzir um relatório final.
1: O Desportivo da Huila vai usar o estádio Tundavala na próxima temporada futebolística para os jogos em casa e o diretor administrativo da equipa militar da região sul, Ezequias Domingos, fala com expectativa sobre a aprovação deste estádio.
2: Ficam sempre algumas recomendações que são da praxe e acredito com o empenho da administração do estádio serão minimamente ultrapassadas para que esteja em plenas condições para o jogo do Girabol.
1: Ezequias Domingos, diretor administrativo do Desportivo da Huila, a saída da vistoria efetuada pela FAF ao estádio Tundavala, palco escolhido pelo Desportivo da Huila para os jogos em casa para a temporada 2026-2027.
3: O jornalista Edão Canha, após a vistoria feita esta sexta-feira pelos inspectores da FAF ao Estádio Nacional Tundavala, que vai ser a casa dos jogos do Desportivo da Huila na Liga Unitel Girabola 2026-2027. E se o Estádio Nacional Tundavala está quase em sentido inverso, o Estádio Municipal do TAF, na província de Cabinda, não oferece as mínimas condições para acolher jogos oficiais do Campeonato Nacional de Futebol de Angola. Jornalista Joaquim Arlindo.
4: As atuais condições do recinto mantêm a infraestrutura desportiva fora das exigências da ANCAF, sendo que a relva sintética continua impraticável e sem receber a devida intervenção recomendada pela equipa de inspeção. A equipa da 5 em Cabinda deslocou-se ao estádio e constatou a conclusão dos trabalhos de reposição dos assentos na bancada metálica, ao passo que os balneários continuam a ser melhorados. O comentarista Lito Miguel diz que a atual imagem do piso do municipal do TAF coloca em perigo a integridade física dos intervenientes dos jogos, os atletas e os árbitros.
5: O terreno de jogo continua mal. A relva não está em condições. Há ainda aquelas ondulações, há rasgos. E neste momento, o Estádio Municipal do TAF não está em condições para acolher jogos caseiros do Futebol Clube Cabinda. Como o terreno de jogo está, pode perigar a integridade física dos jogadores e não só, dos árbitros e de todos os integrantes do jogo. É impensável praticar futebol e por isso é que a própria ANCAF também não aceita que isso aconteça.
4: Lito Miguel, comentarista Rádio 5 em Cabinda e atual cenário do Estádio Municipal. Principal do TAF, recinto que continua a ter o piso impraticável há uma semana do início do Unitel Girabola, prova em que os gorilas recebem no arranque o recreativo do Libolo.
3: O jornalista Joaquim Arlindo, que esteve no estádio municipal do TAF, que não oferece as mínimas condições para acolher jogos da Liga Unitel Girabola 2026-2027, que arranca no dia 22 deste mês e onde a equipa da casa vai ter pela frente o campeão recreativo do Libolo. E o estádio Vice António está operacional para acolher domingo o jogo da Supertaça, envolvendo as equipas do Petro Luanda, campeão nacional, e do Iliete, detentor do troféu da Taça de Angola, encontro que marca o arranque da época futebolística em Angola. Jornalista Aristides Augusto.
6: O estado da relva do estádio Vice António está em perfeitas condições de funcionamento, incluindo o seu sistema automático de irrigação. Após surgirem postagens de fotografias nas redes sociais na tarde da última quinta-feira 13, pondo em dúvida o seu estado, lembrando que este é o palco escolhido pela Federação Angolana de Futebol em albergar o desafio da Supertaça entre o Petro e o Iliete no próximo domingo, dia 16, a partir das 15h30. Miguel Francisco Saraiva, o presidente da APFUIS, esclarece que indivíduos de má fé, na ânsia da obtenção de visualizações nas redes sociais, tentaram denegrir a imagem. O responsável explicou ainda que o ato ocorreu na fase da lavagem das cadeiras e no momento em que se fazia a travessia da mangueira d'água de uma bancada para a outra.
7: O sistema de irrigação funciona, porque aquilo é programado. Dia são três momentos. E aquela mangueira que o São Carlos Moraes apareceu com ela no estádio, nós tivemos que fazer a recontagem e a verificação das cadeiras. Encontramos as cadeiras muito sujas, poeiradas. O senhor Carlos Moraes e outros jovens que estão a trabalhar lá no campo tiveram o privilégio de começar a lavar as cadeiras, uma por uma.
6: E Sérgio Campos, diretor de marketing da FAF, que ontem mesmo visitou o estádio, disse que foi feita uma verificação minuciosa minuciosa e a infraestrutura está assim apta para albergar a supertaça.
8: Fizemos todo esse processo e sim, o estádio está apto para este evento. Ele é novo, portanto não vejo não porque não.
6: Palavras de Sérgio Campos, diretor de marketing da FAF. De resto, 9.658 ingressos foram postos hoje mesmo à venda em diversos pontos da cidade capital da província e que variam dos 2.500 kwanzas para a bancada lateral, 3.000 para a bancada geral e 5.000 para a bancada central e 30.000 kwanzas para os camarotes. De lembrar que o estádio Vice António é uma infraestrutura construída de raiz e inaugurada no dia 3 de novembro do ano de 2023, tendo suportado apenas 5 jogos da segunda divisão em que o representante do IJ, o Santa Rita de Cássia, usou o mesmo para seu habitat.
3: O jornalista Aristides Augusto garantindo que o Estádio Nacional Vice António está operacional e com tudo ok para o jogo de domingo às 15h30 para a Supertaça, envolvendo as equipas do Petro de Luanda, campeão nacional, e o Iliete de Benguela, detentor do troféu da Taça de Angola. E as equipas, como é que antevêm esse importante jogo? Primeiro, João Pedro Sousa, o técnico principal do Petro de Luanda, que diz que depois do último jogo que terminou mal, este é para ganhar.
9: O nosso último jogo contra este adversário não correu bem, queremos dar uma alegria aos nossos adeptos, somos exigentes connosco também, portanto colocamos essa exigência no jogo, é fundamental entrarmos a ganhar, agora temos é que o provar dentro do campo, isto é muito importante para nós.
3: João Pedro Sousa, por provar em campo, queremos ganhar. Em relação ao embaixador da província de Benguela, o Iliete também quer vencer e conquistar o primeiro troféu da temporada. Quem assim o diz é o vice-presidente Vitorino Vicelli.
10: Supertaça é para ser ganha. Isto não é um campeonato longo, não é? Onde perde-se jogo, depois ganha-se outro jogo. A supertaça é como qualquer final, não é? Supertaça nós vamos entrar em campo para ganhar, porque é uma supertaça.
3: Vitorino Vicelli, um dos vice-presidentes do Iliete de Benguela, que vai jogar a final da Supertaça com o campeão nacional Petro de Luanda. No domingo, o Petro persegue a sua décima, depois de ter conquistado 9, o Iliete vai à procura da sua primeira. Continuando no refutebol, notícia de última hora. O atacante Filó deixa o São Salvador do Zaire e vai jogar no Iliete de Benguela. Jornalista Diabanzi Eduardo.
11: A direção do Clube Desportivo São Salvador do Zaire vem confirmar, através de um comunicado, a transferência definitiva do atacante Filomeno Pinheiro Filó ao Iliete Sport Clube de Benguela. A informação é dada como certa pelo diretor técnico da agremiação, António Funjo Russo, que descreve a contratação do atleta.
12: Confirmo sim, como vocês sabem que o Filó ainda era um ativo nosso e alguns pronunciamentos nossos de alguns meses atrás, temos que ter dito de que o Filó ainda era um ativo de São Salvador, tinha um contrato por cumprir e ao longo deste período o Iliete entendeu fazer o negócio direito com o clube de São Salvador, porque numa primeira fase o Filó foi levado a um agente, não cumpriu com aquilo que são as normas. Um atleta que tem um contrato para negociar com outro clube, primeiro deve-se solicitar ao clube na qual o atleta tem um contrato, mas infelizmente isso não aconteceu. De qualquer forma, entendemos as duas direções sentar na mesa e chegar a um acordo para o bem do atleta e também para o bem do clube, porque o Filó é um jovem que ainda tem muito na vida, mas vem cometendo alguns erros. E tivemos a oportunidade de sentar com o miúdo, demos alguns conselhos. Mas no futebol é assim mesmo, o futebol é isso. O que eu posso confirmar é que está tudo definido, o Filó vai para o Iliete.
11: A direção do clube, através de António Funjo Russo, deseja felicidades e sucesso ao atleta que muito contribuiu na época passada para o êxito da equipa vermelha e branca na Liga Unitel Girabola, onde terá sido determinante com os seus golos.
12: Conselho que a gente tem estado a dar e nunca paramos de aconselhar os mais novos, que antes de se comprometer com um clube ou com um agente, é sempre bom consultar a direção do clube, consultar os pais que são os responsáveis, E nós estamos aqui deste lado para poder dar sempre suporte, porque o Filó é um atleta com margem de progressão muito grande. Aliás, não é por acaso, na cedência definitiva dele, o São Salvador salvaguarda aqui 30% numa futura venda. Fazer bem as coisas, né? Ele já não é tão miúdo, conforme a gente também tem dito. Tem uma carreira que pode mudar a vida dele. Portanto, que a gente pede nele continue disciplinado, trabalhador, e que não faça nada que possa prejudicar a sua trajetória, visto que o clube foi bom com ele, porque numa situação normal poderíamos ter dito não até ao fim, mas entendemos que a vida é o momento, viveu o seu melhor momento no clube a esta época recém-terminada, deu um salto muito grande.
11: Filomeno Pinheiro Filó está definitivamente transferido do São Salvador ao Ilhéus Sport Clube de Benguela, com a confirmação a ser dada pelo diretor técnico da agremiação, António Vunge Russo.
3: O jornalista de Abans Eduardo confirmando que Filomeno Pinheiro, ou simplesmente Filó, deixa o São Salvador do Zaire e vai para o Ilhéus de Benguela. Lá fora, a oitava etapa da volta a Portugal em bicicleta está de luto e está suspensa. Morreu um jovem ciclista, Finlay Darling, de apenas 19 anos de idade. A sua bicicleta, na linha que liga Melgaço a Faf, chocou com um veículo que seguia em contramão. A oitava etapa, que ia ligar exatamente as duas localidades, foi suspensa às 16 horas e 50 minutos desta sexta-feira, e quando faltavam pouco mais de 20 quilómetros para a meta. A decisão foi tomada imediatamente pela direção da corrida depois desse acidente. De acordo com o comando territorial da GNR de Viana do Castelo, um ligeiro de mercadorias estava na via a circular no sentido contrário ao da prova e o ciclista embateu violentamente, acontecendo a situação trágica. A mesma fonte confirmou que o veículo não fazia parte da organização da prova. De acordo com o comunicado, a organização da 87ª volta a Portugal em bicicleta lamenta profundamente o falecimento do corredor britânico da NSN Development Team, na sequência de um grave acidente ocorrido durante a oitava etapa da prova. Neste momento de profunda consternação, a organização da volta a Portugal e a Federação Portuguesa de Ciclismo expressam as suas mais sentidas condolências à família do jovem ciclista. E o presidente da República Portuguesa, António José Seguro, também publicou uma mensagem de pesar através do site oficial da Presidência da República. O Presidente da República manifesta profundo pesar pelo trágico falecimento do jovem ciclista britânico que ocorreu nesta sexta-feira e expressa a sua solidariedade à direção da Volta a Portugal e à Federação Portuguesa de Ciclismo, que estão a enfrentar um dos momentos mais dolorosos da história da prova, saudando a dignidade das decisões tomadas em memória e em respeito pelo atleta. O Presidente da República apresentou as mais sentidas condolências à família, aos seus companheiros e a toda a comunidade do ciclismo português. No futebol, o Sporting já está a vencer por 2-0 ao Vitória de Guimarães no jogo que abre exatamente a Ronda 2 da Liga Portuguesa de Futebol. Jogo que começou às 20 horas e 15 minutos, está perto do intervalo, 41 minutos. Sporting Clube Portugal 2, Vitória de Guimarães 0. Beni Mukendi, internacional angolano, está no 11 inicial. Ponto final na nossa presença. Trouxemos na noite desta sexta-feira, ministro da Juventude e Desportos enaltece excelente prestação dos lutadores da Seleção Nacional de Jiu-Jitsu que brilharam no Mundial de Abu Dhabi. A Confederação Africana de Handball aprova a participação de 6 equipas de Angola na fase final da Taça da África dos clubes campeões em séniores e em ambas as classes. Volta a Portugal em bicicleta suspensa depois da morte de um dos ciclistas em competição. E hoje de Alvalade já estão a vencer por 2-0 na busca da primeira vitória na Liga Portugal Betclic, redimindo-se do empate da estreia. Despede-se a equipa na montagem o Arivaldo da Silva, técnica final do Ed Anderson Alfredo, preparou e apresentou o Desportivo na noite da sua sexta-feira. O Alves da Silva, boa noite a todos, continuação de bom resto de noite de sexta-feira.

0: 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Boa noite, são 21 horas em todo o país.
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0: Maria do Carmo Lourenço Pedro, Ana Karina Lourenço, Andreia Sarila Salvaterra Lourenço e Nelson Luquene Lourenço comunicam o falecimento de seu pai, Manuel Lourenço Pedro, mais conhecido por Manuelito, ocorrido na República da Namíbia. O funeral se realiza em data a anunciar. José Martins, Sofia José e Maria José comunicam o falecimento de sua mãe, Nzamba Madalena, ocorrido em Luanda por doença. O funeral realiza-se em data a anunciar. O óbito decorre na sua residência, bairro São Pedro da Barra. Os familiares do Dr. Nsimindele Diampanga André comunicam que o seu funeral se realiza no sábado às 10 horas no cemitério de Benfica, portanto, amanhã. Ruth Moura Couto, Lúcia Moura, Lúcio Moura e demais familiares comunicam o falecimento de Maria Aldina Zacarias de Moura, ocorrido em Luanda. O funeral se realiza amanhã às 10 horas no cemitério Alto das Cruzes. Josefa Otávio, Teodora, Nídia da Silva, Toni, Paulo, Jada, Meno, Nica, Juju, Singa e demais familiares comunicam que será rezada a missa de 30 dias em memória de Esperança Otávio da Silva, mais conhecida por Tia Dida, amanhã sábado às 6 horas na Igreja São Francisco Xavier, bairro Mártires do Kifangondo, Rua 12. Maria Julieta de Carvalho Sebastião da Costa, Júlio de Carvalho, Fernanda Sebastião, Sebastião de Carvalho, Odete Sebastião, Fátima Sebastião, Justino de Carvalho, Agostinho de Carvalho e demais familiares comunicam que será rezada a missa de 6 meses em memória de João de Carvalho Sebastião, mais conhecido por João Físico, no sábado, amanhã, às 6 horas e 30 minutos, na Igreja de Cristo Rei, Terra Nova. A terminar, as famílias Tomé Bonfim Souza Queiroz, Dias dos Santos, Silva Guimarães, Cardoso Fernandes Cruz, Souza Soares Fraqueia e Dias, comunicam que será rezada a missa de 1 ano em memória de Emília Augusto Tomé de Jesus Bonfim, amanhã, dia 15, sábado, às 6 horas, na paróquia São Carlos Luanga. 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
0: 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Confira as publicidades e, na sequência, o programa Boa Noite, Angola.

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0: Atenção, Angola e o mundo. Boa noite, boa noite. 21 mais 8 minutos. Este é o Boa Noite Angola, sexta-feira. Proibido proibir. É sexta festa. Abra tudo. Estamos em festa. Até meia-noite. É a rádio que manda. A Nacional.
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0: Assim mesmo. Oh, oh, oh, Anderson Alfredo. A Rádio Nacional de Angola só não tem aquela música que ainda não foi gravada. Por isso, toca agora.

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0: 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Prazer.
1: Atenção ao relógio, são 21:37. Boa noite, Angola, soma e segue das ondas artesianas. Boa noite, Angola. 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
1: E é de cá para o país e o mundo que nós transmitimos a sua vitamina noturna. O seu BNA.
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1: É assim mesmo.

0: festa quando assinale para entrarmos. Hoje é dia de conversarmos com uma jovem cantora angolana que canta muito. Mana Bianca. Será que é a Mana Bianca que cantou com o Fir Machado? Será que é? Vamos saber daqui a pouco. Até bem pertinho da meia-noite. Assim que trabalha tal como nós, um grande abraço, bom trabalho, estamos juntos. Atenção, nenhuma profissão está acima da outra. Todos somos importantes e cada um deve dar o melhor de si para o desenvolvimento do nosso país. Fantástico. Assim que trabalha tal como nós, um grande abraço, bom trabalho, estamos juntos. Está doente, rápidas melhoras, cumpra com orientação médica, é só isso. E saiba que para grandes problemas também existem grandes soluções. Não fique preso no problema, ache a solução. Não espere, seja aquele por quem se espera. Trabalhe arduamente para o desenvolvimento do nosso país. A todos os automobilistas, um grande abraço. Obrigado pela boleia que oferecem à Rádio Nacional. Ser paciente na estrada para não ser paciente no hospital, porque a vida é o bem mais precioso que temos. E atenção que para a vida não há segunda via. Deixa-me estender um grande abraço ao Eduardo Samuel Bonda. DJ Leitinho, ex-DJ DJ Cadiabo. Atenção, sua mensagem pode cair no 949-830962. É sexta-feira, proibido proibir, é sexta festa na rádio. Onde quer que esteja, onde quer que você vá, leve consigo a Rádio Nacional de Angola, a rádio que une o país e o mundo. E o mais importante, na dúvida quanto ao que é certo ou errado, lembre-se daquilo que você não gostaria que fizessem a si, não faça o outro também. Grande abraço ao Humberto Fuxi. Humberto Fuxo, boa noite. Obrigado pelo carinho da audiência. Estamos juntos.
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0: É sexta-feira, Eduardo Bonda. Qual é a ideia?
2: Hoje é sexta-feira.
0: Nenhum leitinho. É sexta-feira, proibido proibir.

0: Vou agora entrevistar o mano que eu aposto que tem bilhete. Senhor Miguel, bom dia. Bem-vindo à Copopata da Felicidade, onde o bilhete é uma realidade. Tem bilhete de identidade?
1: Tenho sim bilhete.
0: Seu bilhete já está pronto. O que é que o cidadão faz a seguir?
1: Tem que levantar o bilhete. E levantar.
0: Está sentado?
2: Vai levantar.
0: Por que que muita gente trata bilhete e não levanta?
3: É mesmo a falta de conhecimento, a falta de informação.
4: Muitos deles vão tratar, depois, como já não é entregue no momento, eles vão-se embora e se calhar esquecem-se.
0: Então, incentiva as pessoas aí em casa a levantar os seus bilhetes. Mora aí.
5: Pessoal, se você tratou bilhete, é para ir levantar.
0: Levanta. O bilhete.
6: Anastra.

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Atenção, relógio, 21:53 em todo o país. Manda só um cheirinho da música da minha convidada. Tem cola. É tem cola? Amigo ouvinte, eu estou com esta senhora, a dona desta música.

A dona desta música está comigo. Pode tirar, manda outra. Aqui nem seu para cantar.

0: Ela está comigo, Mana Bianca. Boa noite, bem-vinda.
1: Olá, boa noite, Angola.
0: Muito bem, Mana Bianca, voz autorizada da província de Benguela, mas está a residir em Luanda desde o ano passado.
1: Exatamente.
0: Esta música tem cola, é um sucesso inquestionável.
1: Graças a Deus.
0: E como se não bastasse, veio o meu Cupapata. O Cupapata está bem? Está bem, Cupapata? Vai responder depois. Mana Bianca, estamos juntos, já marcou a presença. Pode tirar, vai tocar depois. Demo separador. Atenção, a vida é passageira, sabe, amigo ouvinte? Por isso aproveite ela, mas com muito cuidado. Numa pequena aldeia vivia um homem chamado Elias, conhecido por ser trabalhador, mas também muito fechado. Passava os dias preocupado em ganhar dinheiro, construir a sua casa e acumular bens. Quase nunca tinha tempo para conversar com os vizinhos, ajudar alguém ou simplesmente apreciar a vida. Mas certa manhã, enquanto caminhava pelo mercado, baixa aí o separador, o Elias encontrou um velho amigo, Samuel, que não via há muitos anos. O Elias, como é que tens vivido? Essa foi a pergunta do Samuel. O Elias respondeu: tenho trabalhado muito, quero garantir um futuro tranquilo, assim, para a minha família, enfim, tudo. O Samuel sorriu e disse: é bom pensar no futuro, mas não te esqueças de viver o presente. A vida passa depressa e ninguém sabe quanto tempo tem. Elias achou aquelas palavras exageradas e continuou o seu caminho. Alguns meses depois, uma forte tempestade atingiu a aldeia. Muitas casas foram destruídas. Várias famílias perderam quase tudo. O Elias, que tinha uma casa grande e bastante comida armazenada, decidiu fechar as portas e guardar tudo para si e sua família. Naquela noite, ouviu alguém a bater a porta. Era uma família que precisava de abrigo. Elias hesitou, mas lembrou das palavras de Samuel: a vida é passageira, a vida passa depressa. Ali, o Elias abriu a porta e recebeu a família. Nos dias seguintes, Elias começou a ajudar os vizinhos, emprestou ferramentas, dividiu alimentos e ajudou a reconstruir casas na vizinhança. Pela primeira vez em muitos anos, percebeu que a felicidade não estava daquilo que ele possuía, mas a felicidade estava nas pessoas com quem podia partilhar a vida. E por isso é que certo dia recebeu a notícia que Samuel estava muito doente. O Elias foi imediatamente visitá-lo. Sentado ao lado do amigo, perguntou: o que é que realmente importa na vida? Samuel respondeu com um sorriso: importa amar enquanto podemos, respeitar enquanto convivemos e ajudar enquanto temos força. O dinheiro fica, as casas desaparecem, os dias passam, mas o bem que fazemos permanece no coração das pessoas. Atenção, pouco tempo depois, Samuel infelizmente faleceu. A perda deixou o amigo Elias profundamente triste, mas também mudou a sua maneira de viver. Elias passou a cumprimentar os vizinhos, ouvir os mais velhos, ajudar quem precisasse e a valorizar cada momento com a família e os amigos. Anos mais tarde, já velho, Elias olhou para a sua aldeia e percebeu que a sua maior riqueza não estava na casa que construíra, nem nos bens que acumulara, mas estava nas amizades, nos gestos de solidariedade, nas lembranças das pessoas que ajudava. Então compreendeu uma grande verdade: a vida é passageira, mas a forma como tratamos os outros pode deixar uma marca que permanece muito depois de partirmos. Por isso, enquanto vivemos, devemos aproveitar cada dia, respeitar as diferenças, estender a mão a quem precisa e fazer o bem sem olhar a quem. Afinal, ninguém sabe quanto tempo lhe resta, mas todos podemos escolher como queremos ser lembrados. Viver é uma oportunidade, respeitar é uma escolha. Solidarizar-se é
2: é uma forma de tornar a passagem na vida mais bonita para todos. Por isso, faça sempre o bem sem olhar a quem e ajude a Angola a crescer. Esta é a moral da história. Fantástico.

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1: Destacado no Namibe, o papel dos municípios no processo de desenvolvimento de Angola.
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1: Boa noite, o ministro da Administração do Território, Daniel Neto, destacou hoje no Namibe o papel dos municípios no processo de desenvolvimento de Angola. O ministro, que discursava na abertura do Fórum dos Municípios e Cidades de Angola, em representação do Presidente da República, defendeu o reforço das capacidades das administrações locais. Elias Guito.
3: O executivo angolano olha com maior atenção o crescimento dos municípios por serem os locais onde começam a resolução dos problemas do cidadão. A confirmação foi feita pelo ministro da Administração do Território, Daniel Neto, nesta sexta-feira, 14 de agosto do corrente ano, durante a abertura da 12ª edição do Fórum dos Municípios e Cidades de Angola, que decorre em Moçambique, província do Namibe.
4: Levar os serviços mais próximos dos cidadãos, facilitar o relacionamento com uma administração pública sustentável e focada para a sua satisfação.
3: Daniel Neto apelou aos administradores municipais a estarem mais presentes na vida dos cidadãos através de ações que impactam as suas vidas.
4: É nos municípios que se materializam as políticas públicas, que se constrói o futuro de Angola. E é onde os cidadãos avaliam a capacidade dos gestores locais em responder às suas necessidades, porque a incidência da nossa ação governativa deve ser feita pelo impacto que produz na vida dos cidadãos. Estes resultados traduzem a mesma orientação.
3: Governadores provinciais e ministros presentes no Fórum dos Municípios e Cidades olham este evento como forma de se corrigir e ajustar projetos para impactar as comunidades.
1: O 10º Fórum dos Municípios e Cidades de Angola decorre na província do Namibe e reúne os responsáveis da administração local, do Estado e de várias regiões do país. Da atualidade internacional, o primeiro-ministro São Tomense apelou hoje à responsabilidade institucional dos deputados que bloquearam mais uma sessão plenária exigindo a destituição do presidente da instituição, denunciado por alegada pressão a juízes e violação do Estatuto de Deputados. Um grupo de deputados da oposição, São Tomense, impediu hoje a realização da sessão plenária, exigindo a destituição do presidente do Parlamento, Abnulte de Oliveira, denunciado por alegada tentativa de pressão a juízes para libertar um cidadão chileno detido sob mandato da Interpol. A ação de protesto foi protagonizada por deputados da coligação, Movimento de Cidadãos Independentes, Partido Socialista, e pelo menos um da Ação Democrática Independente. O presidente do Parlamento declarou a abertura da sessão, mas foi obrigado a cancelar após cerca de 5 minutos, porque o grupo de deputados permaneceu em pé e circulava na sala aos gritos, impedindo todas as tentativas de intervenção.
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1: Quem deve atualizar os dados?
2: O registro eleitoral tem natureza de prova de vida, assim deve atualizar os seus dados o cidadão angolano maior de 18 anos, residente em território nacional ou no exterior do país.
1: Como será feita a atualização no exterior do país?
2: No exterior do país, a atualização de dados do registro eleitoral será feita de forma presencial nas missões diplomáticas e consulares.
1: Qual é o papel da CNE e dos partidos políticos neste processo?
2: A Comissão Nacional Eleitoral supervisiona todos os processos de atualização de dados dos cidadãos, acompanha o funcionamento dos BUAP e analisa trimestralmente o relatório enviado pela Administração Central. Os partidos políticos, coligação dos partidos, a semelhança dos outros, forças vivas da sociedade, têm o papel de sensibilizar e mobilizar os cidadãos para aderir o processo de atualização de dados, provendo a participação cívica e democrática.
1: Que documento deve apresentar o cidadão no exterior?
2: O cidadão angolano residente fora do país deve possuir passaporte e ou bilhete de identidade, mesmo que esteja caducado.
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3: 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Se já trataste o teu bilhete de identidade, vai levantá-lo. 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

0: Você tem cola? Quem é que tem cola no final? Só ando ver esse mambo. Mas aconteceu. Mana Bianca, boa noite uma vez mais.
1: Boa noite, Angola.
0: Essa música é um hino.
1: É o IT.
0: Angola conhece. Parabéns. E é intemporal, está sempre a tocar.
1: Está sempre a tocar. Yeah, eu amo meu país.
0: Mana Bianca, ficaste um tempo ausente dos holofotes, não? Ou é impressão minha? Podes usar os fones, caso queira, já?
1: Ok. Acho que.
0: Ficaste um bocadinho ausente, não?
1: Acho que é impressão.
0: É impressão minha?
1: Yeah. Estamos sempre.
0: Estão sempre em espetáculos.
1: Sempre a trabalhar.
0: Há espetáculos também que não são divulgados.
1: Exatamente. Não? E também.
0: Pode usar os fones.
1: Confesso que tem aparecido que a minha imagem não é muito vista. Não é bem divulgada.
0: Ok.
1: Yeah, talvez seja.
0: Ou preferes aqueles espetáculos mais reservados?
1: O artista não pode escolher.
0: Não pode escolher?
1: Não, o artista não pode escolher. Quem escolhe é o público.
0: Mana Bianca, você tem cola. Esta música, vamos só recordar, como é que surgiu a inspiração para esta música, Mana Bianca?
1: Olha, esta música deu muito trabalho. Deu muito trabalho mesmo. Esta música surgiu em 2019 para 2020.
0: Uhum.
1: Yeah. Foi tipo uma mera brincadeira. O meu produtor, ele foi em casa.
0: Uhum.
1: Na casa dele não tinha luz. Então foi em casa que era para usar o meu plasma. E só levou o computador. Era para fazer a música de outros cantores.
0: Ok.
1: Yeah. Ao terminar, então fez esse beat mesmo em casa.
0: Ok.
1: E yeah, olhou para mim e disse: Mana Bianca, quem começou a me chamar de Mana Bianca foi mesmo ele, meu produtor, porque ele.
0: E o nome do artista qual era?
1: Não, o meu nome era Bianca.
0: Ah, ok. O Mana entrou.
1: Yeah, nós somos chilanos. Nós chilanos temos esse hábito de chamar de Mana.
0: Sim.
1: Vez de
0: mesmo amor Mano.
1: Yeah, em vez de chamar.
0: Amor querido.
1: De chamarmos o nome, né? Oi, Fulano, oi que lá. Então, pelo mano, respeito.
0: Muito mano, respeito.
1: Sim.
0: Ainda bem que é assim.
1: Yeah, Mano Fulano. Yeah. Então, eu comecei a cantar. E esta letra veio de repente.
0: Uau!
1: Yeah, comecei a cantar. E ele também, eu tive a ajuda dele. Do meu
0: no
1: produtor.
0: Aquecimento da Covid-19.
1: Exatamente. Não. Yeah, não foi, né?
0: 2019, 2020. Já era um aquecimento para entrar.
1: Yeah, não estava assim muito. Então, depois de algum tempo, o estúdio dele teve problema. Eu pedi para um amigo emprestar o estúdio dele, que é para gravarmos. Essa música demorou para sair, para gravar, para ir no estúdio, uns 3 meses.
0: Ok.
1: Yeah. Quando fomos gravar, não demorou, não fez nem 15 minutos.
0: Ok.
1: É sério.
0: Che! Oh, Mana Bianca.
1: Tá lhe dizer.
0: Menos de 15 minutos.
1: Menos de 15 minutos.
0: A música estava gravada.
1: Estava gravada.
0: O beat já estava conhecido?
1: Já, hoje. Claro, sim.
0: Então fez o tempo normal da música. Exato. Ao gravar?
1: Exatamente. É menos. Não, 15 minutos.
0: É raridade, atenção.
1: Não,
0: é raridade.
1: 15 minutos não. Uns. Yeah, 15 minutos.
0: 15 minutos?
1: Porque
0: uau,
1: foi rápido.
0: Uau,
1: talvez
0: uau.
1: É porque já estava na mente.
0: Uhum.
1: Yeah, e aproveitamos também o tempo que nos deram.
0: Sim, porque não era o vosso estúdio.
1: Não
0: né,
1: era,
0: habitual.
1: Sim. E depois,
0: era falida no estúdio?
1: Era falida.
0: Yeah.
1: Yeah. E depois deu um pequeno problema para a música sair.
0: Por quê? Que problema? Oh,
1: a música estava tão boa.
0: Uhum.
1: E aqui tinha assim um desentendimento com o produtor e a pessoa que nos levou lá. E aqui tínhamos que dar alguma remuneração e não nos pediram. Yeah.
0: Oh.
1: Yeah. Demorou.
0: Ou seja,
1: mesmo.
0: A pessoa que se deu o estúdio, quando notou a qualidade, queria algum dinheiro, isso? Epa,
1: talvez, né? Mas não queriam, sim. Tinha esse desentendimento.
0: Ou queriam assumir a patente da música?
1: Não, isso não. Isso não. E então, mais depois, o amigo que nos levou lá, fez aí as manobras dele. Também não queria que nos pagassem. E a música saiu. Quando saiu, eu não dei importância.
0: E a coisa que bate mesmo assim, você nem olha, né?
1: Não dei importância. É, pra...
0: é mais uma música que foi lançada, né?
1: Sim, eu tava mais preocupada em participar num texto lá do palco.
0: Na altura?
1: Na altura, em 2019. Então fiz a inscrição, uma produtora fez a inscrição, passei no casting, eu vim para cá para Luanda em 2019 e passei para as galas. E eu esqueci essa música.
0: Ok, participaste das galas?
1: Sim, um texto lá do palco, de 2019. Então me foquei nas galas. E depois de eu participar nas galas, foi na terceira gala. O meu produtor aproveitou. Enquanto eu estive cá, o produtor já imagina a audiência, então meteu a música a rolar. A música pegou, começou a tocar.
0: Você tem cola.
1: Você tem cola. Eu tenho uma
0: história. Colou bem.
1: Tem uma história. Depois eu aqui.
0: Qual é a história, diga?
1: Eu aqui em Luanda, a participar no concurso, alguém lá se fazer passar por mim.
0: É mentira!
1: Sério?
0: A muita malta aproveitadora.
1: Não brinca. Alguém lá se fazer passar por mim.
0: Em Benguela?
1: Em Benguela, que eu sou.
0: Uma moça.
1: É uma moça.
0: Hey?
1: Eu sou a Bianca. A Bianca começou a cantar nas praças. E aí eu fiquei conhecida através disso. Pá. A Bianca, a mana Bianca é aquela que vem na praça. É aquela que vende carvão, é aquela que vende dá muitas coisas, porque a moça, ela tem famílias, como é que vou dizer, que vende? Comerciante. Aí.
0: Ou ela queria apenas fazer playback e as pessoas entenderam mal?
1: Não, canta mesmo, que eu sou a Bianca.
0: Ok.
1: Então, como é que eu me percebi? Um fã me puxou no Facebook, olha, como é que você tá ali no concurso em Luanda, se você ainda ontem te vi?
0: Mana Bianca, tá usando que avião é esse?
1: Não, eu disse, não, eu estou aqui em Luanda, eu tive que fazer vídeo chamada no WhatsApp com a pessoa, com um fã. Daí se espalhou. Não, ele não. O meu produtor foi lá mesmo na praça, já ela apanhou ela a cantar a minha música e a ganhar dinheiro com esta música. E até hoje eu. Quem me vê? Lá, tu vindo na praça? E eu não nego, falo sim. Porque eu também vivo de uma família comerciante. Eu cresci a vender também.
0: E comercializar é bom. Olha, ô Mana Bianca, ontem eu vi um empresário que. E só estou a falar isso por causa da venda que foi introduzida aqui. De forma muito prática e muito resolvedora, trouxe a ideia de como é que muitos podem fazer dinheiro. Ele disse: jovens, se estiverem a vender, por exemplo, gelado de Mucoa. Se colocarem 5 pontos, gelados de 5 mil kwanzas, cada 50, né? Embalagens e tudo mais, 5 mil kwanzas num ponto, e se forem 5 pontos, tu já tens aí 25 mil kwanzas garantidos, que se acabarem durante o dia.
1: É pouco.
0: Mas estamos a dizer a começar com pouco,
1: com este
0: pouco,
1: sim,
0: mesmo.
1: Sim.
0: Já tem 25 mil por
1: já,
0: dia.
1: Já.
0: E se multiplicar os 30 ou 22 dias úteis, pelo menos, já se consegue viver. Então, essa questão de ser empreendedor e tudo mais, ou comerciante, é uma ideia muito boa.
1: Exatamente.
0: Oh, até me deu ideia.
1: Entendeu?
0: De embalar os gelados. Mas pronto, voltamos então ao nosso assunto. Então a moça fazia-se passar por Mana Bianca.
1: Exatamente.
0: Mas na praça.
1: Na praça.
0: Ia ganhar algum dinheirinho.
1: Nos shows também.
0: Se calhar ela poderia.
1: Tudo tem vantagem e desvantagem. Na verdade, isso só ajudou mais um pouquinho na minha carreira.
0: Pois expandiu a música.
1: Sim.
0: Mas hoje é tua amiga, ela?
1: Não.
0: Ou pelo
1: não.
0: menos próxima?
1: Não. Não, ela foi. Foi alguém próximo, foi a primeira pessoa a ouvir a música no estúdio.
0: Oh, pertencia ao estúdio?
1: Ia sempre lá.
0: Ok.
1: Ia. E ela também canta, eu acompanhei
0: o processo
1: dela de cantar.
0: Então podes ajudá-la também agora a dar outros passos, não dá?
1: Ajudar,
0: ainda tens o contacto dela?
1: Ajudar eu posso, já não. Ajudar eu posso, mas...
0: Mas ela se calhar está a nos ouvir.
1: Uma pessoa quando...
0: Qual é o nome dela?
1: Também não vou falar ainda.
0: Podes pedir a ela que ligue para ti, ela tem o teu número.
1: Não sei também.
0: Ou para a tua equipa. Mas seria bom agora ajudares ela. Dás uma chapada sem mão, no sentido
1: sim.
0: de perceber que o que ela fez não foi correto. Mas por ser cantora, agora lhe podes ajudar.
1: Olha, eu tentei me aproximar
0: dela?
1: E a dela, conversar com ela, por que ela fez isso.
0: Uhum.
1: Não tive sucesso. Eu esperaria, tipo...
0: Pelo menos o arrependimento,
1: ela,
0: né?
1: E ela dizer, tudo bem, epa, podemos conversar. Não, entendeste mal, não é assim. E até agora
0: peço
1: nada.
0: Peço desculpas.
1: Até agora nada. Então não tenho...
0: Nada a roubar, nem humilde, mas... A ser complicado.
1: Então não tenho como.
0: Muito bem, Mana Bianca.
1: Vamos esperar.
0: Mana Bianca está comigo. A verdade mesmo é que a Mana Bianca canta Borereia. Essa música é um sucesso. Parabéns. 22 horas mais 22 minutos. Ô, Mana Bianca, agora a pergunta que não se quer calar é... Que tem cola é quem?
1: Que tem cola?
0: É.
1: Ah, são todos corações apaixonados.
0: Não. No caso concreto da música, surgiu essa ideia de ser tem cola. Que tia cola, que inspirou é quem?
1: Esqueceste que o músico é mensageiro?
0: Não me pergunta. Até responde só.
1: Nós somos mensageiros da alegria.
0: Da alegria, sim.
1: Então, nem tudo que nós cantamos é porque aconteceu conosco.
0: Não, também não estou a dizer que tinha que acontecer. Só perguntei que tem cola é quem?
1: Tá na casa dele.
0: Mana Bianca, nas ondas da Rádio Nacional de Angola. Porque assim, produziu-se o beat. A Mana Bianca como que freestyle começou a lançar a música, né? Mas a letra que veio é esta. Você tem cola.
1: Sim.
0: A
1: suja é quê?
0: Do nada mesmo você tem cola.
1: A suja. Assim é que
0: pronto,
1: eu não foste
0: a mensageira de alguém, né?
1: Eu não tinha como cantar esta música para mim.
0: Tem
1: a minha história, porque naquele tempo.
0: Também não estou a dizer que a tua história.
1: Eu estava em depressão, eu estava assim, eu estava magoada.
0: Estava magoada? Sério?
1: Naquele tempo eu estava magoada, não tinha por que cantar essa música.
0: Quem é que magoou Mana Bianca?
1: Nem sei se está onde se existe.
0: Nem vamos recordar.
1: Eita, Lele.
0: Vale a pena até ouvir depois lhe mandar aquela música Osana do Cef. Então magoou a Mana Bianca estava magoada, enfim. Mas ainda assim ajudou muitos com esta música. Você tem cola.
1: Exatamente.
0: E é importante valorizarmos os nossos parceiros, as nossas parceiras. E esta música, Mana Bianca. Quando vais assim em espetáculos, sobretudo fim de semana, quanto é que consegues fechar de dinheiro?
1: Isso já é segredo.
0: Com esta música.
1: Isso já é segredo.
0: Mas acima de 1 milhão, Mana Bianca.
1: Ainda não.
0: Não?
1: Acima de 1 milhão.
0: Atenção, senhor empresário, senhor comerciante, senhor realizador de eventos. Você não perde nada caso junte a sua marca a esta outra marca da cultura angolana. Mana Bianca. Com esta música, este espetáculo todo. Você tem cola. Espetáculo bom de se ouvir. Mana Bianca. As pessoas que estão a ouvir, sobretudo as empresárias, e lhe querem terem casamentos e tudo mais, porque a música é profissão, é investimento.
1: Exatamente.
0: Há que se ter o retorno. E músicos como a Mana Bianca, que trazem coisas boas para os nossos ouvidos, merecem este apoio. Qual é o contacto para terem, afinal?
1: É, contacto para show é 942... 091803. Repito, 942091803. Ou Visite a minha página também, é Mana Bianca Facebook, TikTok também, Facebook, Instagram também, Mana Bianca. É, conto aqui, estou aqui para trabalhar e disposta, né?
0: Uhum.
1: Preparada para fazermos as coisas acontecerem.
0: Assim mesmo. Atenção, vamos ouvir um pouco mais. Depois de Você Tem Cola, há uma outra música que a Ana Bianca trouxe. Qual é? Mana Bianca, qual o título?
1: Eu tenho Minha Viola.
0: Essa é minha viola ou meu cupapata?
1: Esse é meu cupapata.
0: O cupapata veio?
1: Vai
0: falar daqui a pouco. Toca a música.

0: Cuba Pata, Mana Bianca. Ah, não respondeu, Mana Bianca. O Cuba Pata veio.
1: Veio.
2: Mas o Cuba Pata entrou em quem?
0: Ah, sei quem vai responder a quem? Quem canta quem?
2: Ah? Vou atender em quem? O mano.
0: Sim, quem vai responder a quem? Não é quem cantou? Mana Bianca, olha, mas olha, fora. Da brincadeira, música muito boa.
2: Obrigada, obrigada.
0: Parabéns. E sobretudo porque o músico tem este papel também, pedagógico.
2: Sim.
0: Orientar a sociedade como é que se deve posicionar. Porque estamos numa fase de muito materialismo. As pessoas colocam o ter acima do ser. Exatamente. E algumas pessoas vendem-se mesmo por coisas materiais. E às vezes olham para... Não, este é taxista, este é culpa pata, é mototaxista, não tem dinheiro, eu vou mesmo preferir um doutor. O doutor tem mulher dele já, tem a sua família e tudo mais, mas só quero o dinheiro que este vai lhe dar.
2: Exatamente.
0: Mas o amor fala mais alto.
2: Fala mais alto.
0: É essa a inspiração para a música?
2: É, as aparências enganam.
0: Exatamente.
2: Então,
0: e às vezes o teu culpa está a morar saudável.
2: Está a morar saudável. E os culpa está a ganhar um dinheiro.
0: Ganha
2: um
0: dinheiro, sim. Ganha. E é muito
2: você
0: dinheiro.
2: Você sabe quanto é que o culpa está a ganhar mensal?
0: Vê
2: fatura
0: isso.
2: Mensal.
0: Ah, vê para é. Isso.
2: Dá para você se engana. Isso acontece muito na nossa sociedade. Por exemplo, esta música.
0: Queremos viver da aparência.
2: Queremos viver da aparência. Para algumas, né? De nós.
0: Algumas de nós quem? Algumas
2: o,
0: mulheres?
2: Algum, sim,
0: nós, é melhor, sim. Acabar a conversa, yeah. A frase.
2: Algumas mulheres.
0: Uhum.
2: Yeah. É, basta, tanto nos homens, basta ver alguém com carro, em vez de olhar, né? Uhum. Vem, mas pelo carro, não, tem carro. Mas não sabe se o carro é dele ou não. Como é que ele conseguiu este carro?
0: Ainda que fosse dele, como conseguiu?
2: Como conseguiu?
0: Que caminhos trilhou para conseguir?
2: Exatamente. Nós ainda tem esse preconceito.
0: Ah, não, esse é diretor, esse é fulano de tal.
2: Você
0: não sabe se foi.
2: De fato, gravata.
0: Foi em quais becos para conseguir isso?
2: Assim mesmo. Essa história é real. Aconteceu. Eu presenciei. Eu estava assim num restaurante. E apareceu umas três amigas.
0: Em Benguela?
2: Em Benguela.
0: Uhum.
2: Apareceu umas três amigas, estão assim reunidas a jantar também.
0: Em que cidade de Benguela, antes de continuares?
2: Eu estava na Praia Morena.
0: Ok.
2: Yeah, na Praia Morena.
0: Visitei por acaso, muito fixe.
2: Bem fixe, né?
0: Yeah, bem fixe.
2: Tem muitas morenas.
0: É. É Mara Bianca. E yeah, continua.
2: E elas estavam a jantar. Uma delas namorava com um cupapata. Yeah. Começaram a falar sobre elas e tal. Outra falou, não, um namorado assim, é para bancária. Essa mesmo que namora com um cupapata, como toqueiro. Levanta a veca de banho. E as duas começam a falar dela.
0: A falar mal
2: a
0: dela.
2: A falar mal dela, sim. Pô, ele
0: amigas é falsas.
2: E a moça mesmo bonita. Ela é bonita, já lhe falei para deixar naquele moço, assim. Yeah, e
0: que era o homem que estava de fato.
2: Eu aquilo,
0: fato
2: eu,
0: falso.
2: Yeah, eu estava a ouvir. E quando eu fui para casa, eu quando escrevo música, vem da mente. Eu crio já melodias e tudo.
0: E a vida onde mais?
2: Não, a música que se inspira ouvindo a música dos outros, ouvindo beats.
0: Yeah,
2: sim.
0: Yeah.
2: Yeah, então eu tive essa ideia de assim, se ele é com o papata, ele é meu.
0: Assim mesmo.
2: Eu sei o que eu vi nele. Tá vendo? Eu sei quem fica com ele, quem convive com ele, quem conhece ele, sou eu. Ele é meu.
0: O ser é mais importante que o ter.
2: Então não posso fazer o quê? Ouvir na boca das pessoas, das minhas amigas, para me deixar. Quem é você? Só eu sei porque que eu estou com ele. Tá vendo?
0: Parabéns.
2: Então.
0: Parabéns, Mana Bianca. Esta música vai ajudar a sociedade e está a ajudar a sociedade a posicionar-se. E é muito importante que o artista olhe nisso.
2: Exatamente.
0: Yeah. Mas tens estado a receber muitos feedbacks?
2: Tem.
0: Muito feedback, sobretudo de pessoas que dizem: oh, Ana Bianca, essa música ajudou muito e tudo mais.
2: Olha, se for para contar, já ultrapassou uns 50 casais.
0: Uau!
2: Que casaram, 50 até pouco. E yeah, que ligam para a mulher: eu consegui meu namorado ouvindo tua música.
0: Boa.
2: Hoje eu sou casado ou casada com a minha mulher através da tua música. Eu lhe conquistei assim na festa, ouvi tua música. E yeah, aconteceu, até hoje estamos juntos.
0: Sim, senhora.
2: Tá, e eu sinto, tá, vendo, aquela satisfação, aquela alegria. Como quem diz: yeah, essa é a minha missão.
0: Conseguiste cumprir a missão.
2: Yeah.
0: Porque não há dinheiro que paga isso, Mona Bia.
2: Não há.
0: Não há.
2: Não há, essa é a minha missão, epa. Esse é o dom que Deus me deu. Então, já tive muitos motivos para desistir.
0: De cantar?
2: Sim.
0: Não faz isso, Mana Bianca. Por quê?
2: Yeah. Hum?
0: Por quê?
2: Bom, primeiramente por questões financeiras.
0: Como assim?
2: Patrocínios. A música tem.
0: Mas a Mana Bianca hoje não tem problema de patrocínio.
2: Olá.
0: Mano, a Bianca hoje vai fechar um contrato, vai apresentar proposta a um banco, a uma instituição e tudo mais. Está resolvida, não?
2: Ainda precisamos de patrocínio. Precisamos, okay. Porque gerir uma carreira, principalmente
0: artística,
2: no nosso país,
0: é muito fácil, né?
2: não é fácil. Tem muitos gastos. Então nós precisamos, como artista, precisamos sempre da mão de ajuda dos empresários.
0: Okay.
2: Então, nesse momento eu digo que eu preciso também. Preciso muito, porque...
0: Atenção, senhor empresário. Senhor comerciante, por favor. Hoje o país está a acontecer na província do Namibe. É lá onde está a acontecer a cidade do desenvolvimento, ou seja, o desenvolvimento local, né? A semana do desenvolvimento local. E ouvimos aí o nosso antigo colega da rádio, o Ângelo Rodrigues, que é o diretor de comunicação do MAT, a falar e muito bem sobre tudo isto. E os administradores todos estão aí. Os administradores, as administrações municipais têm os seus dias de comemoração, têm as suas atividades e tudo mais. Não perde nada caso junte a sua marca a esta jovem angolana, Mana Bianca. Mana Bianca. Já conhece muitas províncias do nosso país?
2: Já, já.
0: Mas faltam algumas.
2: Falta algumas. Falta.
0: Quais são as que faltam? Consegue enumerar?
2: Moxico.
0: Falta Moxico?
2: Lunda Norte.
0: Atenção, Moxico. Atenção, Moxico Leste?
2: Moxico Leste
0: e Moxico.
2: E aí Moxico.
0: Ah, pois. Então, Moxico Leste, Lunda Norte. Que mais província que falta? Que outra província que falta? Todas as outras estão conhecidas. Já foi a Cabinda?
2: Cabinda também.
0: Zaire. Também não foi ainda o Zaire?
2: Ainda não.
0: Atenção, Angola de Cabinda ou Cunene. Não
2: Namibe.
0: Perdo nada.
2: Namibe.
0: Não conheço Namibe também?
2: Namibe.
0: Vizinha aí do que era?
2: Não fui.
0: A terra da felicidade. É lá onde está a acontecer a Semana do Desenvolvimento Local.
2: Sim.
0: Estão lá todos os 326 administradores do nosso país, os 21 governadores da nossa Angola, das 21 províncias que constituem o nosso país, estão todos aí a refletir em tudo em torno do desenvolvimento local que o nosso país precisa. Porque é assim que deve ser. Então, por favor, pegue o seu telemóvel, senhor empresário, senhor comerciante, e anote aí o contacto da equipa da Mana Bianca. A Mana Bianca é cantora, já deu cartas positivas quanto à música e ainda assim precisa do seu apoio. Qual é o número, Mana Bianca?
2: 942-09-1803. Repito, 942-09-1803.
0: Muito bem. Mana Bianca, se a tua filha hoje quisesse ser cantora, o que é que dirias a ela?
2: Vai em frente. Eu estou aqui para apoiá-la.
0: Muito bem. Mana Bianca, vamos lá descodificar então o teu bilhete. No bilhete que não está escrito Ana Bianca?
2: Não.
0: Qual é o nome completo?
2: Inês Bianco.
0: Inês Bianco. Filha de?
2: Uhum.
1: Estamos a desclassificar o bilhete.
2: Uhum.
1: É assim que se apanha tudo. É que é, complica? Mana Bianca.
2: Queres fazer
0: Inês
2: o quê?
0: Bianco. É o nome que está no bilhete. Filha de quem?
2: Margarida Chipuco.
0: Altura? Mas deve ser aí. Eu não, não quero falhar. Um metro e quanto? 1,60m?
2: Um metro e quê? A minha esqueci.
0: No bilhete diz que é 1 metro e quê? E 50?
2: Yeah,
0: ok.
2: Acho.
0: Saldo civil?
2: Vamos lá ver. Solteira.
0: Solteira. Mas não significa que o coração está solto, não?
2: Está stand-up ainda. Está em andamento.
0: Está em andamento.
2: Está em andamento.
0: Okay. Bilhete pede mais quem? Quem tossiu?
2: Quem?
0: Ah, o Anderson. Anderson Alfredo. O que é que o bilhete pede mais? Ah, pronto, já sabemos que a província é Benguela, mas está em Luanda a fazer os trabalhos artísticos. E agora, com muita seriedade, senhor empresário, o seu negócio pode ganhar asas, o seu negócio pode ganhar outros caminhos bons. Caso. Está a rir o quê então? Ah, o tossir do Anderson? Mas, oh Anderson, é o quê então? Ela respondeu: o saldo civil é solteira, não é isso? Está em stand-by. O stand-by era quem mesmo? Stand-by o quê? Ah, não está ocupado o coração. Muito bem, ainda bem que é assim. A Mana Bianca está preocupada com os trabalhos musicais.
2: Sim, sim.
0: Esse é o foco.
2: Tô
0: porque também há ocupações que depois tirem do foco, né?
2: Não,
0: então,
2: maravilha,
0: continua aí só a cantar.
2: Tá vendo, né? Só sim.
0: Ciúme. Ei, não, aí são outros 500.

0: não?
1: Eu te gosto, eu te amo.
0: Quem que falou te amo?
1: Os dois.
0: Os dois?
1: Sim.
0: Para quem?
1: Começaste mais.
0: Para quem? Não, isso é uma pergunta. Os ouvintes também querem saber. Ah, maravilha, cara.
1: Ando muito.
0: Tu merece. Veja aqui as 21 horas da rádio. Toca música, Mendo com o Sol, já voltamos.

0: Dole y en inglés. I love you. Essa música com Bulunga. Espetáculo, Mana Bianca, parabéns. Música muito bem conseguida. Essa música foi gravada quando?
1: Esta música já foi gravada em 2024.
0: Eu te amo como sal.
1: Yeah,
0: se não for comida, não cuia.
1: Não cuia, bebê.
0: Sim, muito romântico. Ai, Moçale. Olha, parabéns, já, Mana Bianca. Esta música sai no seu trabalho? Ou no trabalho da pessoa que participa? Eu sou produtor, não é?
1: Sai no meu trabalho.
0: Sai no teu trabalho?
1: Sai.
0: Amenduco Sole.
1: Amenduco Sole.
0: Muito bem. Amenduco. Produzida em Luanda.
1: Benguela.
0: É, ou em Benguela.
1: O produtor Silva Larinho.
0: Muito bem, muito bem. Agora, como é que está a tua agenda? Ao saíres daqui, por exemplo.
1: Olha, ao sair daqui, eu estarei no aniversário. Yeah. No aniversário de uma menina de 15 anos.
0: Ok. Mas a próxima semana, a vaga está aberta?
1: Tá aberta.
0: Atenção, assim que tem o casamento Sei agendado, ali. O seu aniversário, o seu pedido, a festa do papá, da mamã, da namorada, do amigo, da amiga, do irmão, do vizinho, aquele vizinho que é mesmo próximo, é mesmo família e vai celebrar mais um ano de vida e lhe queremos oferecer alguma coisa. Ao invés de pensar em tanta coisa que pode se calhar custar 1 milhão e tal, 2 ou coisa parecida, por que não chamar a Mana Bianca? É, Mana Bianca.

0: Vai recordar o número. Qual é?
1: 942-09-1803. 942-09-1803.
0: Muito bem. As redes sociais, Mana Bianca.
1: Facebook, Mana Bianca. Instagram, Mana Bianca. TikTok, Mana Bianca.
0: O que é que vai sair daqui nos próximos dias? EP?
1: EP.
0: Qual é o título do EP?
1: Ainda está em projeto.
0: Mas as músicas todas estão concluídas? Ou ainda surgirão outras músicas para constituir o EP?
1: Surgirão outras músicas, porque eu pretendo fazer participação.
0: Ok.
1: E há participações.
0: Participações com quem?
1: E alguns cantores, mas...
0: Já são identificados?
1: Já, mas ainda não posso divulgar os nomes deles.
0: A participação é paga?
1: É paga. Alguns...
0: Mas há artistas que não cobram.
1: Artistas que não cobram, mas artistas que cobram.
0: O Anderson não cobra?
1: Duvido.
0: Anderson Alfredo não cobra. É que é a Mana Bianca.
1: Essa hora já é ligada no Anderson Mário.
0: Não, mas o Anderson Mário também só conversa com ele. E os artistas têm esta possibilidade de trocarem, né, as participações depois. Sim. Enfim, mas desejamos todo o sucesso do mundo, Mana Bianca.
1: Yeah.
0: Não é fácil. E porque a Mana Bianca deixou Benguela, veio a Luanda para dar os seus passos ao ritmo cultural de que se deseja. E Angola ama muito os seus trabalhos, Mana Bianca.
1: Obrigada.
0: Nunca mais pense em desistir.
1: Nunca.
0: Porque as suas músicas já salvaram muitos casamentos.
1: Sim.
0: Muitos relacionamentos. Sobretudo aquela. E contaste, né? De pessoas que deram feedback de que paqueraram mesmo a querida.
1: Exatamente,
0: ouvindo a tua música.
1: Sim.
0: A Culpa Pata.
1: Sim.
0: Meu Culpa Pata, né?
1: Tem cola.
0: Tem cola.
1: Sim, sim.
0: Mas o meu Culpa Pata também.
1: Também.
0: Porquê?
1: Também.
0: Porque as pessoas materializaram quase tudo. Até o namoro. E a quem perguntou mesmo qual é a orientação económica do namoro? Não existe,
1: não existe,
0: há uma orientação económica, mas para o casamento existe, né? Ou comunhão de bens, ou separação, ou comunhão de adquiridos e tudo mais. Mas na música procuraste trazer a ideia de que não importa quanto esta pessoa tem de material, mas vale mais a riqueza que tem dentro dela.
1: Dentro do coração.
0: Há quem tem muito dinheiro, bora, mas se transforma.
1: Eita.
0: Então, para que sou? Mana Bianca, parabéns, todo sucesso do mundo. Estamos juntos. Olha, volta então na próxima semana, pode ser?
1: Volto.
0: No Discolândia.
1: Volto.
0: E vamos conversar com os ouvintes também, porque muitos ouvintes têm curiosidades.
1: Ok.
0: E querem ver satisfeitas.
1: Boas.
0: E como disseste aquela hora, andas muito. Vais andar mais. Vais voltar na próxima semana, já? No Discolândia.
1: Boa, estamos juntos.
0: Quero deixar abraços a algumas pessoas?
1: Quero deixar abraço a minha província, Benguela. Minha família. A Angola inteira. Aos meus fãs. E agradeço pelo apoio, por não desistirem de mim, né? Obrigada pela fidelidade. E eu estou aqui, não parei. Estou sempre a continuar. E vêm coisas boas, né? Já estamos em estúdio a cozinhar um novo som. Então é isso.
0: Mais uma carga que está a vir aí.
1: É bomba.
0: Agora prometa a Angola e o mundo que está a acompanhar. Quando a música estiver gravada, o primeiro sítio onde vai tocar é onde?
1: Boa noite, Angola.
0: Amigo ouvinte, ouviu, sabe que é aqui. Se for no outro sítio, vai ser batota.
1: Vai ser batota.
0: Mana Bianca, estamos juntos até a próxima semana.
1: Obrigada.
0: 22 horas mais 52 minutos. Toca, você tem cola. É da Mana Bianca. Não respondeu quem tem cola, mas tocou. E toca, vai tocar.

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0: Rádio Nacional de Angola, são 23 horas no país. A seguir as notícias com o jornalista Ernesto Samaria. Obras do futuro Hospital Oncológico serão concluídas em julho de 2027.
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0: Boa noite. O chefe de Estado, João Lourenço, visitou esta sexta-feira a obra do futuro Hospital Oncológico, integrado na terceira fase do Complexo Hospitalar de Doenças Cardiopulmonares Cardeal Dom Alexandre do Nascimento, em Luanda. Com 36% de execução física, o projeto representa mais um passo no reforço da capacidade nacional de prevenção, diagnóstico e tratamento das doenças oncológicas através da expansão da rede hospitalar, modernização tecnológica e formação de doenças especializadas. O Hélder Silva tem mais dados.
2: Angola deverá contar em breve com uma nova unidade especializada para o diagnóstico e tratamento de doenças oncológicas. Trata-se do Hospital Oncológico, localizado na zona do Palanca, município do Quilamba, Quiás, em Luanda, uma infraestrutura hospitalar atualmente em construção e que pretende reforçar a capacidade de resposta do país no domínio da oncologia. Os trabalhos tiveram início a 30 de julho de 2024. Segundo dados disponíveis, a obra apresenta uma execução física de mais de 30%. A previsão avançada é que as obras possam ser concluídas entre junho e julho do próximo ano, segundo a ministra da Saúde, Silvia Lutucuta.
3: Se tudo correr bem, acreditamos que até junho, julho do próximo ano, podemos ter o hospital.
2: Por outro lado, a titular da Saúde diz que estão a ser formados médicos especializados em oncologia no Brasil, Portugal e na Índia.
3: Mesmo para virem trabalhar aqui nesta unidade sanitária, nestas novas admissões, teremos também um programa de formação.
2: Implantado numa área de cerca de 26 mil metros, 413 metros quadrados, o futuro Hospital Oncológico foi projetado para funcionar como uma unidade de especialidade e vai concentrar diferentes serviços destinados ao atendimento de pacientes com doenças oncológicas. O edifício hospitalar terá 4 pisos e contará com várias valências, entre as quais um laboratório clínico, oficina biomédica e farmácia principal e 149 camas, segundo a técnica da empresa de fiscalização da DARS, Ruth Cabeto.
4: O primeiro piso acolhe a unidade de infusão de quimioterapia com uma capacidade de 21 camas, a oficina de terapia respiratória, o bloco operatório com uma capacidade de 3 salas cirúrgicas gerais e 1 sala cirúrgica robótica, a medicina nuclear, a unidade de cuidados intensivos com uma capacidade de 18 leitos, o segundo piso acolhe o laboratório clínico, a oficina biomédica e o internamento com uma capacidade de 30 leitos. O terceiro piso integra as áreas adicionais de internamento com uma capacidade de 68 leitos. O projeto contempla igualmente alojamentos para médicos com uma capacidade de 26 quartos e aos estudantes com uma capacidade de 28 quartos.
2: O projeto contempla igualmente uma morgue e um departamento de acidentes e emergências destinado a responder a situações que exijam intervenção médica urgente. Na área do atendimento especializado, estarão disponíveis clínicas para pacientes em regime ambulatório, permitindo a realização de consultas, exames e determinados tratamentos sem necessidade de internamento. A unidade contará também com um departamento de imagiologia e diagnóstico fundamental para a identificação, avaliação e acompanhamento das doenças.
0: Obras do futuro Hospital Oncológico serão concluídas em julho de 2027. Do quadrante internacional, mais de 650 mil refugiados e requerentes de asilo do Sudão do Sul correm o risco de perder o acesso à assistência vital, nomeadamente alimentar, por falta de financiamento externo. O alerta é das agências das Nações Unidas. De acordo com as agências humanitárias, uma interrupção da ajuda essencial teria consequências imediatas e duradouras para centenas de milhares de famílias refugiadas, incluindo o aumento do risco de subnutrição, exploração e abusos contra mulheres e crianças.
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0: Agora 23 horas 4 minutos.
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0: Saudações! Cá estamos para mais uma edição do Espaço Informação e Cidadania, integrado no projeto de universalização do bilhete de identidade, promovido pelo Ministério da Justiça e dos Direitos Humanos de Angola, sob o lema Meu Bilhete, Minha Identidade.
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0: Mais de 3 mil cidadãos afluíram ao primeiro dia da campanha de emissão e entrega massiva do bilhete de identidade, promovida pela Rádio Uambo, em parceria com a Delegação Provincial da Justiça e dos Direitos Humanos. Mais dados com o repórter Francelino Pedro.
2: Cidadãos afluíram ao primeiro dia da campanha de emissão e entrega massiva do bilhete de identidade, promovida pela Rádio AMBA em parceria com a Delegação Provincial da Justiça e dos Direitos Humanos. Durante a campanha realizada no pátio da Rádio AMBA, 218 cidadãos receberam os seus bilhetes de identidade, enquanto 149 trataram pela primeira vez deste documento de identificação. O porta-voz da campanha pela Delegação Provincial da Justiça e dos Direitos Humanos, José Daniel, considera satisfatórios os resultados alcançados no primeiro dia e perspectiva maior afluência nas próximas edições.
3: Em relação à entrega dos BIs,
4: 218,
3: também é positivo, atendendo o lançamento do programa, um dia experimental. Eu acredito que nos próximos sábados estaremos a ver os números a crescer.
2: José Daniel apontou igualmente alguns constrangimentos registados durante o processo, com destaque para a emissão da segunda via do bilhete de identidade. Segundo o responsável, a situação foi ultrapassada mediante a entrega da RUP.
3: Restamos alguns constrangimentos por conta da comunicação da AGT. Não conseguimos ter sucesso na emissão das segundas vias. Entretanto, queremos acautelar este constrangimento para que não volte a acontecer na próxima edição.
2: Os beneficiários da campanha manifestaram satisfação pela iniciativa, considerando que a mesma facilitou o acesso ao processo de emissão e entrega do bilhete de identidade.
5: Ricardo Paciência José Ponda. Estou grato por conseguir receber. O apelo que os trabalhos continuem assim e não nos abandonem, não nos esqueçam. Significa que o país está a melhorar.
6: Eugênio Menezes Cambamba. Nós estamos a aproveitar essa oportunidade. Trouxemos as crianças para fazer a renovação dos bilhetes.
2: A diretora da Rádio AMBA, Ivone de Lourdes, enalteceu a parceria com a Delegação Provincial da Justiça e dos Direitos Humanos, destacando o impacto da iniciativa na aproximação dos serviços aos cidadãos. Ivone de Lourdes explica que a campanha pretende promover o exercício da cidadania e facilitar o acesso dos cidadãos ao bilhete de identidade numa altura em que decorre o processo de prova de vida, tendo em vista as eleições gerais de 2027.
7: Pensamos que vamos continuar, porque cidadania ativa e aproveitar esta oportunidade que decorre o processo de atualização do registro eleitoral. Não queremos que ninguém fique de fora.
2: A primeira edição da campanha de emissão e entrega massiva do bilhete de identidade decorreu no pátio da Rádio AMBA, onde cidadãos provenientes de diferentes pontos da província tiveram a oportunidade de tratar e levantar o documento de identificação. Rádio Nacional de Angola no AMBA, Edson Benga e Francelino Pedro.
0: Rádio AMBA promove campanha de emissão e entrega massiva do bilhete de identidade a mais de 3 mil cidadãos. O governador da província do Zaire, Triano Mendes, considera que o bilhete de identidade é mais do que um documento, é a chave ao acesso aos serviços de educação e saúde, garantindo maior inclusão e mais oportunidades.
8: Eu sou Adriano Mendes de Carvalho, governador da província do Zaire. No Zaire, o desenvolvimento começa em cada um de nós e tudo começa com a nossa identificação. 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
0: E a governadora da Lunda Norte, Filomena Misa, afirma que o desenvolvimento da província começa com cidadãos identificados e organizados.
4: Eu sou a Filomena Misa, governadora da província da Lunda Norte. Tenho bilhete de identidade porque o desenvolvimento da nossa província começa com cidadãos devidamente identificados e organizados. 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Obrigada.
0: Governadora Provincial da Lunda Norte, Filomena Missa.
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0: Por hoje é tudo. Receba um forte abraço de Elizabeth Smith na coordenação e produção, de João Pedro na realização, sonorização e montagem de José Luís Faria e na apresentação, a Fadilha Custódia.
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Ai, música boa, música linda, música patriótica. Angola, nosso país, o único solo pátrio que nós temos. E se não formos nós a pensarmos no nosso país, quem será? E Matias Damásio tem esta particularidade de trazer um patriotismo muito ativo. Parabéns, Matias Damásio, música linda. Não tem como não gostar das músicas, dos trabalhos musicais deste artista, este filho de Benguela que canta e encanta e contagia Angola e o mundo. E tal como esta, há uma antiga. Tu consegues encontrar? Angola, país novo. É, Angola, nosso país. Cuia. Toca. Mas é mesmo para aproveitarmos e homenagearmos este artista, Matias Damásio. Está de parabéns. A Angola agradece, todos nós agradecemos. Somos a juventude, somos os mais velhos e crianças que devemos trabalhar, que tem tudo

0: preciso amar a pátria e ter Angola no coração.
1: Esta canção, porque Angola precisa de todos nós. Viva a pátria!

0: Isto não é só música, é mostrar caminho, é direção. Matias Damásio merece aplausos. Música linda, conteúdo patrioticamente inquestionável. Viva Angola, viva o nosso solo, viva as nossas famílias, viva as nossas crianças, viva os nossos irmãos. É assim, harmonia, paz, liberdade, não há dinheiro algum que pague. E nesta caminhada toda, depois de Matias Damásio, estamos a trazer, e porque o Anderson Alfredo escolheu, é Bumba Bumba, de Léo, o Príncipe do Amor. Esta música é para chamar a atenção, a importância de nós trabalharmos, ganharmos a vida de forma honesta. Não interessa qual é o nosso, qual é a nossa ocupação laboral. Interessa-nos sim ganharmos a vida de forma honesta, ajudarmos o país a crescer. A todos os pedreiros, marceneiros, carpinteiros, lavadores de carros, professores, engenheiros, economistas, jornalistas, enfermeiros e médicos, todos nós somos importantes e trabalhar é importante. Ganhar a vida de forma honesta é importante. Se não conseguiu um emprego, mas conseguiu um financiamento, construiu um negócio, uau! Parabéns! As coisas podem estar difíceis, mas hão de melhorar. Mas o mais importante é pensar de forma positiva, encarar a vida e ajudar os outros. Quem conseguiu um bocadinho tem que ajudar os outros. É, também o outro que não tem nada, às vezes está a orar a Deus, a pedir, epá, meu Deus, abençoe-me, ajuda-me, por favor, permita alimentar o meu filho hoje. E do nada assusta que o Anderson ou o Falcão ou uma baia ligou. Como é, brada, tudo bem, nunca mais. Epá, mas não estou expresso, vou-te mandar aí uns 10 mil para tomares aí um sumozito. Esse dinheiro parece que nada vai mudar o dia daquela pessoa. Então é Deus a usar você como instrumento para ajudar esta pessoa. Então faça sempre o bem, mas sem olhar a quem, e ajude a Angola a crescer. Esta música boa toca do princípio. Léo, Bumba Bumba.
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0: Bumba, Leo Príncipe, 23 horas mais 39 minutos em todo o país. Grande abraço, somamos e seguimos nas ondas artesianas da Rádio Pública. A rádio que une o país e o mundo. Camba de Amuxi, Mangakumenequena, Mudijina de Angana. O Cassitiwa, Amanjang, Amendekasi, da Pandula. Que ambote que a Congola, ambote tutondele. Moyaweno, Tifutichete Fangola, Transaquila, Yenangou, Nevo, programa Muchisanji. Ao programa Boa Noite Angola. Anderson, Mbuimbui. Mbuimbui Ligeti.
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Joana de Kids Barceu Manuel, Kid MC, música agradável a todas as mães do mundo, a todas as mães de Angola, parabéns.

0: AFS, Meus Pesadelos, Força Suprema nas ondas da rádio. Padre Mac vem na sequência, a amizade deve estar acima de tudo. O amigo é aquele irmão que a mãe não teve, por isso ame o seu amigo, ame a sua amizade, preserve. É. Que não o valor de uma amizade.
1: Essa é para vocês.
0: Uma vez mais.

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3: Ponto final à edição de Boa Noite Angola desta sexta-feira. Fique com as despedidas da Esmeralda Misa, da discoteca da rádio, do Anderson Alfredo e do Justino Mabaia, o seu camba da comunidade. Já sabe, faça sempre o bem sem olhar a quem e ajude Angola, a nossa pátria querida, a única pátria que temos a avançar. Bom fim de semana!

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3: Angola, bom dia. Inamet prevê que época chuvosa 2026-2027 seja caracterizada por condições atmosféricas influenciadas por fatores climáticos. Mais de 60 mil cabeças de gado foram vacinadas contra várias doenças animal. Desporto, corrida ao título do Nacional de Hóquei em Patins, começa a ser disputada hoje sábado. Pelo mundo, o fenómeno El Niño pode colocar neste ano mais de 50 milhões de pessoas com fome aguda em todo o mundo. Jornal da Meia-Noite, sábado 15 de agosto de 2026, edição de Manuel Vicente, técnica de Wilson Fernandes, o Ernesto Samaria apresenta as notícias.
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3: Ora, a todos, muito bom dia. Começa oficialmente hoje, 15 de agosto, a época chuvosa 2026-2027 em Angola. O INAMET, Instituto Nacional de Meteorologia e Geofísica, dá a conhecer que para a época que vai até 15 de maio de 2027, estão previstas condições atmosféricas influenciadas por fatores climáticos de grande escala, com destaque para o fenómeno El Niño, que espera ser de intensidade forte, é muito forte. Em Angola, segundo a técnica de comunicação, inovação e modernização dos serviços do INAMET, Rita João, estas condições poderão estar associadas à ocorrência de chuvas irregulares na região sul do país, sobretudo os meses de dezembro e fevereiro.
5: Para a presente época chuvosa, estão previstas condições atmosféricas influenciadas por fatores climáticos de grande escala, com destaque para o fenômeno El Niño, previsto com intensidade forte a muito forte. Este fenômeno caracteriza-se pelo aquecimento anômalo das águas superficiais do Oceano Pacífico Equatorial Central e Oriental, podendo provocar alterações dos padrões de precipitação e temperatura em diferentes regiões do mundo. E para o caso de Angola, estas condições poderão estar associadas à ocorrência de chuvas irregulares na região do sul do país, sobretudo entre os meses de dezembro e fevereiro. Durante os meses de setembro a novembro, a temperatura do ar e a umidade relativas elevadas, características desta época do ano, deverão favorecer condições de instabilidade atmosférica e ocorrência de precipitação em grande parte do território nacional.
3: O INAMET, segundo Rita João, prevê que a maior parte de Angola vai registrar valores de temperaturas do ar e umidade relativa ligeiramente altas, podendo a precipitação apresentar valores próximos da média climatológica, segundo aquela responsável.
5: Neste período é característico a maior parte do país registrar valores de temperaturas do ar e umidade relativa ligeiramente altas, podendo a precipitação apresentar valores próximos da média climatológica. Este comportamento poderá estar associado, entre outros fatores, à influência de condições positivas no dipolo do Oceano Índico, que se caracteriza pelo aquecimento anômalo das águas superficiais em determinadas áreas do Oceano Índico. Assim sendo, por outro lado, o ligeiro aquecimento das águas do Oceano Atlântico Sul poderá favorecer maior evaporação e disponibilidade de umidade relativa, contribuindo para condições favoráveis à ocorrência de precipitação na região litoral do país durante o trimestre de setembro, outubro e novembro de 2026.
3: Inamet anuncia para hoje, 15 de agosto, o início oficial da época chuvosa 2026-2027 em Angola. E a intensificação do fenómeno climático El Niño pode colocar perto de 50 milhões de pessoas em risco de viver em situação de fome aguda até ao fim do próximo ano. O alerta é da ONU, que apela a esforços para preparar os países que já enfrentam grave insegurança alimentar. Lopes Canhina.
6: Um estudo do Programa Alimentar Mundial das Nações Unidas mostra que o desenvolvimento do El Niño deve agravar significativamente a insegurança alimentar em alguns dos países mais vulneráveis do mundo até 2027. O El Niño representa uma enorme ameaça à segurança alimentar de milhões de pessoas que já se encontram em situação de vulnerabilidade, afirmou o diretor executivo interino do PAM em comunicado. Quanto mais cedo ajudarmos as famílias a prepararem-se para esses impactos climáticos, maior será a nossa capacidade de salvar vidas e proteger os meios de subsistência. Inundações e secas severas podem levar rapidamente as comunidades de condição de sobrevivência à crise, referiu o responsável. Situação que se agrava numa altura em que já há centenas de milhões de pessoas em níveis perigosos de fome, devido a anos de seca em várias regiões de África e à pressão sobre os preços dos alimentos causada pela guerra no Irão. De acordo com a Agência das Nações Unidas, este fenómeno climático deve atingir o pico entre setembro e dezembro de 2026, mas em muitas regiões os efeitos serão sentidos ao longo de 2027, devido aos impactos nos futuros ciclos de colheita.
3: ONU alerta que os países que já enfrentam pobreza, conflitos, instabilidade económica e eventos climáticos extremos recorrentes provavelmente vai sofrer o impacto mais severo do fenómeno climático El Niño. Produtores e especialistas do setor agropecuário nacionais e internacionais reúnem-se este sábado no município da Kibala, província do Kwanza Sul. O encontro dos produtores e especialistas em agropecuária enquadra-se na primeira edição do Dia do Campo. Matilde Gonzaga.
7: Estão criadas as condições para a troca de experiências sobre a técnica e tecnologia que vai juntar neste sábado na Fazenda Cambon do município de Kibala, especialistas e produtores no quadro da primeira edição do Dia do Campo. O evento é uma iniciativa do Ministério da Agricultura e Florestas. Carla Cristina, representante do Ministério, avança os momentos que vão marcar a atividade.
8: Temos três momentos da atividade. O momento de boas-vindas, temos a visita do campo. A intenção do Ministério é que este primeiro exercício ocorra anualmente. Terceiro momento, uma exposição de máquinas, maquinarias e insumos dos produtos agrícolas e a tecnologia também que o setor agrícola tem.
7: Carla Cristina avançou, por outro lado, as entidades que farão parte do evento, com realce para os cientistas vindo do Paraguai.
8: Temos internacionais também que são, na verdade, cientistas que auxiliam a Fazenda Cambondo. Eles têm uma parceria, vêm do Paraguai, eles são grandes produtores de sementes. Têm um intercâmbio de cientistas com a Fazenda Cambondo. Olha que também os institutos do Ministério da Agricultura e Florestas que têm laboratórios estão aqui a expor.
7: E o diretor da Agricultura, Pecuária e Pescas do Kwanza Sul, José Carlos, entende que este é mais um momento importante que marca o mosaico produtivo do país.
9: Nós pensamos que é o coroar do nosso setor agrícola para os grandes produtores e estaremos aqui reunidos com a nata da produção agrícola nacional.
7: As delegações convidadas para exposições de equipamentos e representantes de instituições apontam os produtos a serem expostos durante o certame.
10: Nós, Royal Empire, trouxemos tratores, representamos duas empresas indianas.
7: Alguns dos participantes à primeira edição do Dia do Campo a ter lugar neste sábado no município da Kibala, Rádio Nacional de Angola, no Kwanza Sul, com Mônica Silvino e Matilde Gonzaga.
3: Produtores e especialistas do setor agropecuário nacionais e internacionais reúnem-se este sábado no município de Kibala, província do Kwanza Sul, no quadro da primeira edição do Dia do Campo. Na província do Ambo foram vacinadas mais de 60 mil cabeças de gado bovino. A imunização animal aconteceu durante a campanha que decorreu naquela província. Francelino Pedro com mais dados.
11: Mais de 60 mil bovinos foram vacinados contra várias doenças na província do Ambo durante a campanha de vacinação animal realizada de maio a julho. A campanha previa imunizar mais de 200 mil animais de criação familiar. O balanço foi apresentado nesta sexta-feira no município do Sambo pela chefe de departamento do Instituto dos Serviços Veterinários, Maria Simão.
12: A campanha teve como principal objetivo prevenir, controlar as principais doenças que afetam o gado, com destaque de pneumonia contagiosa bovino, carbunclemático, carbunclosintomático, dermatite nodular, bem como contribuindo igualmente para a proteção da saúde pública.
11: O diretor do Gabinete Provincial de Agricultura, Pecuária e Pescas, João Lara Utalala, apelou aos criadores familiares e empresariais para reforçarem os cuidados com o gado, de modo a garantir animais saudáveis e aumentar a produção e os rendimentos.
13: O segredo é simples. De 21 em 21 dias, desparasitar o gado com a ivermectina de 1%. Se quisermos uma atuação mais profunda, podemos usar a ivermectina 4%, fazer a desparasitação de 3 em 3 meses e cumprir com o calendário de vacinação.
11: Para o administrador municipal adjunto do Sambo, Henrique Escatumbela, a campanha contribuiu para sensibilizar os criadores sobre a importância da vacinação na prevenção e combate às zoonoses.
14: Esta é a primeira campanha de vacinação, onde o ato oficialmente se deu ao encerramento aqui, de servir de incentivo, no sentido de que os criadores tenham a cultura de levar os seus animais na vacinação.
11: O encerramento da campanha aconteceu na fazenda e ao turco no município do Sambo com uma demonstração de vacinação. Rádio Nacional de Angola no Ambo, Álvaro Jamba, Edson Bengui e Francelino Pedro.
3: O Francelino Pedro, a partir da província do Ambo, onde foram vacinadas mais de 60 mil cabeças de gado bovino. Agora à meia-noite, 11 minutos, a Semana do Desenvolvimento Local, que decorre em Moçambique, no Namibe, identificou problemas gerais dos municípios de Angola. A semana apontou também soluções com tarefas focadas na reorganização e planificação. Estas e outras notas com Isaías Afonso, do plantão da Rádio Nacional de Angola, destacado em Moçambique, na província do Namibe.
15: Problemas gerais identificados para os 326 municípios e reflexões temáticas com soluções para aplicar com as ações do Executivo Central. Daí a presença dos ministros e governadores neste fórum, que serviu para discutir, melhorar políticas de governação e gestão dos municípios. O tempo adiante é para reorganizar, planear e acelerar o desenvolvimento local com inclusão financeira, mobilização e gestão das receitas locais, segundo o Ministro da Administração do Território, Daniel Félix Neto, que sublinhou o grande foco de que a vida faz-se nos municípios. Ora, os administradores, Elias Guito, já têm agora um novo compromisso para os problemas dos municípios daqui deste fórum.
16: Os administradores municipais saem com esperanças renovadas do 12º Fórum dos Municípios e Cidades de Angola sobre os apoios que vão receber do Executivo para implementar programas de desenvolvimento comunitário. Para o administrador municipal das Cacimbas, província do Namibe, Ezequiel José, os cidadãos do território que dirige, que atualmente é da categoria D, poderão ver melhorada a circulação de pessoas e bens e a prestação de mais serviços.
17: Cacimba ganha muito porque nós trouxemos preocupações naquilo que tem a ver com as infraestruturas, aquilo que tem a ver com a linha de comunicação, principalmente terrestre, para o escoamento de produtos e a livre circulação de pessoas e bens.
16: O administrador municipal do Lobito, província de Benguela, Carlos Pacatolo, acredita que os setores da educação, saúde, ambiente e saneamento básico vão ter outra dinâmica.
18: Orientações práticas para levar o bem-estar às nossas comunidades, nos nossos municípios, no domínio do saneamento básico, no domínio da preservação dos espaços verdes, no domínio dos cuidados com o ensino, sobretudo o ensino primário, e a saúde, que é responsabilidade dos municípios.
15: E o secretário de Estado do Ministério da Administração do Território para as Autarquias, Fernando Paixão, anunciou que em Moçambique algumas medidas ligadas à transferência de competências, descentralização e apoio direto às comunidades que devem ser aplicadas nos próximos tempos.
19: Elaboração de um plano de acompanhamento da implementação de competências transferidas no âmbito do reforço da desconcentração administrativa. Reativar as reuniões de concertação entre o MAT, o MIFIM e eu aqui acrescentaria o MTTICS, articular com os setores para acelerar a transferência de competências, promover ações de capacitação nos domínios das competências transferidas aos órgãos da administração local do Estado, promover a formação contínua dos técnicos da administração local e das autoridades tradicionais em matéria de cadastro e reclassificação dos empreendimentos turísticos, reforçar o investimento na manutenção preventiva e corretiva da rede de estradas nacionais já construídas, assegurando a reparação antecipada dos troços degradados e a preservação dos investimentos realizados através da atribuição dos kits de terraplanagem.
15: Secretário de Estado, Fernando Paixão, vai sair daqui desse fórum e para o ano 2026 a melhor cidade e o melhor município, como se pretende, para estimular o trabalho por uma administração local robusta, qualificada e capaz de responder às novas e futuras responsabilidades e também desafios.
3: Semana do Desenvolvimento Local, que decorre em Moçambique, no Namibe, identificou problemas gerais dos municípios de Angola. Ouvíamos o jornalista Isaías Afonso. As obras de construção do novo Hospital Oncológico de Luanda pode ficar concluída em julho do próximo ano. A garantia é da Ministra da Saúde, Silvia Lutucuta, no final da visita de constatação realizada nesta sexta-feira pelo Presidente da República, João Lourenço. Empreitada com 36% de execução física, representa mais um passo no reforço da capacidade nacional de prevenção, diagnóstico e tratamento das doenças oncológicas através da expansão da rede hospitalar, modernização tecnológica e formação de profissionais especializados. Helder Silva.
20: Os trabalhos tiveram início a 30 de julho de 2024. Segundo dados disponíveis, a obra apresenta uma execução física de mais de 30%. A previsão avançada é que as obras possam ser concluídas entre junho e julho do próximo ano, segundo a Ministra da Saúde, Silvia Lutucuta.
21: Se tudo correr bem, acreditamos que até junho, julho do próximo ano, podemos ter o hospital.
20: Por outro lado, a titular da saúde diz que estão a ser formados médicos especializados em oncologia no Brasil, Portugal e na Índia.
21: Mesmo para virem trabalhar aqui nesta unidade sanitária, nestas novas admissões, teremos também um programa de formação.
20: Implantado numa área de cerca de 26 mil metros, 413 metros quadrados, o futuro hospital oncológico foi projetado para funcionar como uma unidade de especialidade e vai concentrar diferentes serviços destinados ao atendimento de pacientes com doenças oncológicas. O edifício hospitalar terá 4 pisos e contará com várias valências, segundo a técnica da empresa de fiscalização da DARS, Ruth Cabeto.
22: O primeiro piso acolhe a unidade de infusão de quimioterapia com uma capacidade de 21 camas, a oficina de terapia respiratória, o bloco operatório com uma capacidade de 3 salas cirúrgicas gerais e 1 sala cirúrgica robótica, a medicina nuclear, a unidade de cuidados intensivos com uma capacidade de 18 leitos. O segundo piso acolhe o laboratório clínico, a oficina biomédica e o internamento com uma capacidade de 30 leitos. O terceiro piso integra as áreas adicionais de internamento com uma capacidade de 68 leitos. O projeto contempla igualmente alojamentos para médicos com uma capacidade de 26 quartos e aos estudantes com uma capacidade de 28 quartos.
20: O projeto contempla igualmente uma morgue e um departamento de acidentes e emergências destinado a responder a situações que exijam intervenção médica urgente. Na área do atendimento especializado, estarão disponíveis clínicas para pacientes em regime ambulatório, permitindo a realização de consultas, exames e determinados tratamentos sem necessidade de internamento. A unidade contará também com um departamento de imagiologia e diagnóstico fundamental para a identificação, avaliação e acompanhamento das doenças.
3: Obras de construção do novo Hospital Oncológico de Luanda pode ficar concluída em julho do próximo ano. encerrou nesta sexta-feira o quarto ano parlamentar de quinta legislatura. Durante o seu discurso, de encerramento, o presidente da Assembleia Nacional, Adão de Almeida, anunciou a implementação, a partir do próximo ano parlamentar, de um programa anual de estágios remunerados para jovens. A iniciativa destina-se a jovens recém-licenciados e recém-formados em cursos de formação profissional, com o objetivo de proporcionar experiência prática e facilitar a preparação para o mercado de trabalho. António Chocolate.
0: Terminou o quarto ano parlamentar da quinta legislatura da Assembleia Nacional, com mais de 180 reuniões realizadas e a aprovação de 31 leis e 58 resoluções. Os dados foram apresentados pelo presidente da Assembleia Nacional, Adão de Almeida, na reunião plenária solene de encerramento do ano parlamentar 2025-2026. Adão de Almeida disse que foi um ano exigente.
1: O ano parlamentar 2025-2026 foi particularmente exigente no domínio do exercício da função legislativa. Nesta quarta sessão legislativa foram realizadas mais de 180 reuniões de diferentes níveis e foram aprovadas 31 leis e 58 resoluções, sendo um ano altamente produtivo.
0: O presidente da Assembleia Nacional anunciou para o próximo ano parlamentar a implementação de um programa anual de estágios remunerados para jovens recém-licenciados e recém-formados em cursos de formação profissional.
1: Estamos a trabalhar para que, a partir do próximo ano, comecemos a implementar um programa anual de estágios remunerados na Assembleia Nacional, permitindo que os jovens recém-licenciados ou recém-formados em cursos de formação profissional encontrem aqui a possibilidade de fazerem o seu estágio profissional e assim estarem mais preparados para o mercado de trabalho.
0: Presidente da Assembleia Nacional, Adão de Almeida. Entretanto, quatro membros indicados pela UNITA para a Comissão Nacional Eleitoral foram empossados. Entre os novos membros está William Toné, que prometeu exercer as funções com fidelidade à Constituição.
2: Sermos escravos da Constituição e das demais leis que englobam o pacote da LOEG, para ver se conseguimos todos, os novos e os antigos, dar substância àquilo que se quer e que se espera da CNE.
0: Também tomou posse esta sexta-feira Aguinaldo Cristóvão, no cargo de Provedor de Justiça Adjunto, para um novo mandato de 5 anos.
3: Encerrou nesta sexta-feira o quarto ano parlamentar da quinta legislatura. No ato de encerramento, o presidente da Assembleia Nacional, Adão de Almeida, anunciou a implementação, a partir do próximo ano parlamentar, de um programa anual de estágios remunerados para jovens.
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3: É com o jornalista Alves da Silva, da Rádio 5. Bom dia.
24: Bom dia. A abrir no Polidesporto, o ministro da Juventude e Desportos, Rui Falcão Pinto de Andrade, alertou para a necessidade da unidade de ação e compromisso com a nação, tendo em atenção os futuros compromissos que o país tem pela frente ao nível de seleções nacionais e em distintas modalidades. O titular da pasta dos desportos fez esse pronunciamento quando recebia a Seleção Nacional de Jiu-Jitsu e Lutas Associadas, que competiu e brilhou no Mundial de Abu Dhabi, nos Emirados Árabes Unidos, onde alcançou o título de vice-campeão mundial por equipas e, a nível individual, conquistou 7 medalhas, das quais uma de ouro e outra de prata. O ministro chamou atenção para o facto de, dentro de dias, o país vir a albergar o Mundial de Jiu-Jitsu, sem se esquecer das cimeiras do handball e do basquetebol, onde estaremos envolvidos na ponta final deste ano. No ténis, a Seleção Nacional de Sub-12 em masculinos garantiu já a qualificação ao africano que vai acontecer no Reino do Marrocos. Este sábado, independentemente do resultado que obtiverem diante da África do Sul, já garantiram essa qualificação, em que tiveram de vencer por 3-7-0 a similar da Namíbia no nono zonal de apuramento que aconteceu em Maputo, Moçambique. Já no setor feminino, Angola defronta também este sábado a similar do Botsuana, na busca do terceiro ou quarto lugares, depois da derrota ontem por 1-2 frente ao Zimbábue. E no desporto adaptado, a pré-seleção nacional de futebol adaptado cumpre este sábado mais um dia de trabalho na preparação do que vai ser o Mundial de novembro próximo em San Juan de los Lagos, no México. No grupo, que já trabalha sob o comando do novo selecionador nacional, o turco Mehmet Kisskay, no centro de alto rendimento José Armando Saiovo, na província do Bengo, saltam à vista a presença de novos jogadores que evoluem no futebol adaptado da Turquia. Recorde-se que o nosso país é atualmente vice-campeão do mundo. E no handebol, pela primeira vez, o nosso país vai contar com nada mais, nada menos do que 6 equipas na Taça da África dos Clubes Campeões em ambas as classes, competição que vai acontecer em novembro próximo aqui em Luanda. Em masculinos vão evoluir o Interclube, o 1 de agosto, e o Petro de Luanda, enquanto que em femininos estarão na prova o Petro de Luanda, o 1 de agosto, e a Casa do Pessoal do Porto do Lobito. No hóquei em patins, Petro de Luanda e DV Sport fazem este sábado o primeiro jogo da final em playoff, a melhor de 7 partidas do Nacional Principal de Hóquei em Patins. Para chegarem à final, os campeões nacionais em título, a DV Sport, afastaram nas meias finais a Juventude de Viana, a quem venceram por 3 triunfos contra nenhum dos vianenses, ao passo que o Petro de Luanda venceu por apertadíssimos 3 triunfos contra 2 o Sagrado Coração de Jesus. Bom dia.
3: Bom dia, jornalista Alves da Silva, e as notas do desporto. Inamet prevê que época chuvosa 2026-2027 seja caracterizada por condições atmosféricas influenciadas por fatores climáticos. Mais de 60 mil cabeças de gado foram vacinadas contra várias doenças animal. Do desporto, corrida ao título do Nacional de Hóquei em Patins, começa a ser disputada hoje sábado. Fenómeno El Niño pode colocar neste ano mais de 50 milhões de pessoas com fome aguda em todo o mundo. O Jornal da Meia-Noite deste sábado, 15 de agosto de 2026, teve a edição de Manuel Vicente, técnica de Wilson José Fernandes. O Ernesto Samaria apresentou as notícias. Bom dia e bom sábado.

0: Viva, estimado ouvinte, a sintonia da Rádio Nacional de Angola, meia-noite, 25 minutos.
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0: Meia-noite, 27 minutos, a sintonia da Rádio Nacional de Angola, a seguir, Esteira da Música.
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Angola, já chegamos juntos para fazermos acontecer esta festa à madrugada na Rádio Nacional de Angola. É o Esteira da Música, este programa que lhe dá a ouvir as músicas que o tempo jamais consegue apagar. Já sabe que aqui as músicas dos anos 60, 70, 80, 90, 2000 são aqui tocadas. Você está convidado também a deitar-se no nosso luando, na nossa esteira, e matar saudades com as músicas que lhe vamos trazer de minuto a minuto. Em instantes, a BRT dos Les Vikings de la Guadeloupe, uma banda marcada pelas Antilhas Francesas, pioneira do jazz begin e precursora do estilo que influenciou o surgimento do célebre grupo Cassave. É, provavelmente o amigo ouvinte não sabia, mas esta é a verdade. Les Vikings de Guadeloupe estão por detrás do grande sucesso dos Cassave. Fundado em Guadeloupe em fevereiro de 1966 por Fred Aucagos, Ipone Leveux e Guy Jacquet, o grupo que dispensa apresentações tem sucessos intemporais. Já sabe que somos equipa jovem e dinâmica que trabalha para si. Juntos vamos até bem próximo das 5 horas. Está na realização Francisco Janeiro, elaboração musical da Margot Rasgado, técnica de Eli António, na comunicação Fernando Rufino. Já sabe que onde quer que vá, leva-nos consigo nesta sintonia amiga. Estamos em www.rna.au, onde unimos o país e o mundo. Estamos a fazer acontecer esta festa na rádio precisamente no dia 15 de agosto, o dia da virada, virada do clima. Bye bye cacimbo e bem-vindo o tempo do calor, né? Há quem diz que prefere o calor ao frio, mas a verdade é que o frio também faz bem. E provavelmente o amigo ouvinte está a terminar esta época de frio com um pouquinho de gripe e tosse, né? Vai ficar na história. O que é facto é que nesta altura, enquanto muita gente está preocupada com frio, há quem já está a planificar como é que vai viver o tempo de calor. Muda quase tudo, né? Principalmente a indumentária, mudam-se também alguns hábitos relativamente à alimentação. Então, você está convidado a permanecer sintonizado à Rádio Nacional de Angola. Vamos aqui deixar dicas sobre como preparar-se para esta fase do clima quente no nosso país. É habitualmente também um clima de chuva, vem aí a chuva, atenção, você é que cultiva, por assim dizer, já sente o ar da graça, já

realmente a bênção para que possa massificar a sua atividade agrícola e assim desenvolvermos o nosso país no que a alimentação diz respeito, amigo ouvinte. De noite ou de madrugada, a rádio é feita para gente acordada, assim que trabalha tal como nós. Obrigado pelo carinho da sua audiência. Votos de bom trabalho. Dando abraço aos nossos companheiros. Simão Correia está na Central Técnica de Programas. O Eduardo Lebuca está na Regência de Estúdios. Nos transportes, o Viegas Gambo, o Denis Mendes e o Ataíde Jacinto também trabalham tal como nós. Votos de uma ótima jornada laboral. Bem, já sabe que temos vários motivos que justificam a nossa presença aqui. É o cheiro da música, recordamos as canções que o tempo jamais consegue apagar. Este é o dia número 227 do ano no calendário gregoriano. Faltam 138 dias para o fim do ano. Atenção que até lá ainda temos muito por realizar e você não pode deixar a tristeza falar mais alto, tem de sempre estar com autoestima lá para cima, no sentido de afugentar a tristeza e trazer a alegria no seu coração. Devemos contagiar todo o nosso meio, todos os nossos colegas, os nossos vizinhos, os nossos amigos, para que de resto a paz possa continuar a reinar nas nossas famílias. Somos um programa feito ao sábado a esta hora, com o principal objetivo de matarmos as saudades das músicas que fizeram grande sucesso nos anos 60, 70, 80 e 90. Bem, Eli António, temos mais música no prato. Vamos a isso, companheiro.

De Matias Damasio, ao fim. Entretanto, nós estamos apenas a começar, amigo ouvinte. Somos a Rádio Nacional de Angola e a levar até si mais uma presença do seu e nosso Esteira da Música, o programa mais badalado da Rádio Nacional de Angola a esta hora. Siga connosco nesta viagem bastante agradável que vai durar cerca de 4 horas de muita diversão, animação e boa disposição. É, aqui sou rei na boa disposição. Daqui a pouco o amigo ouvinte vai conhecer os atrativos reservados para esta edição. Enquanto isso, dizer que pode continuar a ouvir-nos também através das nossas plataformas digitais. Estamos em www.rna.ao e também no Facebook Rádio Nacional de Angola. Ora, na presente edição do Esteira da Música, o amigo ouvinte vai acompanhar o espaço Retrato Musical. Hoje o destaque para duas grandes vozes do nosso musical, Valdemar Bastos e Carlos Buriti, de feliz memória. No espaço Roupa Nova teremos as músicas Princesa Rita, original dos Chiesos, e a versão feita pela Ari, assim como Celestina, da autoria do grupo Cabinda Ritmo, numa versão de Beto Bungo. Depois do sucesso, as duas recordações é outro atrativo que reservamos para si, onde teremos em concurso as músicas Dia D de Maia Cool e Coisa dos Can Boys. É, a recordação dos anos 90 no seu rádio. Além do programa, o amigo ouvinte vai acompanhar as notícias do mundo da música e também o mix à madrugada, o último momento deste programão na Rádio Nacional de Angola. Estes são, de resto, os principais motivos que justificam a nossa presença aqui, amigo ouvinte. A não perder hoje, o concurso Canta Calumbo encerra período de casting. Você vai também ficar a saber, Rod Stewart foi operado ao coração e cancelou a restante digressão nos Estados Unidos e México. Bismas das Acácias junta dança e música em show. Joss Home desafia lei anti-tabaco em concerto e incita o público. Vamos também olhar para o Festival Vilar de Mouros e Morrissey cancela os próximos 4 concertos em cima da hora. Esta e outras novidades a não perder hoje nas notícias do mundo da música. Grande abraço a si que nos tem como preferência neste horário e sintonia. Já sabe que aqui a festa acontece ao sábado à madrugada. Grande abraço ao Tiago Mucaj, está sintonizado à Rádio Nacional de Angola. Obrigado pelo carinho da sua audiência. Abraços para toda a família. Quem também está sintonizado à Rádio Nacional de Angola é, a partir de Portugal, Lisboa, o Zacarias Duarte Impufa está a ouvir-nos a partir de Portugal, mais precisamente na sua capital, Lisboa. Muito obrigado, estamos juntos. E quem também está a ouvir-nos a partir do Porto é o Gervásio António. Gervásio, muito obrigado, estamos juntos. Daqui a pouco, uma hora, é a Rádio Nacional de Angola. É mais um fim de semana que acontece a festa na rádio. É de certeza que o amigo ouvinte estava à espera do Esteira da Música para que as músicas que o tempo jamais consegue apagar continuem a marcar o seu coração. Estamos apenas a começar. Você tem motivos mil para continuar sintonizado à Rádio Nacional de Angola.

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